0: Juliana Bressani, palmeirense. O Marquinhos de Recife. Thiago do Jabaquara, motorista de aplicativo, dizendo que vai dar Palmeiras 2-0 e vamos tomar uma para comemorar. Tem o Fábio Toschi, a Célia palmeirense na Penha, avante Palestra, vamos classificar. E o Tino de João Pessoa, Nova Brasil, dando show no futebol. E tem um áudio aí, vamos soltar o áudio do YouTube, por favor.
1: Boa noite, galera da Nova Brasil, aqui é Wagner de Aracaju. Hoje o juiz não vai penar não, pro Palmeiras não, tem como penar não. Com esse tanto de gol já, se penar é porque o bicho são safado mesmo. E você acha o quê daquela expulsão contra o Remo? Ali foi covardia pra aquela expulsão, por isso que teve aquela reação errada.
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0: Lá, Weber.
3: É, rapaz, sobre a expulsão ontem, eu não vi. É, eu tô achando que o VAR tá interferindo demais. Inclusive, agora há pouco a gente viu uma expulsão. A Fran estava ao meu lado aqui e a gente falou sobre isso. O VAR tá intervindo no jogo demais. Ontem, no jogo do Santos, eu vi injusta a expulsão do Marlon. Vejo até o Cavadeiro segurando o braço do Marlon antes da jogada. E hoje, no jogo da Chapecoense também, era uma falta para cartão amarelo. O VAR interviu e o árbitro expulsou o jogador da Chape no finzinho no primeiro tempo. Nada que ia mudar alguma coisa, mas está intervindo demais, Fran, no jogo.
4: É, e os árbitros, eles estão bem posicionados, né, Weber? Eles estão de frente pro lance e tá ali tomando a sua decisão. Eu acho que tem que manter a decisão do árbitro, a não ser que seja uma coisa absurda, coisa que não foi. Eu achei injusto também a expulsão do Marlon ontem, e eu acho que mudou muito ali um pouquinho o ritmo do jogo. E mesmo assim, o Remo teve boas oportunidades de conseguir fazer um gol.
5: Duas bolas na trave.
4: Exatamente, não fez, e aí depois, né, no vacilo ali do defensor, o Neymar foi muito bem, né, na dividida, na assistência, foi lá e aproveitou a oportunidade, mas eu acho que tinha que ser igual na Europa, viu, é bem interferir o menos possível, porque às vezes são lances interpretativos, o árbitro teve a sua interpretação, tem que deixar o jogo seguir, e não ficar chamando toda hora, e aí causa até uma dúvida, e acaba um mudando ali a sua decisão.
3: Terminou lá no Mineirão, Cruzeiro 2, Chapecoense 0. O Cruzeiro se junta ao seu maior rival, Atlético Mineiro, e também ao Santos. Pelo menos já são os três primeiros classificados de 8 das quartas de final. Faltam mais 5 vagas. Fala, Gavião!
0: Qual o nome desse jogador do Cruzeiro? Fez o gol, mas o defensor tentou tirar a bola, deu um pontapé na cara dele.
3: Matheus Henrique.
0: O cara saiu com a cara...
3: Matheus Henrique.
0: O cara saiu igual Frankenstein, hein, mano?
3: É, saiu mesmo. Saiu sangrando demais e no segundo tempo não continuou, né? Teve de sair realmente. E o zagueiro da Chape vai tentar tirar a bola, que tava ali em cima da linha. Ele chega só pra cabecear. Ele cabeceia, mas toma um chute no rosto, que era exatamente a tentativa, né, do jogador da Chape de tirar a bola dali, né, de perto do gol, mas não conseguiu evitar o primeiro gol do time do Cruzeiro. Bom, vamos lá, Lucas Basílio, mais informações do Verdão, Lucas.
5: Time do Palmeiras que perdeu o Paulinho mais uma vez, né, Weber? Paulinho, que foi assunto também no nosso Nova Brasil em Campo. A torcida brava com ele, ou pelo menos parte da torcida, né? Que esperava muito do Paulinho. Ficou mais de um ano afastado dos gramados por conta de uma cirurgia no tornozelo direito. Até começou a apresentar uma regularidade. Participou, se não me engano, de 3 jogos. Um deles como titular, mas agora voltou a se lesionar. Primeiro foi um problema no tornozelo esquerdo, que o deixou fora de combate da última partida contra o Fortaleza. E logo após o confronto de ida no domingo, a comissão médica do Palmeiras se manifestou, dizendo que o Paulinho, que ficou no banco no domingo, não tinha condições de atuar, mesmo que fosse necessário ali, acabou sendo preterido por conta de uma lesão muscular também. Portanto, não tem prazo para retorno. O camisa 10, mais uma vez, é desfalque no time comandado pelo técnico Abel Ferreira. Para hoje não faz tanta falta, né? Já que ele vai de Vitor Roque, Flaco Lopes, e é um jogo que já está bastante encaminhado, tanto que ele deixa também o Piquerez como opção no banco de reservas. Piquerez falou no nosso Nova Brasil em Campo, falou agora há pouco e fala de novo aqui no nosso Nova Jogada sobre os últimos tempos dele, né, que se machucou com gravidade, mesmo assim conseguiu se recuperar a tempo de disputar a Copa do Mundo e agora vai mantendo essa regularidade no retorno ao Palmeiras. Vamos ver.
6: Bem demais, graças a Deus consegui voltar a jogar logo depois do Mundial, então algo que me deixa muito feliz.

0: que aqui o núcleo de saúde, todo o pessoal aqui, a verdade que são pessoas muito importantes dentro de minha recuperação, foram e vão continuar sendo dentro do Palmeiras. Então, nada, agradecer especialmente a essas pessoas que ficaram um pouquinho mais perto de mim nesse período e nada, graças a eles que eu estou conseguindo voltar agora à minha melhor forma física e mental também.
1: É isso, felizmente o Piquerez recuperado e conseguindo somar minutos aí, estar à disposição de Abel Ferreira na sequência da temporada. Hoje começa como opção no banco, Arthur, jovem da base, cria da academia, é titular na lateral esquerda. Repetindo, o time que vai a campo, Carlos Miguel, Giai, Murilo, Benedetti, Arthur, Marlon Freitas, Lucas Evangelista, Felipe Anderson, Riquelme, Vitor Roque e Flaco Lopes. O Weber Lima, tem assunto pra você falar agora aí.
2: Ah, não dá, né, cara? 9:08, Mirassol acaba de fazer o gol de empate lá na Arena do Grêmio, né? E aí, pelo menos na visão aqui do lance, a bola em nenhum momento pega no braço do jogador do Mirassol, pega na canela dele, ele cabeceia pra baixo, ela pega na canela dele, sobra pro outro jogador e sai o gol do time do interior paulista. 1-1 contra o Grêmio, mas aí o árbitro viu um toque de mão. E eu não consegui ver isso até agora, Fran.
3: Eu também não consegui ver, como você falou, a não ser que o VAR tenha um outro ângulo, porque nas imagens que foram colocadas ali
2: ó,
3: não bateu na mão.
2: Vai mostrar de novo. Não pega no braço, gente.
1: Ele cabeceia, a bola desce por toda a perna direita do jogador. Né?
2: Exato. Meu
1: Deus. Acho que é o atacante André Luiz.
2: Nem com o VAR... Nem com o VAR.
1: Nossa, não passou, não pegou,
2: olha,
1: não pegou.
2: Nem com o VAR, esses caras conseguem. Eu não sei se o JV tá assistindo aí, se o Gavião tá conseguindo assistir, mas olha, essa daí.
4: Eu não tô vendo, não.
2: É pra arrebentar, velho. Essa daí é pra arrebentar. Um erro tão absurdo como esse do VAR. Um toque de mão que não existiu, eles conseguiram enxergar um toque de mão no jogador do Mirassol. Olha, tem que ter um outro ângulo aí, hein? Vai ter que ter um outro ângulo aí espetacular pra mostrar isso daí. Pra mostrar esse, anular esse gol do Mirassol. Uma vergonha o que acontece lá na Arena do Grêmio. Grêmio 1, Mirassol 0. A nossa arbitragem realmente é péssima. 9:10. Olha lá, vamos ver. Ah, eles iam mostrar. Eles iam mostrar aqui, Fran. Mas tá duro, hein? Tá difícil de ver um toque de mão ali do jogo do... Vamos ver. Ah, pegou mesmo, Fran. Pegou na mão dele.
3: Pegou na mão esquerda.
2: É, mas na câmera...
1: Aí, da mão esquerda, ela vai pra perna direita.
2: Perna direita,
1: né?
2: É isso aí. Ah, ainda bem, porque a outra câmera não dá pra ver, não, Fran.
3: Não dava pra ver, então a gente pede desculpas.
1: Então apaga.
2: Eles são fracos mesmo.
1: Apaga
2: todo
1: esse conteúdo aí, apaga.
3: Mas nesse caso, foi uma decisão acertada, pelo menos.
2: É, pelo menos eles tiveram a câmera lá, que eles viram a mudança da trajetória da bola, né? Do caminho da bola. 9:10. Lembrando pra você que daqui a pouquinho você curte com o nosso Jorge Vinícius. Vinícius Fortaleza e Palmeiras, direto da Arena Pantanal. Gaviva!
4: Olha, como o povo gosta de fazer pergunta para nossa comentarista Fran.
2: Boa.
4: Posso fazer mais uma rodada?
2: Lógico,
4: de três perguntas?
2: Vamos lá.
4: O Geraldo de Campinas, Fran, o Barbosa, o zagueiro, te agradou pelo que já apresentou até agora no Verdão?
3: Eu acho que ele é bom jogador, Gaviva, ele vai ajudar bastante o Palmeiras, mas em alguns momentos ele é meio atrapalhado, né? Estabanado ali e às vezes comete alguns erros que podem prejudicar a equipe do Palmeiras em momentos mais decisivos. Até o momento não fez, né? Não aconteceu isso. Mas a gente tem que esperar ainda mais alguns jogos, porque ele é um zagueiro meio estabanado, digamos assim.
4: Renê de São José dos Campos. Fran, você acha que demora para o Vitor Roque voltar à mesma forma de antes da lesão?
3: Eu acho que não, né? A tendência é que cada vez mais ele tenha mais oportunidades, mais minutos. O objetivo do Vitor Roque, de fato, é não se lesionar mais. Se ele não conseguir se lesionar e ter essa sequência, não tenho dúvidas que ele vai voltar a ser aquele jogador que nós estávamos vendo no Campeonato Paulista, porque é um jogador muito acima da média, no meu ponto de vista.
4: E por falar em lesão, a terceira e última aqui para encerrar, o Cássio de Interlagos te pergunta do Paulinho.

0: Fran, você acha que ele não consegue mais voltar com aquele bom futebol? As contusão vão fazer parte da rotina dele agora? Ele vai viver no DM?
1: É, eu acho que tem grandes chances de ele viver lesionado, né? É, inclusive, nós debatemos isso aqui no nosso programa, né? Que foi exibido hoje, justamente sobre o Paulinho. É, e ele, estando 100%, ele pode ajudar muito o Palmeiras, né? Porque é um excelente jogador, foi uma boa contratação. Ninguém imaginava que ele fosse sofrer tantas lesões. Mas quando você tem uma, Gaviva, aí vem a segunda, aí você volta, aí não consegue ter uma sequência, depois de 2, 3 jogos, vem a terceira lesão, e isso vai também tirando a confiança, não só do Paulinho, como do Departamento Médico, também dificultando o máximo possível. Então é, tem um caminho difícil para percorrer, justamente pelo número alto de muitas lesões.
0: É, o Paulinho com lesão, viu, Weber? O Paulinho tá aparecendo meu cunhado com mulher. Veio a primeira, depois veio a segunda, em seguida a terceira e a quarta, já tá na quinta. Vamos ver se o Paulinho acumula menos lesão.
2: Ave Maria, rápido break, na volta a gente vem com muito mais no futebol da Nova Brasil, com pão de alhozinho da Jogo.

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0: 9:16, voltamos para Fortaleza e Palmeiras no futebol da Nova Brasil, com pão de alhozinho, resenha boa, tem pão de alhozinho, dá jogo, e a gente vai trazer as escalações, começando com o time da casa, entre aspas, o Fortaleza, que vendeu seu mando, as informações com o nosso Lucas Basílio.
1: Como o JV havia adiantado, né, o valor foi de 2,2 milhões de reais, 2.200.000, mais ou menos nessa casa, para vender o mando de campo, sair da Arena Castelão e ir jogar na Arena Pantanal em Cuiabá. E por que lá em Cuiabá? Porque no domingo que vem, pela Série B do Campeonato Brasileiro, é justamente lá que o Fortaleza vai atuar, né? Diante do time da casa, aí sim, o time da casa, o Cuiabá, pela rodada 21 da Série B do Campeonato Brasileiro. E até para aumentar o tempo de preparação, o tempo de descanso por lá também, é que a comissão técnica do Leão optou por jogar diante do Palmeiras também na casa cuiabana. Time do técnico Paulo Autuori, como eu disse, bastante remexido, mas confirmado para o duelo de logo mais, com o João Ricardo no gol, o capitão da equipe, o camisa 1, Maílton, Gasal, Cardona e Fuentes, Pierre, Lucas, Sacha, Rodrigo e Rodriguinho, Wellington e Miritello. Esse é o time do Fortaleza para pegar o Palmeiras.
0: 9:18, portanto, aí o time do Fortaleza. E agora o Palmeiras, você trouxe o Palmeiras já, Lucas?
1: A gente pode repetir, vamos, né, Weber? Então, na audiência rotativa do rádio aqui no nosso Nova Jogada, na Nova Brasil FM. Time com Carlos Miguel na meta. Giai, o capitão hoje é o Murilo, Benedetti e Arthur. Marlon Freitas, Lucas Evangelista, Felipe Anderson, Riquelme, Vitor Roque e Flaco Lopes. A gente contar aqui, ó, Carlos Miguel, talvez o Giai, né, que disputa bastante essa titularidade com o Kelvin, mais o Murilo, 3, Marlon Freitas, 4, Vitor Roque e Flaco Lopes, 5 e 6, talvez metade do time aí, né, algo em torno disso, né, Weber, é o titular do Palmeiras, apesar da situação já estar bastante encaminhada.
0: Palpite pro jogo, Lucas.
1: Acho que vai ser mais uns 2-0 pro Palmeiras.
0: Fran.
2: 3-1 Palmeiras.
0: Eu vou de 1-0 Palmeiras. E você, Gaviva?
3: 2-1 Verdão.
0: 2-1 Verdão. E você, JV?
4: 4-0 para o Palmeiras.
0: Goleada, goleada então. Então prepare o gogó aí, JV, o Jorge Vinícius, o avassalador, que vem a partir de agora no futebol da Nova Brasil. Você curte a partir de agora no Nova Brasil em campo. 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
4: A Copa do Brasil, na sua fase final, na sua fase decisiva. Hoje vamos conhecer mais uma equipe que vai carimbar o seu passaporte para as quartas de final da milionária e democrática Copa do Brasil. Arena Pantanal em Cuiabá, Mato Grosso, no centro-oeste do Brasil, Fortaleza e Palmeiras. O jogo da volta, na ida, na sua arena, o Palmeiras venceu e venceu com a certa folga, fez 3-0 para cima do Lion, do tricolor cearense. Hoje o Palmeiras, numa situação muito favorável e confortável, pode perder até por 2 gols de diferença, que mesmo assim não perde a sua vaga para seguir na Copa do Brasil e disputar o mata-mata da fase de quartas de final. E olha, quem comprou este jogo vai ter prejuízo. A expectativa era de uma arena Pantanal com grande público, com aproximadamente aí 80, 85% pelo menos dela, totalmente tomada pelo público e principalmente por muitos torcedores do Palmeiras. Mas o que a gente observa neste momento, muitos espaços vazios e a torcida não é grande da maneira daqueles que acreditaram e investiram na intenção de ganhar uma grana, de ganhar um certo dinheiro aí ao comprar por 2 milhões e 200 mil esse mando de campo do Fortaleza. A decepção é profunda, com absoluta convicção, com absoluta certeza, e a gente não erra pelo número de torcedores que comparece neste momento para assistir Fortaleza e Palmeiras em Cuiabá. Os times escalados, as equipes prontas e todo tempo todo, você que está conosco na Nova Brasil FM, você vai interagindo, mandando o seu recado, a sua mensagem. Participe lá no Bar do Cabeção, tá o Gavião, e você manda a sua mensagem para o nosso WhatsApp 11 994 33 21 21. Anote aí o nosso WhatsApp para Fortaleza e Palmeiras lá no Bar do Cabeção Gavião, 11 994 33 21 21. O tempo todo, todo tempo para Fortaleza e Palmeiras, com os comentários da Fran antes do jogo, no intervalo, e depois tem o Weber Lima, agora tem Lucas Basílio, confirmando oficialmente aqui as equipes, as escalações oficiais de Fortaleza e Palmeiras. E vamos começar com Verdão. Mesmo na condição de visitante, o Palmeiras em Cuiabá entra em campo escalado de novo pelo técnico Abel Ferreira. Você, Lucas Basílio.
1: Grande noite a você, meu querido Jorge Vinícius, um grande abraço, abraço especial mais uma vez para quem curte o futebol Nova Brasil em campo. O time do Palmeiras, que já entra com 3-0 no placar agregado, mais do que encaminhada a sua classificação para a fase quartas de final da Copa do Brasil. Hoje Abel Ferreira mescla o time, metade titular, metade reserva, para confirmar a classificação. Vai desse jeito o Verdão na Nova Brasil. Carlos Miguel é o goleiro 1, Giai 4, Capitão Murilo 26, Benedetti veste a 43, Arthur camisa 56, Marlon Freitas 17, Lucas Evangelista 30, Felipe Anderson 7, 37 para Riquelme, e a dupla da qual o torcedor palmeirense já estava com saudades: Vitor Roque, camisa 9, Flaco Lopes, camisa 42. Este é o Palestra de Abel Ferreira.
4: 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Fortaleza em Campo, também na Arena Pantanal. Internacional. E o time cearense também definido e pronto. Escalado Lucas Basílio.
1: Era pra ser o time da casa, né, JV? Mas com toda essa situação que você mencionou, que você relembrou aqui na transmissão Nova Brasil em campo, o Fortaleza joga em campo neutro. Joga na Arena Pantanal em Cuiabá pra tentar essa missão quase impossível. Reverter os 3-0 sofridos na primeira partida e eliminar o poderoso Palmeiras da Copa do Brasil. O time de Paulo Autuori confirmado e escalado. João Ricardo é o goleiro, camisa 1. Maílton, 22. Gasal, 3. Cardona, meia dúzia. E Fuentes, número 18. Pierre, 5. Rodrigo, número 29. Lucas Sacha, 88. E Rodriguinho, camisa 75. Dupla de ataque, Wellington, número 31. E Miritello, camisa 9. Este o leão do técnico Paulo Autuori.
4: Aqui para Fortaleza e Palmeiras, vamos conferir também a arbitragem. Lucas Basílio, quem é que apita a partida? Valendo vagas quartas de final da Copa do Brasil, Lucas.
1: Hoje, na equipe de arbitragem, é cada um de um canto, viu, JV? O dono do apito atende pelo nome de Rafael Rodrigo Klein, do Rio Grande do Sul. Auxiliar 1, Bruno Rafael Pires, de Goiás. Auxiliar 2, Thiago Americano Labis, que não é americano não, né? Ele é de Santa Catarina. Quarto árbitro, Leonardo Lorenzato, do Mato Grosso. E na salinha do VAR, com os monitores e com o ar-condicionado. Como é que é o nome, Weber? Quando o sujeito tem muito nome, assim, muito sobrenome.
6: Ah, eu não sei.
1: É, tem um nome isso aí, cara. Eu não vou lembrar agora. Mas enfim, é o caso do árbitro do VAR, viu, Weber? Paulo Renato Moreira da Silva Coelho, do Rio de Janeiro, é o nome do árbitro de vídeo.
3: Ele tem nomenclatura.
1: Exatamente. Ele tem uma história, né, Gavião?
4: É. O Gavião vai no bar do Cabeção, quando o cidadão chega todo cheio de sobrenome aí, como citou Lucas Basílio. Como é que chama um cidadão assim, Gavião?
3: Estelionatário.
4: A Fran é a nossa comentarista. Fran, tudo pronto? Aqui vai começar Fortaleza e Palmeiras. Antes da bola rolar, com time modificado, mesmo com esse time mandado a campo aqui pelo técnico Abel Ferreira, o Palmeiras segue sendo o grande favorito hoje aqui também, Fran.
2: Boa noite, JV. Boa noite a todos. Sem dúvida nenhuma, viu, JV? É uma equipe que, apesar de muitas mudanças, grande parte desses jogadores poderiam ser titulares facilmente, uma equipe que tem muita qualidade e sem dúvida nenhuma vai tentar aproveitar essa oportunidade que o Abel Ferreira está dando e conseguir não só fazer um bom jogo, mas também aumentar ainda esse placar, essa vantagem e selar de forma tranquila a sua classificação. Não acredito que o Fortaleza vai fazer frente, também bastante modificado em relação ao primeiro jogo.
4: O Palmeiras nesse primeiro tempo posicionado à nossa esquerda. Palmeiras de camisa branca, calção branco, os banhões verdes, com sua camisa tradicional, uniforme número 1, camisa listrado Fortaleza, com calções azuis, com os banhões brancos e a camisa listrada em azul e vermelho e branco, o Lion, o Fortaleza, para encarar esta missão quase impossível. Vai apitar o árbitro com a saída do Palmeiras. Vitor Roque toca na bola. Começa o jogo na Arena Pantanal. Tem bola rolando na Nova Brasil, em Cuiabá.
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4: É, né? neste ritmo com Copa do Brasil em toda a rede Nova Brasil FM. Palmeiras tem bola dominada aqui atrás do sistema defensivo. Arthur toca por dentro, ajeita-se por ali, vem para girar Lucas Evangelista e roubar a bola, ficando com ela em definitivo para o Palmeiras. Traz para Vitor Roque, se aproxima da lateral esquerda. Arthur recebe para o Verdão, ajeita um pouquinho mais à frente, distribui a jogada para Marlon Freitas, a passagem atrás para o zagueiro Murilo, hoje como capitão. O toque à frente para Felipe Anderson, tentou arrumar para Giai, toque curto, quase Rodriguinho roubou. O Palmeiras recupera com Marlon Freitas, aciona Murilo, Murilo para o goleiro Carlos Miguel, que recebe a bola com tranquilidade no interior da sua grande área. Interaja conosco, futebol com humor, e o humor no rádio tem que ser com Gavião no Bar do Cabeção. Mande já sua mensagem pro 11 994 33 21 21. Mensagem de áudio, mande a sua mensagem curta, máximo de 20 segundos, e a cidade onde você está neste momento nos acompanhando com o som da Nova Brasil FM na Copa do Brasil. Fortaleza com a bola na esquerda, Fuentes faz o lançamento à frente. Arthur chega para tirar pro Palmeiras, afiada de bola, dali para a meia esquerda para Lucas Evangelista, chega primeiro Maílton, roubando então pro Fortaleza. Ele toca a bola pela meia direita, recebe o Wellington, ajeitou para lateral na ponta, antecipa bem o Palmeiras com o Arthur, chega bem, dá o bote, fica com a bola, e o Palmeiras sai jogando com mais facilidade aqui no seu sistema defensivo nos dois primeiros minutos de bola rolando na Arena Pantanal em Cuiabá, no Mato Grosso, no centro-oeste do Brasil. Domina a bola aqui atrás, a defesa do Verdão, é com Benedetti, ajeita a bola à sua direita para Murilo, Murilo vai devolver para o Benedetti, tem na direita na lateral Giai, ele rola para o lateral direito do Verdão, que recebe, que domina e aciona outra vez o goleiro Carlos Miguel. No primeiro jogo foi 3-0 domingo para o Palmeiras, que por força do regulamento na Copa do Brasil hoje pode perder até por 2 gols de diferença, que estará classificado para as quartas de final da Copa do Brasil. Aqui atrás domina a bola o time do Fortaleza, vem com o Gasal, faz a passagem de bola do lado esquerdo na linha defensiva para Cardona, de zagueiro para zagueiro, outra vez para Lucas Gasal. O Palmeiras não força muito aí para tentar roubar essa bola na defesa do Fortaleza. Lucas Gasal adianta a jogada com Wellington, prepara aqui para a esquerda da lateral do campo para o Cardona, avança Fuentes para o campo de ataque, ele é obrigado a recuar, recua, dá a bola para Rodrigo Santos, Rodrigo Santos a Lucas Gasal, abertura para o Maílton, Maílton numa bola perigosa por dentro ali na direita, chega Lucas Evangelista, comete infração e é falta marcada para a equipe do Fortaleza. 3 minutos e meio de jogo, Fortaleza e Palmeiras na Arena Pantanal, segue 0-0. Rodrigo Santos domina a bola pela faixa central do campo para a equipe do Fortaleza, ele faz abertura para Cardona, abre Fuentes aqui na lateral esquerda, vem para dominar primeiro a bola Pierre, Pierre com a perna esquerda, lança à frente da grande área para o Militello, ele ajeitou de cabeça para a ponta esquerda, vem primeiro por baixo para tirar a defesa do Verdão, chuta a bola de qualquer jeito, Lucas Evangelista para lateral, arremesso lateral, Fortaleza cobra rapidamente com Fuentes, tentou dominar ali na ponta esquerda, bola Wellington, desvia no Rodriguinho, sai lateral, Felipe Anderson para reposição, ele bate o lateral, joga para o Giai, Giai chuta a bola para frente, tenta o lançamento, mas foi tocado lateral direito do Palmeiras, e o jogo parado, Lucas Basílio, lado direito de defesa, é falta para o Verdão, para o Palmeiras bater aqui, Lucas.
1: Palmeiras começando no campo de defesa, né? Se defendendo ali pelo lado esquerdo, atacava o Fortaleza, mas que ainda não conseguiu furar o bloqueio alviverde, falta pelo lado esquerdo já cobrada, quase 5 minutos na Arena Pantanal, 0-0, JV.
4: Segue 0-0 e vem Palmeiras para o ataque com Felipe Anderson. Aqui na direita passa Flaco Lopes para receber. Vitor Roque vai para a área. Ele prefere fazer o recuo. Distribui a jogada com Marlon Freitas. Abertura para o zagueiro Benedetti. Mais à frente avançado. Joga de lado para o lateral Arthur. O garoto devolve a bola para Benedetti. Outro jovem promissor jogador na defesa hoje do Palmeiras. Mais atrás ainda para Murilo. Agora no círculo central a Marlon Freitas faz a passagem da esquerda. esquerda, dá bola para a direita, para Jair, para Marlon Freitas, estica na ponta para Flaco Lopes, vai junto à lateral do campo, a bola se perde com o atacante do Palmeiras para fora do campo. E atenção, torcedor, é Copa do Brasil e a Nova Brasil FM marca para você o tempo de jogo. 5 minutos, 40 segundos de bola rolando, girando para você o grande placar da Copa do Brasil. Comigo em Cuiabá, no Mato Grosso, segue por enquanto Fortaleza 0, Palmeiras também 0, Weber Lima.
0: Jorge Vinícius, no Mineirão, o Cruzeiro venceu a Chapecoense por 2-0 e avançou. E terminou na Arena do Grêmio, Grêmio 1, Mirassol 0, o tricolor gaúcho avança às quartas de final.
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4: Esta é a Nova Brasil, a nova proposta para transmitir futebol para todo o país. Estamos em São Paulo nos 89.7. Você na capital paulista, ligado conosco. Obrigado pela carona no seu carro. Obrigado pelo carinho da sua audiência, na sua casa, no seu momento de lazer. No Rio de Janeiro somos Nova Paradiso. Em Brasília, no Distrito Federal também, é o som do futebol através da Nova Brasil FM e no Bar do Cabeção também, só da Nova Brasil FM aí, é ou não é, Gavião?
3: É isso mesmo, JV, só da Nova Brasil, pessoal tomando uma gelada, comendo um petisquinho e o som na Nova Brasil, curtindo o jogo do Verdão. O Caio em Araçatuba diz que sofreu demais com o Mirassol hoje, infelizmente, Mirassol eliminado. Joyce Pinheiro, boa noite, Fran, tropa da Fran, presente. Macedo, motorista de aplicativo, Palmeiras tem que jogar e não relaxar. Verdão 4-0. Olha o Fortaleza.
4: E vem Fortaleza na direita, avança Maílton, cruza para a grande área, o Wellington bate para o gol no canto, Carlos Miguel tira a defesa do Palmeiras, na sobra Maílton para fora, arremata a bola para fora Maílton pela linha de fundo, e a primeira real chance de gol foi do Fortaleza. Carlos Miguel na batida de Wellington salva o Palmeiras de tomar aqui o primeiro o gol, Lucas Basílio.
1: É, JV, como eu disse, a missão é muito complicada, mas não custa nada ficar lá no campo de ataque, né? Pressionar, pelo menos nesse comecinho de jogo, a equipe adversária que é tão poderosa. E é isso que o Fortaleza faz. Pelo lado esquerdo, boa jogada ali do camisa de número 22, o Maílton, foi pra linha de fundo, jogou pro meio e o Wellington de primeira bateu de chapa direita, mandou no cantinho esquerdo baixo, só que o Carlos Miguel é muito grande, né? Ele conseguiu alcançar e espalmar pro lado. Na sequência, a bola retomada pelo Fortaleza e o chute de fora da área do Rodrigo foi pra fora. Pressão inicial dos donos da casa que não jogam tão em casa assim, JV.
4: Segue 0, Fortaleza 0 também pro Palmeiras. Resultado que vai colocando o Verdão, o Palmeiras, nas quartas de final da Copa do Brasil. Fortaleza outra vez domina a bola. Aqui atrás da sua defesa é com Maílton. Maílton rola a bola para Lucas Sacha. Ajeita para Pierre. De Pierre é Rodrigo Santos no círculo central. Pede bola aqui do lado esquerdo. Fuentes vem o lateral do Fortaleza para receber. De Fuentes a Rodrigo Santos. Devolve pro lateral esquerdo. Fuentes atrasa Cardona. Cardona prepara a bola para Pierre. Sai da marcação do Lucas Evangelista. Mete na frente para Militello. Militello a Lucas Sacha. Abertura feita na lateral direita para Maílton. Na faixa direita do ataque, a devolução de bola de Lucas Sacha na defesa para Lucas Gasal. De Gasal a Cardona. De zagueiro a zagueiro. Agora Pierre pelo círculo central. Ajeita Pierre a bola para Lucas Sacha. Mais atrás a Gasal. Pintou lançamento do Gasal. Em diagonal da direita para ponta esquerda para Rodriguinho. Aparece Giai pelo alto. Escora, tira e põe a bola para fora. Arremesso lateral para o Fortaleza bater. 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E aqui vem Fortaleza com o Pierre. Lança para a grande área. Felipe Anderson tira na área do Palmeiras. Já e bate para frente. Ela cai para Flaco Lopes. Melhor para o Pierre. Pierre à frente. A bola metida então na inversão para o Rodrigo. Rodrigo para a ponta, para o Maílton. Evita a saída da bola pela lateral. Balança o corpo contra o seu oponente, que é Arthur. Deixa para o Lucas Acha. Ajeitou à frente. Rodrigo para o Pierre. Pierre tenta o trabalho na direita. Agora com o Wellington. Dominou, invadiu a área. Cruzou para o Lucas Sacha. Ajeitou para trás. Para ninguém do Fortaleza. Mas a sobra do time cearense ainda. Que se esparrama todo no campo de ataque com Fuentes, o lateral. Ele lá da frente do ataque resolve começar tudo de novo. Recua a bola aqui atrás para o Cardona. Cardona, Lucas, Gasal. Gasal na ponta direita para a subida do Maílton. Maílton recebe a bola na lateral direita do campo ofensivo. Faz na transição, lançamento da direita para o Fuentes aqui na esquerda. Felipe Anderson tira no alto, corta, afasta de cabeça e põe para fora. Lateral para o Fortaleza, Fuentes na reposição. Ele bate o lateral, joga a bola para Rodrigo. Rodrigo para o Rodriguinho, dali para Fuentes. Tentou tabelar com o adversário. Giai de novo no desarme na área do Palmeiras. Empurra a bola e põe para fora. Lateral, cede arremesso. É para a equipe do Fortaleza, do técnico Paulo Autuori. Vem para a reposição Fuentes. Lado esquerdo, quase que junto à linha de fundo. Arremesso lateral batido pela equipe do Fortaleza, que sai jogando. Atenção, torcedor, a Nova Brasil na Copa do Brasil marca para você o tempo de jogo. Chegamos agora a 12 minutos já jogados no primeiro tempo, em Cuiabá, Arena Pantanal, no placar da Copa do Brasil. Você confere conosco. Ainda aqui nada de gol. Fortaleza 0, Palmeiras também 0, Web.
0: Jorge Vinícius, no Maracanã, 12 minutos do primeiro tempo. Segue Fluminense e Vasco 0-0. Primeira partida também ficou no 0-0.
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4: E a nossa torcida brasileira quer ouvir a nossa comentarista. Fran, e esse início de partida na Arena Pantanal? Tá melhor o Palmeiras? Tá superior o Fortaleza? O jogo tá de igual para igual? Partida equilibrada? Qual é a sua opinião para esses primeiros 13 minutos, Fran?
2: Só dá Fortaleza, Jorge Vinícius. Fortaleza melhor nesse início de partida. Tá conseguindo pressionar a equipe do Palmeiras. O Palmeiras até o momento não passou do meio de campo. Tem muita dificuldade de manter a posse. Tanto que a melhor oportunidade do jogo, de fato, foi com o Fortaleza, com o Wellington, depois de uma jogada muito bem trabalhada pelo lado direito, pelo Maílton, que é onde o Fortaleza tende a atacar mais, explorar bastante aquele lado, principalmente em cima do Arthur e do Riquelme.
4: Aqui tem escanteio, Fortaleza, Rodriguinho na cobrança. Do lado direito, Rodriguinho cruzou na área para o Militello. Afasta, tira a defesa do Palmeiras. Cabeça na bola no interior da grande área do Benedetti. Volta para a equipe cearense. Lado esquerdo ofensivo com lateral canhoto Fuentes. Fuentes domina a Militello, passe outra vez a Fuentes. Mais atrás, o recuo para Lucas Sacha. Distribui a jogada do lado direito da defesa para Lucas Gasal. Gasal a Pierre. Pierre para Lucas Sacha. Domina a bola, vem pressionado Lucas Sacha. E aí ele é obrigado a recuar para o Pierre. Pierre na passagem na esquerda da defesa, ainda para o Cardona. Enfiada para o Lucas Sacha. Esperto Flaco Lopes, colocou o corpo à frente, roubou para o Palmeiras. A enfiada para o Vitor Roque. Domina na ponta, escapa Vitor Roque, cruza Flaco Lopes, cabeceia, cabeceia Fraco e a bola sai. Roubada de bola foi dele. A enfiada foi dele. E ele foi para definir após o cruzamento do Vitor Roque. Flaco Lopes, bola para fora agora, Lucas Basílio.
1: Primeira chegada do Palmeiras, né? Pelo lado direito, Vitor Roque, que tá atuando mais pelos lados, veio até a ponta direita buscar a jogada. Na linha de fundo fez o cruzamento, só que o cruzamento bem aberto, né? O Flaco Lopes estava quase na entrada da grande área. E aí ele não conseguiu dar força nem direção à bola. Ela foi fraquinha pra fora. Segue 0-0 por lá.
4: Gavião, aí no bar do Cabeção, qual é o combo desta quarta-feira? 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
4: Tá certo, absolutamente correto, Gavião. Mande a sua mensagem agora lá pro bar do Cabeção. Palmeiras escapa, vem pro ataque na velocidade. Arthur encosta, Riquelme, Felipe, rola a bola. Bola com o Arthur, enfiada para Vitor Roque. Ajeita para Marlon Freitas, abre a sua esquerda para Lucas Evangelista, pro Arthur. Levantou pro Flaco Lopes, tirou Gasal. Sobrou na área pro Palmeiras, Felipe Anderson. Novo levantamento, tira a defesa do Fortaleza. Sobra dos zagueiro do Palmeiras na esquerda, Benedetti arruma para Arthur, Arthur para Lucas Evangelista, para Arthur, tenta o cruzamento, a bola bate contra o corpo do Maílton e sai, escanteio pro Palmeiras, bater na esquerda, Lucas.
1: Maílton se preocupou em colocar a mão bem junto ao tronco ali, né, para evitar qualquer interpretação de mão na bola. Ela bateu até no seu braço, mas estava bem ali na altura do abdômen, então lance legal, ela bateu nele, se perdeu linha de fundo, escanteio, Lucas Evangelista vai pra cobrança.
4: 17, primeiro tempo, 0-0, escanteio, Lucas Evangelista, cruza Benedetti de cabeça pra fora, passa a bola por cobertura na tentativa do zagueiro Benedetti, cabeceando essa bola para a linha de fundo. E atenção, torcedor, Copa do Brasil, a Nova Brasil FM marca para você aqui o tempo de jogo. 17 jogados, 17, primeiro tempo, girando o placar das oitavas de final da Copa do Brasil no Mato Grosso. Arena Pantanal, Cuiabá, segue até aqui, Fortaleza 0, Palmeiras 0, Hebe Lima.
0: Jorge Vinícius, ontem no Alfredo Jaconi, no último lance, o Atlético Mineiro conseguiu um gol, bateu o Juventude e avançou às quartas de final da Copa do Brasil.
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4: 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Arremessou lateral aqui para a equipe do Fortaleza bater, que ataca, que precisa do resultado. 3-0 por enquanto, o Palmeiras no agregado vai se classificando às quartas de final da Copa do Brasil. Recebe a bola aqui atrás, à frente da grande área, o goleiro João Ricardo, que aparece para sair jogando com Pierre. Pierre rola a bola para Rodrigo. Rodrigo Santos na direita para Maílton. Pede Pierre, avança na velocidade já para o campo de ataque junto à lateral do campo. Pierre balança o corpo, gira para cima da marcação. Rola para o Maílton, devolve na ponta para o Pierre. Cruzou na grande área. Marlon Freitas aparece de cabeça, corta. Volta para Felipe Anderson. Diante do seu oponente, que é Lucas Sacha, distribui a jogada a Giai à frente da área, que devolve para Felipe Anderson, que toca de novo na tabela com Giai. 0 Fortaleza, 0 também do Palmeiras. Ô Gavião, o Pio Gomes, lá em Penápolis, ligado com a gente, ali pertinho de Araçatuba, ouvindo a nossa transmissão dos 90.1, Pio Gomes pergunta: no bar do Cabeção, você vende ovos de ema? Tem isso aí também ou não?
3: Ó, ovo de ema, ô Pio Gomes, ovo de ema eu nunca vi, mas deve ser um ovão desse, deve dar até dó da ema, deve lacrimejar na hora de ela botar aquele ovão. Não, tem de codorna e tem o ovo comum, aquele ovo de galinha tem cor de rosa, azul, verde, amarelo, tem colorido. Tem uma pergunta aqui no chat do YouTube, o Lucas Basílio vai poder responder pro ouvinte Taílson: quem entrou no lugar do Arias nessa escalação hoje do Verdão, quem é o cara que entrou no lugar do Arias, Basílio?
1: É, a princípio, Gavião, a gente pode colocar o Riquelme, né? Porque o Vitor Roque e o Flaco Lopes têm até um posto de titulares nesse time, né? Afinal de contas, eles não vinham atuando, desde a Copa do Mundo ainda não tinham jogado juntos, mas são nomes incontestáveis na escalação do técnico Abel Ferreira. E fora eles, quem tá ali dividindo esse setor ofensivo é o Riquelme, garoto da base, cria da academia, que foi promovido no início da temporada e tá ganhando minutos aí sob o comando de Abel Ferreira.
4: Segue 0 pro Fortaleza, 0 também por enquanto pro Palmeiras. Domina a bola Felipe Anderson aqui na lateral direita, na defesa do Verdão. Dribla o primeiro, escapa do segundo. Pede Vitor Roque, a bola no comando, abre Riquelme. Felipe Anderson pro Riquelme na área, pro Vitor Roque, tentou a batida, Gasal na cobertura. Explode a bola no Vitor Roque, sai. Foram tanto quanto apagado o garoto Riquelme. Agora que apareceu para valer na partida o Riquelme Felipe, jogador que o Lucas Basílio trazia em detalhes a confirmação dele hoje como titular no lugar do John Arias desse ataque do Verdão, Fran.
2: É, a equipe do Palmeiras estava tendo um pouco de dificuldade e aí o Riquelme não estava conseguindo aparecer tanto, né? E o Felipe Anderson fez uma excelente jogada, né? Saindo do seu campo de defesa, passando por todo mundo, mas tive a impressão que ele demorou um pouquinho para poder achar a movimentação perfeita do Vitor Roque. Acabou escolhendo o lado esquerdo, mas aí depois já era tarde, a marcação encaixou. Acho que a melhor opção, de fato, era o Vitor Roque. E automaticamente, conforme o Palmeiras for entrando na partida, ficando um pouco mais com a bola, aí sim, Riquelme, Felipe Anderson, Vitor Roque, Flaco Lopes vão conseguir aparecer um pouco mais no jogo.
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4: Noite de Copa do Brasil e a Nova Brasil FM em Cuiabá. Marca pra você mais uma vez o tempo de jogo. 22 minutos jogados, vem Fortaleza na área, o Wellington balança o corpo, tenta a finta, ele e Arthur, cai o Wellington e a bola sai, é só tiro de meta pro Palmeiras. Eu confirmo, 22 minutos e meio, primeiro tempo de partida, jogo de volta da fase de oitavas de final da Copa do Brasil, girando pra você o placar do futebol na Nova Brasil FM. Comigo até aqui na direção de emoção, segue Fortaleza 0, Palmeiras também 0, Weber Lima.
0: Jorge Vinícius, ontem a Nova Brasil transmitiu o jogo do Mangueirão, deu Santos, Remo 0, Santos 1, com o resultado o Peixe está entre as 8 equipes das quartas de final da competição.
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4: Alô Campinas, grande Campinas, alô minha Ribeirão Preto, nos 91.3 em Ribeirão, é o som da Copa do Brasil, com Palmeiras atacando, Flaco Lopes no ataque, ele levanta para frente da grande área, rechaça, tira a defesa do Fortaleza, volta, a arbitragem está marcando um toque no braço do Militello e a falta para o Palmeiras bater no campo ofensivo. Vai interagindo com a gente, o Gavião está esperando a sua mensagem lá no bar do Gavião, lá no bar do Cabeção, tá o Gaviva, tá o Gavião no bar do Cabeção. O nosso WhatsApp lá é o 11 994 33 21 21. Aqui vem Palmeiras, lançamento pra ponta, pra Felipe Anderson, cruzou na grande área, lá dentro Lucas Gasal antecipa, faz o desarme, a bola é roubada pela equipe do Fortaleza, vem pra Rodrigo Santos, toca no Pierre, Pierre é Lucas Sacha, na passagem em velocidade, distribuiu na ponta para Maílton, Maílton dá a bola ao Wellington, devolve no Maílton, arruma pro Pierre, à frente da área para Rodrigo Santos, ajeitou, trouxe pro pé direito, enfiada é boa para Lucas Sacha, fugiu para linha de fundo, cruzou Carlos Miguel na pequena área, o goleiro do Palmeiras faz a defesa, Lucas.
1: Que enfiada de bola do Rodrigo, hein? Um passe muito bem feito naquele daquele, da, como se fala, né? Daquele termo de furar as linhas, né? Ele realmente passou em profundidade, viu a movimentação do Lucas Sacha, só que aí na hora do domínio, o Sacha foi mal demais, né? Não teve ali o domínio que gostaria, ela adiantou-se demais. Ele acabou chutando do jeito que deu, mandou nas mãos do Carlos Miguel.
4: E vai Palmeiras para um ataque. Audácia pura aqui, Verdão. Audácia pura, Palmeiras. Benedetti com a bola. Rola a bola da Marlon Freitas, que devolve aqui atrás ao zagueiro Murilo no círculo central. Envia sua mensagem aqui. Futebol com interação e com humor com o Gavião lá no bar do Cabeção. 11-994-33-21-21. Diga!
3: Isso acabou de falar do WhatsApp. Olha só, ouvinte, como fica bacana quando manda áudio no WhatsApp. Vamos soltar dois áudios aí pra você ver como é legal a galera interagindo, mandando áudio. Pode soltar.
8: Boa noite, galera da Nova Brasil. Aqui é Wagner de Aracaju. Hoje o Júnior não vai penar não pro Palmeiras, não. Tem como penar não. Conheço tanto de gol já. Se penar é porque o bicho sou safado mesmo. E você acha o quê daquele expulsão contra o Remo? Ali foi covardia pra aquela expulsão. Por isso que teve aquela reação errada.
9: Boa noite, Gavião. Boa noite, pessoal da Rádio Nova Brasil FM. 89.7, moderna e brasileira. Eu já acompanho essa rádio aí desde a minha adolescência. Hoje eu tenho 45 anos. E agora tem o Gavião e essa turma maravilhosa no esporte narrando jogos, mano. É inigualável. Muito obrigado, Rafael do Horto.

0: Recebe a bola Marlon Freitas, faz a abertura para Riquelme na esquerda, prepara para o cruzamento, ameaça bater para a grande área, rolou para o Marlon Freitas, cruzou para o Flaco Lopes, de cabeça Fuentes tira. Nós ouvimos aí dois áudios na sequência, o Gavião soltou dois aí de uma vez só. Quando você quiser soltar de quatro, você pode... Você manda a bala.
1: Não, não. Aí, que Gabiba. Isso?
2: Não, não. A gente solta de dois em dois ou três em três.
0: Murilo domina a bola na faixa central do campo. Ele traz até Giai. Giai faz a passagem para Felipe Anderson. Carrega a bola de novo, coloca para Giai. Passa da bola lateral direito do Palmeiras. E ela volta, recuperada para Rodrigo. Rodrigo mais atrás da defesa, coloca para Cardona. Cardona de primeira devolve para Rodrigo. O tempo vai passando e atenção, torcedor da Nova Brasil. Copa do Brasil, vamos registrar para você mais uma vez. Em Mato Grosso, em Cuiabá, no centro-oeste do Brasil, tempo de jogo. Arena Pantanal em Cuiabá, 28, primeiro tempo de partida, girando o grande placar da Copa do Brasil. Por enquanto, até aqui, comigo na direção de emoção, segue Fortaleza 0, Palmeiras também 0. Fortaleza avança na direita, Lucas Sacha cruza para a grande área. Murilo mergulha de peixinho, tira de cabeça. Volta a bola fora da área para o Felipe Anderson, traz para Flaco Lopes, se atrapalha todo. Em definitivo, Arthur bate para frente. Aqui eu confirmo, Éver Lima segue, Fortaleza 0. Palmeiras também 0 por enquanto, Weber.
1: Jorge Vinícius, estamos chegando a 30 minutos do primeiro tempo no Maracanã. Fluminense Vasco 0-0.
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0: Este é o som da Nova Brasil, no Vale do Paraíba, em São José dos Campos, Taubaté, Pindamonhangaba, em Jacareí, Aparecida, Lorena, Caçapava, no Vale do Paraíba, é o som da Nova Brasil, também no futebol. Estamos também no estado de São Paulo, em Mococa, alô Mococa, no sul de Minas, Espírito Santo, em Vitória, alô povo querido do Capixaba. Chegamos aqui a 29 minutos de jogo, Fran. Fortaleza e Palmeiras, o jogo segue empatado 0-0, Fran, até aqui.
4: Antes da Fran, desculpa interromper, mas só pra noticiar que sim, teremos pausa pra hidratação. Eu vou até abrir aqui no celular a temperatura de momento em Cuiabá.
2: Em Cuiabrasa.
4: Em Cuiabrasa. A gente sabe que lá sempre é muito quente, né? 27 graus. Mas já são 10 horas da noite, né? Não sei se era tão necessário assim. Fato é que o Rafael Rodrigo Klein determina agora a pausa para hidratação na Arena Pantanal, Fran.
5: E falando um pouquinho do jogo, né? O Fortaleza começou bem, mas acabou desperdiçando algumas boas finalizações, algumas boas chegadas que, se faz o gol, talvez dá um pouquinho mais de confiança para ir em busca do segundo e tentar surpreender o Palmeiras. O Palmeiras está jogando de uma forma um pouco mais reativa, esperando um pouquinho mais a equipe do Fortaleza, não está pressionando, né, nem o Vitor Roque, em alguns momentos está tentando mais sozinho, falta o restante da equipe ir junto com ele, e quando isso não acontece, desce todo mundo junto, aí sim, quando recupera a bola, tenta colocar um pouquinho mais de velocidade, mas muito pouco para uma equipe que tem muita qualidade como o Palmeiras. O Fortaleza é um pouquinho melhor, mas a gente vê nitidamente que é uma equipe que tem as suas limitações.
0: É isso aí, Fran. Jogo segue parado, parada para hidratação, aí no bar do Cabeção. Opa. 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
0: 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Essa é a deliciosa. Mais mensagens aí no Bar do Cabeção, Gavião.
2: Márcio Palmeirense de Guarulhos, já tô aqui com a Tequila, minha cachorrinha Tequila, torcendo pro Verdão. O Nailton Corintiano, secador ligado, secando Palmeiras. Audiência feminina floreando, dando mais boniteza pra transmissão da Nova Brasil. A Letícia, a Sandra, a Edna, Palestrinas. Você já foi a Cuiabá, JV? Eu fui uma vez pescar e experimentei a linguiça cuiabana. Rapaz, não adianta no dia seguinte você abana, não. Tem que fazer banho de assento na bacia, mano, porque a linguiça é apimentada, viu, JV?
0: Gavião, conheço bem essa linguiça apimentada, já tive em algumas oportunidades em Cuiabá e experimentei e foi uma vez só e parei aí. Carne de jacaré foi a primeira e última vez que eu saboreei, foi em Cuiabá, viu, Gavião? Carne de jacaré. Você já provou ou não?
2: Ó, só uma vez eu comi jacaré, velho. Mas o bicho se mexe muito, mano. Dá uma caldada aí, esse debate todo, mano.
0: 0 Fortaleza, 0 também pro Palmeiras, jogo reiniciado, lateral no ataque é pro Fortaleza, Maílton, ele cobra, dá a bola pro Wellington, chama pro jogo, Lucas Sacha mais atrás, arruma a bola pra Pierre aciona Rodrigo Santos no círculo central, faz a passagem aqui na esquerda pro Fuentes, dali pra Miritello, à frente da grande área, Murilo chega, antecipa o zagueiro do Palmeiras, manda a bola pra fora, lateral é arremesso então pro Fortaleza bater, no ataque, na pressão. São Fortaleza tá 0-0 no agregado, 3-0 pro Palmeiras, que vai garantindo também a sua passagem às quartas de final da Copa do Brasil. Avança o Fortaleza, ela do lado direito do campo de ataque com Lucas Gasal na direita pra Maílton do ataque, começa tudo de novo na defesa com Pierre, e atenção torcedor, é noite de Copa do Brasil e o Fortaleza avança. Rodriguinho domina pra Miritello, de longe arriscou, bateu! Gol!

0: para Pantanal e Cuiabá para o Fortaleza. Um para o Fortaleza, Miritelo. Palmeiras 0, Lucas Basílio!
1: Que golaço do Fortaleza, rapaz! Nem o mais otimista dos torcedores do Leão imaginava que o Fortaleza não apenas ia sair na frente, como a esse estilo, né? O Miritelo recebeu de letra um bom passe ali no meio-campo, e você até mencionou, né, JV? Ele até tinha espaço para caminhar um pouco mais. Então o torcedor podia até pensar: não, não bate daí. Mas ele preferiu encher o pé, calibrou o pé direito e mandou na gaveta. É verdade que o Carlos Miguel estava um ou dois passos um pouquinho adiantado, mas vale lembrar que o Carlos Miguel tem mais de 2 metros de altura, né? Então é mérito total de Juan Bautista Miritelo, atacante argentino, 27 anos, que marca o seu primeiro gol na Copa do Brasil. O Fortaleza sai na frente, precisa de pelo menos mais 2 gols para levar a partida às penalidades, mas por enquanto tá dando Leão diante do Palmeiras.
0: No placar agregado, 3 pro Palmeiras, 1 pro Fortaleza. E atenção, Copa do Brasil, a Nova Brasil confere para você o tempo de jogo no Mato Grosso, em Cuiabá. 36 passados, primeiro tempo, girando o grande placar da Copa do Brasil. Comigo na direção da emoção agora, Miritelo. 1 para o Fortaleza, 0 para o Palmeiras, no agregado 3-1. Por enquanto, para o Verdão, Weber.
2: Jorge Vinícius, tem gol no Maracanã. Bremer abre o placar agora. Fluminense 0, Vasco 1, 37 da primeira etapa, JV.
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0: Já já a Fran comenta, o Fortaleza fez aos 34, agora 37 do primeiro tempo, e escanteio, é pressão do Lion, é pressão do tricolor cearense, pra bola no escanteio, Rodriguinho cruzou a primeira trave, afasta, tira Felipe Anderson, volta a bola ainda na direita, de novo Rodriguinho cruza pra área, Murilo, pra fora, quase um gol contra do Murilo, escanteio pro Fortaleza de novo, Lucas!
1: É um lance pra assustar o torcedor palmeirense, né? Que o cruzamento veio rasante, veio fechado, não tinha ninguém do time dono da casa, o anfitrião, ali na pequena área. Mesmo assim, o Murilo botou pra fora, escanteio cobrado.
0: Pra bola, vem Rodriguinho, cruzou, Lucas Sacha, desvia, Carlos

0: pelo que a gente está acompanhando nessa primeira etapa, só está dando fortaleza. O Palmeiras chegou somente uma vez e o João Ricardo não fez nenhuma defesa até o momento. Fortaleza mais organizado, subindo as suas linhas, conseguindo chegar muito pelo lado direito com alguns cruzamentos, principalmente do Maílton e do Wellington, e também através das bolas paradas, que está a zaga do Palmeiras batendo muita cabeça, né? Principalmente o Murilo ali, que também acabou falhando um pouquinho no primeiro gol, quando ele tentou antecipar sem muito sucesso, e na sequência saiu o gol aí do Militello, que todo mundo aqui está falando para ele conduzir um pouquinho mais a bola, que ele tinha espaço, mas ele arriscou, estava confiante, acertou um belo chute, fez um lindo gol e abriu o placar para dar um pouquinho mais de confiança para esse Fortaleza em busca desse segundo gol. Palmeiras precisa acordar no jogo.
1: Noite de Copa do Brasil e a Nova Brasil marca para você mais uma vez aqui o tempo de jogo na Arena Pantanal em Cuiabá. Chegamos agora a 39 de luta, primeiro tempo girando o placar da Copa do Brasil. Militello marcou agora há pouco. Fortaleza 1, Palmeiras 0, Heber Lima.
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1: E esse gol do Militello coloca emoção no jogo. Já já o Gavião lá no bar do Cabeção. Vem Palmeiras na esquerda, Benedetti lança a bola à frente da grande área. Afasta antes de Flaco Lopes, aqui atrás Lucas Gasal. Sobe na cobertura, ajeita a bola mais à frente. Cardona, Lucas Evangelista, rouba pro Palmeiras, meteu pro Vitor Roque. Abriu pro Felipe Anderson, vem Palmeiras. Felipe Anderson passou pelo primeiro, foi pra área, cruzou Flaco Lopes.

0: veio servida pro Felipe Anderson. Ele adiantou, driblou o marcador, tirou o Fuentes da jogada, invadiu a área, Felipe Anderson cruzou para Flaco Lopes. Apenas de pé esquerdo, de canhota, mandar pro fundo do gol. Avassalador Flaco Lopes. Empata o jogo pro Palmeiras. Boa palestra! Boa, Verdão! O lance está sendo revisado neste momento. Flaco Lopes deixa tudo igual. Um para o Palmeiras, um também para o Fortaleza, por enquanto, Lucas Basílio.
1: Agora, a entortada que tomou o Fuentes do Felipe Anderson foi um negócio absurdo, né? Eram três marcadores em cima do camisa 7 do Verdão, que conseguiu encontrar um espaço onde ninguém imaginava, fez um corte e deixou o lateral do Fortaleza. Fortaleza no chão. Aí ele olhou pra área, tava entrando nada mais nada menos que o artilheiro do Palmeiras da temporada, Flaco Lopes, marca o seu 16º gol na temporada, só teve o trabalho de empurrar pro fundo da rede. O gol é confirmado nesse momento, a posição era ajustada, mas legal, o Palmeiras empata o jogo e agora tudo volta a situação de começo. 1-1 e o Palmeiras tem vantagem de 3 gols novamente, JV.
0: Confirmado o gol de Flaco Lopes, tudo igual. Alô, Gavião. O jogo aqui ganhou emoção. 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

0: direita, menino.
1: Um a um, tudo igual, e atenção, torcedor, a Nova Brasil FM confere para você mais uma vez aqui o tempo de jogo em Cuiabá. 43 minutos, primeiro tempo de partida, girando o placar das oitavas de final da Copa do Brasil. Agora, comigo na direção de emoção, tá tudo igual. Miritello marcou um baita gol, um golaço pro Fortaleza. Mas Flaco Lopes empatou para o Palmeiras. Avança o Fortaleza, vem na direita, Maílton domina, vira a bola, Lucas Sacha cruza na grande área, no bate-rebate. Gol!

0: com Fortaleza à frente. 44 do primeiro tempo. Rodriguinho, 2 para o Fortaleza, 1 para o Palmeiras. Weber Lima confirmando agora no placar. O Fortaleza de novo na frente. Weber, 2 Fortaleza, 1 Palmeiras.
1: Jorge Vinícius, amanhã às 8 horas da noite no Barradão tem Vitória e Atlético Paranaense. O Furacão venceu a primeira por 2-0 o rubro-negro baiano.
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0: O Fortaleza aqui, Lucas Basílio, faz o seu segundo gol. Agora na frente, outra vez, o tricolor cearense, Lucas Basílio. Detalhe do gol do Rodriguinho.
3: De 3, a missão volta a ser de 2 gols mais do time do Leão. Fortaleza se aproveita de um vacilo do sistema defensivo do Palmeiras, que não é comum, JV. Cruzamento veio da direita, o Maílton botou velocidade, botou veneno. Veneno na bola, e aí o Carlos Miguel, na bola rasteira, ele dá um tapa nela, dá um soco na bola que veio da direita. Só que ele não contava com a presença do Murilo bem à frente dele. Ela pega no corpo do zagueiro do Palmeiras e ainda resvala no Rodriguinho, atacante do Fortaleza, que estava ali dentro da pequena área também. Ele até faz um movimento de quadril ali, deu uma dançada para conseguir alcançar a bola, mas foi o suficiente para mudar a trajetória nela, né? Fazer o desvio e mandar ela pro fundo das redes. A arbitragem deve dar o gol ao Rodriguinho, que recoloca o Fortaleza na frente no finalzinho do primeiro tempo. Tá 2-1 na Arena Pantanal.
0: Ô Fran, você lembra um jogo em que Renato Gaúcho no Fla-Flu deu o título pro Fluminense marcando o gol com a barriga? Rodriguinho repetiu, não é final, não é decisão, evidente, mas com a barriga o Rodriguinho finalizou, e não é que a bola do Rodriguinho entrou, Fran? 2-1 pro Fortaleza.
4: Ah, é verdade, viu, JV, não existe gol feio não, o importante é gol. Gol tem o seu poder, né, sua validação ali, independente da forma, que é uma resposta imediata, né, da equipe do Fortaleza, que na única investida do Palmeiras, o Palmeiras conseguiu deixar tudo igual, após um vacilo defensivo, principalmente do Fuentes, né, pelo lado esquerdo, que não tem como deixar o Felipe Anderson sair da forma que ele saiu. Ali o Palmeiras conseguiu o empate, porque senão poderia estar 2-0, precisando apenas de um gol para tentar levar aí o jogo para os pênaltis. Mas o Fortaleza reagiu muito bem e rápido, mas o sistema defensivo do Palmeiras hoje está batendo muito cabeça, precisa se organizar um pouco melhor.
0: No placar agregado, agora 4 para o Palmeiras, 2 para o Fortaleza, a diferença ainda é boa para o Palmeiras, favorável com 2 gols à frente, 2 Fortaleza aqui, 1 para o Palmeiras. Vamos ter jogo até 50, temos 48, 2 minutos para terminar a primeira etapa no Mato Grosso, no centro-oeste do Brasil, na Arena Pantanal em Cuiabá. Palmeiras se manda para o campo de ataque com Jai. Recebe a bola pelo círculo central, faz abertura na esquerda para Murilo. Meteu na linha de fundo com muita força a bola para o Arthur. Gavião. Opa. E aí no bar do cabeção as mensagens não param não de chegar, Gaviva.
5: O Paulo Alcântara aqui no trânsito na Avenida dos Bandeirantes em São Paulo, torcendo para o Palmeiras. O Maicon em Fortaleza, meu Leão vai ganhar, 4-1. Lázaro, corintiano do Ipiranga, tá na escuta e tá secando. E na freguesia do UOL, Fernandão, na pizzaria, fazendo as pizzas, torcendo pro Verdão, junto com o professor, o Avelino, o Pedro Samuca e o Alberto. Vai lá, JV.
0: 2 pro Fortaleza, 1 pro Palmeiras. E atenção, torcedora Nova Brasil, confere pra você mais uma vez aqui o tempo de jogo. 1 para terminar o primeiro tempo, girando o grande placar da Copa do Brasil. 3 gols da Arena Pantanal, 2 Fortaleza, 1 para o Palmeiras, Weber Lima.
1: Jorge Vinícius, terminou o primeiro tempo no Maracanã. Fluminense 0, Vasco 1.
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0: Último minuto, Palmeiras arranca, vem no ataque na direita, bola metida pro Flaco Lopes, avançou, cruzou, Flaco Lopes, a bola passa por todo mundo, vai sobrar pro Riquelme, Riquelme, Felipe, domina pra ponta esquerda, deixa a bola pro Arthur, cruzou pro Vitor Roque, Gasol tirou, voltou Felipe Anderson, emendou, pra fora! Arremata pra linha de fundo, Felipe Anderson, quase o Palmeiras empata. 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
0: E aqui apita o árbitro, Rafael Klein do Rio Grande do Sul, aponta o centro do campo e encerra o primeiro tempo. Na Arena Pantanal em Cuiabá, 3 gols na primeira etapa. 2 para o Fortaleza, 1 para o Palmeiras, no chamado placar agregado da fase de oitavas de final da Copa do Brasil. 4 para o Palmeiras, 2 para o Fortaleza. O Palmeiras está se garantindo nas quartas de final. Aqui a bola parou de rolar. 10 da noite, 21 minutos no horário de Brasília. Quem está chegando para subir de novo a nossa equipe Nova Brasil é ele. Daqui em diante é contigo de novo, o Weber Lima.
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1: 10 horas e 21 minutos, é um intervalo Nova Brasil com pão de alhozinho, com pão de alhozinho da jogo, por enquanto tá dando Fortaleza, 2-1 pra cima do Verdão, seu destaque neste primeiro tempo, Lucas Basílio.
3: Destaque pra reação ali da torcida, meio que sem entender o que tá acontecendo, né? É verdade que a diferença ainda é bastante confortável, né? Palmeiras pode até sofrer mais um gol, que mesmo assim se classifica pra próxima fase da Copa do Brasil. Mas fato é que o torcedor que está presente ali na Arena Pantanal e até quem está acompanhando também a transmissão aqui do Nova Brasil em campo não contava com uma atuação tão abaixo do time palmeirense, né? Ainda que tenha um time bastante mesclado, cheio de reservas, alguns garotos da base também, mas fato é que o Palmeiras ficou muito abaixo, mesmo achando esse golzinho com o Flaco Lopes logo depois de sofrer o primeiro gol. A tendência é que o técnico Abel Ferreira volte com cavalaria pesada no segundo tempo, né? Já tem Vitor Roque e Flaco Lopes, Felipe Anderson também não foi mal nesse primeiro tempo, mas no banco ele tem simplesmente Andreas Pereira, Alan, Maurício, Sousa e Arias. Então, esses 5 podem ser os escolhidos a entrar no segundo tempo. Mas, além deles, ainda tem no banco do Abel o Marcelo Lomba e o Kaique, os 2 goleiros, o Piquerez para a lateral esquerda, Miguel zagueiro, Emiliano Martinez, Luiz Pacheco e Larson meio campistas. Já no banco de Paulo Autuori, os reservas são Vinícius Silvestre, Paulinho, Luan Freitas, Neres, Mucuri, Rian, Lucas Crispim, Luiz Fernando, Vitinho, Paulo Baia, Lucas Manuel e Natan Fogaça. Por enquanto, vitória do Fortaleza, mas ainda insuficiente para classificar o Leão para a próxima fase da Copa do Brasil, Weber.
1: Maravilha, Lucas Basílio, trazendo seu destaque neste primeiro tempo. Fran, primeiro tempo que não começou tão legal, a gente tá até falando fora do ar, o tempo não passava, quando o tempo não passa o jogo não é bom. Agora deu uma apimentada aí com esses 2 gols, 3 gols na verdade, né? 2 pro Fortaleza, 1 pro Palmeiras. Acredito que o Abel deve ir com a tropa aí pro segundo tempo, porque a gente sabe, né? Futebol tem aquelas coisas, né? Você tá com o time reserva, aí o Fortaleza acha mais um gol, faz 3-1, aí a coisa pode complicar, né, Fran?
4: É verdade, Weber. O interessante é que as duas equipes bem modificadas, né? O Palmeiras com 8 substituições ou mudanças do primeiro jogo para esse, mas o Fortaleza também com 5 modificações em relação ao primeiro jogo, e o Fortaleza tá jogando muito melhor do que a equipe do Palmeiras, sendo que tem um elenco mais limitado, né? Com jogadores com um pouco menos capacidade, digamos assim, e mesmo assim está conseguindo fazer um jogo bom, está em busca de cada vez mais diminuir essa vantagem, acabou vacilando ali no gol do Palmeiras, mas até então o Palmeiras não tinha incomodado a equipe do Fortaleza, e é preocupante o desempenho do Palmeiras nesse primeiro tempo. Se não voltar com modificações, Xingo vai ter que escutar no intervalo, porque a equipe do Palmeiras praticamente não entrou em campo, teve muita dificuldade e em certos momentos nem tinha muita posse de bola, estava errando na saída de bola, não estava conseguindo incomodar ali o João Ricardo e dando espaço, dando campo para a equipe do Fortaleza, que aos poucos foi gostando cada vez mais da partida e as oportunidades elas foram aparecendo, principalmente com a finalização de fora da área com o Militello, que foi muito feliz, mas acho que o Carlos Miguel foi surpreendido, estava mal posicionado, e depois, né, depois do empate, uma reação rápida, né, da equipe do Fortaleza, deixando tudo em aberto esse segundo tempo.
1: Daqui a pouquinho a Fran vai analisar com os números da partida, mas antes do nosso break, tem o Gavião, direto do Bar do Cabeção. Opa. Lá em Pirituba. Gavião, o pessoal que participa, uma ótima audiência também nesta quarta-feira, né? Quinta-feira, amanhã tem o Timão em campo e a Nova Brasil transmite a partir das 7 da noite, depois do Nova Brasil em campo. Gaviva, e o pessoal que participa aí, Gaviva?
5: Olha, o que mais está pegando aqui, Weber, é a reclamação da torcida do Palmeiras na origem do lance do segundo gol do Fortaleza, uma falta no Flaco Lopes, que nem diz o ouvinte aqui, o Marcos Palmeirense. Eu sabia que a arbitragem ia começar a não marcar nada para o Palmeiras. Foi falta no Flaco Lopes antes do segundo gol do Fortaleza. O Luiz Basílio mandando um grande abraço. Está secando, hein? Está secando o Verdão. Está dizendo vai Fortaleza. O Fernando Lira, o Carlos Tadeu de Guaranese em Minas Gerais, o Johnny, o Anthony Gabriel. E daqui a pouquinho, depois do break, a hora que você quiser, tem também áudio da galera, hein? Tem 4 áudios aí da galera no WhatsApp, Weber.
1: Tá bom, depois do break, break rápido e voltamos já já com o nosso intervalo Nova Brasil com pão de alhozinho, resenha boa, tem pão de alhozinho, dá jogo!

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0: 10 horas e 29 minutos. Voltamos com o intervalo Nova Brasil com pão de alhozinho. 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Vamos aos números da partida para a Fran falar um pouquinho desses números, né? 47% de posse de bola para o time do Fortaleza, 53% para o Verdão, 8 finalizações do tricolor cearense, 4 do time de Abel Ferreira, 7 faltas para o Fortaleza, 4 para o Verdão, nenhum impedimento na partida, 3 escanteios para o time de Paulo Autuori, 1 para a Sociedade Esportiva Palmeiras. Fran?
1: É, essa posse de bola, né, mostra muito equilíbrio até que na partida, mas o número de finalização diz outra coisa, né, que o Fortaleza esteve mais perto de fazer o gol, pressionou mais, sufocou um pouquinho mais, teve um pouquinho mais de domínio, até essa porcentagem de posse de bola do Palmeiras foi dar uma passada na do Fortaleza nos minutos finais, ali quando conseguiu sair um pouquinho, mas até então, até os 35, 40 minutos, a posse de bola maior era da equipe do Fortaleza, que está finalizando mais de fora da área, que está levando uma certa vantagem, né? Principalmente pelo lado direito. Já falei aqui da dobradinha Wellington e Maílton, né? Em alguns momentos até o Lucas Sacha se aproxima de lá, e o Arthur e o Riquelme tá tendo bastante dificuldade, e o Fortaleza percebeu isso e tá explorando mais esse lado direito. Do lado esquerdo tá um pouquinho mais controlado com o Giar e com o Felipe Anderson, que volta muitas vezes para poder ajudar na marcação, mesmo com boas passagens do Fuentes, que ofensivamente tá tentando ajudar, mas defensivamente vacilou muito no gol do Palmeiras, né, Weber? Não pode cair de bumbum do jeito que caiu ali. Eram 3 marcadores do Fortaleza, somente o Felipe Anderson. Claro que o Felipe Anderson tem toda a sua qualidade também, tem habilidade, mas a gente fala que quando chega naquele cantinho, dali não pode sair. E o Felipe Anderson conseguiu sair, e assim chegou ao gol de empate, mas o Fortaleza logo na sequência conseguiu fazer o segundo gol, que dá muita emoção para esse segundo tempo.
0: Boa, Fran. Vamos lá com o pessoal no Bar do Cabeção, com o nosso Gavião. Sim. Tem mensagens aí, Gaviva?
2: Ah, tem mensagem, tem pergunta para Fran. O Benício de Barueri. Fran, você concorda que teve falta no Flaco Lopes na jogada que originou o gol do Fortaleza, o segundo gol? Tem muita mensagem a esse respeito, viu, Fran?
1: Ah, eu acho que não, viu, Gaviva? Achei que foi um lance normal. No gol também do Palmeiras, os jogadores do Fortaleza também estavam reclamando de uma falta no Pierre, que na verdade eram 2 faltas, né, que eles estavam reclamando, e para mim acho que seguia tudo normal, acho que o gol foi bem validado.
2: Beleza, e tem áudio, hein? Vamos soltar os áudios, a galera no WhatsApp mandando áudio. Que bom, tô mandando áudio. Continua mandando seu áudio aí, vamos lá.
3: Boa noite, Gaviva. Boa noite a todos. Thiago Aquino, como sempre, ligado aqui na Nova Brasil, acompanhando meu Verdão enquanto trabalho pelas ruas de São Paulo. Como eu falei, vai ser 2-0 pro Palmeiras. Um jogo tranquilo, um gol de Flaco e um gol de Vitor Roque. Um abraço, Thiago Aquino.
2: Já furou, hein, Thiago?
4: Boa noite, JB. Boa noite, Abelimar. Boa noite, Fran. Valeu, Gavião. Amanhã é nóis, hein? Vai, Corinthians. No Visão aqui do Parque Peruche, hein?
5: Boa noite, Gaviva. Boa noite, Webelina. Boa noite, pessoal da Nova Brasil. Bom, esse jogo do Palmeiras hoje é só para cumprir tabela, né? Porque o placar já foi construído na última rodada dele. Então, eu só fui aí para poder passear mesmo e espalhar as ideias. Edson do Grajaú.
6: Ô, Gavião, boa noite. Aqui é Paulo Tadeu, esse cara sou eu. Fortaleza 5, porcada 0. Escreve aí. Abraço pra todos da Nova Brasil FM. Bola rolando.

0: Olha lá, Weber.
1: Boa, Gaviva. 10 horas e 34 minutos. Aí tá vendo o lance novamente aqui, né, Fran?
2: É, a gente, eu não tinha visto o início da jogada, né? Quando o Flaco Lopes arranca ali. Mas, assim, se desse falta...
1: Weber, também tava certo.
2: Tava, né? Certo também.
1: É, se não desse também, tava certo.
2: Até porque aconteceu muitas coisas até sair o gol ali, né? Então...
1: teve uma carga ali mesmo. Mas sabe qual é o problema?
3: Mais, galera, ou menos o que o Abel Ferreira falou semana passada, Weber. Se a gente conversar entre nós aqui, 50% vai achar que foi, 50% vai achar que não.
1: Boa.
3: Foram essas as palavras do Abel Ferreira semana passada.
1: É verdade. Mas sabe qual é o problema, gente? É, os árbitros aqui no nosso futebol, eles estão cansados de ver simulações. Então, o cara pega numa carga leve nas coisas, já se joga. Esse é o problema. Por isso que, às vezes, muitas vezes, eles não estão marcando algumas faltas. Que, às vezes, acontece, mas por conta dos jogadores se jogarem demais. Os atletas se jogam demais e atrapalham o julgamento da arbitragem. 10 horas e 35 minutos. Você fica agora com o segundo tempo de muita emoção no futebol da Nova Brasil. Por enquanto, Fortaleza 2, Palmeiras 1, com o Gavião, Lucas Basílio, Fran e a narração do avassalador Jorge Vinícius.
4: 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Estamos de volta. Vamos contar a história daqui para frente desse segundo tempo que promete mais emoção ainda na Arena Pantanal em Cuiabá. Vai começar o segundo tempo. O Palmeiras à minha direita, o Fortaleza posicionado à minha esquerda. A saída é do time cearense. Apita o árbitro. Toca na bola Miritello. Bola rolando. Começa o segundo tempo no Mato Grosso, na Arena Pantanal em Cuiabá.
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4: De final da Copa do Brasil, vale vaga para as quartas de final e já vem pro ataque com perigo. Fortaleza na direita, domina a bola. Maílton cruzou na área, Rodriguinho de cabeça para fora. Ele arremata no lance aéreo. Rodriguinho, a bola de cabeça para a linha de fundo. É tiro de meta pro Palmeiras. Bola com o goleiro Carlos Miguel, que já vai tomar providências para repor a bola em jogo. 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Estamos no Rio de Janeiro com a Nova Paradiso FM Brasília, Nova Brasil FM em Brasília, no Distrito Federal. O Palmeiras domina a bola, 1 para o Palmeiras, 2 para o Fortaleza no placar agregado, 4-2 para o Verdão, que vai com 2 gols de diferença no agregado avançando às quartas de final da Copa do Brasil. Wellington domina a bola, escapa com ela para o campo de ataque para a equipe do Fortaleza. Breca é pressionado pelo Flaco Lopes, que rouba a bola, vai na velocidade o Palmeiras. Flaco Lopes na área para o Vitor Roque, bateu em cima da marcação, aparece para tirar por ali Lucas Gasal, tentou Vitor Roque no contra-ataque armado pelo Flaco Lopes. Lucas Basílio
3: não conseguiu finalizar o Vitor Roque, né? Ele estava esperando a bola ficar no ponto certo ali, ajeitar o corpo para bater forte de perna esquerda, mas antes disso, Lucas Gasal, meu xará da zaga do Fortaleza, acabou se antecipando. E de forma até surpreendente, JV, o Abel Ferreira voltou com a mesma formação para o segundo tempo, né? É verdade que a vantagem ainda está larga, mas fato é que a gente lembra que no banco ele tem Andreas Pereira, tem o Alan, tem o Maurício, tem o Sousa, tem o Arias. É, esses chamados titulares devem pintar já já.
4: É, nem Abel Ferreira e nem Paulo Autuori, nenhum dos treinadores mudou os seus times para o segundo tempo. Jai domina a bola mal no lado direito da defesa do Palmeiras, ela sai em lateral, é para o Fortaleza fazer a reposição. Com 13 minutos de jogo do segundo tempo em Cuiabá, na Arena Pantanal, recebe a bola aqui atrás Cardona, prepara o lançamento na frente, é para o Wellington, domina a bola, protege, o Bandeira já marcava a posição irregular, o impedimento do ataque do Lion do Fortaleza. 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
4: Na Copa do Brasil, aqui atrás recua a bola o zagueiro Benedetti para Carlos Miguel no interior da grande área do Palmeiras. Você vai interagindo com o Gavião lá no bar do Cabeção. Mande já sua mensagem de áudio, mensagem curta. 20 segundos no máximo, hein? 11-994-33-21-21. Vem Palmeiras pro ataque. Marlon Freitas domina a bola ali na meia esquerda. Virou, preparou para Flaco Lopes. Chutou pro gol. Ela desvia no Lucas Sacha. Vem amortecida no interior da grande área pro goleiro João Ricardo fazer a defesa. Lançamento na transição direta dessa bola da defesa pro comando de ataque. Lá na frente tentou dominar o Lucas Sacha. Caiu, escorregou por ali o Rodriguinho, na verdade, no lance. E o Palmeiras recupera de maneira fácil e já vai para o campo de ataque na direita com o Marlon Freitas. Ele trabalha com o Felipe Anderson. Rola a bola aqui atrás para o Giai. Cochilou ele com o Murilo. Rodriguinho esperto, tomou para o Fortaleza. Leva a bola para a linha de fundo. Rodriguinho arruma para o Pierre. Prepara a bola para Rodrigo Santos. De longe arriscou. Bate contra Marlon Freitas, que é nocauteado com a batida do Rodrigo em cima do corpo dele. Tá caído Marlon Freitas, o jogo não para. Chega agora aqui atrás, Benedetti dá um chutão na bola, põe para fora para que o Marlon Freitas possa ser atendido, já que foi nocauteado com uma bolada que ele tomou do Rodrigo Santos no lance anterior. Lucas Basílio.
3: É, o Marlon Freitas estava caído ali, até os jogadores do Palmeiras pediram para a arbitragem paralisar o jogo, mas a bola passou pelos pés dos palmeirenses, que também não colocaram para fora, né? E aí, fato é que o Fortaleza tentou aproveitar, botou a bola ali dentro da área adversária, mas o Murilo chegou rasgando tudo e chutando para fora.
4: E atenção, torcedor, Arena Pantanal, Cuiabá, é noite de Copa do Brasil e a Nova Brasil marca para você aqui o tempo de jogo. Chegamos à marca de 5 minutos e meio do segundo tempo, girando o placar, Nova Brasil na Copa do Brasil. Vem Fortaleza, primeiro aqui, Maílton para Lucas Sacha na grande área, fez o cruzamento lá dentro, Felipe Anderson, antecipe, põe a bola para a linha de fundo. Eu confirmo, aqui o Weber Lima, segue Fortaleza 2, Palmeiras 1, Weber.
1: Jorge Vinícius lá no Maracanã, Brenner faz o segundo aos 6 minutos, agora 7, Fluminense 0, Vasco 2.
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4: Com escanteio pro Fortaleza bater lá do lado esquerdo. Maílton se desloca, autorizado para cobrança. Maílton fechado. Carlos Miguel dá um soco na bola, voltou para Maílton. Novo levantamento para a área. Giai afasta. A sobra do Fortaleza. Empurra Pierre aqui para ponta para Rodriguinho. Rodriguinho puxou a marcação. Pé esquerdo levantou para a área no alto. Carlos Miguel defende o gol. Placar agregado tá 4-2 pro Palmeiras. Oitavas de final Copa do Brasil em jogo na Arena Pantanal em Cuiabá. Uma vaga para as quartas de final da democrática e milionária Copa do Brasil. É o jogo que você acompanha aqui ligado conosco na Nova Brasil FM. Em São Paulo, 89.7. Estamos no Rio de Janeiro com a Nova Paradiso, 89.5. Em Brasília, Distrito Federal, no interior de São Paulo. Alô, Campinas, querida Campinas. Alô, Ribeirão Preto, Mococa, Araçatuba, São José dos Campos, Vale do Paraíba. Palmeiras retoma a bola na metade do campo, lançamento para Vitor Roque. Vitor Roque meteu na área para Flaco Lopes, escapa para a linha de fundo, tem atrás Felipe Anderson, rolou para ele, Felipe Anderson bateu! Passa a bola direita de João Ricardo, no chute do Felipe Anderson, no desvio para fora, escanteio aqui pro Palmeiras bater Lucas Basílio.
3: E se o Fuentes não aparece ali para interceptar a finalização, fatalmente era caixa, né? Porque a defesa do Fortaleza deixou o Felipe, o Anderson sozinho para finalizar da entrada da grande área. Ela desviou na marcação, se perdeu a linha de fundo, escanteio, Evangelista cobra.
4: Lucas Evangelista, escanteio na esquerda, vem Palmeiras, cruzou na grande área, Benedetti subiu, testou pro gol. Rodrigo Santos aparece no interior da grande área para tirar para a equipe do Fortaleza. Solta na direita, na lateral do campo para o Maílton. Vem na cobertura de novo Lucas Evangelista, tocando a bola e posicionando ela para a lateral. Arremesso lateral então. Placar de 2-1 para a equipe do Fortaleza. Tá caído ali o jogador do time cearense à frente da grande área. O jogo está parado neste momento e há uma movimentação ali na área técnica de Abel Ferreira, que vai providenciar aqui, pelo menos a distância, eu estou enxergando três jogadores que irão entrar no Palmeiras. Confere aí, Lucas Basílio, serão três alterações?
3: Confere, Jorge Vinícius, e vem cavalaria pesada, né? Como a gente já imaginava. Andrés Pereira, Ramon Sosa e John Arias. Um a sair é o Riquelme, que já foi embora para a entrada do camisa 11, o colombiano John Arias, que tá jogando um jogo atrás do outro, né? Ele não para, a parte física dele responde à altura, ele é um privilegiado fisicamente, porque realmente, desde a Copa do Mundo, né? Ele era titular da seleção da Colômbia também, no Mundial, voltou e titular absoluto também do time de Abel Ferreira. Portanto, John Arias 11, no lugar do Riquelme, camisa 37, Ramon Sosa 19, e também o Andrés Pereira 8, já em campo. Já confirmo pra você quem foram os demais que saíram, já já.
4: Vitor Roque é um dos que acabou deixando o campo também, já já confirmação do terceiro que saiu no time do Palmeiras, que mexe
3: por Lucas Evangelista.
4: São três alterações.
3: Vitor Roque e Lucas Evangelista são os outros dois que saíram para as entradas de Andrés e também do Ramon Sosa, JV.
4: A Fran comenta na sequência, porque o Palmeiras avança no ataque de Omarias, rola a bola, dá para Arthur, Arthur por dentro para o Marlon Freitas. Começa outra vez a jogada do Palmeiras no seu sistema defensivo, no passe do Marlon Freitas para o Benedetti, abertura para Murilo, Giai, da lateral direita, ainda o Palmeiras tocando bola, Giai, Murilo, capitão hoje do Palmeiras, para o Benedetti, armou para o Marlon Freitas, abriu para o Omarias, rolou para o Ramon Sosa, Sosa por dentro para o Flaco Lopes da grande área, Maílton afasta, tira de cabeça o lateral do Fortaleza, volta a bola pro Palmeiras, Arthur escorrega pro Sousa, pro Arthur, ali pro John Arias, ajeitou pro Marlon Freitas, cruzou na área, se atrapalha a defesa, voltou Ramon Sousa pro Flaco Lopes, bateu pro gol, defendeu João Ricardo. É noite de Copa do Brasil e a Nova Brasil FM marca para você aqui o tempo de jogo. 11 minutos e meio, segundo tempo, girando o placar, Copa do Brasil. O Palmeiras atacando, aqui na direita, Andrés Pereira domina, vai para a linha de fundo, vai para cruzar para a área, Andrés Pereira levanta na área, Lucas Garcia. casal, tira o zagueiro. A sobra do Palmeiras com o Marlon Freitas, arrumou pro Felipe Anderson, devolveu no Marlon Freitas, lançou pro John Marias na área, dominou no peito, arrumou pro pé direito, puxa a marcação com a canhota, cruza, Flaco Lopes, cabeça na bola, pra fora! Cabeceia pra fora, Flaco Lopes, quase o Palmeiras empata! 12, segundo tempo, Weber Lima segue por enquanto aqui, 2 para o Fortaleza, 1 para o Palmeiras, Weber.
1: Jorge Vinícius, hoje na Arena do Grêmio, o tricolor gaúcho bateu o Mirassol por 1-0 e avançou às quartas de final da Copa do Brasil.
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4: Este é o futebol com som da Nova Brasil FM. A Fran vai falar sobre essas modificações do Palmeiras, que sufoca o Fortaleza neste momento e avança para empatar. Lá do lado direito, o Jair recebe, toca no Felipe Anderson, a passagem ali na meia direita para o Andrés Pereira, fica caindo o jogador do Palmeiras do lado direito, o jogo não para. Benedetti vai levando o zagueiro, a bola pela meia esquerda por dentro, se infiltra por ali Marlon Freitas, recebe do Benedetti, aciona na meia direita Felipe Anderson, ele que estava caído, já se levantou, Felipe Anderson devolve a bola, curtia pro Marlon Freitas, agora pro Andrés Pereira, pra ponta, pro Felipe Anderson, acelerou, foi pra área, cruzou pro Marias, tira a defesa, voltou, cabeça na bola pra defesa do João Ricardo. Ramon Sosa cabeceou e João Ricardo encaixou, fez a defesa. Fran, e estas três alterações aí do Abel Ferreira: Andrés Pereira, Ramon Sosa, John Arias. Palmeiras melhorou com a entrada desses três nesse momento, Fran?
2: Ah, sem dúvida nenhuma, viu, JV? Melhorou e melhorou demais. A gente já vê o Fortaleza com muita dificuldade, não consegue sair do seu campo de defesa. Me parece bem desgastado fisicamente. Já está na hora também do Paulo Autuori usar o seu banco de reservas, até porque o Palmeiras mexeu muito bem, colocando seus principais jogadores, os seus titulares, e a gente já vê que o Palmeiras vem em busca do empate e quem sabe a virada.
4: Daqui a pouquinho eu vou dar mais um pulo lá no bar do Cabeção com o Gavião. Mande a sua mensagem, interaja conosco. E futebol tem que ter humor. E o humor do rádio é com o Gavião. Jogo aqui parado, tem jogador do Fortaleza caído na área. É tempo para você com as mensagens aí no bar do Cabeção, Gavião.
6: O Sérgio em São Bernardo, tô secando Palmeiras. O Dario de Santana de Parnaíba. Vanessa, tô ligada em vocês. Maurício São Paulino jogando videogame e o som na Nova Brasil. O Lucas falando incrível como o Murilo não tá mais acertando nada, tá mal demais. O Moisés Vascaíno, ele tá perguntando pro Weber Lima como é que tá o jogo do Vasco. Weber, como é que tá o jogo do Vasco e Fluminense, por favor?
1: 2-0 pro Vasco, 17 minutos do segundo tempo.
6: Vai lá, JV.
4: É isso, Gavião, lá no bar do Cabeção, mande a sua mensagem, mande agora. Fala onde você está nos acompanhando, a cidade que você está ouvindo a Nova Brasil. É 11-994-33-21-21. Agora cai o goleiro João Ricardo na pequena área. Ele estava ensaiando mais uma cera ali, o goleiro Fortaleza. É um fanfarrão. Escanteio para o Palmeiras bater. Andrés Pereira cruzou na grande área. O toque de cabeça. Gol!

0: cabeça de Andrés Pereira. E que cobrança magistral de Andrés Pereira na cabeça do Flaco Lopes. A bola era alta para ele, não para Murilo, que atrás do Flaco Lopes subiu com estilo. E de cabeça o capitão do Palmeiras hoje mandou pro canto baixo esquerdo do goleiro João Ricardo, que tentou tocar na bola. Ele até tocou, mas não evitou o gol de empate do Palmeiras aqui. Murilo avassalador. Agora tudo igual em Cuiabá. 2 para o Palmeiras, 2 também para o Fortaleza. No placar agregado, 5 para o Palmeiras, 2 para o Fortaleza, Lucas Basílio.
1: Para se redimir, né, do possível gol contra que marcou o Murilo. É verdade que ela resvala no atacante do Fortaleza no lance do segundo gol do Leão, mas fato é que foi justamente no Murilo, no corpo dele, que a bola afastada ali pelo Carlos Miguel acabou batendo antes de entrar. Agora, como você bem disse, você descreveu tudo, JV. Cruzamento foi na cabeça do Murilo, que subiu sem nenhuma marcação, testou firme. O goleiro João Ricardo até toca na bola, mas não consegue evitar que ela ultrapassasse a linha de gol. O fato curioso foi que antes da cobrança de escanteio, o João Ricardo ameaça cair. Ele ameaça cair, olha pro árbitro, o árbitro disse que não ia parar o jogo, aí ele levanta. Só que o goleiro tem essa prerrogativa, né? Ele tem direito a ser atendido, a cair, o jogo não pode recomeçar com o goleiro no chão. E mesmo assim o João Ricardo atendeu a ordem da arbitragem, levantou-se e deixou claro também que não estava sentindo nada, né? Era um miguezaço descarado. Fato é que o Palmeiras alcança o empate novamente. 2-2, classificação mais do que encaminhada para o Alviverde.
0: Em Cuiabá, 4 gols na Arena Pantanal, tudo igual. E vem Palmeiras, lançamento feito para Ramon Sosa, larga grande área, João Ricardo chuta a bola de pé esquerdo para fora. Arremesso lateral para o Palmeiras bater, e atenção, torcedor, a Nova Brasil marca. Em Cuiabá, na Arena Pantanal, tempo de jogo na Copa do Brasil. Chegamos agora a 19 do segundo tempo, aqui girando o placar das oitavas de final da Copa do Brasil. Agora tudo igual de novo, Fortaleza 2, Palmeiras 2, Weber Lima.
2: Jorge Vinícius, no Mineirão, o Cruzeiro derrotou a Chapecoense por 2-0 no primeiro jogo, 0-0. O Cabuloso está nas quartas de final da competição.
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1: JV.
0: O Fortaleza mudou. Lucas Basílio e as alterações, é no plural.
1: Isso.
0: As modificações do técnico Paulo Autuori, Lucas.
1: Logo após sofrer o gol de empate, mexeu em dose dupla. O experiente Paulo Autuori sacou o zagueiro Cardona, meia dúzia, e o atacante Wellington, número 31, para as entradas de um zagueiro e um atacante também. 23 Neres e também 77 Paulo Baia.
0: 2-2 Fortaleza e Palmeiras. Fran, Palmeiras empata o jogo e agora volta a ter aquela diferença de antes do início da partida, de 3 gols de vantagem contra o seu adversário. Fran, 2-2, tudo igual o jogo, Fran.
4: Tudo igual, JV, e foi aquilo que eu tava falando, né, minutos antes do gol de empate da equipe do Palmeiras. O Fortaleza tava bem desgastado, tava cansado e tinha que modificar, demorou um pouquinho o Paulo Autuori para poder fazer as modificações, e quando fez, já fez com o empate do Palmeiras, que estava pressionando, que tem um plantel recheado de bons jogadores, e a gente vê isso, né, dentro de campo nesse segundo tempo. Se no primeiro tempo não foi muito bem, nessa segunda etapa, domínio total da equipe do Palmeiras.
0: Mudanças, uma no Palmeiras, outra no Fortaleza, Lucas Basílio. Os treinadores mudam de novo as suas equipes em Cuiabá, Lucas.
1: Para essa segunda metade de segundo tempo, né? No Palmeiras vai entrar Emiliano Martinez com a número 32. Estamos no aguardo da placa subir ali, né? Eu digo das placas porque vai ter mudança também no Fortaleza. Eu acho que é o Marlon Freitas, ele que tá saindo ali sem nenhuma pressa, é que o GI tá caído, então talvez a comissão técnica estaria esperando ali pra saber se por um acaso o GI teria condições de seguir, né? Mas acho que vai continuar assim. Tá saindo só o Marlon Freitas com a 17, pra entrada do Emiliano Martinez com a número 32, e entrou o Vitinho também no Fortaleza. Vitinho com a número 11. Eu acho que saiu o Rodrigo. É, exatamente. Então a nossa produção já me informa. A minha impressão era correta. Foi embora o Rodrigo com a número 29.
0: Duas alterações, uma no Palmeiras, outra no Fortaleza. Gaviva, aí no bar do Cabeção, qual é o som que tá rolando agora aí, o Gavião?
5: Ah, o pessoal tá tocando um pagode, né? Pagode anos 90, rolando muito catinguelê, muita Exalta Samba, tá bonito aqui, tá gostoso. Aliás, chegou uma moça aqui que é de Sertãozinho, da cidade dele, Sertãozinho, com uma criança que é a tua cara, viu, JV? Diz que ela vai pedir DNA, hein? Não sei não, hein?
0: Você sabe que na região de Ribeirão, na região de Campinas, na região de Penápolis, tem muita gente com a minha cara, né, Gavião?
5: É mesmo? Você espalhou o DNA?
0: Não, são máscaras. São máscaras feitas para época de carnaval. O pessoal usa durante o ano todo. Aqui vem Fortaleza. Avança com o Lucas Sacha na direita. Enfiada de bola. Por dentro pro Vitinho. Divide com ele. Emiliano Martinez tira, afasta o jogador do Palmeiras e põe a bola para fora. Atenção, torcedor do Brasil. Arena Pantanal em Cuiabá, Nova Brasil. Confere para você o tempo de jogo. 3 minutos e meio da etapa complementar. Oitavas de final, Copa do Brasil, girando o placar para você. 4 gols até aqui no Mato Grosso, no centro-oeste do Brasil, em Cuiabá, na Arena Pantanal. 2 para o Fortaleza, 2 para o Palmeiras. No placar agregado, tá 5-2 para o Verdão, Weber.
2: Jorge Vinícius, 25 minutos do segundo tempo no Maracanã. Segue Fluminense 0, Vasco 2. O Vasco no agregado vai derrotando o tricolor, já que a primeira partida terminou 0-0.
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0: 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A você, amigo motorista de aplicativo, amigo taxista, você no seu veículo, no trânsito de São Paulo. Mas nesse horário tem trânsito, 11 da noite, 1 minuto. Em Pirituba eu não sei como é que é o trânsito nesse horário, viu, Gaviva?
5: Não, mas agora tudo sossegado.
0: Eu tenho certeza que algum lugar tá congestionado, viu, Gavião?
5: Aqui em Pirituba, tudo sossegado. Agora o que não tá sossegado é pro teu lado, viu? Viu a moça aqui com o menino que falou que é teu filho. Vou perguntar pra moça, qual o nome da sua criança, senhora?
6: Jorginho.
5: Nossa, chama Jorginho. Nossa.
1: Que olha, coincidência,
5: vou
1: hein?
5: Falar uma coisa. Jorge Vinícius.
1: É uma coincidência.
5: Você vai ser pai
1: gigante.
5: De novo, mano. JV, você tá espalhando o seu DNA pelo Brasil, JV.
0: Não, pois você tem que explicar que o Jorge é artístico, hein? Sabe? Porque o Jorge é artístico. O meu Jorge, ele não existe oficialmente, não? Viu, Gavião? É. Mas a gente faz o
5: Mas a criança DNA, aqui existe, hein? A criança aqui existe e eu tô vendo ela. Ela olhou pro vídeo aqui e falou papai, papai, quando mostrou você narrando aqui, ó.
0: Você já viu o tamanho dela ou não?
5: A da criança?
0: É da criança, ué.
5: Ah, tá bom. A criança tem uns 5, 6 anos.
0: 2 pro Fortaleza, 2 também pro Palmeiras. É a Copa do Brasil, Verdão vai garantindo a sua classificação às quartas de final. 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
0: Bola aqui atrás, recuada para o goleiro João Ricardo do Fortaleza. Posiciona até a frente da área para Pierre. Faz o lançamento na direita para Maílton. Tentou o lançamento, volta a bola. Maílton disputa com Ramon Sousa. Melhor para Sousa, Sousa para João Arias. Tenta sair da marcação, fecha com ele aqui atrás. Neres tira, Neres põe a bola. O zagueiro para a lateral, ela sai em arremesso manual para o Palmeiras, que vai se garantindo nas quartas de final. E vem Verdão, arremesso batido, bola de Arthur por dentro. Ramon Sousa encosta, vem Emiliano Martínez pro Sousa, Sousa para John Arias. Arias devolve no Ramon Sousa, abre de novo todo o lance aqui na lateral esquerda para John Arias. Por dentro empurra a bola para Arthur. Arthur mais atrás, Emiliano Martínez, Martínez a Benedetti. Benedetti o zagueiro pro capitão Murilo, autor do gol de empate no jogo do Palmeiras. Murilo para Andrés Pereira. Atenção, Palmeiras domina a bola por ali, pressionado Andrés Pereira, obrigado a recuar. Ele recua a bola até Giai na lateral direita, que faz o último recuo possível ao goleiro Carlos Miguel. Carlos Miguel posiciona a bola para Benedetti à frente da grande área, ajeita para Emiliano Martínez, agora Arthur, Emiliano Martínez, Benedetti, feita a triangulação do sistema defensivo do Palmeiras, bola lançada para Flaco Lopes pela direita, aciona Andrés Pereira, prepara o lançamento, enfiada é boa para Felipe Anderson, rolou para o Flaco Lopes, bateu para o gol, espalma João Ricardo! De longe, Flaco Lopes arriscou, castigou pro gol, a bola pegou uma curva incrível. João Ricardo mandou para escanteio, Lucas Basílio.
1: Agora foi bem o João Ricardo, né? Foi buscar no cantinho direito baixo dele, o Flaco Lopes girou para cima da marcação, ficou livre ali na intermediária ofensiva e bateu forte de perna esquerda. João Ricardo espalmou para fora, escanteio já cobrado.
0: Andrés Pereira bate escanteio, bola curta para o Arias, devolveu para o Andrés Pereira, acionou o Arthur, ajeitou para o pé direito, lançou para a área, Benedetti subiu, cabeceou para o Flaco Lopes, Murilo chega, tenta tocar na bola pelo alto, afasta aqui atrás Gasal, e a bola volta para o domínio de Maílton para o Fortaleza, acelera, vem para o ataque, o Fortaleza com Maílton, metida de bola na esquerda, Giai desvia de cabeça, Paulo Maia toca nela, e ela vem de graça. Passa na área para o goleiro Carlos Miguel. Defende e põe o Palmeiras para o ataque. Bom lançamento do goleiro do Verdão para o Ramon Sousa. Dominou a bola, perdeu para o Pierre. Ele vai tentar evitar a saída da bola pela linha de fundo. Acelera por ali, Pierre evita a saída e trabalha essa bola na defesa do time cearense com Lucas Sacha. O tempo passando, 29 de jogo, etapa complementar. 2 Fortaleza, 2 também para o Palmeiras. Jogo rolando. 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
0: Depois do jogo tem o Hebe Lima, ele vem para comandar o nosso pós-jogo, o Confira Comigo no replay. O Hebe Lima com a Fran, com Lucas Basílio, com o Gavião lá no bar do Cabeção. Aqui o jogo tá parado, parada para hidratação e atenção Brasil. A Nova Brasil FM registra para você mais uma vez o tempo de jogo em Cuiabá. Chegamos a 30 minutos, 30 da etapa final, girando o placar da Copa do Brasil. Até aqui 4 gols, hein? Na Arena Pantanal, 2 Fortaleza, 2 também pro Palmeiras. No agregado, 5-2 pro Palmeiras, o Hebe Lima.
2: Jorge Vinícius, lá no Maracanã, 3 gols, saiu o terceiro. Martinelli, agora 32 do segundo tempo. Fluminense diminui. Fluminense 1, Vasco 2.
0: 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Jogo parado aqui Vamos com mais mensagens. A galera interage. Futebol na Nova Brasil tem humor. E se tem humor no rádio, tem que ser com ele, com o nosso Gavião. Diga, Gaviva!
5: É nóis, JV. O Luiz Daniel, da cidade de Assis, interior de São Paulo. Davi Emanuel, bora Fortaleza, força Leão. A Elizabeth Silva, vamos Palmeiras. Tem minha mensagem aqui, tem o William Lima, não sei, mais um filho do Weber, não sei, é o William Lima, mandou mensagem aqui. A Rita Souza, oi galera Nova Brasil. Fabiano Simpatia, lá do bar do Mané Simpatia em Birigui, mandando um abraço pra todo mundo, valeu mano. E um áudio aí da galera do WhatsApp, por favor, manda esse áudio aí pra nós.
7: Fala Gavião, Weber Lima, pessoal da Nova Brasil. Suzane, motorista de aplicativo aqui de Guarulhos. Eu acompanho a Nova desde a época do Irineu Toledo no Nova Manhã. Só faltava mesmo, era um futebol para completar. Vai Corinthians! Ganha aí!
5: Vai Corinthians, amanhã tem Corinthians aqui, JV.
0: É, tem Corinthians numa parada complicada contra o Internacional na Arena em Itaquera. Tem Corinthians e Inter. E é claro, transmissão da Nova Brasil FM com a narração do Cleiton Gamarra. Jogo reiniciado. Já já eu vou ouvir a nossa comentarista Fran. Palmeiras tem bola com Ramon Sousa, escapa bem na esquerda. Acelera, vai na velocidade.

0: rola de lado para Andrés Pereira, faz a passagem para Giai. Agora Felipe Anderson na lateral direita do ataque, o Palmeiras tocando bola, valorizando a posse da bola, 2 Fortaleza, 2 para o Palmeiras. Palmeiras no agregado está na frente, 5-2, carimbando o seu passaporte, o Verdão, a Sociedade Esportiva Palmeiras, as quartas de final da Copa do Brasil. João Arias por dentro, para Emiliano Martínez, solta a bola à frente para Sousa, Sousa vem buscar na metade do campo, ajeita para Emiliano Martínez, rola a bola curtinha para João Arias, passe de segurança, Arias para Murilo, Murilo enfia na direita para o Flaco Lopes, domina mal, gira, consegue fazer o passe para o Arias, desvia a bola na defesa do Fortaleza e sobra para João Ricardo. Fran, 33 de jogo do segundo tempo, segue 2-2, pelo menos um jogo bastante movimentado, 4 gols, jogo legal para comentarista falar, para comentarista comentar, não, Fran?
1: Ah, é verdade, o que a gente gosta é de gols, né, JV? Principalmente você também, para poder narrar esse Palmeiras que a gente está vendo nesse segundo tempo, é o Palmeiras que a gente imaginava que fosse ser na primeira etapa, não foi assim, consertou no segundo tempo, melhorou a sua produtividade, está muito mais perto de fazer o terceiro gol do que a equipe do Fortaleza, que nitidamente não vê a hora do jogo acabar, né? Parece que os caras estão sem força ali, bem cansados, caindo, pedindo, esperando o tempo passar, na verdade. Se o Palmeiras acelerar um pouquinho, JV, daqui a pouco sai mais gols.
0: Daqui a pouco pode pintar mais gols, é a nossa opinião com a querida Fran, a nossa comentarista Nova Brasil FM. 2 Fortaleza, 2 também para o Palmeiras, arremesso lateral do lado esquerdo do campo de ataque para o time cearense. Alô Nordeste querido, Recife, estamos com a Nova Brasil no estado pernambucano, na capital Recife. Alô Bahia, alô Bahia, em Salvador. Estamos também com a Nova Brasil em Aracaju, Fortaleza no Ceará. Estamos com a Nova Brasil em Maceió, Alagoas, João Pessoa na Paraíba. É o som da Nova Brasil no Nordeste, querido. Aliás, viu, Gavião? Mensagem agora há pouco, convidando a gente para passar as férias em João Pessoa, na sua pousada. Recado e aqui convite da Kika Sato. A Kika Sato tá convidando a gente, viu, Gaviva?
2: Ô, Kika, ó, vou falar uma coisa, hein? Eu tô só no primeiro mês na Nova Brasil, mas quando completar o ano tiver direito a férias, tô colando aí em João Pessoa, terra linda.
0: Placar de 2 para o Fortaleza, 2 por enquanto também para o Palmeiras. E atenção, torcedor do Brasil, a Nova Brasil FM na Copa do Brasil marca para você o tempo de jogo em Cuiabá, no Mato Grosso. 36, segundo tempo de bola rolando, girando o grande placar das oitavas de final da Copa do Brasil. Até aqui no placar segue Fortaleza 2, Palmeiras 2 no agregado, 5-2 pro Palmeiras, Weber.
3: 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No primeiro jogo na Arena da Baixada deu Furacão 2-0.
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6: Mudou.
0: Lucas Basílio, alterações, 2 no Fortaleza e 1 no Verdão, Lucas.
6: As últimas de ambos os lados, né? Primeiro Paulo Autuori, que trocou Pierre número 5 e Rodriguinho, autor de um dos gols, 75, para os lugares de Rian, número 37, volante que pertence ao Corinthians, está emprestado ao Fortaleza, e Lucas Emanuel, meu xará, que entrou com a número 19. Já o Palmeiras trocou o Felipe Anderson com a número 7 pelo Alan, número 40, e foi a última do Abel no jogo também.
0: 37,5, segundo tempo, 2 para o Fortaleza, 2 também para o Palmeiras. Já já tem o Confira comigo no replay.

0: Ney. O Weber Lima comandando toda a nossa equipe Nova Brasil no nosso pós-jogo. Com o Morto Gavião, com análise sempre correta, tranquila, precisa da Fran, e com Lucas Basílio projetando o Verdão, que avança para o ataque com Ramon Sousa. Dispara pela esquerda, rolou para a área para John Maria, se atrapalhou, voltou na sobra. Arthur bateu para fora! Inacreditável! O garoto Arthur com a sobra! De pé esquerdo, castigou pro gol! A bola passou à esquerda do goleiro João Ricardo e saiu quase a virada do Palmeiras, Lucas Basílio.
1: O John Aras tinha dois marcadores com ele, né? Mesmo assim, ele tentou a jogada individual, tentou a finta e acabou desarmado. Só que ela se ofereceu no pé direito do Arthur, que puxou pra perna boa, né? A perna esquerda, ajeitou o corpo, bateu colocado, ela passou perto, muito perto da trave esquerda do goleiro João Ricardo, que só torceu quase a virada do Palmeiras.
0: E vem mais Palmeiras na direita no ataque. Alan entrou agora há pouco no lugar do Felipe Anderson. Avança, rola para trás da bola, vem para Emiliano Martínez. Bolão para ponta, para João Marias. Ajeitou de direita para o Sousa. Voltou Emiliano Martínez. Bate contra a defesa do Fortaleza. Volta a sobra do Verdão. Lá do canhoto Benedetti. Pressionado o time do Fortaleza. Arthur para o João Marias. João Marias engatilha. Rola de novo. Posiciona na ponta esquerda para Arthur. Arthur por dentro, Palmeiras vai tocando a bola, Sousa pro zagueiro Benedetti, lá do ataque, o recuo aqui atrás pro
1: JV
0: Murilo, Gavião aí no bar do Cabeção com mais mensagens, a interação do nosso público aí, Gaviva.
2: O Rodrigo Carvalho Couto mandando abraços pra você, Jorge Vinícius, vamos Palmeiras. O Caio Pantoja, avante Verdão. A Ariane Quirino mandando bora Palmeiras. Tinha tido um chamado, quem chamou aí?
1: Fui eu, Gaviva, só pra informar público e renda na Arena Pantanal, público total, não sei se compensou pro Fortaleza não, né? 15.186 torcedores, só que a renda veio lá no alto, né? Claro que deve haver um acordo, uma divisão entre Fortaleza e Cuiabá, que é o dono do estádio, mas a renda foi de R$2.432.056.
0: E vem Palmeiras, vem com o perigo, avança na direita, recebe Flaco Lopes, joga para Alan. Alan balança o corpo, posiciona para Andreas Pereira na direita, cruzou, Sousa subiu, testou para fora. Linha de fundo, tiro de meta pro Fortaleza e atenção Brasil. A Nova Brasil FM marca para você aqui o tempo de jogo em Cuiabá. 41 minutos, 41 do segundo tempo, girando o placar, Nova Brasil nas oitavas de final da Copa do Brasil. Até aqui comigo na direção de emoção, Fortaleza 2, Palmeiras também 2, Weber Lima.
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0: Avança aqui para o ataque o time do Fortaleza com o zagueiro Lucas Gasal. Rola a bola para a lateral esquerda. Dali para Fuentes. Prepara o lançamento para o outro lateral. Maílton aqui na direita. Ajeitou para o Rian. Passou por ele. Voltou a bola ali no comando de ataque para o Militello. Preparou para o Vitinho. Acionou Maílton. Cruzou. Ela desvia contra a marcação da defesa do Palmeiras e sai. Bate no Emiliano Martínez. Escanteio para o time do Fortaleza bater. Lucas Basílio.
2: Emílio.
1: A tentativa do Maílton pelo lado direito, né? Ele ameaçou cruzar, limpou a marcação do Arthur, veio cobertura, ele carimbou o adversário e ganhou o escanteio que ele mesmo cobra.
0: Escanteio, Maílton pro Fortaleza, na bola aqui na direita, Maílton cruzou, toque de cabeça,

0: Palmeiras. No placar agregado, 5 pro Verdão, 3 pro Fortaleza. O detalhe do gol, Lucas Basílio.
1: Se no gol de empate do Palmeiras o Andreas Pereira jogou na cabeça do Murilo, o mesmo a gente pode dizer de Maílton, né? Que deixou muita saudade em Weber Lima com relação ao time anterior em que ele atuou. Mas fato é que agora foi bem demais, né? Jogou na cabeça do Lucas Emanuel, que se aproveitou até de uma relaxada da defesa do Palmeiras também, né? Não é comum a gente ver um adversário do Verdão livre dentro da área, numa cobrança de escanteio, né? E foi isso que aconteceu com o Lucas Emanuel. O Giai não marcou ninguém, o Lucas Emanuel nem precisou subir, só testou firme no cantinho, assim como aconteceu no gol do Palmeiras também. O goleiro toca na bola, né? O cara Carlos Miguel ainda encosta dedos da mão direita na bola, mas não consegue evitar o terceiro gol do Fortaleza, que ao menos deve se despedir da Copa do Brasil com vitória, isso se não acontecer mais nada nesse período de acréscimos. 45 passados, 3-2 na Arena Pantanal.
0: E atenção, Brasil! Copa do Brasil, a Nova Brasil FM registra em Cuiabá, no Mato Grosso, para você o tempo de jogo. 45 da etapa complementar, girando o placar, Nova Brasil nas oitavas de final da Copa do Brasil. Jogo de 5 gols na Arena Pantanal, Weber Lima agora. 3 pro Fortaleza, 2 pro Palmeiras. No agregado, Weber, tá 5-3 pro Verdão, Weber.
2: Jorge Vinícius, 47 minutos do segundo tempo lá no Maracanã. Tem mais 5 de jogo, Fluminense 1, Vasco 2. No agregado, como a primeira partida ficou no empate sem gols, o Vasco no agregado está passando a próxima fase.
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0: 3-2 pro Fortaleza, Fran. O Fortaleza tá na Série B. O Palmeiras, líder do Brasileirão, tá perdendo pro quarto colocado da Série B da segunda divisão do Campeonato Brasileiro em Cuiabá, Fran.
4: É verdade, JV, é um jogo que o Abel vai conseguir tirar muitas lições, né? Principalmente defensivamente, que foi um jogo muito ruim da equipe do Palmeiras. Sofreu um gol de fora da área numa finalização, ok, mas dois gols de cruzamento, né? Um com a bola rolando e o outro com a bola parada, onde ninguém marcou ninguém ali, faltou um pouco de atenção, e que se é um adversário com um pouco mais de qualidade, ia ficar ruim para a equipe do Palmeiras, que conseguiu decidir essa classificação praticamente na sua casa, né? Principalmente no segundo tempo.
0: O jogo vai a 48, chegamos a 47, entramos no último minuto de bola rolando na Arena Pantanal em Cuiabá. Na sequência, confira comigo no replay com o Weber Lima, diga!
5: Quero mandar um grande salve para a galera da Mancha Verde. A Mancha tá ouvindo a gente, todo mundo, Marquinhos da Harmonia, bateria, puro balanço, um salve. Estão tudo com a Nova Brasil, hein? Galera da Mancha Verde acompanhando o jogo do Verdão, a Nova Brasil.
0: Nova Brasil com futebol de Palmeiras e Fortaleza, Fortaleza e Palmeiras. O Fortaleza reclama agora um pênalti na chegada na grande área ali, no lance com Paulo Baia, na disputa com o Giai. O árbitro está marcando apenas a saída de bola, linha de fundo, escanteio. Escanteio só para o time do Fortaleza. Os jogadores do Fortaleza cercam o árbitro e ali uma pressão para cima do Rafael Klein, reclamando um pênalti de Giai para cima do Paulo Baia. Só escanteio para a equipe do Fortaleza. Já chegamos aos 48. O árbitro ainda esperando ali, o árbitro de vídeo, falar algo, confirmar algo desse lance, se foi só escanteio mesmo, ou chamá-lo para ver ali o lance em alguns ângulos distintos na casinha do VAR. O certo é que o jogo está parado na Arena Pantanal. E o árbitro está indicando que é aí, Lucas Basílio.
1: Escanteio já cobrado.
0: Só escanteio então, escanteio já batido. Do lado esquerdo avança com Paulo Baio, o time do Fortaleza, rola a bola, Rian recebe na grande área, faz a finta, Rian chuta contra a marcação. Na sobra vem Paulo Baio, bate pro gol, a bola sobe demais e sai. Vai terminar o jogo em Cuiabá, no Mato Grosso, no centro-oeste do Brasil. 3-2 Fortaleza contra o Palmeiras, 5-3 no agregado pro Verdão. Palmeiras vai se classificando. Apita o árbitro! Palmeiras classificado! Avança o Verdão! Passa para as quartas de final da Copa do Brasil, Palmeiras! Fica pelo caminho Fortaleza! 3-2 para o Lyon contra o Palmeiras! No agregado, 5-3 pro Verdão. A bola parou de rolar. 11 da noite, 26 minutos no horário de Brasília. A partir de agora, vai começar o nosso pós-jogo. O Hebe Lima tá chegando para comandar toda a nossa equipe com o Confira Comigo no replay. A partir de agora, é contigo de novo, Hebe!
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2: 11 horas e 27 minutos. Você está na Nova Brasil FM, no melhor pós-jogo do rádio, no Confira Comigo, no replay. E lógico, a gente vai trazer até agora os bastidores, quem sabe, se der tempo, a coletiva de Abel Ferreira para falar sobre a vitória, ou melhor, para a derrota para o Fortaleza por 3-2, mas no agregado o Palmeiras venceu por 5-3 e está na próxima fase, quartas de final da Copa do Brasil. Estamos chegando no minuto final lá no Maracanã. Fluminense está perdendo para o Vasco. Vasco 2, Fluminense 1, primeiro jogo 0-0. Portanto, na noite de hoje já passaram o Grêmio, que eliminou o Mirassol, venceu por 1-0, lá no Maranhão foi 1-1. Também lá em Minas Gerais, o Cruzeiro bateu o time. Vamos ver o David aí, vai perder o gol ou não fez? O Vasco não tá valendo ali, ou tá impedido o David? Fez o gol, mas anulado, segue 2-1. Tivemos em Minas Gerais o Cruzeiro, né, que derrotou a Chapecoense por 2-0 e também avançou depois do empate na primeira partida sem gols, 0-0. Você está no Confira Comigo no replay com pão de alhozinho, com pão de alhozinho da jogo, Lucas Basílio. O seu destaque nessa vitória do Fortaleza por 3-2, Lucas.
1: Você quer dar uma notícia aí antes?
2: Vai ver. O Puma Rodrigues faz o terceiro no contra-ataque do Vasco. O Vasco garante vaga nas quartas de final e elimina o Fluminense. Ué, o Zuzu não era bom? Todo mundo falava, Zubeldía maravilhoso aí, ó. Com esse time do Fluminense, eliminado pro Vasco da Gama, que é fraquíssimo, Lucas Basílio.
1: É, pois é, o Vasco da Gama, assim como aconteceu na Copa do Brasil do ano passado, né? Só que foi na fase semifinal, o Vasco tira o Fluminense da competição nacional. Mas, fato é que assim que acabou o jogo na Arena Pantanal, o Abel Ferreira tava com um cara ali de satisfeito mesmo com a derrota, foi lá cumprimentar os seus jogadores, inclusive direcioná-los até a arquibancada para agradecer a torcida do Palmeiras que estava presente ali na Arena Pantanal em Cuiabá, né? Torcedores locais, obviamente, também de outras regiões ali que se deslocaram até a Arena Pantanal para acompanhar essa derrota, como você disse, mas que foi o suficiente para garantir a classificação do Verdão, que agora está entre os 8 melhores times da Copa do Brasil em 2026, Weber.
2: Maravilha, Fran, e aí, hein? O Palmeiras perde por 3-2, mas é que é aquela coisa, né, dá relaxada, 2-2, tá com 3-0 na conta, quer dizer, Fran, perdeu, mas está na próxima fase da competição.
4: É verdade, no final das contas acabou selando a sua classificação no primeiro jogo, no segundo entrou de uma forma muito relaxada, com muitas modificações, e é até normal, né, essa queda de rendimento da equipe do Palmeiras, que foi o que a gente viu durante a partida. Oscilou muito, mas principalmente defensivamente, né? Hoje a bola aérea do Palmeiras, que geralmente é muito forte, deixou muito a desejar. E se o Fortaleza fosse um pouquinho mais qualificado, tivesse jogadores um pouquinho mais com mais qualidade, talvez pudesse ser diferente, mas o Palmeiras sabia disso, obviamente, e mesmo assim chegou ao empate e acabou sofrendo o terceiro gol. Nada demais, né, Weber? Não é o fim do mundo, faz parte do futebol, mas que serve de alerta para os próximos jogos, corrigir esses erros para que não aconteça na sequência das competições, principalmente porque a gente vai chegar nessa fase de quartas de final, onde o erro, né, ele tem que ser zero, né, o detalhe vai fazer total diferença.
2: Maravilha, Fran, e Gavião, e o pessoal participando aí, mandando a sua mensagem com essa derrota do Palmeiras, mas que não há problema nenhum em perder quando você tem 3 de vantagem, Gaviva.
5: Tem aqui a Geniele Oliveira. Força, meu Palmeiras! Tá feliz da vida, Geniele. Como tem mulher que ouve a Nova Brasil, Futebol Nova Brasil, que bacana isso daí. A Vanessa Cristina, coração verde. O Valmir na Brasilândia, tá no busão, indo pra casa. Gavião, tem ovo cozido aí? Ele falou que ele é cozinheiro de um restaurante asiático, ele quer trocar yakisoba por ovo cozido. Vamos fazer essa permuta aí, então. O nome dele é Valmir, na Brasilândia. Valeu, mano. Tem aqui o Ricardo Milgrau, em Boituva. Amanhã é nós, hein? Gavião, vai Corinthians. Amanhã, Coringão ganha. Não tenho a menor dúvida que o Corinthians ganha amanhã do Inter de Porto Alegre, só não sei se classifica, hein? Tem aqui a Andréia Rodrigues, em Esperança, na Paraíba. Vamos ganhar, Verdão. Verdão não ganhou, mas levou a classificação, é ou não é, Weber Lima?
2: É isso aí, o Palmeiras classificado à próxima fase da competição. Rápido break, na volta a gente vai trazer os gols para você da vitória do Fortaleza, 3-2 para cima do Palmeiras. Mais informações com o nosso Lucas Basílio, a análise da Fran, do também Jorge Vinícius e o humor, a interatividade com o Gavião no futebol da Nova Brasil, com pão de alhozinho, com pão de alhozinho da jogo.

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0: 11 horas e 35 minutos, você está no Confira Comigo no Replay, o melhor pós-jogo do rádio, e deu Fortaleza 3-2 para cima do Palmeiras. Lembrando que tivemos outras partidas, 4 classificados nesta noite de quarta-feira para as quartas de final da competição. Tivemos mais cedo, né, a vitória do Cruzeiro 2-0 para cima da Chapecoense no Mineirão. Depois, a vitória do Grêmio por 1-0 para cima do Mirassol. Ei, o Muralha, hein? Armou mal a barreira, deixou um espaço. O jogador bateu no canto que ele coloca ali a barreira na trave, né? E aí o Grêmio conseguiu a vitória contra o Mirassol e avançou às quartas de final. Tivemos também 3-1 para o Vasco da Gama, para cima do Fluminense no Maracanã. E a vitória do Fortaleza, que não adiantou muita coisa, 3-2 para cima do time de Abel Ferreira. 3-2 não adianta, porque o Palmeiras derrotou o tricolor cearense por 3-0 no primeiro jogo. Lembrando que antes, na terça-feira, a Nova Brasil transmitiu a vitória do Santos 1-0 para cima do Remo lá no Mangueirão. O Santos também avança. E o Galo, no último lance com o Minda, fez o gol para cima do Juventude no Alfredo Giacone. O Atlético Mineiro está também na próxima fase da competição. Amanhã, às 8 horas da noite, no Barradão, tem vitória Atlético Paranaense. Na Nova Brasil, a partir das 7 da noite, tudo de Corinthians Internacional, direto do Itaquerão, com a narração do Cleiton Gamarra, os comentários do Veloso e as reportagens de Edson Rufino. Corinthians Internacional para você no futebol da Nova Brasil. 11 horas e 37 minutos, vamos curtir os gols da partida, os gols de Fortaleza 3, Palmeiras 2, na voz do Ava Avassalador, Jorge Vinícius.
1: Casal na direita para Maílton. Maílton do ataque, começa tudo de novo na defesa com Pierre. E atenção, torcedor, é noite de Copa do Brasil. E o Fortaleza avança. Rodriguinho domina para Militello, de longe arriscou, bateu! Gol!

Arena Pantanal em Cuiabá pro Fortaleza. Afastantes de Flaco Lopes, aqui atrás Lucas Gasal, sobe na cobertura, ajeita a bola mais à frente, Cardona, Lucas Evangelista, rouba pro Palmeiras, meteu pro Vitor Roque, abriu pro Felipe Anderson, vem Palmeiras, Felipe Anderson passou pelo primeiro, foi

A bola veio servida pro Felipe Anderson. Ele adiantou, driblou o marcador, tirou o Fuentes da jogada, invadiu a área. Felipe Anderson cruzou pra Flaco. Mas Flaco Lopes empatou para o Palmeiras. Avança o Fortaleza. Vem na direita, Maílton domina, vira a bola. Lucas Sacha cruza na grande área, no bate-rebate. Gol!

frente. 44 do primeiro tempo. Mailton pro Fortaleza na bola aqui na direita. Mailton cruzou, toque de cabeça. Gol!

0: 11:43. Jorge Vinícius, o seu destaque final. A gente curtiu os gols da sua voz. O avassalador Jorge Vinícius na vitória do Fortaleza por 3-2. JV, o seu destaque final. Um grande abraço e até a próxima.
1: Bom, do lado do Palmeiras fica, na minha opinião, a decepção. Pelo futebol não jogado hoje, não encarou com seriedade. É bem verdade que abriu 3 de vantagem no primeiro jogo, entrou na partida hoje numa situação muito tranquila, confortável, mas decepcionante, porque perde, com todo respeito à história do Fortaleza, para um time que está na segunda divisão do Campeonato Brasileiro. E do outro lado, eu parabenizo aqui a atuação séria, correta do time comandado pelo Paulo Autuori. Um belo jogo proporcionado pelo Fortaleza, que se despede vencendo o atual líder do Brasileirão da maneira que venceu, marcando 3 gols contra essa defesa do Palmeiras. E se o Fortaleza, nesse retorno de Série B, jogar o futebol que ele jogou diante do Palmeiras hoje, o Fortaleza já, eu dou mais 5, 6, 7 rodadas, o Fortaleza passa da quarta posição atual que ele ocupa para a liderança da Série B e sobe de maneira direta para a elite do futebol nacional na próxima temporada. Que jogo consciente fez hoje o Fortaleza. Parabéns à equipe comandada pelo Paulo Autuori e à equipe do Abel Ferreira, ficou devendo o futebol. Um abraço para você, Weber, a todos os nossos companheiros, e a gente volta no final de semana, no domingo, com o Palmeiras de novo contra o Internacional. Tá certo, Weber?
0: Tá certo. Peraí que o Gaviva quer falar alguma coisa pra você. Fala, Gaviva.
2: Tem a mulher com a criança aqui, que é a cara do Jorge Vinícius. Ela não sai aqui do Bar do Cabeção. O menino aponta pro vídeo aqui, pra tela, fala papai, papai, papai. Ô, JV, tem que assumir a criança aqui, meu. A mulher tá aqui, falou, e ela tá de barriga de novo, hein? Tá de barriga de novo e falou que você é o culpado, hein?
1: Se o nome dela, dessa mulher, for Fátima, eu faço o exame de DNA. Se o nome dela não for Fátima, eu me recuso a fazer qualquer exame, viu, Gaviva?
2: Eu não sei, eu vou perguntar o nome dela aí, velho. Mas que vai ter que pagar a pensão, vai ter, viu, Weber?
0: Ah, e tem que pagar, né? Tem que pagar. Grande abraço, JV, até domingo.
1: Valeu, até domingo.
0: Maravilha, 11:46. Lucas Basílio, seu destaque final. Um grande abraço, Lucas, e até amanhã com as informações do Verdão, falando desse pós-derrota, que esse tipo de derrota aí se não dói, né, Lucas?
3: Ah, sem dúvida, vai ser uma derrota muito menos sentida, né, por Abel Ferreira e seus comandados, do que, por exemplo, foi pro Atlético Mineiro, né, há 2 semanas atrás, um pouco menos que isso. Mas fato é que o que importa é que o Verdão se classificou, está entre os 8 melhores da Copa do Brasil novamente, e agora vai aguardar sorteio, né, não tem chaveamento ainda definido. A partir desse chaveamento que vai ser sorteado agora é que saberemos os caminhos aí até a grande decisão da edição 26 da Copa do Brasil. Agora o Palmeiras muda a chavinha de novo, volta a pensar em Campeonato Brasileiro, campeonato no qual é o líder, vai enfrentar agora no domingo, como disse o JV, também com cobertura Nova Brasil em Campo, o Internacional na Casa Palmeirense, na Arena do Verdão. Jogo no domingo, estaremos juntos nessa, comemorando o Dia dos Pais, acompanhando o Verdão jogando em casa mais uma vez. Já o Fortaleza vai continuar lá em Cuiabá, né? Tanto se falou, e agora vai enfim poder se preparar sem mais viagens pro duelo também de domingo na Arena Pantanal novamente, só que dessa vez como visitante diante do Cuiabá, dono da casa, pela rodada 21 da Série B do Campeonato Brasileiro. O Fortaleza é o quarto colocado nesse momento, disputaria o playoff eliminatório buscando esse retorno à elite do futebol nacional. Amanhã estaremos de volta repercutindo essa vitória e também trazendo a palavra do Abel Ferreira, né? Que não vai dar tempo da gente ouvir entrevista coletiva hoje. O treinador do Palmeiras. A todos um forte abraço, ótima noite e até amanhã.
0: Maravilha, Lucas. Domingão, né? Dia dos Pais, estaremos aqui no Futebol da Nova Brasil a partir das 15h com rodada dupla no Futebol da Nova Brasil. Fran, em relação ao time do Palmeiras, né? Vai pro sorteio agora e só vejo um clube que pode enfrentar o Palmeiras nessas quartas de final. Um é o Corinthians, porque é clássico. Clássico, às vezes, a coisa muda de história.
4: Sim.
0: Né? E o Cruzeiro. Sim. Se o Corinthians cair amanhã, eu só vejo o Cruzeiro. A gente tá até brincando aqui. Brincando não, falando uma verdade, né? Se o Internacional passar amanhã, gente, nós teremos entre os 8... 4 times que estão lá embaixo no Campeonato Brasileiro: Santos, Internacional, Grêmio e Vasco. O Vasco.
4: É muito time lá da zona de baixo.
0: Muito,
4: né?
0: Time fraco.
4: É por isso que a gente fala também que competição mata-mata muda completamente, né, Weber? Porque às vezes você joga o primeiro jogo na sua casa, consegue fazer um bom resultado, vai decidir um segundo fora, igual foi o caso do Palmeiras. O mata-mata deixa tudo muito igual, né? Tudo muito equilibrado e acontece de as equipes que são mais favoritas não conseguir passar. Isso, a gente fala que o Palmeiras tem muita sorte, mas o Palmeiras também tem muito mérito, porque não é independente de quem está na frente dele, quem ele enfrenta, ele faz o papel dele. A gente teve exemplos, né, nessa Copa do Brasil, o Flamengo sendo eliminado pelo Vitória, né, porque o Flamengo era uma equipe que tinha totais condições de estar nessa fase e foi eliminado antes, diferente do Palmeiras, que não dá sopa pro azar, mesmo perdendo hoje, já tinha feito o dever de casa e conquistado essa classificação no primeiro jogo. Mas de fato, a gente olhando os classificados, só a equipe ali do Brasil que briga ali pela parte de baixo. Meu destaque, Weber, hoje vai para a equipe do Fortaleza, né? Que sabia que a situação era muito difícil, era delicada, mas mesmo assim tentou o máximo um resultado positivo, sabia da dificuldade que seria o jogo e mesmo assim conseguiu uma vitória importante, não conseguiu a classificação, mas dá aquela moral, né, aquela injeção de ânimo para a sequência da Série B, onde o Fortaleza enfrentou muitas dificuldades, oscilou muito, perdeu o seu técnico, está sob novo comando e conseguiu vencer o Palmeiras. É apenas a terceira derrota do Palmeiras na temporada, se eu não me engano, né?
0: São dois no Brasileiro, né?
4: Uma da Libertadores pro Cerro Porteño. Então essa é a quarta derrota. Sim. Então não é fácil vencer a equipe do Palmeiras e o Fortaleza foi lá e conseguiu, mesmo com as suas limitações.
0: Fran, um grande beijo e até a próxima, Fran.
4: Até amanhã. Amanhã? Você esquece, mas é até amanhã. Boa noite.
0: Eu vou te falar, rapaz, já é tanta coisa na escala na cabeça que eu já não lembro mais de nada.
4: Amanhã a partir das 5h30.
2: É pouco jogo? É pouco programa?
0: Pouco jogo, pouco programa e etc. Ô Gaviva, a gente vai lá pra dica cultural. Sim. E a Fran vai ficar aqui acompanhando, né? Porque a Fran gosta de ouvir.
2: Sim.
0: A dica cultural, o nosso Lucas Basílio também.
2: Gosta das histórias, né?
0: É lógico, é lógico. Oi, você viu lá da Mônica Matos que eu te falei?
2: Eu vi. Mano,
0: mano, é centurião, né?
2: Essa moça aí que você falou, mano, essa moça que você falou, pouca gente aguenta o que ela aguentou, hein?
0: É, rapaz. Mas vamos lá.
2: Cavalar, hein?
0: Vamos lá, Gaviva, dica cultural.
2: Quem tá nas imagens hoje aí, o Weber Lima?
0: É o Lucas. Lucas Monteiro.
2: Vou colocar a imagem do tal do centauro. Vamos ver o que é o centauro na mitologia grega. Aí, ó. Centauro. Pra quem tá vendo pelo YouTube, eu vou descrever pra quem tá pelo rádio também. Pela mitologia grega, tem gente que fala que é a metologia, né? Eu não sei se é metologia ou mitologia. Mas, assim, é metade homem, metade cavalo. Viviam na... Olha como relincha, hein? Viviam na região da Tessália, na Grécia, uma região montanhosa. Então, os centauros, do umbigo pra cima é homem. Tem dois braços, tem o abdômen, tem a cabeça, né, o rosto de um homem. E do umbigo pra baixo é cavalo. Tem as quatro patas, tem rabo de cavalo. E tem um instrumento, né? A peça é de cavalo também.
0: Então, é forte, hein, Gaviva?
2: O homem forte.
0: Forte, tem... olha.
2: Ele faz abdominal, hein?
0: É, olha.
2: É um cara forte. Então, dizem que nessa região da Tessália, na Grécia, viviam os centauros. E aí, o que acontecia? As mulheres gostavam muito de ficar com eles. Por que que elas preferiam eles do que os homens humanos, seres humanos? Por quê? Porque naquela época não existia moto. Então, quer dizer, a moça subia nas costas do centauro lá, parecia que tava andando de moto, dava rolê. Outra vantagem, elas iam dar um namoro, né, dar uns amassos. Os centauros, eles tinham os braços de homem, tinham o peitoral de homem, tinham o rosto de homem, dava uns beijos na boca, ele podia dar um abraço na cinturinha, elas faziam assim, né, aquele aconchego, tal, dava rolê. E da parte sexual, eles eram avantajados igual um cavalo, mano. Então, quer dizer... Os seres humanos, os homens, eles ficaram muito em desvantagem, o Weber. Então, quer dizer, vamos supor, eu e você. Vamos aqui com as minas aqui. Tem as minas ali, tem os centauros ali na montanha.
0: Sim.
2: Quem que ela vai preferir? Os centauros ou nós? Ela vai preferir os centauros.
0: Sim.
2: Por quê? Dá rolê. Porque naquela época não existia moto, carro, nem nada disso. Então elas sentavam nas costas deles, davam rolê, passeavam. Né? Tava tipo de moto, né? Né? Aquele scooter, né? Que fala, aquelas mountain bike, não sei o que, dava rolê pra lá e pra cá. E aí os homens começaram a se sentir diminuídos. Tanto no fator sexual, né? Porque o centauro, o negócio era gigantesco.
0: Sim.
2: E aí eles ainda podiam levar elas pra passear. Então começou a ficar um negócio dos homens começar a caçar e matar os centauros. Começaram a matar. Eles se viam numas grutas, numas cavernas lá na Tessália e tal. E eles começavam a matar. E aí sobraram poucos, né? Dizem que até hoje, Weber, as mulheres continuam procurando os tal dos centauros. E de vez em quando, pelas montanhas da Tessália, lá na Grécia, você ouve alguma mulher gritar. Elas dão aqueles gritos. Ah! Você não sabe se elas estão gritando de prazer, se elas estão gritando porque, né, conferiram, ou se elas estão gritando de emoção porque finalmente encontraram um centauro. Só sei que é uma figura da mitologia grega que ficou pra história, né, mano?
0: Oh, eu vou falar uma
2: coisa, sinceramente. A gente não tem como competir com um cara desse, velho.
0: Não tem.
2: Um cara com um abdômen trincado, né,
0: mano? Será que tem ainda lá mesmo, Gaviva? Será?
2: Dizem que tem. Que você...
0: Você viu aquele vídeo da Mônica Matos? Você viu, acho que tem, né?
2: Então, dizem que as moças gritam quando encontram eles, né? Grita de emoção. Mas acho que elas não gritam de emoção, não.
0: Maravilha.
2: Elas gritam porque
0: o
2: chicote estalou.
0: Eu vou mostrar o vídeo aqui pro nosso Cezinha, o vídeo da Mônica Matos.
2: Não.
0: Cezinha?
2: Não... esse vagabundo?
0: Não, Celcinho. Celcinho já viu já.
2: Ah, o Celcinho.
0: Celcinho não vale centavo, já viu tudo isso aí.
2: Não.
0: Agora o Cezinha.
2: Cezinha é gente boa.
0: O Cezinha é um cara muito correto e tal.
2: Ele tem cara de coroinha.
0: Ah. Inclusive, Gaviva, é o seguinte, ó.
2: Sim.
0: O pessoal, durante a nossa transmissão lá, o Enigma, como é que é o Enigma lá?
2: Boate Enigma.
0: Enigma Club Moema mandou mensagem aqui.
2: As primas do Antônio Lima.
0: Isso, hashtag as primas do Antônio Lima. Perguntaram aqui sobre a arquibancada aqui, se tem espaço pro fã-clube. Tem, não tem, Gaviva?
2: Tem. Aí, ó, quem querer assistir. Tanto aí o programa, né? Nova Brasil em Campo, tal, assistir a jornada esportiva. Tem uma arquibancada atrás aí e vai faltar espaço, hein? Se for todas as primas do Antônio Lima, vai faltar espaço na arquibancada, hein?
0: Vai. E não pode ser as primas
2: do... Ele tá conseguindo VIP, pulseirinha e tudo, hein?
0: Não pode ser as primas do Jockey Club, Kinder Ovo, né, Gaviva?
2: Não, aí tem um gogó avantajado.
0: É, não pode. Vem com surpresa.
2: Tem surpresinha.
0: Surpresinha não pode. 11 horas e 58 minutos, Gaviva. Um grande abraço e amanhã estaremos juntos. Que o Corinthians amanhã, Gaviva, vence no primeiro tempo já de 2 a 0, Gaviva.
2: Se Deus quiser, Weber, tenho certeza que o Corinthians ganha amanhã, eu tenho certeza. Só não sei se vai ser o placar suficiente. Tamo junto. Um prazer muito grande estar aqui na Nova Brasil. Vocês não sabem a satisfação e a alegria que eu tenho de estar aqui. Valeu, gente. Um abraço e uma boa semana. Boa semana, não. Já estamos na quarta-feira. Dá licença. Deixa eu beber mais um pouco. Tchau.
0: Tchau, tchau, Gaviva. Tchau. Tchau. Um abraço pro Gaviva. A honra é nossa. Muito legal. O Gaviva que traz o humor no futebol na Nova Brasil. Você curtiu Fortaleza 3, Palmeiras 2 com Jorge Vinícius, com a Fran, Lucas Vazio, Gavião, comigo Weber Lima, com Cezinha Martins, Lucas Monteiro, Celzinho Roberto e Antônio Lima. Ficamos por aqui, voltamos amanhã às 17h30 com o Nova Brasil em campo e na sequência a partir das 19h, tudo de Corinthians e Internacional direto de Itaquera. Obrigado pela audiência, pelo carinho. 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Obrigado pela audiência, pelo carinho. Fiquem com Deus, até amanhã. Tchau.
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4: 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Sempre teve ritmo, voz, esperança e coragem. O empreendedor brasileiro constrói seu negócio em meio à música que toca no dia a dia. 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Os pequenos negócios nascem do território, da cultura e dos afetos. Por isso, o Sebrae foi ouvir os empreendedores e, a partir dessa escuta, nasceu o projeto Sebrae Nosso Canto. 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Ao transformar canções emblemáticas em trilhas de histórias reais, o Sebrae reafirma o compromisso sempre ao lado do empreendedor. Afinal, a música brasileira traduz, como nenhuma outra linguagem, a energia de quem empreende. 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

6:09, uma ótima manhã de quinta-feira para você que tá aqui na sintonia da Nova Brasil. Hoje é dia 6 de agosto de 2026. E aí, tudo certo contigo? Por aqui, Cláudia Nakazato. Vamos juntos aqui pela Nova Brasil FM, uma empresa do Grupo Tati de Comunicação. Hoje a gente tem a participação dos colunistas do dia falando sobre economia e saúde, a previsão do tempo, muita música boa, como sempre, começando com a Cor do Som, Swing Menina. Bom dia para você.

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2: Pela quarta reunião consecutiva, o Banco Central Brasileiro cortou a taxa de básica de juros, a Selic, em 0,25 ponto percentual. A taxa básica agora passou de 14,25 para 14%. O Banco Central vive uma dualidade. Por um lado, a inflação corrente está desacelerando.

0: Nova Brasil e Adriana Calcanhoto, devolva-me 6:17.
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2: Olá a todos que nos acompanham nesta quinta-feira com alertas pelo Brasil. Na região sul do país, a formação de um novo ciclone extratropical deixa em alerta os 3 estados da região para o potencial de tempo severo, com rajadas de vento, trovoadas, não se descarta também queda de granizo e mar agitado, com ondas que podem ficar em torno de 2,5 metros. Conforme essa frente fria vai avançando, muda o tempo também em áreas do sudeste e do centro-oeste. Muita atenção para o estado de São Paulo, Rio de Janeiro, Espírito Santo, as rajadas de vento podem ser de moderada a forte intensidade. Na região litorânea do estado de São Paulo, tem alerta para baixa visibilidade no comecinho do dia. Chove também em áreas de Mato Grosso do Sul e essa chuva pode vir com rajadas de vento também. A temperatura hoje fica na casa de 26 graus em São Paulo, faz até 33 no Rio de Janeiro e 30 graus em Vitória. Em Brasília, alerta para temperaturas elevadas, baixos índices de umidade relativa do ar e máxima hoje na casa dos 29 graus. No Nordeste, o tempo seco continua no interior da região. Oeste da Bahia, sul do Maranhão, sul do Piauí são áreas com temperaturas bem acima da média e baixa umidade do ar. No litoral, a circulação de ventos úmidos do mar pode trazer alguma chuva leve ao longo do dia. A máxima hoje é de 28 em Salvador, Maceió e no Recife, faz até 31 em Fortaleza. Maria Clara Sasaki, da Tempo Ok, Meteorologia, para Nova Brasil.
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2: De 3 de agosto a 5 de setembro, acontece em todo o país a campanha de multivacinação, que tem como objetivo atualizar a caderneta vacinal de todas as crianças e adolescentes do país. São mais de 17 doenças hoje prevenidas através da vacinação, que vão desde as diarreias, meningites, coqueluche, pneumonias, câncer, vacina contra o HPV, hepatite, sarampo, uma infinidade de doenças que podem ser prevenidas e que nós precisamos recuperar aqueles atrasos vacinais. Crianças e adolescentes que porventura não receberam na idade correta. Então é fundamental o comparecimento de todos para avaliação da sua situação vacinal. Novas vacinas foram incluídas recentemente. É a oportunidade que as famílias têm, seus pais, o próprio adolescente, de colocar em dia toda a sua prevenção. Um foco especial tem sido dado ao sarampo. O sarampo vem circulando novamente aqui em São Paulo, especialmente no município, com 13 casos, 2 casos em São Bernardo, 1 caso em Guarulhos, municípios vizinhos, onde nós já eliminamos a circulação do vírus do sarampo aqui no país, porém esses casos importados correm o risco de se tornarem novamente uma cadeia de transmissão aqui entre nós. Nesses municípios em especial, a campanha será indiscriminada para o sarampo. Vamos até 59 anos de idade vacinar todo mundo e dar uma dose extra de proteção. É um momento de atenção, de proteção contra uma doença que pode ser reintroduzida aqui entre nós, e nós temos todos os instrumentos, todas as ferramentas para não deixar que isso aconteça. Agora depende de nós. É comparecer, levar a caderneta de vacina, adultos também aqui em São Paulo, São Bernardo e Guarulhos devem se vacinar, e dessa maneira vamos continuar livre de doenças que foram verdadeiros flagelos no passado e que não podem voltar aqui entre nós. É vacinando, é prevenindo, que nós vamos conseguir manter nossa situação de saúde para toda a população.
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0: Nova Brasil e o Beto Guedes, Quando Te Vi. São 6h27, já tem o Jornal Nova Brasil e daqui a pouco, às 8 da manhã, eu tô de volta com a programação musical. Até já.
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19: Banco Central corta a taxa de juros para 14% ao ano, o quarto corte consecutivo.
20: Flávio Bolsonaro anuncia candidato a vice. Será o deputado federal Alfredo Gaspar, também do PL, relator da CPI do INSS.
19: Ferroviários encerram greve que afetava parte das linhas de trens de São Paulo.
20: Operação prende na Bahia suspeitos de integrar o Comando Vermelho.
19: IDEB 2025. O índice de educação melhora, mas nenhum estado atinge a meta para o ensino médio.
20: E nos jogos de volta das oitavas de final da Copa do Brasil, o Cruzeiro ganha 2-0 sobre a Chapecoense, Grêmio vence o Mirassol com gol de falta. O Vasco tira o Fluminense da Copa do Brasil e Fortaleza vence o Palmeiras por 3-2. Vamos juntos a partir de agora. Hoje é quinta-feira, dia 6 de agosto de 2026. Que seja um excelente dia para todos nós.
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19: Um excelente dia para você, Stephanie Alves. Um excelente dia para você que nos acompanha em toda a Rede Nova Brasil, em Andradas, no sul de Minas, Araçatuba, Campinas, Brasília, João Pessoa, Mococa, Recife, Rio de Janeiro. A você que está aí na Rádio Nova Paradiso, no Rio de Janeiro, nosso muito obrigado. Salvador, São José dos Campos, São Paulo e Ribeirão Preto, completando a Rede Nova Brasil. A gente está aí no seu rádio, estamos na frequência do rádio, mas também estamos no aplicativo da Nova Brasil, pela internet. Você baixa o aplicativo da Nova Brasil, leva a Nova Brasil com você, no seu celular, para onde você quiser. Você escuta toda a programação da Nova Brasil durante o dia inteiro. Estamos no site novabrasil.com e também no YouTube, transmitindo ao vivo. Estamos lá no ar, neste momento, com imagens no nosso canal no YouTube, que é o Jornalismo Nova Brasil. Dá uma passada por lá, se inscreve no nosso canal, aproveita para participar do bate-papo aqui, o pessoal já dando aquele bom dia regulamentar nessa manhã de quinta-feira. Jornalismo Nova Brasil, nosso canal no YouTube. São 6 horas e 32 minutos, 6 horas e 32, e a gente abre essa edição do Jornal Nova Brasil com o Momento Mude um Hábito.
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19: Gachos, alterações do humor, insônia, essas mudanças podem fazer parte de uma fase natural da vida das mulheres e muito antes da menopausa. Para falar sobre esse assunto, a gente está aqui com a doutora Amanda Viana, que é especialista em ginecologia e obstetrícia. Doutora Amanda, isso é o que a gente chama de climatério, é isso? E como é que a gente faz para não confundir com a menopausa em si?
7: Bom dia. É muito comum a gente ter essa dúvida, o que é climatério, o que é menopausa. Porém, o climatério é uma transição da vida feminina, é uma transição da mudança de produção hormonal. E a menopausa nada mais é do que um marco nesse processo, quando a mulher passa 12 meses sem menstruar e acaba ali, finaliza sua vida reprodutiva. Já o climatério faz parte a pré-menopausa, a menopausa e a pós-menopausa, ou seja, é o processo de toda mudança hormonal e transição.
19: E esses sinais que eu mencionei aqui no começo, são os sinais dessa transição?
7: São sim, esses sinais eles podem começar a aparecer desde acima dos 40 anos, né? Geralmente depois dos 45, que tem a ver com a queda da produção hormonal, que não é linear. Então, o que é importante entender nessa fase é justamente que a queda de produção hormonal, ela oscila. Então, a mulher, dias tem fogachos, dias tem irritabilidade, e no outro dia está tudo bem. Isso causa muita estranheza, mas é o sinal mais comum do climatério. A gente conseguir perceber, são esses sintomas, ondas de calor, irritabilidade, insônia, ressecamento vaginal, queda do desejo sexual, só que de forma oscilante, ou seja, dias está tudo bem, dia está tudo muito mal. Isso é bem característico do climatério.
19: E como é que a gente ameniza, atenua esses sintomas? Eu acho que consultar o ginecologista, a ginecologista, é sempre um bom primeiro passo, né?
7: Isso mesmo. É importante perceber esses sinais. A mulher começa a se sentir diferente e buscar o seu ginecologista. Hoje a terapia hormonal é um dos melhores tratamentos para a gente conseguir atenuar esses sintomas, porém é importante entender que cada mulher precisa de um tipo de hormônio diferente, numa dosagem diferente e numa via de administração diferente. Então a gente precisa ter um entendimento do processo clínico que essa paciente está passando, de quais são suas doenças de base, qual é a sua história familiar, para que cada uma tenha um tratamento individualizado. Hoje a gente tem também fitoterápicos muito utilizados para reduzir esses sintomas, assim como suplementos que ajudam tanto no metabolismo oxidativo da mulher, quanto a manter a nossa massa magra, a musculatura, que ajuda muito a passar por esse processo e melhorar a longevidade feminina.
19: E tem mudanças de hábito assim no dia a dia que também podem ajudar as mulheres a atravessar esse período do climatério?
7: Tem sim, é uma das coisas que a gente mais conversa em consultório, é que essas pacientes procurem ter atividade física regular, principalmente atividade de exercício resistido, musculação, para que a gente faça um banco de músculos, que a gente chama, para que lá na frente a gente possa utilizá-los para uma longevidade melhor, uma melhor locomoção. A gente precisa de uma alimentação equilibrada também. Essa alimentação precisa ser rica em proteína e baixa em alimentos processados e multiprocessados. Precisa ir ao ginecologista, nutricionista, para que seja percebido quais são as suas deficiências nutricionais e seja suplementado tudo da forma correta e individualizada, para que ela possa ter um processo de climatério melhorado, atenuado nesses sintomas e melhor em energia e qualidade de vida.
19: Doutora Amanda Viana, muito obrigado pela sua participação. Até uma próxima.
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20: E agora, 6:37, a gente chama o Weber Lima para nos contar os resultados de ontem pela Copa do Brasil, os jogos de hoje também. Vamos saber tudo com ele a partir de agora. Bom dia.
0: Bom dia, Mauro, bom dia, Stephanie, bom dia, ouvinte da Nova Brasil. Vamos falar de Copa do Brasil, que já tem 6 classificados às quartas de final. Tivemos na terça-feira, né, a classificação do Santos e do Atlético Mineiro, e ontem o Cruzeiro bateu a Chapecoense por 2-0, novamente intervenção no VAR em um lance que eu não vi para expulsão, mas o VAR interviu, o árbitro da partida voltou atrás da sua decisão e expulsou um jogador da Chapecoense. O Cruzeiro venceu por 2-0 e está na próxima fase da competição. O primeiro jogo ficou sem gols lá na Arena Condá. Também tivemos na Arena do Grêmio a vitória do time da casa. O Grêmio bateu o Mirassol por 1-0, gol de Pavon. Primeiro jogo aqui no interior paulista, 1-1. Portanto, o Mirassol está eliminado e o Grêmio avança. Tivemos com transmissão da Nova Brasil a derrota do Palmeiras para o Fortaleza 3-2, mas para o Palmeiras estava muito tranquilo. O Palmeiras derrotou o tricolor cearense por 3-0 em sua arena aqui em São Paulo e, portanto, poderia perder por até 2 gols de diferença. Perdeu por 1 no agregado 5-3. Portanto, o Palmeiras vai à próxima fase da competição. E fechando a noite, o Vasco derrotou no Maracanã o Fluminense por 3-1. Portanto, o time da Colina vai também ficar entre os 8 melhores da Copa do Brasil. 3-1, primeiro jogo 0-0. O Fluminense de Zubeldía, de Hulk, está fora da competição. Hoje, a partir das 19h, tem Corinthians Internacional, transmissão da Nova Brasil. Logo depois do Nova Brasil em Campo, colado no Nova Brasil em Campo, a transmissão direto de Itaquera com a narração do Cleiton Gamarra e os comentários do Veloso. E a gente vai falar muito sobre isso com as reportagens do Edson Rufino e sobre a novela Memphis Depay, que ainda segue indefinida. Depay está fora, Memphis está fora da partida importante para o Corinthians. O Corinthians precisa vencer por pelo menos 2 gols de diferença para levar as penalidades. Lembrando que no último final de semana, o Timão perdeu para o Colorado por 2-0. E também teremos, fechando essa fase da Copa do Brasil, no Barradão, às 20h, Vitória e Atlético Paranaense. No primeiro jogo, o Furacão, nos seus domínios da Arena da Baixada, passou por cima do Rubro Negro Baiano por 2-0. E só para fechar, né, o boletim, o giro esportivo nesta manhã, 2 notícias. A primeira envolvendo o Neymar, a polêmica do Neymar. O presidente do Remo chamou o Neymar de vagabundo e o Santos respondeu ao presidente do clube paraense, né, o senhor Antônio Carlos Teixeira, que ofendeu o Neymar após a eliminação. Falou que críticas esportivas são legítimas, mas ataques pessoais e acusações infundadas ultrapassam os limites do respeito e da ética, é a nota que o Santos divulgou. E para fechar, um negócio chato, antigo, que na minha visão não vale de absolutamente nada e que o Flamengo dá muita importância a isso: o Tribunal de Justiça do Rio de Janeiro negou o pedido do Flamengo para que fosse reconsiderada a decisão que determinava que a Taça das Bolinhas pertence ao São Paulo. Portanto, o Tribunal de Justiça do Rio negou e a taça segue com o São Paulo. Olha, eu vou te falar, uma coisa que não vale absolutamente de nada, né? Nem pro Flamengo, continua nessa luta para buscar essa Taça das Bolinhas. Então é isso, às 5h30 tem o Nova Brasil em Campo e às 19h, Corinthians Internacional no futebol da Nova Brasil. Até lá!
19: Valeu, Weber Lima, trazendo as notícias do futebol aqui no Jornal Nova Brasil. São 6h42, tá na hora da gente girar a nossa reportagem aqui. A notícia tem sotaque de Brasil.
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19: Está chegando o Dia dos Pais e se você ainda vai comprar um presentinho, né? Papai merece, né? É domingo agora, tá? Só pra lembrar pra você aí, dia 9. Se você ainda vai comprar um presentinho, vale reservar alguns minutos pra pesquisar os preços. Um levantamento do Procon de São Paulo mostra que o mesmo produto pode custar até três vezes mais, é o que você vai ouvir na reportagem da Dani Rivas.
1: Quem deixou o presente de Dia dos Pais para a última semana precisa redobrar a atenção aos preços. Uma pesquisa do Procon São Paulo identificou diferenças de quase 190% no valor de um mesmo produto entre lojas virtuais. A maior variação foi encontrada numa máquina de barbear. Perfumes e kits para churrasco também apresentaram diferenças expressivas, viu? E para quem pretende comemorar a data numa churrascaria, por exemplo, o alerta também vale. O preço do rodízio varia bastante. Em alguns estabelecimentos da capital paulista, a diferença passa de 400%. E nos restaurantes, vale lembrar, a gorjeta é opcional e a cobrança de taxa por desperdício de alimentos não é permitida. O diretor do Procon de São José dos Campos, Georges Assad, orienta os consumidores a priorizarem o comércio local e guardar sempre a nota fiscal como comprovante da compra.
2: A primeira grande orientação é privilegiar o comércio local, fazer as compras em lojas físicas, fica muito mais fácil se precisar trocar mercadoria, se tiver qualquer tipo de problema, né, fazer sempre uma pesquisa. O consumidor, quando compra pela internet, tem direito de arrependimento. Em até 7 dias após o recebimento do produto, pode se arrepender, pedir a troca ou então a devolução dos valores. E lembrando, quando pede a devolução dos valores, o fornecedor tem que pagar, inclusive, o valor do frete, né? E guarda sempre comprovante, printando tela.
1: De São José dos Campos, Dani Rivas.
22: E a gente segue girando, percorrendo esse país para te deixar muito bem informado, muito bem informada. E agora a gente te conta que a Prefeitura de Vinhedo, liderada pelo prefeito Dr. Dário Pacheco, do PSD, recorreu de uma decisão do Tribunal de Justiça de São Paulo. A Prefeitura da cidade de Vinhedo quer impedir a parada do orgulho LGBTQIAPN+, no Centro de Convivência Municipal. As informações chegam de Campinas, com Lilian de Souza.
23: A Prefeitura de Vinhedo, no interior paulista, recorreu da decisão do Tribunal de Justiça de São Paulo que autorizou a realização da nona parada do orgulho LGBTQIAPN+, no Centro de Convivência da cidade. O evento está marcado para o dia 16 de agosto. A decisão liminar suspendeu o veto imposto pelo município e determinou que a Prefeitura se reúna com a associação organizadora em até 5 dias após a intimação, para definir a logística do evento. Caso a determinação não seja cumprida, o município poderá pagar multa diária de R$ 20 mil. Ao conceder a liminar, o relator do caso afirmou que não há comprovação mínima dos danos ao patrimônio público que foram apontados pela Prefeitura para justificar a proibição do uso do espaço. Em nota, a Prefeitura de Vinhedo, comandada pelo prefeito Dário Pacheco, do PSD, afirmou que não impediu a realização da parada, mas apenas negou o uso do centro de convivência. Segundo a administração municipal, o evento poderia ser realizado no Parque Municipal Jaime Ferragutti ou em vias públicas. A Prefeitura informou ainda que aguarda o julgamento do recurso pelo tribunal. De Campinas, Lilian de Souza.
19: 6:46, 12 suspeitos de integrar o Comando Vermelho foram presos numa grande operação realizada ontem na Bahia. Mandados de prisão também foram cumpridos em Pernambuco e no Rio de Janeiro. De Salvador, a repórter Stephanie Suerdi, que traz pra gente as informações.
24: A operação ágil deflagrada pelas polícias civil e militar da Bahia teve como alvo suspeitos de integrar a facção criminosa Comando Vermelho com atuação em Salvador e na região metropolitana. Do total dos 14 mandados de prisão cumpridos nesta quarta-feira, 12 prisões ocorreram em bairros da capital baiana e no município de Lauro de Freitas. Os outros 2 mandados foram cumpridos em presídios de Pernambuco e do Rio de Janeiro, onde os investigados já estavam custodiados. Ao todo, cerca de 500 agentes participaram da operação. Segundo a Secretaria de Segurança Pública da Bahia, o grupo investigado por envolvimento em homicídios, tráfico de drogas e armas e lavagem de dinheiro também é acusado de praticar extorsão contra provedores de internet e revendedoras de gás em bairros de Salvador, exigindo pagamentos para permitir o funcionamento dos estabelecimentos. Eletrônicos e valores em espécie, possivelmente provenientes desta prática, foram apreendidos pela polícia. Na operação, também foi determinado o bloqueio de 200 contas bancárias utilizadas, segundo as investigações, pela organização criminosa. De acordo com o delegado Hernandes Júnior, diretor do DENARC, da Polícia Civil da Bahia, a operação teve como foco, além das prisões, desmontar a estrutura financeira do grupo.
4: Mais uma operação de combate ao crime organizado, integrada à Polícia Civil e Polícia Militar, objetivando o cumprimento de mandados de busca e apreensão, mandados de prisão e bloqueio de valores, objetivando principalmente a asfixia financeira do grupo criminoso carioca que atua no estado da Bahia. Diversas buscas em diversas localidades na capital baiana e o objetivo, como mais uma operação da Secretaria de Segurança Pública, é combater o crime organizado.
24: De Salvador, Stephanie Swerdick.
22: São 6 horas e 48 minutos. A gente girou com a nossa reportagem, mas seguimos te contando o que mais importa na manhã da sua quinta-feira.
5: Essencial. Os ferroviários da Companhia Paulista de Trens Metropolitanos decidiram encerrar a greve que afetava as linhas 11 Coral, 12 Safira e 13 Jade após a assembleia realizada ontem. Apesar do retorno ao trabalho, a categoria permanece em estado de greve e afirma que vai acompanhar o cumprimento dos compromissos assumidos pelo governo de São Paulo, especialmente sobre a manutenção dos empregos durante a concessão dessas linhas à iniciativa privada. Segundo o sindicato, a mobilização teve como foco garantir os direitos dos trabalhadores e preservar a qualidade do transporte público. Uma nova reunião está prevista para dar continuidade às negociações. Durante a paralisação, a operação das linhas, dessas três linhas, foi parcial. O governo estadual reafirmou que não haverá demissões de ferroviários no processo de concessão e informou que investe na modernização do sistema ferroviário paulista. Portanto, os trens da capital paulista operando normalmente todas as linhas na manhã desta quinta-feira. Stephanie.
22: Boa notícia, excelente notícia para os paulistanos. São 6 horas e 50 minutos. No noticiário econômico, ontem, a principal notícia do dia, o Comitê de Política Monetária do Banco Central agiu como era esperado, né? Reduziu ontem a taxa básica de juros da economia em 0,25 ponto percentual. Caiu de 14,25% para 14% ao ano. E essa foi a quarta queda consecutiva na taxa Selic. A nossa colunista de economia, Marcela Kawauchi, comentou a decisão de ontem. Muito bom dia, Marcela.
9: Pela quarta reunião consecutiva, o Banco Central Brasileiro cortou os juros em 0,25 ponto percentual. O corte levou a Selic de 14,25 para 14%. Não há indicação firme sobre o que o Banco Central vai fazer nas próximas reuniões, mas o comunicado que acompanhou a decisão indicou para o mercado que há espaço para novos cortes de juros. A inflação corrente está desacelerando e as expectativas para 2026 estão rodando ao redor de 5%. Ainda que haja riscos em relação ao El Niño, aos efeitos da guerra sobre a inflação e também em relação à pressão de demanda vinda do mercado de trabalho e dos gastos fiscais, a expectativa é que o Banco Central haja com parcimônia, cortando juros aos poucos, e que, passada a arrebentação e as incertezas da guerra e das eleições, a autoridade monetária tenha espaço para vir com cortes mais aprofundados, chegando entre 2027 e 2028, mais perto dos 10%.
5: Tomara, né? Tomara que baixe ainda mais, porque tá complicada essa taxa de juros aí. São 6 horas e 51 minutos. Vamos falar de educação, um dos assuntos que são prioritários aqui pra gente na Nova Brasil. Saiu o resultado do IDEB. O Ministério da Educação divulgou ontem os resultados. O IDEB é o Índice de Desenvolvimento da Educação Básica. Esses resultados são relativos ao ano de 2025. O IDEB combina o desempenho dos estudantes em língua portuguesa e matemática no Sistema de Avaliação da Educação Básica, que é chamado de SAEB, combina o SAEB com as taxas de aprovação apuradas pelo censo escolar. O IDEB é o método aí e é medido obrigatoriamente em todas as escolas públicas e nas escolas particulares que aderirem também.
19: O IDEB varia de 0 a 10, é uma nota, de 0 a 10. Quanto melhor o desempenho dos alunos e maior o percentual de alunos aprovados, maior a nota. Ele é medido em três momentos: no começo do ensino fundamental, no final do ensino fundamental e também no ensino médio.
22: Os pontos positivos aí, né? O IDEB avançou nos últimos 20 anos, tem melhorado aí, né, o índice médio. Em 2005, só 9 cidades brasileiras tinham nota 6 ou mais lá naquelas séries do início do ensino fundamental. No ano passado, 20 anos depois, né, mais de 2 décadas depois, já eram mais de 3.200 cidades com essa meta. E aí, na média geral, o Brasil alcançou, no ano passado, a nota 6,3. No começo do ensino fundamental. Ficou acima da meta, que era de 6,0. Portanto, 6,3 foi o que o Brasil alcançou. No entanto, os resultados são desiguais, tá? Num país gigantesco como o nosso. 9 estados ainda estão abaixo da meta. Amapá, Bahia, Maranhão, Mato Grosso do Sul, Pará, Rio Grande do Norte, Roraima, Sergipe e Tocantins. Já nos anos finais do ensino fundamental, o Brasil ficou abaixo da meta. Teve nota 5,3 contra 5,5, que era o objetivo.
19: E o pior desempenho está no ensino médio. A média brasileira foi 4,5, abaixo da meta, que é 5,2. Nenhum estado atingiu a meta no ensino médio. Piauí e Paraná tiveram as melhores notas, as melhores médias, e chegaram perto da meta com notas 5 e 5,1, respectivamente. Piauí e Paraná. O ministro da Educação, Leonardo Barchini, falou ontem, numa entrevista coletiva, do desafio de avançar, principalmente no ensino da matemática.
10: Bom, a questão da matemática é um desafio não só do Brasil, mas do mundo. A gente tem visto nos relatórios internacionais de proficiência que vários países ditos desenvolvidos têm tido uma queda vertiginosa na proficiência em matemática. E nós aqui no Brasil estamos atentos também a essa questão, atentos a esse problema. E temos várias iniciativas do MEC, iniciativas de coordenação federativa, do compromisso toda a matemática, mas outras iniciativas também para que a gente possa melhorar a proficiência. Em especial com a questão da formação dos professores. A Prova Nacional Docente mostrou que nós temos professores suficientes, proficientes no Brasil, na área de matemática, inclusive. A gente precisa que as redes utilizem a Prova Nacional Docente para que esses bons professores, que foram muito bem na avaliação educacional, de fato cheguem às redes. E melhorar a formação continuada dos professores. Isso é uma obsessão do Ministério da Educação para que a gente possa elevar a proficiência na matemática.
22: São 6h55. Vamos dar uma passada para o que acontece para além dos nossos territórios também. Vamos girar o mundo.
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22: A gente inicia aqui o noticiário internacional te contando que o Irã informou que entrou na fase final da elaboração de um acordo com Omã sobre o Estreito de Hormuz. O presidente dos Estados Unidos, Donald Trump, também afirmou que um anúncio pode ocorrer ainda nesta semana. A expectativa é que o entendimento permita a retomada do tráfego de navios pelo Estreito de Hormuz, que é uma das principais rotas, né, do transporte de petróleo e gás natural no mundo. O possível acordo prevê que os navios entrem no Golfo Pérsico por uma rota controlada pelo Irã e saiam por uma rota administrada por Omã. Também está em discussão a cobrança de taxas para garantir a segurança dessas embarcações e a proteção ambiental.
19: Mas, como tudo nessa história, existe um impasse. O Irã quer manter algum controle sobre a passagem, enquanto os Estados Unidos rejeitam qualquer acordo que permita a cobrança de taxas por Teerã ou consolide o domínio iraniano sobre o estreito. Antes da guerra, cerca de 1/5 do petróleo e do gás comercializados no planeta passava ali pelo Estreito de Hormuz. O bloqueio e os ataques a embarcações reduziram o movimento e ajudaram a elevar os preços dos combustíveis e de outros produtos pelo mundo.
22: Bom, a gente continua com o olho também no que acontece nos Estados Unidos, mas agora no que acontece dentro do território americano mesmo, né? Por lá, verão nesse momento no Hemisfério Norte, e o governo dos Estados Unidos declarou estado de emergência para enfrentar os incêndios florestais que atingem o noroeste do país. Mais de 65 mil pessoas já foram retiradas de áreas de risco e cerca de 700 estruturas foram destruídas. O estado de Washington está entre os mais afetados. A região de Spokane, a segunda maior do estado, está cercada por 3 grandes focos de incêndio. Com a declaração de emergência, a Agência Federal de Gestão de Emergências poderá ajudar nas evacuações, nos abrigos, na distribuição de alimentos e água e nas operações de busca e salvamento. As equipes continuam mobilizadas para conter o avanço das chamas e atender essas famílias atingidas. Agora, 6 horas e 58 minutos, a gente continua te deixando muito bem informado, muito bem informada. Você fique por aí no Jornalismo da Nova Brasil.
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4: Bom dia, Mauro. Bom dia, Stephanie. Campinas vai ter um cursinho gratuito preparatório para concursos públicos a partir de 2027. Serão 120 vagas destinadas a egressos de escolas públicas de Campinas e região. As aulas serão oferecidas pelos polos do Ceprocamp e vão preparar os candidatos para os primeiros concursos públicos com disciplinas como língua portuguesa, matemática, informática, legislação e conhecimentos específicos. O anúncio foi feito pela Prefeitura de Campinas durante a apresentação do projeto de lei que cria o Instituto Escola de Gestão Pública. O novo órgão vai substituir a atual Escola de Governo e Desenvolvimento do Servidor e terá como missão capacitar servidores municipais e modernizar a gestão pública. O projeto agora segue para análise dos vereadores.
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8: Na região do Balão do Laranja, a Presidente Juscelino tem trânsito intenso em Campinas para acessar a Mirandópolis. Pela Mirandópolis, movimentação maior no acesso para a Avenida das Amoreiras. Amoreiras com trânsito intenso, principalmente chegada para Faria Lima. 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
17: Não perca a hora na sua quinta-feira, são 7:03. Nós estamos aqui ao vivo para toda a nossa rede, em Andradas, no sul de Minas, em Araçatuba, Campinas, Brasília, João Pessoa, Mococa, Recife, no Rio de Janeiro, pela Nova Paradiso. Estamos em Salvador, São José dos Campos, São Paulo e também Ribeirão Preto. Você consegue sintonizar na Nova Brasil ou se conectar conosco também no rádio, no aplicativo, no nosso site novabrasil.com e lá no YouTube, no nosso canal Jornalismo Nova Brasil. Muitíssimo obrigada a você que nos faz companhia aqui, independente da forma. A gente vai seguir girando para te contar tudo e agora falamos de eleições.
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17: Semana de decisões importantes, né, com as convenções partidárias acontecendo, e ontem o senador Flávio Bolsonaro, candidato à presidência pelo Partido Liberal, anunciou quem vai ser o seu candidato a vice, tá? O deputado federal Alfredo Gaspar, do PL de Alagoas, foi o nome escolhido. Gaspar, te lembrando, ele foi relator da CPMI do INSS. Nesse anúncio feito ontem, Flávio Bolsonaro relembrou que Gaspar pediu a prisão preventiva do empresário Fábio Luiz Lula da Silva, o Lulinha, um dos filhos do presidente Lula, por ter viajado aqui do Brasil para a Espanha na época do começo daquela operação sem desconto, né, que investiga fraudes no INSS. Esse pedido fez parte do relatório final da CPMI, que foi rejeitado por 19 votos a 12. A defesa de Lulinha diz que ele mora na Espanha desde 2023. A gente vai ouvir agora um trecho do que Flávio disse ontem. Ele chegou a fazer provocações também ao vice-presidente Geraldo Alckmin. Vamos ouvir.
16: Alguém que enfrentou e defendeu os nossos aposentados na CPMI do INSS, alguém que pediu a prisão do Lulinha porque tinha culpa no cartório, que alguém que representa o Nordeste de fato, que a gente vai levar prosperidade para o Nordeste, vai levar saúde para o Nordeste, vai levar infraestrutura para o Nordeste, é aquele vice que não volta para a cena do crime e dá a mão para o criminoso. Então tem muita honra de anunciar aqui Alfredo Gaspar.
10: O deputado federal Alfredo Gaspar agradeceu ao presidente nacional do PL, Valdemar Costa Neto. Ele destacou o ser do Nordeste e relembrou estar abrindo mão de uma candidatura a senador por Alagoas para ficar como vice na chapa de Flávio Bolsonaro.
18: Cara que me deu a mão, rompeu os obstáculos e garantiu minha candidatura a senador em Alagoas. Presidente Valdemar, muito obrigado. Que Deus e o destino que este momento trouxesse um soldado do Nordeste, mas um soldado que honrou a sua história com trabalho e dignidade. Terei a coragem de enfrentarmos juntos, presidente Flávio, a corrupção, o crime organizado, essa economia em frangalhos, culpa do que Lula e a equipe têm feito com o país.
10: Pois é, o Alfredo Gaspar abriu mão de uma candidatura ao Senado em que ele aparecia numericamente em primeiro lugar em várias pesquisas de intenção de voto, né? Isso lá em Alagoas, estava empatado tecnicamente com Arthur Lira, do Progressistas, e com Renan Calheiros, do MDB. Nesse ano, você sabe, cada estado vai eleger 2 senadores e a desistência de Gaspar, portanto, favorece tanto Arthur Lira como Renan Calheiros.
17: Bom, quem é Alfredo Gaspar? Ele tem 55 anos de idade, nasceu em Maceió, está no primeiro mandato como deputado federal, foi eleito originalmente pelo União Brasil, depois ele mudou para o PL, agora essa mudança aconteceu em março desse ano, durante o fim da CPMI do INSS lá no Congresso Nacional. Ele foi promotor de justiça em Alagoas, secretário estadual de segurança pública em 2 oportunidades, as duas sob o então governador Renan Filho, do MDB, filho de Renan Calheiros. Ontem, o MDB anunciou que o hoje senador Renan Filho vai ser candidato a governador mais uma vez.
10: Vamos lá, vamos continuar falando de eleições. Agora o quadro eleitoral em Minas Gerais, o PL, anunciou ontem Flávio Roscoe, ex-presidente da Federação das Indústrias do Estado de Minas Gerais, como candidato a governador do Estado. Já o médico urologista e ex-secretário municipal de saúde de Poços de Caldas, Carlos Moscone, do PSDB, confirmou a candidatura ao cargo de vice-governador na chapa encabeçada por Alexandre Calil, do PDT. O Felipe Avelino tem as informações para a gente.
19: O PL oficializou a candidatura do empresário Flávio Roscoe ao governo de Minas Gerais. O ex-presidente e licenciado da Federação das Indústrias do Estado de Minas Gerais, a FIENG, Roscoe disputa pela primeira vez um cargo eletivo. Em anúncio nas redes sociais, ele afirmou que aceitou o convite do Partido Liberal e do senador Flávio Bolsonaro para concorrer ao Palácio Tiradentes. Ele também declarou que o partido tentou viabilizar a candidatura do senador Cleitinho, mas que o projeto projeto não avançou. Já o médico urologista e ex-secretário municipal de saúde de Poços de Caldas, Dr. Carlos Moscone, confirmou que será candidato a vice-governador na chapa encabeçada por Alexandre Calil, do PDT. Segundo Moscone, o convite foi feito pelo próprio Calil e aceito como um reconhecimento pela sua trajetória na vida pública. Ex-deputado federal por 6 mandatos e relator do Sistema Único de Saúde durante a Assembleia Nacional Constituinte, Moscone retorna ao cenário eleitoral após atuar como secretário de saúde de Poços de Caldas. Mineiro de Andradas, no sul de Minas, Moscone já exerceu 4 mandatos como deputado federal e 2 como deputado estadual. Foi secretário de saúde do Distrito Federal e presidente da Fundação Hospitalar do Estado de Minas Gerais. De Andradas, Felipe Avelino.
17: Seguimos falando de eleição também, do que acontece nos bastidores aí das principais campanhas à presidência da República. Falamos agora da campanha do presidente Lula à reeleição. O ex-chefe de gabinete da presidência, Marco Aurélio Santana Ribeiro, que é conhecido como Marcola, pediu para deixar a equipe de campanha de Lula. Ele tinha deixado a chefia de gabinete para assumir esse cargo na campanha de Lula. Essa saída, essa nova saída, ocorre agora depois da divulgação de pagamentos que foram feitos pela empresária Roberta Luxinger. Vamos entender melhor esse caso ao vivo, direto aqui de Brasília, com a Stephanie Ferreira. Muito bom dia.
20: Muito bom dia, Stephanie, ouvinte da Nova Brasil, Mauro. Pois é, Stephanie, o chefe, né, de gabinete, a gente já vinha acompanhando essa saída dele do gabinete, Marco Aurélio Santana Ribeiro, conhecido como Marcola. Ele pediu agora para deixar a equipe da campanha do presidente Lula por conta da repercussão em relação da relação dele com a empresária Roberta Luxinger. A informação é de que despesas pessoais dele foram pagas pela empresária, que é amiga de Fábio Luiz Lula da Silva, o Lulinha, que é investigado em 3 inquéritos no Supremo Tribunal Federal por suspeitas de tráfico de influência. Bom, Marcola afirmou que recebeu, de fato, esse empréstimo de R$249 mil de Roberta e disse que a operação foi estritamente pessoal, que já está quitada e sem qualquer relação com o exercício do cargo público. Ele também informou que colocou os sigilos bancário e fiscal à disposição da Justiça. Segundo aliados do presidente, Marcola comunicou ao presidente Lula sobre as transações antes mesmo de deixar a chefia de gabinete, há cerca de 2 semanas. A intenção era que ele atuasse de forma mais discreta durante a campanha, mas diante dessa repercussão do caso, ele decidiu deixar a equipe. A Nova Brasil tentou contato com a campanha do presidente Lula, mas não teve retorno e até o momento também não foi divulgada nenhuma nota oficial sobre a saída de Marcola. Stephanie.
17: Obrigada, Stephanie Ferreira, falando conosco ao vivo aqui direto de Brasília. Quem também está conosco ao vivo direto de Brasília é Diego Amorim. Vamos fazer essa conexão política?
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17: E Diego vai comentar pra gente hoje sobre um encontro do presidente Lula com o presidente Davi Alcolumbre, que aconteceu na casa do ministro Alexandre de Moraes. Pazes aí, o Diego Amorim. Botamos um fim naqueles desentendimentos. Muito bom dia para você. O que você nos conta desse encontro?
22: Bom dia, Stephanie Alves. Bom dia, Mauro. Bom dia a todo mundo que acompanha o jornalismo da Nova Brasil nesta manhã de quinta-feira. Não, viu, Stephanie? Longe disso. As pessoas com quem eu conversei nos arredores, aí no entorno de Davi Alcolumbre, do presidente Lula, dizem que foi o início de uma reaproximação, o que seria diferente de uma reconciliação. Vamos lembrar a quem nos escuta que Lula e Davi Alcolumbre estavam sem se falar, aí segundo todo mundo em Brasília, porque vai que eles se falam sem a gente saber também, né? Eu também não duvido dessas coisas. Mas segundo interlocutores, estavam sem se falar cerca de 3 meses. O que pegou mais foi a escolha de Jorge Messias, que não foi aprovado pelo Senado, pelo presidente Lula, para ser o indicado de Lula ao Supremo Tribunal Federal. Isso provocou ali um atrito entre o presidente do Senado e o presidente da República, ficaram sem se falar, e aí os bastidores indicam que 2 ministros do Supremo, Cristiano Zanin e Alexandre de Moraes, entraram em cena. Vale lembrar que 1 semana antes, assim que acaba um evento no Palácio do Planalto, o microfone do Lula capta o Lula falando para o Alexandre de Moraes: vamos tomar um café. E esse café, ninguém sabe se aconteceu naquele dia ou se era esse café com o Davi Alcolumbre que acabou virando um jantar. O jantar aconteceu na casa do Alexandre de Moraes, coisas de Brasília, né? Fora da agenda, de noite, obviamente, por se tratar de um jantar, um presidente do Senado, um presidente da República e dois ministros do Supremo, né? E eu apurei com interlocutores também, depois o restante da imprensa, tem aqui o Jornal o Globo também trazendo hoje informações sobre isso, de que eles falaram sobre fim da escala 6x1, o presidente Lula pediu pro presidente do Senado um empenho para avançar com o fim da escala 6x1, que já passou pela Câmara e está travado no Senado. Lula quer aprovar isso ainda este ano. Muito dificilmente isso passa antes das eleições. Lula também teria falado com o presidente do Senado para tentar resolver a questão das emendas parlamentares. O Lula agora, em ano eleitoral, em pré-campanha, volta a criticar as emendas parlamentares e essa captura de parte significativa do orçamento pelo Congresso Nacional. E também o Davi Alcolumbre teria pedido ao Lula, nesse encontro, apoio do presidente da República para a reeleição dele como presidente do Senado no início do ano que vem. Davi Alcolumbre pode ficar mais 2 anos no Senado, não vai ser uma disputa tão simples. Tereza Cristina, que não...

0: das urnas em outubro, para a gente dizer se o Davi Alcolumbre é favorito ou não a essa eventual reeleição. Agora eu finalizo dizendo que é muito ruim, me chama muita atenção. Ontem, Davi Alcolumbre chegando ao Senado Federal, foi questionado por jornalistas o que, que ele falou com o presidente Lula, e ele respondeu: segredo. Não cabe um segredo de um presidente do Senado com o presidente da República na casa de um ministro do Supremo Tribunal Federal, e nós não estamos falando de qualquer ministro, nós estamos falando de Alexandre de Moraes, né, algoz do bolsonarismo, enfim, todo esse contexto fora da agenda, um jantar, um encontro mediado por ministro do Supremo. Eu disse aqui agora há pouco na minha fala que coisas de Brasília, mas não dá para normalizar e naturalizar isso e não olhar isso com um olhar crítico. A gente está falando de autoridades da República às vésperas de uma eleição, de uma agenda obscura, essa é a verdade, e de temas em que os jornalistas ficam precisar ficar pincelando com interlocutores o que, que eles poderiam ter dito, mas na verdade ninguém sabe o que eles conversaram. Isso levanta suspeitas, isso levanta dúvidas, que não é ruim para pacificação e mais do que isso para tal democracia que tantos defendem e nós defendemos, mas com esse conceito que vai sendo deturpado com essas situações, Mauro e Stephanie.
1: E, ô Diego, só para a gente concluir, eu acho que é legal até a gente enfatizar o seguinte: a conversa, o pedir um apoio, o lavar roupa suja, isso faz parte, né? Faz parte da política. O que nos incomoda é isso tudo acontecer fora de agenda, em segredo, né? Ficar sabendo depois que as coisas aconteceram, eu acho que é por aí, né?
0: Exatamente, Mauro, claro, pelo amor de Deus, ninguém está demonizando a política como ela deve ser, até porque se eles não conversam a gente reclama que não está conversando. E quando conversam a gente reclama também. Não, tem que conversar, isso faz parte do como você bem diz, da boa política, do processo, está tudo certo. Agora, eu estou falando de uma contextualização, né? A gente está há 10 dias do início de uma campanha eleitoral. A gente está falando de um presidente do Senado que acabou de derrotar de maneira histórica, liderar a derrota histórica, acabou o modo de falar, né? Uma indicação de um ministro supremo. Aí aparece o Alexandre de Moraes, que é o Alexandre de Moraes, dispensa comentários, com o presidente da República na casa de um ministro, é isso, fora da agenda, não querem falar o que conversaram, não tocam no assunto. Uma semana depois do presidente Lula dizer que queria tomar um café com o Moraes, e o Moraes é o algoz do bolsonarismo. Então, assim, é o contexto que faz a gente ter essa análise tão crítica. Que eles conversam fora da agenda, a gente sabe que conversam. Que Brasília acontece à noite nos restaurantes e nas mansões do Lago Sul, todo mundo sabe. Agora, se descobriu, puxa vida, venham a público e digam de maneira clara, transparente, nos enganem ou não, mas pelo menos tentem dizer alguma coisa, porque isso levanta suspeitas que realmente é muito impossível que não sejam levantadas. Ontem o bolsonarismo estava polvorosa, alvoroçado nas redes sociais em relação a esse encontro, e a gente precisa dizer com toda razão, porque realmente é um encontro que precisa de explicações e de um mínimo de transparência para todos nós, Mauro.
1: É isso aí. Diego, obrigado por hoje, uma ótima quinta para você, até amanhã.
0: Para nós, até amanhã, coragem, gente.
1: E às 7h19 a gente segue te contando tudo que é essencial no noticiário deste dia 6 de agosto de 2026.
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3: E a gente segue olhando, né, para aquela crise, ou pelo menos, né, uma ruptura e uma rusga diplomática entre Brasil e Estados Unidos. O governo brasileiro decidiu manter Maria Luísa Viotti como embaixadora lá nos Estados Unidos, mesmo depois da restrição que foi imposta ao visto dela como diplomata. Segundo integrantes do Palácio do Planalto, essa medida não afeta o cargo, nem impede Viotti de representar o Brasil por lá, nem de participar de reuniões e negociar com autoridades norte-americanas. Na prática, a embaixadora perdeu a autorização para entrar novamente e sair dos Estados Unidos várias vezes com esse mesmo visto. O governo americano afirmou que agiu em reciprocidade à demora do Brasil em aprovar o nome de Daniel Pérez como novo embaixador dos Estados Unidos aqui em Brasília.
1: O governo brasileiro rebateu esse argumento americano porque a Convenção de Viena não estabelece um prazo para autorização dada por um país para que um embaixador estrangeiro assuma seu posto. O

0: O presidente Lula também afirmou que determinou a suspensão das autorizações para embaixadores durante o período eleitoral, por enquanto o Brasil pretende avaliar uma escalada na crise diplomática. E segundo o jornal O Globo, o presidente Lula sinalizou a aliados que vai buscar uma conversa com o presidente Donald Trump na próxima semana. Essa declaração foi feita num encontro de Lula com parlamentares do PSOL e da Rede ontem no Palácio da Alvorada. Lula afirmou que conversou nos últimos dias com os presidentes da China, Xi Jinping, e da Rússia, Vladimir Putin, e que agora buscaria falar também com Donald Trump.
1: E o Supremo Tribunal Federal retoma hoje, quinta-feira, o julgamento que vai decidir se mantém a criminalização da exploração de jogos de azar aqui no Brasil. São jogos como bingos, jogo do bicho e máquinas caça-níqueis. O relator do caso, o ministro Luiz Fux, adiantou o voto pela manutenção dessa proibição e afirmou que a exploração desses jogos está ligada à criminalidade, além de provocar impactos na saúde e na economia. O ministro também demonstrou preocupação com o avanço das apostas online, as chamadas bets, e diz que esse tema também deverá ser enfrentado pela corte. O julgamento analisa um recurso do Ministério Público do Rio Grande do Sul contra decisões da Justiça Estadual, que deixaram de aplicar a lei de contravenções penais. Ao todo, outros 9 ministros ainda precisam votar. Essa decisão do Supremo vai ter repercussão geral e deve orientar o julgamento de cerca de 2.700 processos semelhantes que estão aí em andamento em todo o país.
0: 7:22, o presidente Lula sancionou ontem a lei que altera as regras do piso mínimo do transporte rodoviário de cargas. Essa lei não fixa um valor único para o frete. Cabe à Agência Nacional de Transportes Terrestres atualizar essa tabela periodicamente e sempre que houver uma variação relevante no preço dos combustíveis. O valor mínimo deve considerar os custos reais da viagem, como diesel e pedágio, e a tabela será obrigatória. As empresas que pagarem abaixo do piso poderão sofrer penalidades. A lei também torna obrigatório o cadastramento da operação de transporte e a emissão do código identificador da operação de transporte, que é conhecido como CIOT. O sistema permite registrar e fiscalizar esse pagamento do frete. Com a sanção da lei, os caminhoneiros poderão denunciar empresas que pagarem valores abaixo da tabela oficial. A agência ANTT ficará responsável pela atualização dos pisos e pela aplicação das novas regras.
1: E o governo do Rio de Janeiro pediu à justiça que a recuperação judicial do grupo Manguinhos seja convertida em falência. Segundo a Procuradoria-Geral do Estado, a empresa perdeu as condições de continuar operando, deixou de cumprir obrigações assumidas e não consegue mais gerar recursos suficientes para pagar as suas dívidas. O grupo Manguinhos, que controla a refinaria de Manguinhos, a atual Refit, acumula mais de 25 bilhões e 700 milhões de reais em débitos tributários. É apontado como o maior devedor de impostos do país. A Procuradoria afirma ainda que a empresa deixou de pagar parcelas de um acordo especial por mais de 90 dias. Mesmo depois de aderir ao parcelamento, acumulou outros 1 bilhão e 800 milhões de reais em novos débitos com o Estado.
0: O Grupo Manguinhos também é investigado pela Polícia Federal no caso Banco Master. A suspeita é de uso de empresas, fundos e estruturas no exterior para esconder patrimônio e retirar recursos do país. O controlador da refinaria, Ricardo Magro, é considerado foragido e teve o nome incluído na lista vermelha da Interpol. A unidade está totalmente interditada desde janeiro, depois que a Agência Nacional do Petróleo identificou falhas graves nos sistemas de segurança. Agora, a justiça vai analisar se a empresa permanece em recuperação judicial ou se terá a falência decretada.
1: Às 7:24, a gente fala também de clima, de tempo, de temperatura. Tem alerta por aí. O Instituto Nacional de Meteorologia emitiu alertas para possível formação de um ciclone extratropical intenso a partir de hoje, quinta-feira. Esse sistema deve se formar com o encontro de uma massa de ar muito frio com uma outra massa de ar quente. Essa diferença de temperatura empurra o ar quente para cima e favorece a formação de nuvens carregadas, de tempestades, granizo e também de ventos fortes. testes. Os principais impactos são esperados entre hoje, quinta e sábado. O alerta de maior perigo atinge o Rio Grande do Sul, Santa Catarina, o sul e o oeste do Paraná e o sul do Mato Grosso do Sul. Nas demais áreas da região sul, em parte de Mato Grosso do Sul e na divisa entre São Paulo e Paraná, o alerta é de perigo potencial.
0: As rajadas mais fortes devem ocorrer sobre o Oceano Atlântico e podem superar os 100 km por hora perto do centro do ciclone. Depois da passagem do sistema, uma frente fria deve provocar queda rápida nas temperaturas. Aqui em São Paulo, o governo instalou um gabinete de crise para acompanhar essa situação. A orientação é evitar as áreas próximas a árvores, postes, fios e placas, além de redobrar a atenção no trânsito. Em caso de emergência, a população pode acionar a Defesa Civil pelo número 199 ou o Corpo de Bombeiros pelo número 193. 7h26, Stephanie Alves, uma ótima quinta para você.
1: Excelente quinta-feira, amanhã estaremos juntos, Mauro.
0: É isso aí, a Stephanie Alves continua com você que está no Distrito Federal. Eu fico aqui com o pessoal da Grande São Paulo, você segue com as notícias da sua região. Obrigado pela companhia, uma ótima quinta para todo mundo.
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4: Olha, a rua 13 de maio no centro de Campinas vai passar por uma reforma a partir da próxima segunda-feira, dia 10 de agosto. A primeira etapa da obra vai abranger o trecho entre a Estação Cultura e o cruzamento com a rua Ernesto Kuhlmann. A previsão é que o serviço seja concluído em cerca de 3 meses, com um investimento de aproximadamente R$1 milhão. O calçamento de cimento será substituído por piso intertravado de alta resistência, mas adequado ao grande fluxo de pedestres e à circulação de caminhões que abastecem ali o comércio da região. As pedras de mosaico português, que faz parte do patrimônio histórico, serão retiradas para o nivelamento do calçamento e depois recolocadas. A segunda fase da requalificação prevê a intervenção na Praça Rui Barbosa e na área em frente à Catedral Metropolitana. Siga ouvindo a Nova Brasil em instantes. Lilian de Souza apresenta o Jornal Nova Brasil de Campinas. Voltamos já.
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6: Alberto Sarmento em Campinas, com trânsito intenso no Bonfim, para seguir em direção da Torre do Castelo, proximidades da Salvador Penteado, no sentido contrário para acessar Lix da Cunha, Erasmo Braga, Bom Caminho. 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
1: 7h29, muito bom dia para você. Hoje é quinta-feira, dia 6 de agosto de 2026.
11: Seja muito bem-vinda, seja muito bem-vindo. Aqui a gente começa sempre o dia muito bem informado. Está no ar a edição local do Jornal Nova Brasil. Eu sou a Lilian de Souza e vou estar com você até às 8 da manhã com as principais notícias de Campinas e de toda a nossa região. Muito obrigada por escolher começar o dia com a gente, seja pelas ondas do rádio, em 103.7 FM, pelo nosso aplicativo ou também pelo YouTube, no canal Jornalismo Nova Brasil. E claro, você sabe, aqui a sua participação é muito importante. A gente conta com você para fazer o seu nosso jornal. Mande suas mensagens, que a gente adora conversar com os nossos ouvintes. E como sempre, aqui ao meu lado, dividindo a bancada em mais um dia de trabalho, Rony Viana. Bom dia, Rony.
4: Oi, Lilian. Tudo bem com você? Tudo certinho? Já estamos na pré-sexta, hein?
11: É isso. Amanhã vamos sextar juntos.
4: É, sextaremos. Como disse a Stephanie, estamos de volta aqui no Jornal Nova Brasil.
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11: Pesquisa do Procon Campinas mostra que o mesmo presente pode custar até 173% mais caro, dependendo da loja, neste Dia dos Pais.
4: Trem Intercidades, novas faixas nas rodovias e investimentos em mobilidade. Daqui a pouco, o secretário estadual Rafael Benini explica como estão as principais obras de infraestrutura na região de Campinas.
11: No nosso conteúdo exclusivo, hoje é dia da coluna de propósito com Van Rodrigues.
4: Tem também a coluna Conexões com Laís Chedi.
11: E no Bate-Bola, Beto Quinalha chega com todas as notícias do futebol. A Copa do Brasil tá rolando. Tudo isso e muito mais a partir de agora. Fique com a gente.
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11: A quinta-feira começa com tempo mais instável em Campinas. Segundo o CEPAGRE da Unicamp, o céu fica mais nublado e a previsão de pancadas de chuva, principalmente entre a tarde e a noite, com possibilidades de trovoadas. A Defesa Civil mantém o monitoramento e alerta para a ocorrência de chuva forte, em alguns momentos, rajadas de vento e descargas elétricas nos próximos dias. A temperatura deve variar entre 17 e 26 graus.
4: 7h32 já, hein?
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11: E você sabe, né? A sua participação faz toda a diferença por aqui. A gente quer você aqui, ó, juntinho com a gente, fazendo o nosso jornal. Manda sua mensagem pra cá, comenta as notícias do dia, dê a sua opinião sobre os assuntos que a gente tá trazendo na nossa edição de hoje, ou conta pra gente o que tá acontecendo aí perto de você. A sua participação deixa o nosso jornal muito mais completo, e tudo isso pelo nosso WhatsApp. Qual é o número, Rony?
4: Anotando, você que ainda não tem, salve como Estúdio Nova Brasil de Campinas, o número é 19 999 587 188, fácil de guardar, tá bom? Vou repetir para garantir: 19 999 587 188.
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11: O rodízio de veículos volta a valer normalmente em São Paulo nesta quinta-feira, depois de 2 dias de suspensão em razão da paralisação dos ferroviários. Estão impedidos de circular no centro expandido da capital, nos horários de pico, os veículos com placas de final 7 e 8. A restrição vale das 7 às 10 da manhã e das 5 da tarde às 8 da noite.
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11: Uma pesquisa do Procon Campinas mostra que o consumidor pode economizar no presente do Dia dos Pais se pesquisar antes de comprar. O levantamento identificou diferenças de até 173% no preço de um mesmo produto vendido em lojas virtuais. A pesquisa foi realizada entre os dias 13 e 16 de julho e comparou 62 produtos em 5 comércios eletrônicos, divididos em 7 categorias, como roupas, eletrônicos, livros, ferramentas e artigos esportivos. A maior variação foi encontrada em uma bola de futsal, que podia custar até 173% a mais, dependendo da loja. Também chamaram atenção as diferenças nos preços de um carregador por indução, com 168% de diferença, e de um fone gamer, com 154%. O Procon orienta que o consumidor não comprar por impulso, conferir o valor do frete, prazo de entrega, garantia e a reputação do vendedor antes de finalizar a compra. O Dia dos Pais tá pertinho, hein? Vai ser comemorado neste domingo, dia 9. Você vai ganhar presente? Será, Rony Viana?
4: Ai, não sei, hein? Será? Com essa variação de preço aí?
11: Pois é.
4: Quase 200%. Então, tem que procurar muito, né? Vai ter que ter tempo. Então,
11: é isso.
4: Feliz Dia dos Pais, de qualquer forma. Agora, 7h35.
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11: A rua Doutor Pereira Lima, onde fica a rodoviária Ramos de Azevedo, registrou o maior número de roubos e furtos de Campinas no primeiro semestre deste ano. Foram 148 ocorrências, um aumento de 35,8% em relação ao mesmo período de 2025. No ano passado, a liderança era da Avenida Senador Saraiva. Agora, a via caiu para a terceira posição, enquanto a rua Doutor Rua da Rodoviária assumiu o primeiro lugar e foi a única entre as cinco mais violentas a registrar alta nas ocorrências. Apesar disso, o balanço geral da cidade é positivo. Segundo a Secretaria da Segurança Pública, Campinas teve 9.567 registros de roubos e furtos no primeiro semestre, uma queda de cerca de 9% na comparação com o ano passado. A Guarda Municipal informou que reforçou o patrulhamento no entorno da rodoviária com mais rondas preventivas, além do monitoramento por câmeras e a da atuação integrada com as polícias civil e militar.
4: São 7h36, vamos dar bom dia para Van Rodrigues.
11: Vamos lá, Vanessa Rodrigues, na sua coluna De Propósito.
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12: Bom dia, Lilian, bom dia, Rony, bom dia você que me ouve nessa manhã de quinta-feira. Hoje trouxe um tema que eu exploro pouco aqui na minha coluna na rádio, que é falar sobre saúde mental de crianças e adolescentes. Esse é um assunto que eu trago com muita frequência nas minhas redes sociais, mas acho importante a gente falar disso nessa manhã, porque estamos num período de volta às aulas e eu queria refletir com você sobre a saúde mental dos nossos jovens e das nossas crianças. Gente, o IBGE divulgou esse ano o resultado de uma pesquisa nacional que envolve estudantes de escolas públicas e particulares de todas as regiões do Brasil. E trouxe dados dramáticos, né? Para não dizer aterrorizantes. Imagine você que 3 em cada 10 adolescentes disseram nessa pesquisa que sentem tristeza frequente. E 1 a cada 5 relatam que sentem que suas vidas não valem a pena. Gente, isso é muitíssimo preocupante para nós, adultos, né? E nos leva a pensar, né, o que é que nós estamos fazendo que contribui para esse desalento, para essa desesperança, né, para esse sofrimento de jovens. O convite aqui é para você, meu amigo, minha amiga, converse com seu filho adolescente, né? Pratique o diálogo dentro da sua casa, dê a sua atenção máxima para o seu filho quando ele lhe procura para conversar, para lhe contar algo. Provoque esse diálogo com regularidade na sua família. Ainda que pareça algo bobo, insignificante, é importante essa intimidade. Porque acredite, seu filho ainda não tem os recursos necessários para enfrentar as adversidades emocionais. Observe qualquer tipo de mudança comportamental na sua criança. Você que deixa a sua criança na creche, na escolinha, isso também pode ser um indicador de sofrimento emocional. E lembrar a todos nós, né, a mim mesma, aos meus colegas que aqui estão e a você que me acompanha, que é nós pais, a nossa maior missão é criarmos os nossos filhos. Nada pode vir antes disso, absolutamente nada. Bom dia.
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11: E agora a gente fala ao vivo com o secretário Rafael Benini, de Parcerias e Investimentos do Governo de São Paulo, que está cumprindo a agenda aqui na nossa região. Bom dia, secretário.
13: Bom dia, Lilia. É um prazer estar aqui com vocês falando sobre obras aí na região de Campinas.
11: Secretário, vamos começar com o trem Intercidades, né, que é uma das obras mais aguardadas aqui na nossa região, já passou por diferentes cronogramas ao longo dos anos. E hoje a gente tem aí um novo cronograma, né? Uma nova espera. Como é que estão as obras? Elas estão dentro do prazo? Quando é que a gente aqui de Campinas vai poder contar, né, com essa revolução na mobilidade urbana aqui da nossa região?
13: Então, as obras começaram esse ano, né? Elas já estão bem avançadas. A gente já está com mais de 3 frentes de obras na ligação entre Jundiaí e Campinas, né? Jundiaí, Louveira, Vinhedo, Valinhos e Campinas. E a gente espera que em 2029, né, então está tudo dentro do prazo, em 2029 a gente vai ter o trem ligando Campinas a São Paulo, né, com o parador, e em 2031 a gente vai ter a ligação completa São Paulo e Campinas em uma hora.
11: Dá para a gente mensurar o que isso vai significar aqui para a nossa região, tanto no que diz respeito a desafogar ali o trânsito, mas também em relação à economia mesmo, né? Porque vai facilitar muito o nosso tráfego até a capital, né? Tem muita gente aqui da região que trabalha em São Paulo, né? Precisa encarar esse trânsito. É possível mensurar? A gente tem números do que isso vai significar na prática?
13: Olha, Liliane, tem expectativa de mais de 40 mil pessoas por dia utilizando o serviço, né? Eu sou de Campinas, eu vim para São Paulo para trabalhar, e se esse trem já tivesse, eu acho que eu continuaria morando em Campinas, né? Então você vê, eu acho que é uma mudança grande. Eu acho que a gente tem essa expectativa de 40 mil pessoas por dia, mas eu tenho certeza que vai ser muito mais, porque vai mudar todo o desenvolvimento da região, né? Todo o vetor de desenvolvimento, e eu acho que mais gente vai querer morar no interior, que faz mais, com mais qualidade de vida, com os filhos. E isso vai trazer mais desenvolvimento para Campinas, para Valinhos, para Vinhedo. Eu acho que isso vai mudar o vetor de desenvolvimento da cidade.
11: E falando agora da rodovia Dom Pedro, né, que é um dos principais corredores logísticos aqui do país e um dos trechos com maior volume de tráfego na região. Essa implantação da terceira faixa, que faz parte dessas obras que você vai visitar aqui nessa agenda, você acha que ela vai ser suficiente para acompanhar o crescimento da nossa região, que continua a todo vapor, continua sendo uma região tão importante para o estado de São Paulo?
13: Eu acho que Dom Pedro é um corredor logístico que liga Campinas ao Vale do Paraíba, que daí liga para o Rio de Janeiro, para Belo Horizonte. Então é um vetor de crescimento muito grande do estado, e a gente está começando, né, a terceira faixa vindo da Fernão Dias em direção a Campinas. É uma obra pesada. Depois a gente vai começar da Fernão Dias em direção ao Vale do Paraíba, mas a gente vai precisar, né, principalmente na região de Campinas ali, obras de melhoria da qualificação da Dom Pedro, para tirar, né, esse fluxo de veículo pesado que a gente tem lá, para melhorar o fluxo para toda a região, né? Então, assim, esse é o começo das obras, né, que vai melhorar bastante o fluxo, mas a gente já está pensando no futuro, outras obras que vão ajudar principalmente a região de Campinas aí, a Dom Pedro que passa dentro de Campinas, a interconexão da Dom Pedro com a Anhanguera, a conexão com a Zeferino Vaz, a conexão com a Ademar de Barros. Então, assim, tem bastante obra que a gente está pensando, e essa terceira faixa da Dom Pedro é só o começo.
11: Também vai ter obras, estão com obras na Zeferino Vaz, né, que também é outra rodovia muito movimentada aqui da nossa região e que registra, né, muitos congestionamentos ali, especialmente nos horários de pico, né? Essas obras devem resolver esse problema ou são ainda uma medida paliativa? Outras obras terão que ser feitas ali naquela região, secretário?
13: Então, essa obra, né? Então, Campinas cresceu muito em direção à Paulínia, à Cosmópolis, e essa obra ela vai ajudar a resolver o problema pelos próximos 10 anos, mas a gente sabe que o crescimento de Campinas, o crescimento da região, vai trazer mais tráfego, vai trazer mais desenvolvimento, e isso vai exigir novas obras. Então, a gente já está pensando, né, desse contorno norte de Campinas, né, ligando ali a Magalhães Teixeira, passando pela Ademar de Barros e ligando lá na Replan, né, e isso, tirando os caminhões da Replan, das Zeferino Vaz e da Dom Pedro, que isso vai ajudar bastante o fluxo da região, o fluxo de carros, né? E também a gente está pensando na faixa adicional, né, na terceira faixa também, na Magalhães Teixeira, que é outra rodovia, né, que a gente também deve começar essa obra ainda esse ano, que é outra rodovia que foi criada para desafogar o trânsito, e hoje já está com o tráfego pesado, e a gente quer ampliar ela para facilitar o trânsito de toda a região.
11: Secretário, voltando um pouquinho lá no trem Intercidades, eu queria saber se, porque a gente tem aqui o aeroporto de Viracopos, né, que é um dos grandes aeroportos, aliás, é um dos maiores aeroportos de carga da América Latina. Existe também uma possibilidade de integração entre esses modais, por exemplo, pensando já no trem Intercidades, né? O governo estuda fazer esse tipo de projeto ou ainda a gente está focado apenas no transporte de passageiros?
13: Não, então, a gente está pensando já, né? Eu acho que a concessão do transporte metropolitano da região metropolitana de Campinas está chegando ao seu final e a gente já está estudando, né, além de novas linhas metropolitanas, de BRTs na região, a gente está estudando o VLT, né, ligando ali Campinas, Hortolândia e Sumaré, chegando até Nova Odessa, né, e com uma variante indo em direção a Viracopos, passando ali pelo Ouro Verde, por Campo Grande. Então, né, como o governador falou, a gente quer fazer a ligação ferroviária entre os maiores aeroportos de São Paulo, do Brasil, que é Guarulhos e Viracopos.
11: É, a gente vai esperar, hein, secretário, porque vai trazer uma grande transformação aqui na nossa região e um alívio. Para encerrar, existe uma estimativa de quanto vai custar, por exemplo, para a gente viajar no trem Intercidades entre Campinas e São Paulo, por exemplo? Existe esse número?
13: Existe esse número. Vai custar a mesma coisa que custa hoje você ir de ônibus entre Campinas e São Paulo, por volta de R$54, né? Tá certo que até 2031 a gente vai ter alguns reajustes pela inflação, mas hoje seria por volta de R$54, que é basicamente a mesma passagem do ônibus para Campinas e para São Paulo.
11: Muito bom. Secretário, volte aqui para atualizar a gente de todos esses assuntos. Muito obrigada pela sua participação e um bom passeio, né? Um bom giro aqui pela nossa região com essa agenda.
13: Obrigado, Lilian. É sempre um prazer. E sempre que tiver notícias boas para Campinas, eu vou estar aqui com vocês.
11: Combinado. Muito obrigado. 7h46.
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6: Campinas Montemor ainda com excesso de veículos para quem vem em direção da Lixtacunha em Campinas, principalmente do Parque Santa Bárbara, até a chegada para Lixtacunha e no sentido de Montemor, à altura do quilômetro 9, passagem pela Emancipação em Hortolândia. 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
11: 7h49, momento de registrar aqui a nossa audiência, que está sempre com a gente fazendo o nosso jornal, aqui acompanhando o nosso trabalho, Paulo Nalous, lá de Jundiaí, da nossa região, também o Cesário de Americana, temos a Cláudia da Vila João Jorge, está ligadinha no jornal, desejando uma excelente, abençoada quinta-feira a todos. Muito obrigada pela companhia, pelo carinho. Temos também o Antônio Contessato Filho, Mogiguaçu. Mogiguaçu segue aqui a região. Fábio Tiburcio, do Jardim Miranda. O Jefferson Oliveira. Também o Lê Capene, todo mundo aqui com a gente em mais um dia de trabalho. Muito obrigada a todos pela participação. Continue com a gente. E agora a gente chama a Laís Chedi na coluna Conexões.
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19: Agosto começou e com ele uma campanha que todos os anos ganha espaço nas ruas, nas empresas e nas redes sociais, o Agosto Lilás, criado para conscientizar sobre a violência contra a mulher e reforçar a importância da Lei Maria da Penha, que agora no ano de 2026 completa 20 anos. E além do acolhimento, da denúncia, da proteção, cada vez mais o Agosto Lilás tem falado sobre trabalho, empreendedorismo, educação financeira e geração de renda. E para mim faz todo sentido essa conexão, porque se a violência tira de uma mulher o direito de decidir sobre a própria vida, toda oportunidade que amplia essa liberdade também merece fazer parte da conversa. Olha, segundo o Sebrae, se as mulheres já comandam cerca de 10 milhões dos pequenos negócios no Brasil, ao mesmo tempo, os estudos mostram que a dependência financeira ainda é um dos fatores que dificultam o rompimento de relações abusivas. Percebe como esses assuntos se encontram? Quando nós falamos de emprego, qualificação, empreendedorismo, acesso ao crédito, nós estamos falando de autonomia para essas mulheres, que pode fazer toda a diferença. E aqui na região, essa conversa também está acontecendo. Ao longo do mês, prefeituras, universidades, empresas, organizações sociais estão promovendo várias palestras, cursos, capacitação. Vale a pena você acompanhar a programação da sua cidade. Muitas dessas atividades são gratuitas e podem representar o começo de um novo caminho para muita gente. Às vezes a gente imagina que a liberdade começa com uma grande decisão, mas em muitos casos ela começa com uma vaga de emprego, com um curso, com um pequeno passo. Não porque um emprego vai resolver a violência, porque não resolve, mas ele amplia as possibilidades. Ele dá uma condição para realizar um planejamento, para você construir o seu futuro com mais autonomia. Então, se você ou alguma mulher próxima estiver vivendo uma situação de violência, vale lembrar que você pode ligar no 180, funciona gratuitamente, 24 horas por dia, oferecendo orientação, acolhimento, proteção. E eu acho que é muito importante a gente ter em mente, quando a gente pensa no Agosto Lilás, é que sim, toda mulher merece proteção e também oportunidade para construir uma vida em que ela possa fazer suas próprias escolhas. Eu sou Laís Chedi e no Instagram você me encontra como @LaísChedid. E nos vemos semana que vem aqui na coluna Conexões.
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11: Voltando com o noticiário aqui da nossa região, a justiça deve decidir se o CAC é aquela sigla para colecionador, atirador desportivo e caçador, que foi preso por atirar contra um motorista de aplicativo na rodovia Anhanguera, vai perder o arsenal de 11 armas de fogo que foi apreendido pela Polícia Civil. O homem de 46 anos foi preso nesta quarta-feira durante a Operação Toque Letal, que investiga uma perseguição e disparos contra o veículo da vítima após uma briga de trânsito. Segundo a Polícia Civil, o investigado deixou de cumprir o requisito de idoneidade moral, que é exigido para manter o registro como colecionador, atirador desportivo e caçador, após ser indiciado e ter a prisão decretada. Todas as armas registradas em nome dele foram apreendidas, além de munições e equipamentos que passaram por perícia. A defesa dele informou que não vai se manifestar fora dos autos, que tramitam em segredo de justiça, e afirmou também confiar nas instituições. A polícia investiga o caso como tentativa de homicídio qualificado.
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11: A Prefeitura de Vinhedo recorreu da decisão do Tribunal de Justiça de São Paulo, que autorizou a realização da nona parada do Orgulho LGBTQIAPN+, no Centro de Convivência da cidade. O evento está marcado para o dia 16 de agosto. A decisão liminar suspendeu o veto que foi imposto pelo município e determinou que a Prefeitura se reúna com a associação organizadora em até 5 dias após a intimação para definir a logística do evento. Caso a determinação não seja cumprida, o município poderá pagar multa diária de R$ 20 mil. Ao conceder a liminar, o relator do caso afirmou que não há comprovação mínima dos danos causados ao patrimônio que foram apontados pela Prefeitura para justificar a proibição do espaço. O do uso do espaço. Em nota, a Prefeitura de Vinhedo, comandada pelo prefeito Dário Pacheco, do PSD, afirmou que não impediu a realização da parada, mas apenas negou o uso do centro de convivência. Segundo a administração municipal, o evento poderia ser realizado no Parque Municipal Jaime Ferragutti ou em vias públicas. A Prefeitura informou ainda que aguarda o julgamento do recurso pelo tribunal.
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5: Bom dia, Beto Quinalha,
6: bom
5: chegando
6: dia.
5: Por aqui.
6: Bom dia, Lília. Bom dia, Rony.
5: Vai trazer pra gente todas as informações da Copa do Brasil, o que rolou e o que rola hoje, né?
6: Exatamente. O que rolou ontem é o Cruzeiro confirmando o favoritismo, venceu o Chapecoense 2-0. Volta a estar em uma oitava de final. Ontem o Grêmio venceu Mirassol 1-0. Gol de falta, bonito gol, sofreu uma pressão danada no Mirassol, um gol que não foi marcado para o Mirassol, anulado. Achei até, o VAR achou que o atacante tocou a mão na bola, mas eu não sei não, o Mirassol reclamou demais, mas o Grêmio está na próxima fase. Também nos jogos das 9:30, olha aí, o Fortaleza venceu o Palmeiras 3-2, só que tinha perdido 3-0 o primeiro jogo, então mesmo perdendo, o Palmeiras está na próxima fase, assim como o Fluminense perdeu para o Vasco. 3-1. O Vasco fez um grande jogo, 3-1 em cima do Fluminense. Também é exemplo do ano passado, né, que já havia eliminado o Fluminense lá no Clássico no Maracanã. O Vasco passa para a próxima fase também. Então, Cruzeiro, Grêmio, Vasco e Palmeiras nos jogos de ontem. E hoje teremos os jogos da volta, o Vitória recebendo o Atlético, e o Corinthians recebendo o Inter. Lembrando, está 2-0 para o Inter e está 2-0 para o Atlético Paranaense. Os times da casa, tanto Vitória quanto Corinthians, se quiserem passar de fase e pegar míseros 4 milhões, né? Olha aí, 4 milhões, essa é a próxima fase de Copa do Brasil. Lembrando que as nossas equipes, a Macaca treina, joga amanhã, já vai viajar hoje para o Ceará, vai enfrentar o Ceará lá no Castelão. Diego Leão, menino da base, renovou o contrato e o Júlio, por terceiro cartão, está fora. O Guarani ontem acertou uma parte dos salários de junho com os jogadores, falta a parte de julho, mas voltaram aos treinamentos. O Guarani joga na segunda-feira contra o Anápolis.
5: Volta amanhã, Betinho, para contar tudo pra gente. Obrigada.
6: Valeu,
5: por hoje.
6: Gente.
5: Até amanhã, pessoal, às 7:30 da manhã. Beijo pra Sônia Sato, que tá aqui com a gente. Seguimos com coragem e gentileza sempre.
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1: Ótima manhã de quinta-feira para você que tá aqui na sintonia da Nova Brasil. Hoje é 6 de agosto de 2026. Por aqui, Cláudia Nakazato. Tô de volta aqui para te fazer companhia até às 11 da manhã e tá começando o Sob Medida, uma hora de músicas direto, sem intervalos comerciais. A gente vai ouvir Ana Carolina, Seu Jorge, Jorge Versilo e muito mais, começando com Adriana Calcanhoto, Fico Assim Sem Você.

Nova Brasil e seu Jorge, amiga da minha mulher. Também teve Jorge Versilo, Signo de Ar. Esse é o Sob Medida, uma hora com o melhor da música brasileira, que segue agora com os Engenheiros do Havaí, Piano Bar. O que

0: Nova Brasil e a gente encerra o Sob Medida com o Djavan Pétala. Também teve Vitor Clay e Samuel Rosa, a tal Canção pra Lua.
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0: Eu tô chegando com destaques do noticiário. O INMET alerta para a formação de um ciclone extratropical intenso a partir de hoje. Os principais impactos são esperados até sábado, com risco de tempestades, granizo e ventos fortes na região sul e em parte do Mato Grosso do Sul. As rajadas podem superar os 100 km por hora perto do centro do ciclone. Depois da passagem do sistema, uma frente fria deve provocar queda rápida das temperaturas. A orientação é evitar áreas próximas a árvores, postes, fios e placas. 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Faltando 4 para as 9.
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7: Lembrando que ainda tem obras na Moraes Salles, atenção na pista da direita do viaduto Cury até a José Paulino, lentidão pela região, a rua Cônego Cipião, por enquanto é um bom caminho, trazendo informações da José Paulino, movimentação maior chegada para Benjamin Constant. 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

0: Nova Brasil e Pedro Mariano com Elis Regina, Casa no Campo. A gente ouviu também Tim Maia, Não Quero Dinheiro. 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
2: Pela Miguel Noel Nascente Burnier, a movimentação ainda é maior em direção de Mansões Santo Antônio, atenção proximidades da Luiz Otávio, na região do São Quirino, a Diogo Álvares, por enquanto, tem boas condições. 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
0: De volta com Vanessa da Mata, Amado.

0: Nova Brasil, e esse foi Edu Cristófaro, Certas Coisas. Também teve Marisa Monte, Não É Proibido. 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
2: Tem um time de futebol na Inglaterra que provou uma estratégia tão interessante que resolveu fazer uma grande aposta. O Brighton é um time que é conhecido por contratar jogadores pagando barato, formar esses jogadores e depois vender eles mais caros dentro da Premier League, o campeonato inglês, ou então para outros times da Europa. Acontece que essa estratégia se provou tão certa que o dono do Brighton, Tony Bloom, resolveu abrir o cofre e gastar 820 milhões de reais na maior janela de transferência da história do clube. Ou seja, a estratégia está dando tão certo que ele resolveu escalar para formar ainda mais jogadores. Imagina se essa moda pegasse aqui no Brasil, os times resolvessem contratar só porque tem dinheiro e vão poder fazer um bom uso desse capital e não ficar se endividando para depois entrar em transfer ban e esperar uma solução cair do céu? A gente espera que um dia o nosso futebol seja tão profissional quanto lá fora.
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8: Tô de volta com mais um clássico por aqui.
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8: Amor Objeto é um dos grandes hinos de Ney Mato Grosso, lançado em 1981 e nascido da genialidade da dupla Rita Lee e Roberto de Carvalho. A faixa mistura o pop irresistível dos anos 80 com toda a sensualidade, irreverência e presença cênica de Ney Mato Grosso. Na letra, o cantor abraça uma paixão avassaladora e sem amarras, aceitando a entrega total e sem julgamentos ao desejo. Clássico vibrante da MPB que consagrou ainda mais a audácia do artista nos palcos. Bora curtir então no arquivo Nova Brasil, Amor Objeto, Ney Mato Grosso.

0: Nova Brasil e Ana Carolina, Problemas. A gente ouviu também Roupa Nova, Corações Psicodélicos. Faltando 5 para as 10. 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
2: Ler os rótulos dos alimentos é uma forma simples de fazer escolhas mais saudáveis no dia a dia. Além da tabela nutricional, vale prestar atenção à lista de ingredientes, que é organizada em ordem decrescente. Ou seja, o primeiro ingrediente é o que está presente em maior quantidade no produto. Outro ponto importante são as lupas na parte frontal das embalagens. Elas indicam excesso de açúcar adicionado, gordura saturada ou sódio. Na hora das compras, a recomendação é priorizar alimentos com listas de ingredientes curtas e conhecidas, além de dar preferência aos alimentos in natura ou minimamente processados.
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6: A Secretaria de Saúde de Campinas alerta a população sobre uma tentativa de golpe envolvendo o Centro Saúde Sírios Cosmos. Segundo a notícia, uma paciente recebeu uma mensagem por WhatsApp de um número que se passava pela unidade de saúde. Ao procurar o centro de saúde, ela descobriu que o contato era falso. A secretaria reforça que as equipes dos centros de saúde podem entrar em contato apenas para convocar pacientes para consultas, vacinação ou acompanhamento, mas nunca solicitam dados pessoais, senhas, informações bancárias ou qualquer tipo de pagamento. A orientação é desconfiar de mensagens desse tipo, confirmar o contato diretamente com a unidade de saúde ou a polícia, caso haja prejuízo.
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0: Brasil, e esse foi o Pato Fu. Depois também teve Jorge Benjor, W Brasil, aqui na Mais Que Moderna Brasileira, 10h20. 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
2: O 16º Festival Ercole Florence, um dos principais eventos de fotografia do país, começou nesta quarta-feira em Campinas. A programação segue até o dia 23 de agosto e vai ocupar museus, universidades, o SESC, o SENAC e outros espaços culturais da cidade. Neste ano, o tema é Territórios em Transformação, da expedição Langsdorff à crise climática. A proposta é refletir sobre as mudanças no meio ambiente e na sociedade por meio da fotografia. A programação inclui exposições, debates, oficinas e encontros com fotógrafos renomados como Lalo de Almeida e Rogério Assis. A programação completa está disponível no site festivalhercoleflorence.com.br.
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5: De volta com Zé Ramalho, admirável gado novo.

0: Brasil e o Biquíni com Isabela Brant, então, também teve Djavan, sim, mais que moderna brasileira, agora 10h39.
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4: Mais de 1000 proprietários de imóveis foram multados em Campinas por manter terrenos ou calçadas sem limpeza no primeiro semestre deste ano. A prefeitura emitiu quase 3000 notificações para que os responsáveis fizessem a regularização. Ao todo, foram aplicadas 1100 multas a quem não cumpriu o prazo para resolver as irregularidades. Foram 1829 notificações para terrenos com mato alto, acúmulo de lixo e outros problemas. Já as calçadas sem manutenção geraram 956 notificações. Mesmo com o número de notificações semelhante ao ano passado, a quantidade de multas caiu 25%. A fiscalização é feita pela Secretaria de Serviços Públicos.
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0: Titãs, não vou me adaptar.

0: Nova Brasil, e essa foi Rita Lee com Doce Vampiro. Também teve Orlando Moraes na Paz.
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0: Eduardo Luvizeto dos Santos teve a bolsa integral do ProUni negada pela Unip após a faculdade identificar movimentações frequentes em plataformas de apostas na conta da mãe. A instituição considerou os valores como renda, já que prêmios são tributáveis. O estudante afirma que a mãe tem vício em jogos e que os depósitos e saques não representam ganho real. Especialistas dizem que movimentação bancária pode ser indício, mas não prova de renda. Nova Brasil, mais que moderna brasileira, faltando um minuto para as 11, eu, Cláudia Nakazato, tô indo embora, volto amanhã a partir das 6. Quem já tá por aqui é a Ana Pellicer. Um beijo para você e uma ótima quinta-feira. Tchau. 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

mais 3 minutos. Bom dia! Uma linda quinta-feira para você. Hoje é 6 de agosto de 2026. Como que você tá? Tudo bem? Que alegria! É uma honra, viu? É uma honra ter a sua companhia, saber que você escolheu a Nova Brasil FM para fazer parte da sua vida, ouvindo música brasileira. Bom demais, né? Muito prazer. Se a gente ainda não se conhece, eu sou a Ana Pellicer. Se a gente já se conhece, que bom saber que você tá aqui novamente. É bom demais. Vamos juntos e juntas até as 4 da tarde, abrindo com a Vanessa da Mata, Nossa Canção.

0: Saldanha, TV também, Fala Mansa, mais um dia de sol aqui na Mais Que Moderna Brasileira, 11h21.
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0: Nova Brasil, a gente ouviu Lua Estrela, essa versão com Vinícius Cantuária. Teve também o Lenine, Hoje Eu Quero Sair Só, aqui na Mais Que Moderna Brasileira, 11h39. 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

0: Nova Brasil com Malu Magalhães, fechando essa hora, Velha e Louca. Teve também o Zé Cabaleiro com Flor da Pele.
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0: Um estudo publicado na Biblioteca Pública de Ciências norte-americana revela que idosos brasileiros começam a perder a capacidade de realizar atividades do dia a dia com independência, em média, aos 70 anos. A idade é cerca de uma década antes dos europeus, cujo declínio funcional costuma ocorrer por volta dos 80. Segundo os especialistas, os resultados reforçam o impacto das desigualdades sociais, econômicas e do acesso aos serviços de saúde no processo de envelhecimento e destacam a importância de ampliar estratégias de prevenção e cuidado para a população idosa. Mais que moderna brasileira, agora faltando 2 minutos para o meio-dia, depois do intervalo tem Sob Medida.
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sempre, nessa edição do Sob Medida, tem Guilherme Arantes, tem Maria Gadu e a gente abre essa edição com Tim Maia e Gal Costa, que encontrem com Um Dia de Domingo.

Obrigada pela companhia. 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A gente continua aqui no Sob Medida, agora com Tudo Diferente, Maria Gadu.

0: Nova Brasil com Cazuza, um trem para as estrelas.
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0: Ao que vai chegar é uma das canções mais emocionantes de Toquinho, lançada em 1984 no álbum Toquinho Sem Limite. Escrita pelo artista para celebrar o nascimento de seu filho Pedro, a faixa transborda a descoberta de um afeto paterno inédito e a renovação trazida por uma nova vida. Embalada pelo violão suave, inconfundível do mestre, a música ficou marcada na memória do público também como tema de abertura da novela Livre para Voar. Uma obra delicada, repleta de luz e poesia, que a gente recorda agora aqui no Arquivo Nova Brasil.

0: Sob Medida com Pega Rapaz. Rita Lee teve também 14 bis, toda azul do mar.
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0: Um raio atingiu jogadores durante uma partida de futebol no sul da Tailândia, em meio a uma forte chuva. Um atleta morreu após ser socorrido e outras 12 pessoas ficaram feridas. O acidente aconteceu durante um torneio amador entre equipes da Tailândia e da Malásia. O país vive o período de monções, marcado por tempestades e alto risco de descargas elétricas. Mais que moderna, brasileira, uma hora em ponto.
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0: sensual aqui na Mais Que Moderna Brasileira 1h20. 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

0: Nova Brasil com Samba de Verão. Caetano Veloso teve também Ana Carolina com John Legend. Entre Olhares, aqui na Mais Que Moderna Brasileira, 1h39. 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

0: Pra começar, teve também Djavan, Eu Te Devoro, fechando essa hora aqui pela Nova Brasil.
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0: O Tribunal de Justiça de São Paulo manteve a condenação da Igreja Voz da Verdade em São Bernardo do Campo, do pastor Carlos Moisés e do presbítero Edgar Oliveira Ramos, ao pagamento de R$100 mil por danos morais coletivos. A decisão determina a retirada dos vídeos, proíbe novas divulgações e obriga a publicação de uma retratação. O tribunal entendeu que a liberdade religiosa não justifica discursos discriminatórios. Mais que moderna brasileira, faltando agora 2 minutos para as 14h. 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

0: Nova Brasil com Armandinho Semente. Teve também Gilberto Gil, Andar com Fé, aqui na Mais Que Moderna Brasileira, 2h18.
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0: Nova Brasil com o som do Cazuza faz parte do meu show. Teve também Roberta Campos com Minha Felicidade aqui na Mais Moderna Brasileira, 12h39.
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0: Porta, teve também com o seu Jorge, Burguesinha.
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0: Um estudo com mais de 30 mil pessoas mostra que o envelhecimento funcional começa em média 10 anos mais cedo no Brasil do que na Europa. Enquanto os primeiros sinais de perda de autonomia surgem entre 60 e 69 anos no país, nos europeus eles aparecem entre 70 e 79 anos. Os pesquisadores atribuem a diferença às desigualdades sociais que aceleram a perda da capacidade de realizar atividades do dia a dia. Mais que moderna, brasileira agora 2h57.
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0: Ler os rótulos dos alimentos é uma forma simples de fazer escolhas mais saudáveis no dia a dia. Além da tabela nutricional, vale prestar atenção à lista de ingredientes, que é organizada em ordem decrescente. Ou seja, o primeiro ingrediente é o que está presente em maior quantidade no produto. Outro ponto importante são as lupas na parte frontal das embalagens. Elas indicam excesso de açúcar adicionado, gordura saturada ou sódio. Na hora das compras, a recomendação é priorizar alimentos com listas de ingredientes curtas e conhecidas, além de dar preferência aos alimentos in natura ou minimamente processados.
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0: Teve também a Rita Lee, Saúde. Agora 3:18.
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1: Garoto de Aluguel é uma das canções mais fortes e marcantes da carreira de Zé Ramalho, lançada em 1979 no antológico álbum A Peleja do Diabo com o Dono do Céu. Nascida no período de extrema vulnerabilidade que o artista viveu ao tentar a sorte no Rio de Janeiro, a faixa aborda de forma crua e melancólica o universo da prostituição masculina. Com uma poesia afiada e sem rodeios, a letra expõe a frieza das relações transacionais de afeto, invertendo a lógica de poder entre cliente e acompanhante em um verdadeiro clássico da música nordestina.

0: Brasil com grande sucesso do Biquíni Tédio. Agora 3h37, uma ótima tarde pra você.
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5: Minha gente, transparência e exibicionismo são coisas completamente diferentes. Transparência é uma coisa boa, o exibicionismo não, né? Em nome de não ter vergonha de ser quem é, às vezes as pessoas ficam postando fotos exageradas nas redes sociais para mostrar o dinheiro que tem, a comida, o luxo, a beleza física. Talvez seja importante a gente se perguntar: para que eu vou postar essa foto? O que que essa foto diz de mim? O que ela acrescenta na vida das pessoas que estão me seguindo? Será que não há nada de mais belo, de mais nobre da minha vida, do meu pensamento, para eu compartilhar com as pessoas que me seguem?
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0: Terra, Jorge Benjor, fechando essa hora, que teve também a Céu com uma lemolência.
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0: De tempo perdido e como nossos pais até Anunciação e Oceano, a Nova Brasil selecionou 15 clássicos da nossa música que todo brasileiro sabe cantar de cor. Ó, confira a lista completinha que atravessa gerações e faz parte da nossa programação aqui na Nova Brasil. Sabe como? Acessando o nosso site novabrasil.com. Agora faltando 3 minutos para as 16h, eu sou a Ana Pelicerto indo nessa, sempre agradecendo demais o carinho da sua companhia. Fique bem, cuide-se bem, uma excelente tarde de quinta. Volto amanhã a partir das 11h. Já já você fica na companhia do Dom Ávila. Um beijo e até amanhã. 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
0: Uma excelente tarde para você, seja muito bem-vindo à Rede Nova Brasil, por aqui Dom Ávila, e juntos vamos curtir o melhor da música popular e brasileira nesta edição do Sob Medida, com uma hora de música sem intervalos, 4:02, e a gente já começa com Gilberto Gil.

Nova Brasil mais que moderna brasileira. Esse é Lucas Félix, todas as canções, agora 4h20. Você está curtindo Sob Medida, uma hora de música sem intervalos. E a gente segue por aqui já com Tim Maia.

Nova Brasil, e este é Ed Mota com o clássico Fora da Lei aqui na Nova Brasil. E você pode continuar participando com a gente sempre por aqui na Nova Brasil. E mais ainda, nesta edição do Sob Medida é uma hora de música sem intervalos comerciais para você aumentar o volume por aí. Tá no trânsito, tá chegando em casa, tá viajando? Leva a Nova Brasil junto com você no site, no aplicativo, em todas as plataformas digitais. E a gente vai chegando com o Jorge Vercillo e Dudu Falcão.

0: da tarde e de Belford Roxo para o mundo, seu Jorge construiu uma carreira plural no cinema, na música, sem perder suas raízes. A Nova Brasil preparou uma edição especial sobre o artista que transformou talento em representatividade, emplacando sucessos internacionais atemporais. 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
2: Segundo a INDEC, nesta sexta-feira tem interdição na Rua Barão de Parnaíba, no centro de Campinas, das 7 da manhã até as 5 da tarde, trecho que vai da Barão de Itapura até a Marquês de Três Rios. Dá para desviar por essas duas vias, também pela Saldanha Marinho, tem uma obra pela região. 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

Nova Brasil, e esse foi o som do Titãs. Isso mesmo, essa música sempre está aqui na programação, agora 5h27. E agora tem já os destaques dos jogos, no caso da semana de jogos com o nosso querido Eber Lima. Em instantes já começa também o Nova Brasil em Campo. Não sai daí que está imperdível, só novidades dos campeonatos. 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
1: 5 horas e 32 minutos. Boa tarde para você ligado na Nova Brasil FM. Está começando o Nova Brasil em Campo, o seu programa de futebol diário aqui na Nova Brasil, com pão de alhozinho, com pão de alhozinho da jogo. 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Nova Brasil em Campo, comigo, Weber Lima, ao meu lado, Veloso, a Fran e, lógico, toda a equipe da Nova Brasil, na técnica de Cezinha Martins, Lucas Monteiro, na mesa de som, Celcinho Roberto, na produção de Antônio Lima e na técnica externa, hoje, o nosso Cuca Labareda, que já está lá em Itaquera para a partida de logo mais entre Corinthians e Internacional. Então, nós vamos agora, 5:30 da tarde, com Nova Brasil em Campo, até às 7 da noite, e a partir das 7 também direto de Itaquera, já seguimos direto para o jogo de volta na Copa do Brasil, Corinthians e Internacional. Teremos a narração de Cleiton Gamarra, os comentários do Veloso e as reportagens do Edson Rufino. Estaremos direto falando dessas últimas duas vagas, né? Além de Corinthians e Internacional, teremos também o jogo na Arena da Baixada, no mesmo horário. Arena da Baixada não, Weber, Barradão, entre Vitória e Atlético Paranaense, primeiro jogo na Arena da Baixada, 2-0 pro Furacão. Boa tarde, Veloso, tudo bem?
2: Oi, boa tarde a Fran, o Gavião vem depois, né?
1: Mais tarde
2: ele vai pousar, o Gavião. Abraço a você que tá sempre com a gente, nos fazendo companhia aqui. Vambora que a jornada é longa hoje. Ver aí esse jogo, quem que vai pra próxima fase da Copa do Brasil. Eu tô ansioso, tô esperando por isso. Tenho certeza que vocês também estão. Então fica com a gente aqui que nós vamos falar muito sobre isso hoje.
1: O Gavião, o Veloso falou do Gavião, né? O Gavião fica lá voando e tal.
2: Só mirando.
1: E aí ele vai mirando, vai olhando. Aí quando ele desce assim, principalmente perto de Galinheiro, quando cada descida é um pinto que ele leva. Não é verdade, Veloso?
2: Cada vez.
1: Pouco, tchau.
2: Que ele abaixa, que ele senta.
1: Pega um pintinho, né?
2: Pega um pintinho, né?
1: É verdade. Fran, nosso Gavião, grande Gavi. É bom que todo mundo é amigo aqui, ninguém fala nas costas de ninguém. Mas vamos ao seguinte, Fran, boa tarde, Fran, tudo bem?
3: Boa tarde, Weber, Veloso, a todos os ouvintes, tá tudo ótimo.
1: A Fran gosta dessas coisas, viu? Bom, mas é o seguinte, ó, a enquete de hoje é a seguinte. Deixa eu buscar aqui a enquete de hoje. Não vai ter. Aqui. O Corinthians consegue reverter o placar? Sim ou não? Vamos com as informações do Edson Rufino abrindo nosso programa. Lembrando para você participar conosco no 11 943 805 100. 11 943 805 100. Você manda a sua mensagem, participa conosco, áudio de até 20 segundos, o seu nome, lugar de onde você fala e a sua opinião. O Corinthians consegue reverter o placar hoje em Itaquera? Mande a sua mensagem. Antes do Edson Rufino, as manchetes do programa de hoje, dia 6 de agosto de 2025. Com o nosso Edson Rufino, com o Lucas Basílio, Felipe Oliveira, Felipe Camargo e Antônio Lima.
4: No Corinthians, a noite de decisão na Copa do Brasil, foi derrotado no jogo de ida da fase oitavas de final por 2-0 e nesta noite tem que vencer no tempo regulamentar por 3 ou mais gols, garantindo classificação à fase quartas de final ou levando a decisão para os pênaltis com vitória por 2 gols. Pedro Raul deve aparecer como principal novidade na equipe titular e Memphis Depay, na reta final de renovação de contrato, será apenas um torcedor.
5: Com Palmeiras perde do Fortaleza em Cuiabá, mas se classifica por conta do placar agregado à fase quartas de final da Copa do Brasil. Garotos são aprovados pelo técnico Abel Ferreira, que deve ter problemas para escalar a equipe para o duelo pelo brasileiro diante do Internacional.
6: No São Paulo, o clube enfim paga o transfer ban, paga sua dívida com a Lazio e anuncia o novo zagueiro Domingos Duarte com contrato válido até 31 de julho de 2028.
7: No Santos, Cuca conta com um elenco praticamente completo visando o início das atividades para o confronto diante do Atlético Paranaense neste domingo pelo Campeonato Brasileiro. E treinador projeta duelo complicado, mesmo jogando dentro de casa.
8: Após classificação na Copa do Brasil, três reforços do Cruzeiro chegam em Belo Horizonte. Grêmio avança às quartas de final com polêmica da arbitragem. E Vasco leva a melhor no clássico carioca.
1: 5 horas e 38 minutos. 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Como faz o Jodenil ao lado do Ayrton, lá no carro, ó. Estão pelas ruas de São Paulo. Estão aí curtindo as ruas de São Paulo nesse trânsito maravilhoso. O Jodenil, um abraço para ele e pro Ayrton também, que trouxe nossos presentes aqui da Alexa durante a semana, a camisa da seleção brasileira, sempre pensando no esporte, o Ayrton. Obrigado, viu, Ayrton? 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Bom, vamos falar com o Rufino. Rufino, as informações do Timão, Edson Rufino. E aí, beleza, Rufino?
9: E aí, beleza, Weber? Tudo certo? Salve, salve, amigo torcedor. Vamos juntos com detalhes e informações do Timão. O Corinthians pronto, preparado para encarar o Inter nesta noite. Vale vaga a fase quartas de final. O Corinthians, na Copa do Brasil, em desvantagem diante do Inter, perdeu em Porto Alegre 2-0 e, de acordo com o regulamento, tem que vencer no tempo regulamentar por 3 ou mais gols ou levar a decisão para os pênaltis, no caso de uma vitória por 2 gols de diferença. O Corinthians deverá ter, na ausência mais uma vez do Yuri Alberto, vetado pelo departamento médico, a presença para substituí-lo do Pedro Raul. Técnico Fernando Diniz apostando até pela falta de alternativas, dando a oportunidade ao Pedro Raul para ser titular na partida decisiva desta noite. Eu trago como convidado o zagueiro Gabriel Paulista, falando a respeito do tropeço lá em Porto Alegre e da possibilidade de recuperação nesta noite diante do Inter.
10: O Inter conseguiu se defender super bem, a gente não conseguiu ter essa paciência, como eu falei, para tentar chegar no gol do adversário. E acabou tomando os gols de forma que a gente não conseguiu defender da maneira como a gente vem defendendo nos últimos jogos. Mas é levar tudo isso para quinta-feira. Tenho certeza que a Fiel Torcida vai estar em peso, vai nos ajudar. Vai ser uma guerra, com certeza. A Fiel Torcida vai nos apoiar desde o aquecimento. E a gente dentro de campo vai ter que demonstrar tudo que a gente vem fazendo nesses últimos jogos. E dentro de casa a gente é muito forte e a gente vai reverter tudo isso.
9: Muito bem, acompanhamos atentamente o que disse o zagueiro Gabriel Paulista, o provável Corinthians para encarar o Inter nesta noite, jogo marcado para 20 horas na Arena do Timão, claro, com Nova Brasil em campo, acompanhando tudo em detalhes bem de pertinho e trazendo para você a emoção do jogo. O provável Corinthians tem Hugo Souza, Mateuzinho, Gabriel Paulista, o Gustavo Henrique, o Bidu, o Raniel, o André, o Bidon e o Garro, Caio César e Pedro Raul. Esse é o provável Corinthians para tentar a sua classificação à permanência na Copa do Brasil. Então é isso, falei do Corinthians, até mais, um abraço, amigo.
1: Um abraço, Edson Rufino. Fran, e aí com esse time aí do Corinthians, Fran? Dá pra reverter o placar a nossa enquete de hoje, Fran?
3: Olha, Weber, eu acho que é difícil, mas é possível. Assim como o Inter venceu na sua casa por 2-0, eu acho que o Corinthians...
1: E é triste esse time do Inter.
3: Tem suas limitações, se defendeu bem, segurou muito bem a pressão do Corinthians, mas o Corinthians vai estar empurrado também pela força da sua torcida, que eu acho que pode ser um fator que possa fazer a diferença. O Corinthians tem uma bola aérea muito forte, principalmente com o Gustavo Henrique. Não sei se resolve no tempo normal. Acho que 2 gols tem capacidade de fazer e quem sabe aí levar essa classificação nos pênaltis. Eu acho que é bem possível o Corinthians conseguir essa classificação.
1: E na sua opinião, Veloso, reverte ou não?
2: Eu acho complicado, sabe, Weber? Vou te falar por quê. Porque o Corinthians precisa de 3 gols para passar direto e 2 gols para ir para pênalti. E a gente vê que esses jogadores do Corinthians não conseguem fazer gol, né? O ataque do Corinthians, Pedro Raul, 21 jogos, nenhum gol. O Caio César, menino ainda, não tem nenhum gol também. E aí quem é que vai fazer gol? O Garro. O Garro tem 2 gols na temporada. Então, assim, o Corinthians não tem um jogador que faça gols pro jogo de hoje. A arma do Corinthians, eu concordo com a Fran, deve ser mesmo o Gustavo. Gustavo Henrique na bola parada, na bola que o Garro acha ele dentro da área em escanteio, em falta, é o ponto forte do Corinthians para tentar chegar ao gol do Internacional. Porque com a bola rolando, o Corinthians perdeu o Yuri, que tá machucado. O Memphis, que tá ainda sem contrato, não renovou, tá com o joelho, foi pra Copa, não jogou muito esse ano também. Então, assim, eu acho que a grande dificuldade é o cara que vai fazer esses gols que o Corinthians precisa para hoje. O Pedro Raul, que ainda não tem nenhum gol, acaba sendo a esperança, né? Porque eu lembro que, acho que há 2 anos atrás, o Yuri chegou sem nenhum gol também, fez um hat-trick lá contra o Atlético Goianiense e classificou o Corinthians, que estava na mesma situação, né? Só que eu acho que o Inter não é um time bom tecnicamente, mas é um time muito bem organizado, né? Eles armam uma linha de 5 jogadores lá atrás, 3 no meio e 2 na frente, e se defendem muito bem. Então eu acho que o Corinthians vai ter essa dificuldade nessa partida. Acho que vai ter dificuldade até para chegar os 2 gols que levam para pênalti. Eu não acredito em 3 gols. Não acho que o Corinthians mata durante os 90 minutos. No máximo, acho que se o Corinthians conseguir se classificar, vai ter que passar pelos pênaltis.
1: Eu tô falando aqui desde o início da semana, esse time do Inter é fraquíssimo.
2: É fraco.
1: Fraquíssimo. Corinthians na pressão. Na pressão, no primeiro tempo, já chega aos 2 gols. Na pressão. Podem anotar aí o que eu tô falando. Corinthians vai chegar rapidamente ao primeiro gol e durante o primeiro tempo já vai igualar isso daí.
2: E quem é que vai fazer? O Pedro Raul?
1: Pedro Raul.
2: É o cara hoje?
1: Pedro Raul, porque é o seguinte, vai estar muito fechado esse time do Inter e o Corinthians vai ter que acionar a bola aérea. E aí você precisa de um jogador alto, um jogador de área, que é o Pedro Raul. Então eu vejo grandes possibilidades, sim. Inclusive o Gustavo Henrique também tem grande presença de área. Lógico que no início do jogo acho que não vai dar para acontecer isso.
2: Não, só na parada.
1: Mas no final do jogo, vocês podem esperar que o Gustavo Henrique vai jogar lá dentro da área.
2: Diniz não tirar ele, né?
1: Não vai tirar.
3: Mas aí
1: não vai tirar.
3: Vai ter que mudar o seu estilo de jogo também.
1: Sim.
3: Né? Fazer algo que não está acostumado a fazer, principalmente sobre o comando do Diniz, que é justamente ficar colocando essa bola dentro da área. Porque quem conhece o estilo do Diniz é só posse de bola, que chega às vezes até irritar porque falta objetivo. Então ele também vai ter que se adaptar, até pela necessidade do resultado, mas não sei se o Corinthians vai estar preparado para fazer essa mudança na proposta de jogo.
1: E outra, né, Veloso? O Inter vai jogar, daí não precisa ser gênio, né? O Inter vai jogar no contra-ataque com aquele Carboneiro. Aquele cara não adianta, não vai, aquele ele cara é não resolve nada.
2: Ele é ruim. Mas o problema é o seguinte, Weber. O Corinthians, normalmente, se pega o Inter, pode ganhar até por 3-0. O problema é ter que ganhar de 3-0. Porque o Inter vai ficar fechado. Se tomar um gol, vai continuar fechado. Se tomar 2 gols, vai continuar fechado. O Inter só sai para jogar se o Corinthians abrir 3 gols de vantagem. Então, isso cria uma dificuldade muito grande. É o time que vai se defender. Eu acho que essa é a chance do Corinthians, é essa. A pressão, o torcedor inflamando, o time indo para cima. E aí eu acho que nessa pressão aí talvez o Corinthians ache um gol lá, talvez no começo, mas o Inter não vai sair. Então a responsabilidade, quem tem que tomar a iniciativa do jogo, quem tem que ser o time que tem a bola, que vai buscar o gol, é o Corinthians. O Inter vai ficar na dele, porque fez o resultado lá em Porto Alegre.
3: E não conseguiu vencer o Inter nessa temporada, né?
1: É verdade. Perdeu aqui.
3: Caiu, não foi nesse jogo?
1: Bernabei. Bernabei fez o gol do Inter.
3: 1-0, era com Dorival, se eu não me engano ainda, que aí o Dorival foi demitido, acho que nesse jogo. Então tem todas essas questões também.
1: É verdade, o Bernabei deve jogar no ataque, né? Inclusive o Pezzolano avançou o Bernabei pro ataque do Internacional pelo lado esquerdo. Olha o pessoal aqui participando pelo YouTube, o Chubaba. Ô Chubaba, você tem que colocar o seu nome, rapaz. Entendeu? Boa tarde, Weber. Vou falar a verdade. Corinthians já era. Depender de Pedro Raul. O Fábio Silvestre, quero participar. Semana que vem, já falei, semana que vem o kit churrasco e os vouchers do Quintal do Espeto. Luizão do Parque, tem um ali perto da minha casa, lá na Taleba Leonel, na Zona Norte de São Paulo. É, rapaz. Luizão do Parque Peruche, boa tarde, amigos. Nova Brasil, valeu, Weber. Boa tarde, bancada. Vamos reverter a situação no nosso caldeirão. O Inter não vai aguentar a pressão. É o Ivanildo Franca, ou França. Deixa eu ver quem mais está conosco aqui. O Thiago Marim, um abraço, Tiagão. São Paulino da Zona Norte. O Weber, ele paga uma breja. Precisa se ver, né? O Álvaro fechou, né? Ali na pracinha já era. Edson Orrira de Nagoya. Um abraço pra você também. Corinthians 1-1 com o Internacional lá do Japão. Edmar Matos, do Mato Grosso do Sul, falou que o Inter vai enfiar 2 gols ainda. Será? Será? Também acho que não vai, não. O Inter não enfia gol nenhum hoje, eu tô achando, viu? Enfim, você participa conosco pelo WhatsApp também. Vamos lá pro WhatsApp. 5:48. Quero ver a voz do povo no 11 943 80 5100.
11: Boa tarde, Weber Lima, Fran, aí o Veloso, o Gaviva, Fernando aqui de Campinas.
1: Opa!
11: Coringão, se o Coringão reverte o placar, não só reverte, como mete 4-1 na equipe do Inter.
1: Não duvido.
11: Bora, Coringão, é nóis, tamo junto.
12: Fala, Fran, boa tarde. Fran, fala pra nós aí.
1: Anota
12: que na época
1: aí.
12: Você jogava, qual foi a jogadora na qual você não tivesse muita simpatia, Fran? Sabe? Joga pra nós aí aquela que você não convidaria nem sequer pra comer um PF aqui no Mosqueiro do Pezão. Fala pra nós o nome dessa mocreia. Um abraço.
1: Que isso, vô?
13: Boa noite, Weber Lima, Veloso e todos da bancada. Aqui é o Robson, taxista palmeirense. Tamo junto, Veloso. Vamos ganhar uns 2 ou 3 títulos esse ano, meu amigo.
1: Um já foi.
13: E a gambazada? A gambazada vai dar vexame novamente.
1: Daí não conta.
13: Não vai sair nem na foto. Hoje Paulista. É Inter.
14: Weber Lima, Patrick Oliveira de Campinas, corintiano. Weber, o Corinthians até consegue reverter o placar, tá? Mas seria melhor ele abandonar essa Copa do Brasil e focar no brasileiro. Porque o time que tem está terrível. Pedro Raul no ataque, meu Deus do céu. Abraço, bancada, tamo junto.
15: Boa tarde, Weber, boa tarde a todos. Aqui é o Diego do Lausanne. Corinthians, se for menos de 5, eu nem comemoro. Vai ser 2 gols do Hugo Souza. E o resto vai ser gol contra. Acho que vai ser isso. Fortes emoções. Abraço.
16: Boa tarde, Wagner aqui da freguesia. Ah, Weber, não passa não, cara. Toda vez que você fala que o Corinthians vai ganhar, que nem você falou que vai ser 2-0 logo no primeiro tempo, pode esquecer. É zica do pântano isso aí, não passa de jeito nenhum. Grande abraço.
1: Passou já o Corinthians.
17: Boa
1: hoje.
17: Tarde, Eber Lima e equipe. Eber Lima, o Neymar pretende entrar com alguma ação judiciária e indenizatória pelo que falou o presidente
1: do Remo?
17: Quando ele ofendeu ele, ele pretende entrar com alguma ação, Ivan Carlos de Mauá.
1: Poderia, acho.
18: Boa noite, Eber Lima, toda a bancada Nova Brasil FM. Aqui é Oswaldo Costa, do Ipiranga. Na minha opinião, o Corinthians vai tomar mais 2. E dá-lhe, Palmeiras.
19: Eber Lima, boa tarde. Boa tarde, galera do Nova Brasil em campo. É o Ivan do Cangaíba. Eu acredito. Vai, Corinthians. Vamos reverter a situação. Um abraço.
20: Boa noite a todos, aqui é o Guilherme Rosa. O Veloso perdeu a chance de ficar calado, hein? Porque dizer que o rapazinho não fez gol é porque ele não acompanha futebol.
1: Quem, o
20: Pelo
1: Caio?
20: Amor de Deus.
1: Quem?
20: 4-1 Coringão hoje.
1: Quem
20: não
1: faz
20: tem
1: gol?
20: VAR não, viu, Fê? Aqui é futebol.
2: Alfredo Pedro Raul, entendeu?
0: Boa tarde, Weber Lima.
1: Nessa temporada,
0: boa tarde, bancada.
1: Gol.
0: Tudo certo aí, Weber Lima? Tá parecendo a mãe de Iná, hein?
2: O Caio, falei com o Caio.
0: Corinthians não ganha nem no amistoso do Instituto Padre Chico.
2: Aqui de cabeça.
0: Abraço a todos. Bom trabalho. Manuel, São João da Boa Vista.
1: Ô, Manuel.
21: Boa tarde, Weber Lima, bancada, tudo bem?
1: Bom.
21: Weber Lima, obrigado aí por torcer para o Corinthians, viu? Quem fala aqui é o Thomas de Santo André. E convite tá feito, hein? Líria corintiano, São Paulo vai cair.
1: Ah, o São Paulo vai cair.
22: Fala, Weber Lima, é Veloso, Fran. Weber Lima, você viu o grito de guerra do caboclo? O grito de guerra do futuro presidente do São Paulo Futebol Clube, hein, Weber? Tamo feio na foto, hein, meu amigo? Um abraço.
1: Ah, mas aquilo lá é antigo, cara. Aquele grito lá, meu, é que o pessoal... É, aquilo lá é um grito antigo que os caras usavam lá em 1900 e bolinha. Aquele grito lá que eles fazem lá no São Paulo, sabe? Eu acho que vocês já viram o vídeo.
2: Não vi.
1: É que é diferente, mas é igual do Vasco lá. Casaca, casaca, casaca. Só que do São Paulo uma outra pegada. Se tiver aí, gente, esse vídeo aí dos caras cantando, é o que os caras faziam lá em 1930, gente. É uma coisa, é que o pessoal fica tirando onda, né? Lógico, pro mundo de hoje, é um grito que você fala assim, fala, meu, esses caras estão xarope, o que eles tomaram, né? Vamos lá com as imagens aqui do lado externo, lá da Arena do Timão, mais conhecido como Itaquerão. O corintiano gosta que eu falo Itaquerão, por isso que eu sempre falo, para não falar Carmosinão, porque fica na Vila Carmosina, então eu não chamo de Carmosinão, eu chamo de Itaquerão. Olha lá, a torcida do lado de fora, torcida corintiana fazendo a festa, provavelmente teremos casa cheia lá na Arena do Corinthians, lá no Itaquerão, para a partida de logo mais. E a Nova Brasil transmite tudo a partir das 7 da noite. Daqui a pouquinho, com Edson Rufino ao vivo, também dentro do Nova Brasil em Campo, trazendo mais informações do Corinthians nessa novela do Depay que não termina. 5 horas e 53 minutos. O que tá pegando o Veloso é o seguinte: ele quer
2: receber em dia.
1: Receber em dia, que é um direito dele.
2: Certo.
1: E se atrasar o acerto, os juros vão lá no céu.
2: É isso aí.
1: Eu acho que não vai fechar, velho.
2: Essa exigência aí dele, de receber a cada 30 dias, é o que tá pegando.
1: Não, e o negócio do... Não, receber a 30 dias não é o menor problema. Ô, Veloso.
2: Não, essa aí ele não vai conseguir.
1: Não.
2: Essa aí esquece.
1: Ô, Veloso, esse não é o problema. Esse não é o problema.
2: É.
1: Não é. Pagar a porcentagem lá de juros, de um salário, tá tudo certo.
2: É.
1: O problema é... A questão dos 43 milhões.
2: Eu sei, ué.
1: Então, atrasou a primeira parcela do 43, volta para 77, tem que pagar tudo e ele pode ir embora.
2: É, igual o Rojas fez.
1: Isso.
2: É a cláusula Rojas que eles estão chamando. É. Mas olha, o Memphis sabe, já está lá há 2 anos, que o mês do Corinthians tem 60, 90. Essa história dele querer que o mês volte a 30 dias, aí não vai passar. Essa aí não passa no Corinthians. Essa exigência dele é demais. Ele já pediu jatinho, cozinheira, apartamento, passagem. Mas essa de receber a cada 30 dias, meu amigo, essa é demais, não dá, né? Essa não dá, pô. Não dá pra exigir isso do Corinthians. Receber a cada 30 dias, sacanagem. Aí não vai passar mesmo.
1: No São Paulo também. Se fizer essa exigência, também não dá.
2: Exigência não dá.
1: No Santos também não dá.
2: Aí você exagerou já, Memphis. Tá tudo certo pedir cozinheira, pedir premiação, bônus, show Itaquera. Tá tudo, mas pedir pra receber a cada 30 dias já é sacanagem também, né?
1: É, eu também acho. Não dá, não. Sacanagem.
2: Agora é isso, ele não é bobo, né? De bobo esse holandês não tem nada. Se atrasar 30 dias, tem 10%. Se atrasar um dia dessas prestações aí que empurraram pra frente, aí ele pega o bolo todo e vai embora. E recebe o contrato também, né? Igual fez o menino lá, o Rojas. Então, assim, é um contrato de risco pro Corinthians. É um contrato de risco. A gente sabe que o Corinthians tem, agora falando sério, problema de fluxo de caixa.
1: Sim.
2: Às vezes não tem dinheiro. Chega uma execução ali, o cara tem que pagar e não tem para cumprir com as obrigações. E se deixar de pagar o Memphis, aí o prejuízo vai ser grande. Vai ser uma bolada aí. Se pagar o contrato todo também, como fez o Rojas, vai passar de 100 milhões. E aí o problema é muito sério, é um contrato de risco que o Corinthians está assumindo, botando essas cláusulas no contrato e aceitando essas cláusulas que dão garantia para o Memphis, mas obrigam o Corinthians a ser pontual, coisa que a gente sabe que o Corinthians tem dificuldade para ser.
1: Você acha que se o Depay bater o pé nessa cláusula aí da dívida de 43 milhões, se atrasar tem que pagar 77, você acha que se ele bater o pé fecha o contrato ou não?
2: Eu acho que o Corinthians tá na mão dele. Sabe por quê? Porque se o Corinthians não fechar e jogar pra frente essa dívida aí, 6 meses pra pagar 11, o Memphis entra na FIFA e antes de 6 meses tem que pagar tudo. Então o Corinthians não tem muita opção. O Corinthians tá jogando pra frente 6 meses pra pagar 11. Se o Corinthians deixar o Memphis e falar assim, ó, não vamos renovar, se as condições não dá, o Memphis vai pra FIFA e vai ter que pagar tudo antes de 6 meses. E aí é um problema pro Corinthians. Então o Corinthians está dependendo dele, vai ter que aceitar as condições do Memphis.
1: Ô Fran, na sua opinião, se ele bater o pé nessas cláusulas, você acha que fecha ou não? Eu sinceramente, se ele for firme nessa questão de atrasar um dia e receber 77 milhões, que eu acho que é o que ele deve fazer, e é isso que ele está defendendo, ele já aceitou abrir mão de tudo, Fran. Mas isso ele não aceita tirar do contrato. Eu acho que não fecha mais, ele vai embora. E na sua opinião, Fran?
3: Eu acho que ele tá certo, ele tá no direito dele. Ele tá pedindo um mínimo, né? Que é o que todo mundo deveria fazer. Talvez a tentativa dele também, Weber, é de tentar colocar o Corinthians nos eixos, né? Porque todo mundo chega e faz o que quer no clube. E ele vai tentar cobrar um profissionalismo de quem está lá em cima de cumprir simplesmente o contrato. Agora, não sei se essas pessoas estão dispostas a fazer isso. Eu acho que é por isso que não fechou ainda, por isso que toda essa demora, essa enrolação e que cada vez está ficando, parece mais distante, né? Tão perto e ao mesmo tempo tão distante. Então, de fato, é uma situação muito complicada para o Corinthians. O Memphis está na dele, está pedindo o mínimo básico ali, já abriu mão praticamente de tudo que tinha antes no contrato dele. Então é só aguardar de fato que o Corinthians vai decidir.
2: Agora hoje, Weber, o Memphis com certeza vai estar na arena.
1: Será?
2: Acho que ele vai. Eu acho que ele vai pro campo, vai pro camarote. Você imagina um resultado
1: aí,
2: que o Corinthians não classifica.
1: Então, pra ele é ruim.
2: Será que é ruim? Ou pro torcedor vai pressionar pra resolver e assinar logo com ele?
1: Então, tudo
2: uma
1: bem.
2: A desclassificação pressiona mais o Corinthians.
1: Mas o corintiano lá pode estar pé da vida e falar, tá vendo? Você ficou com essa frescura aí de contrato, acerta ou não acerta? A gente precisava de você aqui, não aí.
2: Mas ele já, como a Fran falou, você acha que o torcedor não tá acompanhando? Ele abriu mão dessas mordomias todas. O que ele deseja é receber em dia e que o Corinthians assuma essa responsabilidade do que já deve para ele. Então agora ele passou o problema pro Corinthians. E ele vai lá fazer o social dele hoje. Vai lá.
1: Olha, tirar não sei foto, se é um dia bom, hein?
2: Tirar foto com o torcedor, ir no campo, com a faixinha do Corinthians.
1: Aí, hoje não é dia bom pra isso.
2: Mas se o Corinthians perde hoje, os caras vão falar, tá vendo? Vocês não renovam com o cara que tá aí, ó. O cara era pra
1: não, e aí, campo. Agora eu posso falar? Caiu hoje pro Internacional. Pra que você vai renovar com o Memphis?
2: Porque tem Libertadores.
1: Esquece isso daí. Os Corinthians não passam nem do Rosário Central.
2: Pois é, mas ainda não jogou. Aí o torcedor vai querer que o Memphis esteja.
1: Aí no brasileiro a gente sabe que não tem mais chance de nada.
2: Pra ganhar,
1: tem Libertadores, né?
2: Mas
1: você vai gastar um caminhão de dinheiro no cara?
2: 2 anos, né? Não é só esse ano também.
3: Tem mais, né, Weber? Tudo tá a favor do Memphis, na verdade. A lesão do Yuri, a situação na Copa do Brasil com risco de ser eliminado. Tem ainda a chance de brigar por uma vaga na Libertadores no Paulista. A Libertadores é mata-mata, tudo pode acontecer, por mais que a gente fale, o Corinthians não tem... É mata-mata, né?
1: Sim.
3: A gente tem acompanhado e sabe como que pode ser decidido ali em detalhes. E o Corinthians hoje não tem no seu elenco jogadores para poder fazer essa função.
1: Sim.
3: Perdeu o Yuri, eu tinha até falado que não renovaria com o mês que o time estava encaixado antes, mas o Yuri está machucado. Aí você não, o Garro não está numa boa fase depois que voltou da pausa. Aí você tem que ficar apostando em Guinegão, em Pedro Raul, é mais fácil renovar com ele e depois se desfazer desses outros jogadores também, que não são muito utilizados.
1: Boa! Ó, 18 horas e 1 minuto, a gente vai pro break. Uma notícia triste aqui no dia de hoje, né? É, morreu o Geraldão, artilheiro do Corinthians na histórica conquista do Campeonato Paulista de 1977. Ele faleceu nesta quinta-feira, aos 77 anos. O Geraldão foi revelado pelo Botafogo de Ribeirão Preto, ao lado de Sócrates, outro ídolo da torcida corintiana e um grande jogador do futebol brasileiro. Ele jogou pelo Corinthians 280 partidas, marcando 91 gols. Portanto, aí a nossa solidariedade aos familiares e amigos neste momento triste. O Geraldão, portanto, faleceu nesta quinta-feira, marcou história no Corinthians. 18 horas e 2 minutos. Uma outra notícia aqui para fechar o bloco é que o Vini Júnior acertou renovação de contrato com o Real Madrid. O atleta brasileiro passa a ter vínculo com o clube espanhol até junho de 2032, o anúncio feito oficialmente agora à tarde, o contrato ia até junho de 2027, ele chegou em 2018, caramba, tudo isso já, que ele tá lá no Real Madrid, vai completar...
2: 14 anos,
1: até o fim do contrato, é muito tempo, hein?
2: Muito tempo.
1: Eu não lembrava de 2018, não. Lá ele conquistou o FIFA The Best, 14 títulos, né? Como atleta do Real, 2 Ligas dos Campeões, 3 Mundiais de Clubes, 2 Supercopas da UEFA, 3 Campeonatos Espanhóis, 1 Copa do Rei, 3 Supercopas da Espanha. E o Vini Júnior, portanto, fecha aí um contrato, um salário anual de 118 milhões de reais. Portanto, o Vini Júnior renovando o seu contrato. E tem outra aqui que não está querendo abrir, mas vai abrir agora. Cadê? Como é que é a pronúncia? Diomandé?
3: Diomandé.
1: Diomandé se torna a contratação mais cara da história do Real Madrid. Ele foi contratado junto ao RB Leipzig por 125 milhões de euros. Jovem marfinense supera o Bellingham e assumiu o topo da maior contratação da história do Real Madrid. Sabe quanto que representa 125 milhões de euros, galera? Cerca de 736 milhões de reais. É a contratação mais cara da história do clube. Quase um bi. É, rapaz, que louco.
2: Não, não, hein?
1: É. Maravilha, ó. Vamos fazer o seguinte, rápido break. Mas antes, ó, a festa lá do lado de fora. Olha lá, estão ouvindo aí, ó.
2: Caramba!
1: Já estão gastando todos os fogos, sabe por quê?
2: Eu não sabe o que vai ser depois.
1: Não, não é questão, não é essa. Já gasta tudo, porque Libertadores não consegue nada mesmo. Que é time nacional, não é time internacional. Libertadores, o Corinthians é um gatinho. Aqui dentro é um leão, por isso que eu tô falando. Vai virar hoje, olha o que eu tô falando.
2: Tô achando que tá muito vermelha essa fumaça.
1: Tá vermelha demais. E é o seguinte, ó. Aqui dentro, você vai ver o Corinthians hoje, é um leão contra o Internacional. Aí, ó. E Celcinho, quando passa a Ponte da Amizade, como é que fica? É um gatinho. 18 horas e 4 minutos, rápido break. E voltamos já já. Olha lá, o pessoal gosta também. Olha lá, Libertadores é um gatinho. E lá na Brasileirão é um leão. Na Copa do Brasil é um leão. Mas passa a Ponte da Amizade, rapaz. É uma nutelagem infernal. Rápido break, voltamos já já no Nova Brasil em Campo com pão de alhozinho. Com pão de alhozinho, dá jogo. A Fran me derruba.
3: Eu que te derrubo.
1: Já vai pro break, vai.
3: Eu que te derrubo.
1: Vai, Celcinho, solta meu filho.
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5: Ainda com trânsito intenso na João Boy Dunlop, atendimento de uma ocorrência para seguir em direção do Campo Grande, atenção principalmente na altura do Jardim Londres e também nas proximidades do Ipauçurama, em direção do centro, movimentação maior na marginal, acesso para o Jardim Aurélia. 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
7: 8:09, voltamos com o Nova Brasil em campo, com pão de alhozinho, resenha boa, tem pão de alhozinho, dá jogo, ó. É o seguinte, a gente tem hoje a Copa do Brasil, né, tivemos ontem, vamos falar muito sobre isso. E muita gente reclamando, aquela linha do impedimento e tal, por que está sendo utilizada? A partir das quartas de final, teremos o semiautomático em ação na Copa do Brasil, né? Até porque agora ficaram só times da Série A. Existia uma possibilidade ainda de Juventude, do Fortaleza, mas como eles foram eliminados ontem, portanto, os clubes que ficaram, possibilidade, né? Tanto Corinthians Internacional, Atlético e Vitória, todos esses clubes têm seus estádios já o semiautomático. Então, portanto, a partir das quartas de final da Copa do Brasil, o impedimento semiautomático. Outra coisa, o sorteio dos jogos e do chaveamento, na próxima terça-feira, na sede da CBF, de manhã, teremos o sorteio da Copa do Brasil, dos mandos e também do chaveamento, né? Às 11 horas, horário de Brasília. 18:10. Quando tiver o Edson Rufino, ok, pra gente chamar lá direto de Itaquera, a gente vai chamar o Rufino, mas antes, deixa eu colocar aí que o pessoal perguntou da música aí do São Paulo. Coloca aí com áudio aí pro pessoal ouvir esse grito aí lá de 1900 e bolinha. Vamos lá, coloca aí, vamos ouvir.
8: Vamos lá.
7: Ó.
8: Aracã, balambacã, aracã, balambacã, tumerê, tumerá, macambê, becambecá, rico, reco, rico, ha, ha, ha, São Paulo, São Paulo, São Paulo.
7: Então, isso daí é muito antigo, gente. Isso daí era comum, né, na época, né, da fundação dos clubes. Existiam gritos, né, de guerra dos clubes, né, e os caras ficaram trazendo de tempos em tempos. O que me assusta é o Rogério Caboclo ali conversando das coisas do São Paulo, né? O cara foi afastado da presidência da CBF por assédio e está lá querendo ser candidato à presidência do São Paulo, né? Uma pessoa dessa daí à frente do clube, entendeu? Esse tipo de coisa, né? E tem outras aí do Rogério Caboclo, mas enfim. É esse daí o tipo de gente que vai querer presidir o São Paulo. É isso daí. 18 horas, não que a gente tivesse melhor antes, né? Mas é isso, né? Por isso que o clube não vai à frente. 18:11. Edson Rufino, direto de Itaquera. Boa tarde, Rufino. Você já trouxe as informações do Timão? Traga aí agora o corintiano que está chegando aí na arena, o Rufino.
0: Weber, beleza? Tudo certo? Estamos por aqui. Há pouco chegou a delegação corintiana com muita festa, recepção maravilhosa para tentar animar o time para que possa reverter essa situação, essa derrota por 2-0 lá em Porto Alegre e hoje tentando reverter para permanecer na competição. Daqui a pouco eu te chamo para ouvir torcedores, porque nós estamos posicionados, tem grade para todo lado, a Polícia Militar liberou esse espaço para que a reportagem do Nova Brasil em Campo pudesse ficar aqui para acompanhar a chegada do ônibus do Corinthians, a festa que o torcedor fez, mas daqui a pouquinho, se você me der um tempinho, eu vou me posicionar ao lado do nosso Cuca Labareda para ouvir torcedores, porque nesse momento onde nós estamos, só eu e o Cuca, viu? Weber Lima.
7: Ah, maravilha. Então, você tem tempo aí para você se posicionar juntinho com o Cuca aí, para você voltar com mais informações do lado de fora de Itaquera, o nosso Edson Rufino. Enquanto isso, vamos falar do Verdão, Palmeiras, que perdeu ontem para o Fortaleza, mas classificou, fez o resultado aqui em São Paulo, 3-0, perdeu por 3-2, perdeu, mas avançou. As informações do Palmeiras com o nosso Lucas Basílio. Grande tarde. Grande noite, Lucas.
9: Grande tarde, grande noite, Fio. Um grande abraço pra você, Weber Lima. Abraço especial pra quem curte o futebol Nova Brasil em Campo. Falamos do Palmeiras, que é uma das 8 melhores equipes da edição 2026 da Copa do Brasil, né? Verdão garantiu vaga nas quartas de final ontem, com total cobertura Nova Brasil em Campo. Os palmeirenses perderam para o Fortaleza, mas por conta do placar agregado, da larga vantagem construída aqui na capital paulista no último final de semana, né? Naquela vitória por 3-0 frente ao Leão, com esse placar agregado, o Palmeiras conseguiu se classificar. O jogo ontem aconteceu numa rotação bastante diferenciada, né? Palmeiras administrando sua vantagem, poupando alguns de seus titulares, e mesmo quem entrou em campo não deu aquele gás tradicional, né? E o mesmo aconteceu com o Fortaleza, que jogava com o mando de campo, mas não era nem em casa, né? A partida foi em Cuiabá. E o Fortaleza sabia do tamanho da dificuldade para se eliminar o poderoso Palmeiras, né? Então, a partida foi em outra rotação realmente. Fortaleza ainda sai na frente, mas depois que sofre o empate, diminui ainda mais o ímpeto. No final, ainda conseguiu a vitória pelo placar de 3-2. Vamos ouvir o Abel Ferreira, que falou após a partida e deu a sua interpretação do que foi o resultado. Vamos ver.
10: Olha, pode ser muito sincero, acho que a responsabilidade é do treinador. Em primeiro lugar, agradecer o carinho dos nossos torcedores mesmo na derrota. E hoje nós não entramos com a nossa máquina competitiva ligada. Demos muito espaço ao adversário, aqui e ali algo desconcentrados. É verdade que tínhamos três objetivos para este jogo. O primeiro era ganhar. O segundo era rodar o elenco e o terceiro era ver com que nível de forma estão uns jogadores e outros. Nós sabemos que temos neste momento o Fux lesionado, temos o Gomes lesionado, tem o Barbosa também lesionado e, portanto, se vocês olharem para aquele lado esquerdo, tínhamos ali a equipa de sub-20 toda a jogar. E não foi por isso, acho que os miúdos se bateram bem, se entregaram, mas a responsabilidade também é minha. E como te disse, acho que dos três objetivos, o maior e que não foi cumprido era a vitória.
9: Próximo adversário do Verdão sai em sorteio, né, que vai acontecer na próxima semana lá na CBF. Agora é momento de voltar a pensar em Campeonato Brasileiro. No domingo tem duelo diante do Internacional em casa, mais uma vez na Arena do Verdão. E como o próprio Abel mencionou aí na sonora, né, muitos jogadores lesionados, ele deve ter problema para escalar o Verdão.
7: Bom, vamos lá, Veloso, em relação ao Palmeiras, né, teve essa fala aí do Abel, mas teve uma que chamou mais atenção. Que ele fala que no time dele não tem essa de medalhão, que não tem essa de nome, que o cara tem de performar. Para quem que você acha que ele estava mandando aquele recado, Veloso?
11: Cara, assim, o Abel, ele não só fala não, ele faz, tá? A gente vê que o Abel, essa história de meritocracia funciona mesmo. Já tirou todo mundo do time. Todo mundo já saiu, já ficou de fora, tem que estar bem para jogar. Agora... Pra quem será que foi essa letra? Pode ser pro Vitor Roque, né?
7: É, porque o Vitor Roque tá no banco, realmente, né?
12: E ontem ele tava bem irritado durante o jogo.
11: É, e não tá jogando ainda. Foi uma temporada dura pro Vitor Roque. Machucou muito, não tá jogando. Tem 6 gols na temporada, tá voltando agora. Talvez, acho que tá querendo mais espaço. E o Abel, acho que mandou a letra, né? Porque não vejo outro jogador, talvez o Paulinho não, o Paulinho tá machucado de novo, não tem. É. Mas eu acho que pode ser o Vitor Roque e talvez o Flaco também. O Flaco veio da Copa.
7: Será?
11: Mas o Flaco tá jogando bem, o Flaco fez gols, não tem motivo.
7: E do Flaco é difícil tirar, mesmo não performando bem, Veloso, porque você não tem outro jogador com a mesma característica.
11: Né? É, deve ser pro Vitor Roque mesmo, não vejo outro não. Mas com o Abel... Isso funciona mesmo, porque todo treinador tem esse discurso aí. Todo treinador, se não jogar tá fora, mas depois no final você vê que não é nada disso. Agora o Abel tem o respeito do grupo, é um treinador vencedor e realmente com ele ou você joga ou você treina e joga bem ou tá fora, vai esperar. E hoje o Abel tem o que ele nunca teve, um elenco. Tem várias opções, ele tem o Paulinho que daqui a pouquinho tá recuperado de novo e precisa se recuperar mesmo, jogou pouco também. Ele já tem o Flaco, ele tem até o Sousa que tá jogando bem, que não jogava pelo lado, não funcionou. O Abel achou ele como centroavante, igual fez com o Rony, e tá melhor, tá funcionando melhor. Tem o Maurício que tá num momento muito especial depois da Copa do Mundo. Então assim, hoje ele tem opções e realmente essa competitividade existe dentro do elenco. E ele mais uma vez manda o recado para jogadores, né? Se não estiver bem, não vai jogar e não joga mesmo, tem que estar bem.
7: E na sua opinião, Fran, em relação a essa fala do Abel, e você citou muito bem, né, onde a gente falava sobre isso, Vitor Roque reclamando bastante, né, quando não recebeu o passe, teve um lance do Felipe Anderson, né, que ele tinha a opção de dar o tapa pro Vitor Roque, mas procurou o outro lado, ele ficou bem irritado, inclusive em uma bola, né, que ele finalizou de perna esquerda. Fran, o que você acha? Para quem foi esse recado do Abel Ferreira?
12: Me parece que dentro das opções do que a gente tem acompanhado, mas o Vitor Roque parece estar mais incomodado com essa situação do banco de reservas, porque o jogador acha que voltou, está 100%, tem que jogar. Só que tem o momento dos outros jogadores também, e eu concordo com o Veloso. O Sousa está muito bem, o Maurício está muito bem, o Flaco é um jogador muito importante, tanto como titular, como saindo do banco, fazendo a diferença, e o Vitor Roque ainda está tentando voltar ao ritmo que estava no Paulista quando se lesionou. E em alguns momentos ele estava bem irritado, assim, com algumas tomadas de decisão dos seus companheiros e verbalizando isso, né? Essa irritação. E foi uma das primeiras opções também para ser substituído. Então talvez possa ser isso. E é uma maneira do Abel também controlar esse ambiente que a gente sabe que é muito importante para que todo mundo esteja focado no mesmo objetivo e não ter ninguém ali achando que é o top e vai jogar sempre. Não, tem que respeitar o momento de cada um.
7: O Abel Ferreira, nessa fala aí, eu vejo que é provavelmente pro Vitor Roque, né? Porque é muito estranho, né? Numa coletiva, um dia que classificação tal, levantar essa bola e ele falar sobre isso, né? Me parece realmente pro Vitor Roque, que mostrou mesmo durante a partida irritação fora do comum. Era uma partida tranquila contra o Fortaleza. Inclusive falei aqui, o Palmeiras tomou aquele último gol do Fortaleza, ninguém subiu no escanteio, não. Ninguém.
11: Força que tava com o Manuel.
7: Mas assim, Manuel, em volta, Veloso, não só. Não só ele, mas os outros também, tipo, já acabou o jogo, né? Não pode, né? Tudo bem, não pode. Mas ali deu pra perceber isso. Então o jogo era muito mais tranquilo. E o Vitor Roque pilhado, porque ele quer mostrar serviço, porque realmente ele tá vendo que ele tá perdendo espaço. E é mais um atleta que o Palmeiras investiu alto, como investiu no Paulinho, né? E realmente o Vitor Roque não demonstra o futebol que ele demonstrou lá atrás no Cruzeiro, muito atrás, né? Lá no Cruzeiro não consegue performar mais o Vitor Roque depois que saiu, foi pra fora, voltou, não consegue realmente mostrar um grande futebol o Vitor Roque e tá irritado com isso e pelo jeito o recado foi pra ele.
11: Temporada passada, só pra lembrar aqui, o Flaco fez 25, acho que ele fez 20 gols, não foi tão ruim. Só que esse ano ele machucou demais, tem 6 gols, né? E aí não dá pra reivindicar um lugar no time quando ele tá voltando de lesão e ainda dentro de campo não responde.
7: É, exatamente. E tá ficando no banco mesmo. Tá ficando no banco de reservas do Palmeiras. 18:22, antes do break aqui, tem o pessoal participante. Deixa eu mandar um abraço aqui pro André Negrão. Ô, André, um abraço pra você. Ele falou lá, ele mandou a foto aqui que ele tá com a Alessandra assistindo. Ele colocou na TV, no YouTube, o nosso programa, colocou lá na TV, tá assistindo e falou que ela quer assistir novela. Falar, ela quer assistir novela e eu não vou deixar. Tá bom, continue conosco, continue conosco. Novela é tudo igual, gente. Novela é tudo igual. É um fazendo bem, o outro fazendo mal. É, aí no final o bonzinho vai ganhar e o mal vai se lascar. É tudo igual, só muda cenário, ator. Novela é tudo igual. Aí fica naquela treta, novela toda, um fazendo mal o tempo todo. Eu não gosto de novela, rapaz. Eu não gosto, não. E outro abraço é pro Thiago Marinho. Ô, Thiago, já fui lá no espeto do Alvarinho, os petinhos do Álvaro. Um abraço lá perto da Guapira. Um abraço pro Álvaro. Já fui lá as duas, três vezes já lá. 18:23. Vamos fazer o seguinte. O povo, 5 mensagens, Celcinho, antes do break. O povo participa pelo WhatsApp 11 943 805 100. Vamos lá.
13: Wander Lima, Antônio Carlos aqui de Maceió, Alagoas.
7: Opa!
13: Hoje, esse Corinthians, sem as principais peças, o Yuri Alberto, o próprio Memphis, o Yuri Alberto mesmo, não passa nada do Inter. Não passa.
14: Boa tarde, Weber Lima. Boa tarde, pessoal da Nova Brasil. Fran, Veloso, todos aí. Bom, hoje eu espero um bom jogo pro Corinthians, mas acho que tá muito difícil eles conseguirem reverter o placar, né? Mas vamos ver que bicho vai dar.

0: Cada. Toca Alexa. Vai, Corinthians. Se o Vasco ganhou ontem, o Corinthians ganha fácil. Grande abraço.
1: Weber Lima, aqui é Bruno de Santo André. Coringão vai ganhar de 3-0 hoje, com um gol no final do Pedro Raul. Vai, Corinthians. Enquanto tiver chance, tem Corinthians.
2: Weber Lima, Márcio Oliveira, tricolor de Sorocaba. Do jeito que o Internacional é fraco e ruim, é perigoso o Corinthians reverter ainda. Ganha de 2-0 e vai pros pênaltis. Aquele goleiro fecha o gol. Tamo junto, um abraço.
3: Valeu, rápido break, voltamos já já, trazendo muito mais para você no nosso Nova Brasil em Campo, com pão de alhozinho, com pão de alhozinho da jogo.
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2: Nessa sexta-feira, das 5 da manhã até 1 da tarde, tem interdição na Luiz Gama, também pela Rua da Constituição, no Bonfim, em Campinas, para comemoração do aniversário do 8º Batalhão da PM. Dá para seguir pela Santana Gomes. 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
13: 8 horas e 28 minutos, voltamos com o Nova Brasil em campo, com pão de alhozinho, com pão de alhozinho da jogo. 8h29, vamos trazer as informações do Tricolor.

0: O São Paulo, que pagou o transfer ban. As informações do time de Dorival Júnior com o nosso Felipe Oliveira.
1: Um abraço, Weber Lima, um abraço, amigos ligados na Nova Brasil em Campo, todo mundo sintonizado na Nova Brasil FM. Falaremos agora sobre o São Paulo Futebol Clube. Ontem a gente trouxe a informação que o São Paulo pagou a dívida que tinha com a Lazio e saiu do transfer ban. O São Paulo pagou na noite de ontem essa dívida que tinha em cerca de 6 milhões com a Lazio, o clube italiano, pela compra do Marcos Antônio. Tricolor paulista fechou essa dívida, acertou essa dívida e agora pode inscrever Domingos Duarte e Iago Borducci para as próximas competições do Tricolor Paulista. Na manhã dessa quinta-feira, o próprio Tricolor Paulista já anunciou Domingos Duarte de forma oficial nas suas redes sociais, de forma oficial em todos os seus canais. O São Paulo Futebol Clube anunciou o zagueiro de 31 anos, português, chega com um contrato válido até dia 31 de julho de 2028, um contrato válido até o meio da temporada de 2028. Domingos Duarte jogava no futebol espanhol, estava no Getafe na última temporada, fez uma temporada interessante, inclusive, na equipe espanhola, quando foi praticamente titular em toda a temporada, e a defesa do Getafe foi uma das menos vazadas do campeonato espanhol. Porém, desde o final da temporada europeia, desde o final do ano, o Domingos Duarte não vinha atuando. Tá treinando no CT da Barra Funda já há algum tempo, e enfim, com o pagamento dessa dívida, Domingos Duarte pôde ser anunciado e deve ser inscrito nas próximas horas no Campeonato Brasileiro e também na Copa Sul-Americana. São Paulo ainda tem Iago Borducci para anunciar, jogador que estava no Bahia, empréstimo até o final dessa temporada, mas sem uma cláusula de compra, chega apenas por esses 6 meses no São Paulo Futebol Clube, deve ser anunciado de forma oficial também nos próximos dias. A ideia da comissão técnica do São Paulo Futebol Clube é contar com os dois jogadores, pelo menos no banco de reservas, neste final de semana contra a equipe do Grêmio, quando São Paulo volta a campo depois de 13 dias, já que foi eliminado na Copa do Brasil. Nesse sábado você acompanha lá na Arena do Grêmio e também com cobertura completa aqui da Nova Brasil em Campo, do Futebol Nova Brasil. São Paulo Futebol Clube agora deve anunciar Iago Borducci nos próximos dias, nas próximas horas, para tê-lo no banco de reservas contra a equipe do Grêmio. São Paulo Futebol Clube viaja nesta sexta-feira a Porto Alegre e enfrenta o Grêmio na Arena do Grêmio no próximo dia 8, neste sábado, com possivelmente a presença de mais 2 novos reforços. Essas foram as informações do Tricolor Paulista. Volto com vocês aí do estúdio. Grande abraço, Ev.
0: 18 horas e 31 minutos, Fran. É reforço mesmo?
2: Parece que sim, ué.
0: É.
2: Eu acho que sim.
0: O terceiro do Bahia é reforço pro São Paulo?
2: Ah, não, tô falando do
0: Do Domingos Duarte.
2: Domingos Duarte, eu acho que é reforço.
0: Quem vai sair?
2: Ué, o titular ali tá só o Arboleda.
0: Não, mas o Dorival falou na coletiva que não, aí é o garoto.
2: A
0: que eu coloco.
2: É. Os olhos só tá jogando porque o Sabino tá lesionado.
0: Machucado. O Tolói machucou.
2: Exato.
0: É. Foi isso que eu falei aqui, essa papagaiada aí do Dorival, que foi pra coletiva, falou assim: não, olha aí, ó. O garoto, colocamos o garoto, colocou porque precisava. Eu sabia, quando esse Domingos Duarte chegasse, o moleque ia pro banco.
2: Sem dúvida nenhuma, essa é a minha visão e também acompanhando o Dorival, essa é o que ele tem demonstrado também, né, à frente de São Paulo. Quando algum desses outros jogadores estão 100%, a primeira opção é sempre tirar o Osório. Então, eu acho que ele não vai fugir disso. O Osório até fez 2 bons jogos, né, antes desse intervalo agora de novo do São Paulo, mas com o Domingos, eu acho que ele vai acabar caindo de novo. Agora é atacante, né, do Bahia?
0: Não, lateral esquerdo.
2: Lateral esquerdo.
0: Era o terceiro lateral esquerdo.
2: Não,
0: o Renan falou um negócio aqui que era verdade, pô, com todo respeito ao Bahia, mas Bahia campeão brasileiro, tá tudo certo, tem um grande clube. Mas, Veloso, antigamente São Paulo era o time que emprestava jogador que não dava certo aqui, você emprestava pro Bahia. Agora, você ia buscar a terceira opção, porque tem o Zé lá, o Juba, e era o terceiro. São Paulo buscar o terceiro lateral esquerdo, Veloso.
3: É estranho, né? É estranho o Dorival recorrer a isso. Mas eu lembro que, pelo menos no Palmeiras, deu certo quando o Dorival foi buscar o Jailson, que era reserva do Ceará, né? O Dorival cresceu. foi lá buscar o Jailson, era reserva, o goleiro reserva, trouxe com 30 anos, acho que na época.
0: Verdade.
3: E o Jailson acabou dando certo. Então, vamos ver o que, que o Dorival, se ele consegue tirar mais um coelho aí com essa contratação, que realmente também não conheço esse rapaz.
0: Não, e o outro lá, o Anderson Butar, lateral direito também.
3: É.
0: Aurélio, por que, que eu sempre falo Anderson? Aurélio Butar. Também é outro angolano. É,
2: mas os dois laterais do São Paulo vão continuar sendo titulares, eu acho.
0: É, que é o Ramon e o Wendel, né?
2: Wendel, né?
3: É, eu acho que não deve mudar a princípio, não.
2: Não vai mudar, eu acho.
3: Vai mudar a princípio. Agora, também tem o Domingos chegando aí, né? Então é o São Paulo que mexeu bem nessa janela. Pelo menos trouxe alguns nomes. Agora vamos ver se realmente o Dorival consegue em campo fazer esse time reagir, né? São Paulo está numa situação que já está ficando mais complicada, delicada no Campeonato Brasileiro. O Dorival está indo no mercado, está conseguindo. Mas é isso também, Weber. O São Paulo não consegue fazer uma contratação de impacto, né?
0: Não.
3: Aliás, já fez várias e deu tudo errado também. Então agora o São Paulo está dentro da sua realidade, buscando alguns nomes no mercado. E vamos acompanhar, né? Campeonato de São Paulo volta agora, porque o São Paulo ficou parado um tempão também. Vai voltar, vamos ver como que vai. O Dorival aos poucos vai colocando essas contratações em campo pra gente ir observando também.
0: Essa partida do São Paulo contra o Grêmio, ela é importantíssima. Se o São Paulo perder do Grêmio, anotem aí, se o São Paulo perder do Grêmio, o Grêmio teve decisões aí contra o Mirassol. São Paulo descansou 13 dias. Pega o Grêmio, que é uma equipe fraquíssima. Fraquíssima. O Grêmio vai brigar, tá na zona do rebaixamento. Se o São Paulo não ganhar do Grêmio, meu amigo, pode começar a contar aí que vai ficar o tempo todo ali brigando contra o rebaixamento. Se bobear, em certo momento vai entrar na zona do rebaixamento, vai sair. O jogo de sábado é importantíssimo pro São Paulo. Ah, o Everman é na arena do Grêmio, não importa. São Paulo tem de ganhar esse jogo. É contra time do rebaixamento. Se o São Paulo ganha, pula lá para 29 e dá uma descansada. Se perder o Grêmio, que está na zona do rebaixamento, já fica um ponto do São Paulo. Então, esse jogo não tem desculpa. Não tem desculpa. É vencer ou vencer o Grêmio, que estava aí em jogos duríssimos contra o Mirassol. Duríssimos contra o Mirassol. E vou te falar, ganhou do Mirassol os dois jogos em falhas absurdas do time do interior de São Paulo. Uma na saída de bola, que o Mirassol tava ganhando de 1-0, tá tudo beleza. E aí numa saída de bola lá, o Reinaldo, em vez de chutar pra lateral, vai tentar lançar a bola rebate, volta, sai o gol do Grêmio. E ontem o Muralha, né? Colocou a barreira errada, Veloso.
3: Eu vi, o Muralha fazendo as deles de novo, né?
0: Pô, ele colocou a barreira, deixou espaço pro cara confiar no gol do Cano.
3: Seu por fora. E aí, não dá, né? O Muralha não é menino, né? Se é um menino, ainda tudo bem. Mas o Muralha cometeu uma pichotada dessa, arrumada a barreira,
0: não
3: deixar espaço pra bola entrar ali. Não dá,
0: não, não dá. Não dá, e aí o Grêmio passou. Foi assim que o Grêmio passou. E o São Paulo tem que ganhar sábado. 18h37, alguém canta? Vocês falaram alguma coisa aqui no meu... Ah, o Iago Scrack, Iago, terceira opção do Bahia, foi anunciado há pouco pelo São Paulo. Bom, vamos lá com Edson Rufino do lado externo do Itaquerão. Rufino, boa noite, vamos lá, o pessoal chegando aí, a movimentação, passa pra gente o que tá acontecendo aí, Rufino.
4: Exatamente, estamos ao vivo por aqui, daqui a pouco a bola rola, o Corinthians jogando às 20 horas, tem um torcedor chegando por aqui, sua expectativa em relação a esse jogo contra o Internacional?
5: Corinthians 3-0 hoje, vamos com tudo.
4: Gols de quem?
5: Gol do Garro e dois do Pedro Raul.
4: E o Roberto vai fazer falta, hein?
5: Vai fazer, ele faz falta todo jogo.
4: Seu nome e seu bairro?
5: Gabriel do Paraná, Centenário do Sul.
4: Do Paraná?
5: Do Paraná.
4: Veio exclusivamente para o jogo de hoje?
5: Sim.
4: Primeira vez?
5: Primeira vez.
4: Primeira vez, a gente nunca esquece, hein?
5: Com certeza.
4: Um abraço.
5: Um abraço, tamo juntos.
4: Beleza. Registro feito, o torcedor vai passando e nós vamos ouvindo aqui na passagem dos torcedores. Vai se aproximando o horário do jogo e, claro, realmente o torcedor já tem aquela expectativa de se posicionar para acompanhar o jogo rapidinho. Começa daqui a pouquinho, às 8h, nosso Cuca Labareda. Amigão, chega aqui, chega aqui. E aí, Corinthians e Internacional, o que vai dar para você?
5: Hoje vai dar Corinthians.
4: Quanto?
6: 2-0, né? Passa nos pênaltis.
4: É, confiança no Hugo Souza, hein?
6: Confiança. Vai salvar nós, mais uma vez.
4: Quem vai fazer o gol?
6: Pedro Raul.
0: Ah, tô falando.
4: Do Pedro Raul?
6: Não, ele vai entrar nos 80, vai fazer um gol salvador.
4: Não, ele vai ser titular hoje. Vai ser titular? Eu acho que vai ser titular.
6: É, só dá pra confiar. Tem que fazer. Confiar no Pedro Raul.
0: Olá,
6: porque é o que nós temos agora.
4: Pedro Raul, gol de bicicleta?
6: Acho que aí já é demais. Acho que um golzinho chorado de cabeça, talvez.
4: É, tá certo, tá certo. Um abraço pra você. Seu nome e seu bairro?
6: Daniel, moro em Itupeva, São Paulo.
4: Oh. Beleza, um abraço.
6: Tamo junto.
4: Mais um registro aqui, a família unida. Tudo bem, amigo?
7: Tudo bem.
4: Seu nome?
7: Carlos Eduardo.
4: Carlos Eduardo já viu muitos jogos do Corinthians e o Corinthians revertendo situações parecidas com a de hoje?
7: Com certeza, por isso que eu vim hoje. Acredito que hoje nós vamos virar esse jogo. Não vai ser nos pênaltis, a gente vai conseguir 3-0. Eu acho que hoje o Garro vai desencantar e se o Pedro jogar, ele vai fazer pelo menos um gol.
4: Pedro Raul vai na rede, essa é a expectativa?
7: Com certeza, tá na hora dele desencantar e mostrar que ele já foi vários artilheiros nos outros clubes. Aí.
4: Pode ser de canela, não precisa ser de bicicleta não, né?
7: De qualquer jeito, tem que entrar na rede, é o que vale.
4: E o Geraldão nos deixou, você acompanha os jogos dele com certeza?
7: Muito, no Pacaembu o que eu mais ia era aquele barrigudo que ninguém dava nada e era caixa. É artilheiro, tem muita saudade dele.
4: Beleza, e esses garotos aí?
7: São gêmeos, meus filhos, tudo corintiano, matando aula. Tamo aí pra ver o Coringão.
0: Aí, ó.
4: Matando aula, hein? Com a avó do pai, hein?
8: É, mas pelo menos vai ver o Corinthians, né?
0: É, muito bonito.
4: Hoje vale a pena.
8: É, hoje vale a pena.
4: Vocês são gêmeos?
8: São.
0: Não. Não, Rufino.
4: Não, mas, ó, vem cá. Fica próximo daqui. Olha lá, olha os dois aqui. Eles são parecidos, Weber?
0: Ah, não são mesmo, não.
8: A gente é bibliotelinos. Sempre diferente.
4: Ah, tá certo, mas são belos garotos. Parabéns aí pelos filhos.
7: Tem mais três aí que não vieram, hein?
4: Mais três?
0: É um louco.
7: Um time de salão.
4: E a TV tava queimada?
7: Não, na época acho que não tinha TV.
4: Um abraço, amigo.
7: Oh, prazer aí, eu sou lá de Moema. 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
4: Beleza, feito aí. Um abraço. Continuamos por aqui. Eu falei pra você, Weber Lima, que os gêmeos não eram parecidos, você deu risada.
0: É verdade.
4: Eu coloquei na tela pra você ver, entendeu?
0: Ah, entendi, rapaz. Como é que é o gêmeo aí? Como é que é tipo de gêmeo é aí, Rufino?
4: Ah, ele falou muito baixo, não deu pra ouvir.
0: É univitelinos?
4: É isso mesmo.
0: É.
4: Univitelinos.
0: É. Não, mas eu acho que univitelinos, eu acho que não é univitelinos, né? Quer pegar mais? É bivitelinos, que é. Não, univitelinos é o que é idêntico. E o bivitelinos é que é não idêntico.
4: É isso mesmo.
0: É isso.
9: Lima também é cultura.
4: Lima também é cultura.
0: Fala pro Cuca falar baixo aí que se fica saindo a voz dele aí no ar. 18 horas e 42 minutos. 18 horas, Rufino! Ô, Rufino.
10: Desculpa que eu fico focado na sua voz.
0: Opa. Aí, ó, o André Ramalho tá falando. André Ramalho não joga hoje não, né, Rufino?
4: Não, fica no banco e dificilmente vai entrar.
0: É que você tem formação privilegiada, né, com o Ramalho, né?
4: Não tem nada, que isso.
0: Não pode ver o Rufino que ele desconcentra. 18 horas e 43 minutos. Pega aí, fala aí, Rufino, com esse pessoal.
4: É, família unida aqui chegando. Desse lado aqui, ó. E aí, amigo? Chega mais próximo, por favor. Corinthians e Inter, o que vai acontecer hoje?
11: Hoje é 3-0 pro Coringão.
4: 3-0. Você também é daqueles que confia no gol do Pedro Raul?
11: Pedro Raul não, mas de qualquer outro, com certeza.
4: Pedro Raul deve ser titular.
11: Ah, então complicou o negócio, mas nós vamos levar de 3-0, com certeza.
4: 3-0, já viu alguma virada importante do Corinthians assim?
11: Com certeza. 5-1, várias outras vezes. Coringão é normal virar, sim.
4: Quem é a galera? É a família toda?
11: Família, esposa e filhos.
4: Beleza. Boa sorte para o Corinthians.
11: Valeu, obrigado. Boa noite aí, bom trabalho para vocês.
4: Beleza. Registro feito por aqui, o Eber Lima.
0: Valeu, Rufino. Rufino que agora volta lá direto já do estádio, né? Já traz a sua informação em instantes, direto do Itaquerão com Corinthians e Internacional. Rápido break, na volta. Muito mais para você do Santos, o giro pelo Brasil. Aqui no nosso Nova Brasil em Campo. E você vê que o corintiano confiante em Pedro Raul. Rápido break, voltamos já já com pão de alhozinho.
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15: Pela Lix da Cunha em Campinas, a movimentação ainda é mais intensa para seguir em direção da Campinas Montemor. Atenção região da estação Anhanguera, proximidades também da Marechal Rondon. Na rodovia, trânsito intenso nos dois sentidos em Campinas, na Vila Boa Vista, quilômetro 1, e também Hortolândia, no sentido Montemor, quilômetro 9. 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
5: 8 horas e 47 minutos, voltamos com o Nova Brasil em campo, com pão de alhozinho, resenha boa, tem pão de alhozinho da jogo. Voltamos para fechar o nosso programa, trazendo as informações do Peixe, também do Giro pelo Brasil, começando com o Santos, Felipe Camargo. Tudo bem, Felipe?
6: Fala, Weber, tudo bem? Um abraço a você, um abraço, amigo ligado aqui no Nova Brasil em Campo. Vamos atualizar as informações do alvinegro mais famoso do mundo, que trabalhou já nesta quinta-feira para pensar no duelo diante do Atlético Paranaense. O Santos busca a reabilitação no Campeonato Nacional. O Peixe que não jogou a rodada 2 do retorno por causa da Copa Sul-Americana. Então o Santos já tem um jogo a menos em relação a alguns concorrentes. A última partida pelo Campeonato Brasileiro foi diante da Chapecoense na abertura do retorno, empate por 2-2. O Santos ainda segue ameaçado pelo Z4. Após a classificação na Copa do Brasil em Belém do Pará, Cuca fez um diagnóstico do que ele espera deste duelo frente ao Atlético Paranaense. Reforça que o Santos precisa embalar na competição nacional para se afastar do Z4. E fala o que ele espera deste duelo, como será o confronto diante do Furacão.
7: O Atlético Paranaense está em terceiro lugar, né? É um time extremamente físico. É um time que, apesar de leve, é um time que é extremamente físico, tem jogado muito bem seus jogos, com uma intensidade muito grande, absurda, e a gente vai ter que entender bem a equipe deles para a gente fazer um bom jogo dentro da nossa casa. Hoje é precipitado eu falar em repetir a equipe, a gente tem que avaliar amanhã, como eu falei outro dia, né? Fazer a reavaliação, tem jogador ali que sentiu algum desconforto aqui ou ali. Mas assim, o importante é que nós saímos classificados e isso nos dá um alento, assim, uma moral para a gente seguir nos jogos em casa e buscar agora em casa, nessas duas partidas que a gente tem, quem sabe duas vitórias aí para poder embalar no brasileiro e arrancar bem no mata-mata com o Macará.
6: Esse então técnico Cuca, que não conta com o Neymar, que está suspenso pelo terceiro cartão amarelo, nem com o Lucas Veríssimo, que tem uma lesão na panturrilha. Igor Vinícius será avaliado para saber se nas próximas duas atividades ele terá condições de treinar e ficar à disposição. Se Igor Vinícius não tiver condição, Gabriel Menino será mantido na lateral direita. Há uma grande possibilidade de Cuca repetir a formação da partida que iniciou em Belém do Pará diante do Remo pela Copa do Brasil, no duelo na Vila Belmiro, para que o Santos tente aí, quem sabe, voltar a vencer dentro do Campeonato Brasileiro. Weber Lima.
5: Maravilha, Felipe Camargo. O Veloso, eu tava falando aqui, o Veloso falou que não tem nada disso.
8: Não.
5: Eu falei, o Atlético Paranaense vai fazer o jogo hoje lá à noite, lá no Barradão, daqui a pouco às 8 horas. Sai de Salvador, sei lá que horas, para chegar aqui em São Paulo, para se preparar pro jogo domingo na Vila. Aí tem que ir para Santos. E aí, não dá diferença? O Santos jogou terça, Veloso.
8: Nada, ué. Dá nada. Às vezes a gente jogava contra o time que ficou de folga a semana inteira. E não tem nada disso, eu acho que isso aí é uma coisa...
5: É verdade, né? Porque o Corinthians ficou de folga, apanhou do Internacional.
8: É, isso é coisa da atualidade. Hoje o treinador, o Abel fala muito isso, eles tiveram um dia a mais de descanso. Não muda nada, muda nada. O Palmeiras pegou o Corinthians, já falei aqui. O Palmeiras pegou o Corinthians, que foi jogado na Libertadores na quinta-feira, lá na Argentina. O Palmeiras jogou na quarta, acho que foi em casa, ou foi por aqui também, pertinho. Aí chegou no domingo, o Corinthians jogou com 2 jogadores a menos. 0-0 o jogo e quase que o Palmeiras perdeu.
5: Sim.
8: E a conversa.
5: E o Santos com o Atlético? Aí é parada dura.
8: Aí
5: né?
8: É parada dura porque o Atlético tá jogando bem mais que o Santos. Cuca tá tentando ajeitar a casa. Neymar não joga, né? Tomou aquele cartão amarelo danado lá. Tá fora do jogo, poderia ajudar. O Neymar foi bem lá contra o Remo. Pelo menos deu passe lá pro Rony fazer o gol. Então é um desfalque importante que o Cuca tem. E o Cuca tem que armar esse time num jogo duro e que o Santos precisa reagir. A situação do Santos também é complicadíssima no brasileiro e não pode ficar perdendo jogos em casa, mesmo contra um Atlético Paranaense que faz uma campanha bem melhor que o Santos.
5: E na sua opinião, Fran, essa parada duríssima aí pro Peixe?
9: Ah, muito difícil, né? O Santos, ele tem dificuldade contra todas as equipes, praticamente, né? Não conseguiu ganhar nenhum jogo da Chapecoense, que é a lanterna da competição, então me faz pensar que vai ter dificuldade também contra o Atlético Paranaense, que é o terceiro colocado até o momento no Campeonato Brasileiro. O Santos está na 15ª posição, então precisa pontuar de qualquer maneira para tentar se afastar da zona de rebaixamento, porque dependendo, se não vencer esse jogo e dependendo do resultado ali do Grêmio Internacional, pode entrar aí na zona do rebaixamento.
5: 18 horas e 53 minutos. É, acho que o Neymar, se é cartão suspenso, ele vai seguir no iate lá, hein?
8: Ah, tá.
5: Vagabundeando lá, como Vagabundeando, como diria lá o presidente do Remo. Bom, 18h53, vamos dar um giro pelo Brasil com Antônio Lima.
10: Fala, Weber Lima, um grande abraço a você e a todos que acompanham o Nova Brasil em Campo. Nesta quinta-feira daremos um giro pelo Brasil, trazendo as últimas informações dos clubes brasileiros. Ontem tivemos alguns jogos de volta das oitavas de final da Copa do Brasil. O Cruzeiro venceu a Chapecoense por 2-0 e avançou às quartas de final. Após o jogo, o técnico Arthur Jorge falou sobre os três novos reforços que chegam ao Clube Celeste. São eles João Costa, Lúcio Rodrigues e Wesley.
11: Falar sobre estes três casos é muito simples. Dizeres que internamente, eu pessoalmente como técnico, a administração, a diretoria, para os ir buscar, acreditamos neles, e eles têm agora que mostrar dentro de campo porque é que nós os fomos buscar. Acho que isso que é o mais direto que posso ser, mais do que palavras, é trabalharem, e aquilo que eu lhes peço sempre é o compromisso de que possam vir para trabalhar, para ajudar a equipa, para poderem acrescentar valor.
10: O trio desembarcou em Belo Horizonte na manhã desta quinta-feira para realizar exames médicos e assinarem contrato com o Clube Mineiro. O Grêmio se classificou, venceu o Mirassol por 1-0 e durante a partida, na segunda etapa, a equipe do interior de São Paulo teve um gol anulado que levaria o jogo para os pênaltis. André Luiz, atacante do Leão, que participou da jogada, reclamou da decisão da arbitragem.
12: É muito complicado porque no meio campo tem uma regra e dentro da área tem outra. Porque claramente, primeiro a bola bate no rosto, ela desce, eu tô com a mão colada, ela bate realmente, resvala um pouco no meu braço, só que depois o último passe é com o joelho. Então se esse lance acontecesse no meio do campo, seria um lance normal. Então acredito que se no meio do campo é um lance normal, na área também é. Mas é, não sei de que forma eles interpretaram.
10: Depois da eliminação, o Mirassol volta o seu foco para o Campeonato Brasileiro, onde briga contra o rebaixamento e neste domingo enfrenta o Cruzeiro. Atenção também para a Libertadores, quando na próxima semana pega a LDU pelo jogo de ida das oitavas de final. No Clássico Carioca, o Vasco bateu o Fluminense por 3-1 no Maracanã e quem ficou contente com a classificação do Cruz Maltino foi o torcedor símbolo do Gigante da Colina, o Guizinho.
13: Estamos nas quartas de final, eliminamos o Fluminense. Aqui é Vasco.
10: Esta é a segunda eliminação consecutiva do Fluminense para o Vasco da Gama na Copa do Brasil. A décima queda para o rival carioca no século, Weber Lima.
5: Maravilha, no finalzinho aí o Gui, né? O Gui Gandra. É, Gui Granda Moura, que é um garoto de 10 anos. 10 anos não, agora ele já tá com mais já. Acho que tá quase 12 anos o Gui. É, ficou muito marcado, né, pela imagem do Gabriel Peck indo visitá-lo no hospital. Gabriel Peck teve a fratura na tíbia, ficou afastado. Aí você viu que quem tá no rádio não viu, né? Mas ele tem na camisa dele Gui Peck, né? A camisa tá escrito Gui Peck, porque o Gabriel Peck foi lá, né, visitá-lo e tal, e criou uma amizade com ele. Ele tem aquela epidermólise bolhosa, né? que é uma doença autoimune, uma doença que deixa a situação da pele grave, né, em situação grave ali, muito frágil, né, uma fragilidade absurda da pele. E o Gui é um gente boa demais, um garotinho gente boa, que quando o Vasco ganha ou perde, ele sempre grava os videozinhos, e ontem muito feliz pela vitória do Vasco da Gama. Eu torço às vezes pro Vasco, por esse menino, por conta do Gui. Ô Fran, e o trio aí do Cruzeiro, Fran? Lúcio Rodrigues, Wesley e João Costa, gostou?
9: Gostei, eu acho que pode ajudar bastante o Cruzeiro. O Gabriel Peck é um jogador que poderia ajudar muito, né? Oh. E acabou sofrendo essa lesão. A gente torce para que ele volte o quanto antes. O Wesley, ele fez alguns jogos no Al-Nassr, né? Mas não era titular, até porque a competitividade com os jogadores que tinham, né? Cristiano Ronaldo, João Félix, entre outros ali, ele tinha pouco espaço e por isso acabou retornando. É jovem ainda, acho que pode ajudar bastante o Cruzeiro, assim como os outros também.
5: O Veloso, Lúcio Rodrigues, Wesley e João Costa. E sobre o Gabriel Peck... Gabriel Peck jogou bem num Vasco que era terrível. Ele ia se dar bem ali, porque ia ter Gerson do lado, Matheus Pereira, o Matheus Henrique, que ontem fez o gol, né? O primeiro gol da vitória do Cruzeiro. Tinha o Caio Jorge na frente, o Gabriel Peck ia cair bem ali, Veloso. É que uma pena que aconteceu, mas e os três, Veloso?
8: O Peck realmente ia cair muito bem ali. O Cruzeiro foi bem nessa janela, né? Se reforçou bem. O Cruzeiro não fez nenhum absurdo assim, como vinha fazendo, por exemplo, quando trouxe o Gerson.
5: Quando trouxe o Gabigol.
8: Aí foi uma bobagem. Dudu.
5: Mas
8: fez um movimento interessante nessa janela, né? Com jogadores que vieram para compor ali umas carências. E o Cruzeiro continua um time bem competitivo aí pro nosso Brasileirão, que vem reagindo bem, conseguindo resultados importantes. E também na temporada, né? Então é um time forte e a ausência sentida realmente. É o Peck, né, que acabou se machucando. É um jogador de muita velocidade pelo lado, jogador que faz gols. Uma pena.
5: Uma pena.
8: Recupere rápido.
5: Eu tava falando aqui pro Veloso fora do ar. O único time da Copa do Brasil. É lógico que se o Corinthians passar, é clássico, aí a história muda. Mas o único time que eu vejo com possibilidades pequenas, mas com possibilidades de tirar o título da Copa do Brasil do Palmeiras é o Cruzeiro. Não por conta do que vem jogando, mas por conta da coluna desse time. É Fabrício Bruno, Matheus Henrique, Matheus Pereira, Gerson, na frente o Caio Jorge. Agora chegaram esses reforços. É o único que eu vejo. Não vejo outro time para bater de frente com o Palmeiras. Você vê outro, Veloso?
8: Não, na Copa do Brasil não, né? Eliminação do Flamengo, por exemplo, também, que é o bicho papão, que está competindo tudo com o Palmeiras todos os anos. Foi eliminado ali pelo Vitória. E aí agora a gente vai ver terça-feira, né? Como vai ser assim o sorteio.
5: O Palmeiras é largo.
8: Pois tá dando sorte, né?
5: O Palmeiras é largo.
8: Pegou o Jacuipense da Série D, o Fortaleza da Série B.
5: Sim.
8: Agora não tem como, vai pegar alguém da Série A.
5: E pegou o Cerro Porteño na Libertadores.
8: Mas o Cerro...
5: Tá com medo, Veloso?
8: Não. Ah. Mas o caminho do Palmeiras da Libertadores é bom também.
5: É
8: bom.
5: É uma baba.
8: Na final, é bom pra
5: chegar na final. O Abel vai ficar bravo, porque o campo lá é menor, lá no Paraguai.
8: Esse cara diminui o campo, é sacanagem. Diminui o campo. Só falta diminuir o gol, né?
5: Fran.
9: Perdeu também, né? Com
5: Perdeu maior, campo maior aqui.
8: Que perdeu.
5: É verdade. Foi, inclusive, uma das poucas derrotas do Palmeiras no ano. Fran, tem algum para bater o Palmeiras, além do Cruzeiro, na Copa do Brasil?
9: O Cruzeiro, se tem, ou tem o Atlético Paranaense também, que é chato e mata-mata, principalmente em Copa do Brasil. Mas, ainda assim, eu vejo o Palmeiras à frente dessas equipes.
5: Boa, Fran, um grande beijo e até a próxima, Fran.
9: Até semana que vem, Wesley.
5: Valeu. Veloso, vamos juntos, hein?
8: Vamos junto hoje. Vamos lá, que agora vai ficar bom, Wesley. Vamos ver, agora que vai ficar bom.
5: Pedro Raul de titular, Veloso.
8: Pedro Raul é esperança hoje.
5: Rapaz, rápido break, voltamos já com Corinthians e Internacional, agradecendo a sua audiência, seu carinho, olha, e continue conosco, que o seu áudio que você enviou vai continuar entrando aqui na nossa jornada esportiva com o Gavião, o nosso Gaviva. 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
4: Pela John Boy Dunlop, a movimentação ainda é maior em direção do Campo Grande, principalmente do Jardim Londres até o Ipau-Surama e também na passagem pelo Florence, trazendo informações da Luiz Eduardo Magalhães, por enquanto é um bom caminho. 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Daqui a pouco, mais informações sobre o trânsito.
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7: 19 horas e 9 minutos. Boa noite, grande abraço para você ligado no

0: aqui na Nova Brasil, com a narração de Cleiton Gamarra, os comentários de Veloso, as reportagens de Edson Rufino, na interatividade com os ouvintes, o humor de Gavião, comigo Éber Lima, na abertura, no intervalo e no melhor pós-jogo do rádio, o Confira Comigo no replay, nos trabalhos técnicos, Cezinha Martins, Lucas Monteiro, na mesa de som, Celcinho Roberto, na produção de Antônio Lima, na técnica de externa lá em Itaquera, o nosso Cuca Labareda no futebol da Nova Brasil.
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0: 19:10, vamos direto a Itaquera com a manchete. O destaque do Timão que precisa reverter o placar de 2-0. Boa noite, Edson Rufino.
3: Boa noite, Weber Lima. Grande abraço a você, aos amigos da Nova Brasil em do Brasil. O Corinthians daqui a pouco vem realizar trabalho de aquecimento e terá como principal novidade, equipe titular, a presença do Pedro Raul. Pedro Raul, esperança de gols para o Timão nesta noite, Weber.
0: Tá certo, Edson Rufino, trazendo o seu destaque inicial, a manchete do Timão. Lembrando que na terça-feira a Nova Brasil transmitiu a vitória do Santos para cima do Remo e você curtiu tudo aqui na Nova Brasil com a narração de Hugo Botelho. 1-0 pro Remo, ou pro Santos, pra cima do Remo, primeiro jogo 0-0 na Vila, e o Santos avançou. Também na terça-feira, tivemos a vitória no último lance, o gol de Minda, no Alfredo Jaconi, o Atlético Mineiro eliminou o Juventude, primeiro jogo 0-0, e o Galo venceu por 1-0 em Caxias do Sul. Ontem tivemos 4 classificados, logo no Mineirão, no início da noite, o Cruzeiro derrotou a Chapecoense por 2-0, gols de Matheus Henrique e Caio Jorge, e também, como fez na primeira partida, 0-0, venceu a segunda, estará na próxima fase da competição. Depois, na sequência, o Grêmio derrotou o Mirassol por 1-0, gol de Pavon na Arena do Grêmio, primeiro jogo no Maião, 1-1 no agregado, 2-1, tricolor gaúcho avançou. Também tivemos, com transmissão da Nova Brasil, a derrota do Palmeiras, 3-2. Para o Fortaleza, o tricolor cearense venceu por 3-2, mas na primeira aqui em São Paulo, na capital paulista, Zona Oeste, foi derrotado pelo time de Abel Ferreira por 3-0 no agregado. 5-3, o Verdão avança. E tivemos no Maracanã, Vasco 3, Fluminense 1, primeiro jogo 0-0. O time da Colina também chega às quartas de final da competição. Hoje, além de Corinthians e Inter, teremos às 8 horas da noite no Barradão, Vitória e Atlético Paranaense no primeiro jogo na Arena da Baixada. O Furacão derrotou o rubro-negro baiano por 2-0. E o destaque do Colorado, Internacional de Pezzolano, Rufino.
3: Ah, cheio de moral pela vantagem construída no primeiro jogo, a vitória por 2-0. Chega cheio de moral e confiante, todos os jogadores do jogo passado à disposição para o jogo de hoje, Weber.
0: Tá certo, 19:13 no futebol da Nova Brasil. Além, lógico, da Copa do Brasil, no final de semana nós temos a rodada do Campeonato Brasileiro. A Nova Brasil transmite no sábado a partir das 3 da tarde. Tudo de Grêmio e São Paulo na Arena do Grêmio. E depois no domingão, rodada dupla a partir das 3, direto da Arena do Verdão, tem Palmeiras e Internacional. E na sequência, tudo de Bragança Paulista. Partida entre Bragantino e Corinthians a partir das 18 no futebol da Nova Brasil. Os comentários, a análise de Veloso. Veloso, boa noite. Você já falou no Nova Brasil em campo que você vê a dificuldade, né, do time do Fernando Diniz em virar, em reverter. Veloso, a sua expectativa para essa partida de logo mais, Veloso.
4: Boa noite, Weber, você ouvinte aqui da Nova Brasil em campo. Olha, realmente é difícil pela característica que o Diniz tem hoje à disposição, né? O Diniz não tem aquele grande artilheiro. O time do Diniz, o Corinthians, sempre defendeu, dependeu muito do Yuri, muitas vezes do Garro, que não está numa temporada muito artilheiro também, e quando esteve à disposição também do Garro. São jogadores de definição lá na frente, né? O menino Caio César tem entrado, tem joga com velocidade, tem, se não me engano, 2 gols na temporada aí, até fez o gol que a gente estava fazendo aqui, o jogo pela Nova Brasil, mas não é esse artilheiro também que pode salvar o Corinthians num momento como esse. Então, eu acho que o Fernando Diniz tem essa dificuldade de ter jogadores aí escalados que não estão numa temporada muito artilheira, né? Sobra pro Corinthians, o que eu acho que tem essa capacidade, e o Fernando Diniz, na minha opinião, mexeu mal no time no último jogo, foi quando ele sacou o Gustavo Henrique. Porque o Gustavo, sim, é um jogador que faz muitos gols, é um zagueiro artilheiro, tem essa característica de ser alto, de ser um bom cabeceador, e o Diniz abriu mão desse jogador no último jogo. Talvez com ele no último jogo, como o Corinthians colocou muitas bolas na área, talvez, quem sabe, poderia ter um resultado até mais curto aí pro Internacional. Mas o jogo começa 2-0 e o Fernando Diniz vai ter que usar, sim, muito bem essa bola parada, porque o Gustavo pode ser um jogador perigoso e que pode ajudar o Corinthians resolver essa questão dentro de campo, Weber.
0: Tá certo, 19 horas e 16 minutos no futebol da Nova Brasil, com Veloso na análise, no comentário para essa partida decisiva que vai definir os últimos dois, né? Aqui em São Paulo, um dos classificados, e lá também na Arena da Baixada, ou melhor, no Barradão, lá em Salvador, teremos a definição também. Hoje, os dois últimos classificados às quartas de final da Copa do Brasil. Lembrando que o sorteio na próxima terça-feira, às 11 horas da manhã, na sede da CBF, na Barra da Tijuca, no Rio de Janeiro. Tanto o mando de campo, chaveamento, o adversário, enfim, a gente vai descobrir tudo a partir da próxima semana, terça-feira, no sorteio que acontece na sede da CBF. Quem vai trazer a emoção no futebol da Nova Brasil é o nosso Cleiton Gamarra. Gamarra, boa noite. A expectativa para esse jogo, e logicamente, se você acredita que o Corinthians consegue reverter ou não o resultado. Eu estou falando que o Corinthians, no primeiro tempo, já chega a 2 de diferença por conta da fragilidade do time gaúcho. Gamarra, boa noite.
2: Boa noite, fala o Weber Lima, Veloso, o Edson Rufino e toda a equipe da Nova Brasil, nosso Gaviva. Expectativa de um bom jogo, viu, Weber? Eu acho que esses jogos de mata, ele tem uma certa diferença, acaba alguns jogadores aparecendo com o qual a gente não espera, e o Internacional tem uma zaga fraca, né? Então, ganhou de 2-0, mas se fechou o tempo todo lá no Rio Grande do Sul. É difícil? É, porque o Corinthians, nas viradas, né, em que o Corinthians, das últimas 3 Copas do Brasil, o Corinthians chegou muito longe, inclusive ganhando o título na última, tinha ataques muito bons, né, era Roger Guedes e Yuri Alberto e Adson, né, quando fez aquela virada contra o Remo, o único jogo do Cuca por aqui. Teve também aquela virada histórica contra o Atlético Mineiro, no qual o Corinthians fez 2-0 e venceu nos pênaltis. Teve o Atlético Goianiense, né, que o Yuri Alberto fez 3 gols na estreia dele, e hoje não tem esse ataque, né. No ano passado tinha Memphis e Yuri Alberto sempre decidindo. Contra o Palmeiras, o Memphis fez o gol aqui importantíssimo de cabeça, e hoje não tem esse cara, concordo com o Veloso. A esperança é o Pedro Raul. Não critico o Fernando Diniz por essa opção, porque o Guinegão foi nulo no jogo, no primeiro jogo, não deu certo. É um jogador fraquíssimo que não tem condição de estar no Corinthians hoje, é da base e tudo mais, mas tem jogador que não dá, o Bidon dá, por isso que é o titular. O Guinegão não dá, e o Pedro Raul tem a chance dele tentar fazer o melhor possível aí pro Corinthians, tentar aparecer, atrapalhar, tentar chamar a atenção dos zagueiros do Inter, e a partir daí uma bola sobrar ali pra ele tentar fazer o gol, empurrar pro gol e não perder oportunidades caso ele tenha elas, né? O Corinthians tem chance, sim, viu, Weber? Só que eu acho que é mais difícil em relação a todas as outras viradas que o Corinthians fez nas últimas edições da Copa do Brasil, porque tem um ataque muito mais fraco do que as edições anteriores, viu, Weber Lima?
0: Tá certo, daqui a pouquinho, na emoção de Cleiton Gamarra, você vai curtir Corinthians Internacional, a interatividade, humor de Gavião. Gavião, boa noite. E aí, Gavião, tá preparado, coração, tá preparado pro jogo do Timão, Gavião?
5: Boa noite, Weber, pra você, pra toda a galera que vai trampar no jogo do Coringão aí, galera do áudio, do vídeo, produção também, nossos ouvintes, cola com a gente que futebol é na Nova Brasil. Mano, hoje eu tenho certeza que o Corinthians ganha. Agora, eu não sei se vai ser suficiente pra não tirar dos pênaltis, rapaz. Eu acho que com uma diferença de 2 gols, acho que vai levar pros pênaltis. Mas vai ganhar o jogo. Tenho certeza que vai ganhar. Quer dizer, é uma minha convicção, né? Porque o Inter é muito fraco, velho. O Inter é muito ruim. Eu não sei como o Corinthians perdeu pra esse time de 2-0, velho. Quero convocar a galera pra participar com a gente e interagir também no Nova Brasil WhatsApp Bola Rolando, hein? 11 994 33 21 21. Você coloca seu nome direitinho, você escreve o bairro, a cidade onde você curte o futebol Nova Brasil, pode fazer pergunta pro Veloso, pode interagir com toda a equipe ou pode gravar seu áudio, fica tão bonitinho, tão tchuki-tchuki fofinho, você mandar o seu áudio, manda aí 20 segundinhos mais ou menos, 11 994 33 21 21, tô aguardando o seu áudio também. E no YouTube, você com imagens aqui para assistir toda essa equipe linda trabalhando, né? O YouTube.com Nova Brasil em Campo, não esquece de deixar seu like. 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Jornalismo Nova Brasil. Aí lá no chat você vai mandar sua mensagem também, a gente vai anotar tudo e vamos soltando no ar, tá bom, Weber?
0: Maravilha, Gaviva. E qual é a dica cultural de hoje, Gaviva?
5: Ó, o Dia dos Pais tá chegando. Dia dos Pais é domingo, Dia dos Pais. Eu não sei ainda da equipe, quem é pai e quem não. Eu sei que você é, porque eu vi a sua foto no WhatsApp.
0: Sou eu.
5: Tem 50 filhas.
0: Eu, Veloso.
5: Filho Padedel, hein?
0: Eu, Veloso, Gamarra, Cuca, acho que todo mundo, velho. O Edson Rufino.
5: Celso. Botelho.
0: O Celso, o Hugo.
5: Felipe,
0: Quem mais? Quem?
6: Felipe Oliveira? Felipe Oliveira.
0: Ah, não. Felipe Oliveira, não. Que ele saiba, não. Vamos ver quem mais.
5: Então é o seguinte.
0: Felipe Camargo.
5: Fazer um jantar.
0: É pai.
5: Então é o seguinte, Weber. Vou precisar muito da sua força, da sua ajuda. Não vamos fazer na segunda-feira. Porque radialista, trabalha com futebol, não dá pra fazer num domingo, Dia dos Pais. Então nós vamos fazer na... Nós vamos fazer na segunda noite aqui no Bar do Cabeção.
0: Ô, Gaviva, o que que tem esse mugido aí do não tem nada a ver, ô, Celcinho, isso daí.
5: O que que é esse mugido aqui?
0: Eu também não entendi.
6: O Celcinho é problema dele.
0: Aí, ó.
5: Será que o Celcinho é pai ou não?
0: É pai. É pai.
5: É pai, né?
0: Ele é pai.
5: Mano, ele diz que paga até pensão e tudo certo.
0: Sim.
5: Então, vamos fazer na segunda-feira um jantar dançante. Mas não é pra trazer a esposa e os filhos. Porque esposa e filho a gente vê o ano inteiro. Então, vai ser um jantar diferenciado. Sabe um Dia dos Pais, eu aproveitando sempre aquela sua palavra, né? É diferente. Um Dia dos Pais diferente, Weber. Você vai gostar, a galera vai gostar. Eu vou contar detalhes depois.
0: Boa. Segundona, então, né, Gaviva?
5: Segundona, esquece aquele futebol seu de segunda lá.
0: Vou largar.
5: Eu te garanto que você vai gostar mais do Dia dos Pais que eu bolei aqui pra nós fazer, mano.
0: Boa. E a Giscreuza sabe disso ou não?
5: Não, não sabe e nem vai saber. Nem vai saber. Não, porque eu já falei que é reunião.
0: Ah,
5: reunião
0: boa.
5: Na rádio.
0: É boa, reunião da rádio, então, segunda-feira.
5: Por isso que eu falei pra você, vamos precisar da sua ajuda aí, velho. Mandar e-mail direitinho pra
0: deixa
5: todo mundo.
0: Tá deixa
5: aí, moleque.
0: Nós vamos ter um jogo, eu vou procurar um jogo aqui na segunda-feira pra nós. 19 horas e 23. Você vai vir, Veloso, nesse jogo também?
4: Segunda? Segunda eu não tô.
0: Não, você tá escalado, Veloso.
4: Tô também? Então vambora.
0: Vambora. 19 horas e 23 minutos. Vamos trazer mais informações do Timão. O Corinthians, Rufino.
7: Vamos juntos com detalhes e informações do Corinthians, trabalho de aquecimento nesse momento, se preparando para o jogo que começa. Tem o Corinthians atuando diante do Inter, tentando marcar vários gols, 3 no tempo regulamentar, no mínimo, para garantir sua classificação à fase quartas de final, ou 2 para tentar nos pênaltis fazer a sua parte, marcando e contando também com a competência do Hugo Souza. para o Corinthians a sua classificação. Eu trago como convidado Hugo Souza falando desse confronto.

0: 9h24. Nosso Edson Rufino parece que está com algum probleminha técnico aí para a gente ouvir o Edson Rufino, né? Vamos ver aí para o Rufino voltar em condições ideais, né? Para participar da nossa jornada esportiva direto lá do Itaquerão para Corinthians e Internacional. E a gente vai trazer também daqui a pouquinho o Hugo Souza em relação a. O Rufino vai fazer de novo, vai chamar novamente a sonora do Hugo Souza, mas enquanto isso, Veloso, vamos falar desse time do Corinthians, né, que vem a campo com o Pedro Raul realmente de centroavante, acreditando muito naquela história que deve ter muito chuveirinho na área e precisa de um centroavante lá dentro, Veloso.
1: Ele tem pelo menos essa característica, né, de presença de área, um jogador alto, né, mas eu tava olhando aqui, Weber, enquanto você tava falando com o Rufino, com o Gamarra, os jogadores que vão estar em campo hoje, né? Então eu puxei aqui, ó. Mateuzinho. O Hugo não tem nenhum gol, né? Mateuzinho tem um gol. Gabriel Paulista tem 2 gols na temporada, tá? De janeiro até agora. O Gustavo Henrique tem 4 gols. Olha só, é uma das armas mesmo que o Corinthians tem hoje nessa bola parada. Quando ele vai pra área, até no final do jogo, né? Aquele abafa, pode ajudar o Gustavo Henrique, 4 gols. Bidu, 2 gols. Ranieri, 2 gols. Bidon, 3 gols. André, esse é o artilheiro do time. 5 gols tem o André.
0: Tá apagadaço ultimamente. Tá.
1: Não, ele melhorou um pouquinho esses últimos jogos, hein? O André tem 5 gols, é o artilheiro desses que vão jogar. Quem mais fez gols na temporada até aqui? Garro tem 2 gols. Caio César tem 2 gols. E o Pedro Raul, que é a esperança.
0: Não tem, né?
1: 0. Tá zerado o Pedro Raul. E a esperança do torcedor corintiano hoje pra ajudar o Corinthians a virar essa situação, né? O Inter começa com 2-0. Precisa de 3 gols aí pra se classificar direto. 2 gols pra ir pra pênalti. Aí se for pra pênalti é com o Hugo o negócio, hein? O Hugo não tem gol feito, mas o que ele tem de defendido ali, principalmente em decisões por pênalti, faz a diferença o Hugo Souza no gol do Corinthians. Então, pro time que tá escalado é isso, Weber. O maior goleador é o André, 5 gols, que joga ali um pouquinho mais atrás, mas que chega com muita qualidade na frente.
0: E isso chama atenção, é um ótimo levantamento feito pelo Veloso, porque você vê aí atletas que não marcam praticamente gols na temporada, e o Corinthians precisa hoje de pelo menos 2 para levar a partida às penalidades. 19h27, vamos lá, Edson Rufino novamente trazendo as informações com novamente chamando Hugo Souza. Vamos lá, Rufino.
2: Ah, beleza, chamando Hugo Souza. Falar a respeito desse pronto.
0: Não, aí não tem como. 19h27. Na hora que o Rufino estiver ok, ele volta à nossa transmissão esportiva. 19h28. Vamos ouvir então Hugo Souza falando um pouco sobre a partida de logo mais contra o Colorado. Vamos lá.
3: Não, acho que a estratégia do Inter ficou muito clara dentro do jogo. Acho que a gente quis jogar o tempo todo, a gente tentou propor o jogo o tempo todo. E eles se defenderam, jogaram pelo nosso erro e foram felizes nisso. E eu acho que agora o que a gente tem que fazer é trabalhar em cima disso e entender que a gente vai precisar de algumas alternativas para furar esse bloqueio da defesa deles, porque o placar estava 0-0, eles já estavam fazendo isso, imagina com 2 gols agora à frente. Acredito que eles não devam mudar muito a estratégia, então o que a gente tem que fazer é achar as melhores alternativas para tentar furar esse bloqueio.
0: Portanto, aí o Hugo Souza falando da estratégia do Internacional. Veloso, provavelmente hoje a gente vai ver um jogo, não sei se a gente vai ver um jogo bonito, não, a gente deve ver um jogo feio hoje, de muitas faltas provavelmente, né, Veloso? De muitas paradas, porque a arbitragem, sim, é fraca e deixa esse tipo de coisa acontecer. Não teremos um jogo muito bonito hoje, não, na Arena. Eu acho que teremos de muita emoção, mas ver um grande futebol, não acredito, Veloso.
1: Eu também acho que o Inter não vai querer picar o jogo, né, Weber? Aquele negócio de parar o jogo, de falta, de escanteio, de não ter pressa. E eu não sei por que ainda a CBF não trouxe para o Brasil, né, tudo o que aconteceu na Copa do Mundo, de acelerar o jogo, né? Das substituições, do tempo do goleiro, tudo isso tem que fazer parte do nosso futebol para dar agilidade, porque uma equipe que pratica hoje o antijogo no futebol brasileiro tem seus benefícios, né? tem seus benefícios, porque não tem punição e o juiz

0: também finge que não vê. Mas eu não tenho dúvida que o Inter, que é um time tecnicamente fraco, mas que tem um posicionamento que vai impor dificuldade para o Corinthians, né? É um 5-3-2 ali bem posicionadinho, com o Bernabé fazendo até pelo lado esquerdo ali a segunda linha. E dificultando, principalmente por dentro. O Corinthians por dentro, onde o Diniz gosta que o time dele gire a bola e controle o jogo, vai ter muito mais dificuldade de rolar essa bola ali por dentro, porque tem três zagueiros e praticamente três volantes ali à frente. Então você tem, e os dois da frente que voltam também, né? No caso, o Alan Patrick e o Carbonero. Então você tem um meio de campo, um corredor central ali do campo, muito congestionado. São 8 jogadores, né? Que você vê posicionado aqui nesse corredor central. Aí você tem as laterais do campo, que você tem o Vitinho e tem o Matheus Bahia, só que claro que esses três jogadores do meio, os três volantes, fazem o balanço, né? Se a jogada vem pelo lado direito ali do Corinthians, o Bernabé é quem fecha ali junto com o Matheus Bahia o corredor. Do outro lado também acontece o mesmo movimento. Então a equipe vai se ajustando. Mas é um posicionamento, uma formação tática que eu gosto muito. Você ajusta muito bem o time, tem uma marcação forte na sua linha defensiva, com três zagueiros que estão dentro da área para esses cruzamentos que devem acontecer num jogo que o Internacional tem a vantagem, três volantes, e você não abre mão do ataque. Você tem o Alan Patrick, que é um meio articulador, e o Carbonero, que é um jogador de velocidade. Então você se defende e tem o escape ali com o jogador rápido de frente. Só que a gente sabe que só velocidade não resolve jogo, né? O cara precisa ter um pouquinho de qualidade, de técnica, e isso falta pro ataque do Internacional.
1: É, realmente, o Carbonero muito fraco tecnicamente falando. Deixa eu mandar um abraço pro Darwin Botelho. Falou que o Timão vai sair perdendo de 1-0, vai virar para 4-1 e o Pedro Raul vai tapar a boca de muitos antes. Secadores com 2 gols. Olha, não sei não, hein? Ele falou que no sorteio na terça vai sair Palmeiras e Grêmio. Vamos lá aqui com o pessoal que participa pelo YouTube, o Ricardo Fontoura. Ricardo Fontoura, de novo com essa papagaiada, velho. Eu não falo o nome de patrocinador, velho. Não falo.
2: Tá brabo com você.
1: Não adianta. Ô Gavi, os caras têm que entender o seguinte: pra uma parceria comercial. Existe o pagamento, né? Existe o investimento numa parceria comercial. Não vou ficar falando nome de empresa. No, do Palmeiras eu falo Arena do Palmeiras, do Corinthians Itaquerão e do São Paulo Morumbi. Mas ele só, toda hora ele enche aqui as paciências com essa história, cara. Antônio Silva, um abraço pra você. Deixa eu ver quem mais aqui. O Bragança Paulista é o Bragantino, eu não falo o outro lá, não. Não tem essa. Rodrigo de Carvalho, abraço pra você também, o pessoal participando do futebol da Nova Brasil. Gaviva, vamos lá, com o povo que participa no WhatsApp, no YouTube. Vamos lá, Gaviva.
2: O Rodrigo de Carvalho, esse que você falou aí, ele falou que o Inter vai ganhar de 4-1 e ele é do Recreio dos Bandeirantes, no Rio de Janeiro. Wagner de Aracaju, hein? Boa noite, galera, Nova Brasil. O Ricardo falando que o Corinthians vence e se classifica para desespero do rival da Água Branca. Olha aí, e tem mensagem no WhatsApp, tem áudio, vamos soltar áudio do WhatsApp, por favor.
3: Boa noite, pessoal aí da Rádio Nova Brasil FM. Meu nome é Jefferson, sou colorado e sou da Moca. Né? Esse time que vocês chamam de ruim do Inter não perdeu pro Corinthians esse ano e não vai perder, ok? Vambora. Um abraço pro Veloso, que sou fã do trabalho dele desde quando era mais novo. Quando a gente jogava bola na rua, o pessoal, os amigos nossos palmeirenses defendiam, falavam, gritava, Veloso!
0: Obrigado,
3: um abraço. Eu lembro disso até hoje, né? E é isso aí, um abraço a todos.
0: Valeu.
4: Ô, pessoal da Nova Brasil, aqui é Paulo Tadeu, esse cara sou eu de Valinhos. Lembrando o Chico Lange, 7-0 pro Corinthians hoje, hein? 7. Boa noite a todos e bom jogo.
5: Boa noite, sou de Pernambuco, meu nome é José dos Anjos da Silva, cidade de Recife. Sou torcedor do Santa Cruz Futebol Clube. E hoje estou torcendo pelo Corinthians para que seja campeão da Copa do Brasil. Dale, dale, Corinthians, vamos embora, Corinthians. O placar hoje do Corinthians é 3-0. Vamos embora, Corinthians.
2: Aí, coisa linda. Tá vendo como fica bonito o áudio? Aí, ouvinte, vamos mandar o seu áudio aí, ó. 11-994-33-21-21. 11-994-33-21-21. E a hora que você quiser aí, o Weber tem rodada de perguntas pro nosso comentarista Veloso.
1: Então vamos lá, 19 horas e 34 minutos. Vamos lá, você faz a sua pergunta pro Veloso, que vai comentar Corinthians Internacional no futebol da Nova Brasil com pão de alhozinho. 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Dá jogo, Gaviva, vamos lá.
2: Separei três aqui para você, Veloso. O Matias da Ponte Rasa. Veloso, o Inter consegue segurar essa vantagem?
0: Bom, Matias, eu acredito que o Inter está bem posicionadinho para segurar essa vantagem. Eu acho que, como nós falamos aqui, o Corinthians não tem esse ataque aí que pode decidir a partida. Acho que o Inter tem grandes possibilidades, sim, de sair de São Paulo hoje classificado.
2: O Rosinei de Carapicuíba, Veloso, o que aconteceu com o Carrilho? Quando começou no Timão, jogava muito, caiu de produção.
0: O Carrilho, Rosinei, o Carrilho parece que ele gostou de São Paulo, né? Gostou principalmente da noite de São Paulo, e isso atrapalha um pouquinho a boleirada aqui em São Paulo, né? Infelizmente, ele tá em baixa nesse momento, mas é um jogador que tecnicamente tem qualidade, né? Tem um bom passe, bate bem na bola, precisa focar mais no que ele precisa fazer, né?
2: E a terceira aqui para encerrar, Velozão, do Ramon de Campinas. Veloso, você acha que o Corinthians tem que partir para cima desde o início?
0: O tempo todo. Desde a hora que o juiz apitar, tem que ir para cima, né? O Corinthians não tem outra alternativa. Tá perdendo por 2-0, tem que ir para cima. O torcedor, a gente sabe como participa nos jogos ali na arena. E eu não tenho dúvida nenhuma que o Corinthians vai para cima desde o primeiro momento da partida, tentando tirar essa vantagem do Internacional.
2: Vai lá, Weber.
1: Maravilha, vamos agora retornando à Arena do Timão com o nosso Edson Rufino. Agora sim, Rufino, a gente já ouviu o Hugo Souza, mas traga mais informações do time do Parque São Jorge.
6: Pois não, trazendo mais detalhes e informações do Corinthians. Nesse momento, trabalho de aquecimento sendo realizado e o Corinthians tentando ainda a renovação de contrato do Memphis Depay. Vocês trouxeram aí os detalhes no nosso Nova Brasil em Campo, a respeito da dificuldade. Ele quer receber certinho, no dia exato, senão muda o valor que o Corinthians teria que pagar. Por isso, nesse momento, após exames feitos, exames realizados, tem ainda outros trabalhos a serem feitos, mas o Memphis Depay, ainda sem essa renovação de contrato, possivelmente estará por aqui para acompanhar os trabalhos dos jogadores em campo para tentar reverter esse quadro diante do Internacional. O Yuri Alberto, ainda sem previsão do departamento médico para sua volta, segue em trabalho de recuperação e hoje o teste, a ideia do técnico Fernando Diniz é com... Quase levei uma bola com o jogador da equipe do Corinthians, o Pedro Raul. Ele é esperança de gols, o torcedor continua chegando, todos os ingressos vendidos, expectativa positiva que o Corinthians vai conseguir superar o Internacional e ficar com a classificação, viu, Weber Lima?
1: E aí tá vendo uma imagem aqui, né? Uma imagem de uma pessoa cuidando do gramado para a decisão entre Corinthians e Internacional. Ele está arrumando onde está a irrigação, né? Ele está vendo algumas imagens aqui, um pouquinho antes do jogo, né? Eles cuidando do gramado. Como é que está o gramado aí, Rufino?
6: Olha, parece no olhômetro que está bem melhor do que esteve no último jogo do Corinthians por aqui. Aquela oportunidade, muitas reclamações. A promessa por parte do Marcelo Paz é que realmente isso seria feito um trabalho para que nessa data, no jogo de hoje contra o Internacional, o gramado estivesse melhor. No olhômetro, assim, a impressão é que está um pouco melhor. Não ainda 100%, como já esteve, mas melhor do que esteve no jogo passado, Weber.
1: Tá certo, portanto aí o nosso Edson Rufino falando das condições do gramado lá no Itaquerão e você vai curtir tudo em instantes aqui na Nova Brasil com a narração do nosso Gamarra. Gamarra, em relação a esse time do Corinthians, Eu acho que ele fez o certo em optar pelo Pedro Raul. Eu sei que a torcida corintiana não confia nele, né? A gente ouviu aí na parte externa o Rufino conversando com os jogadores, mas eu vejo hoje como uma boa possibilidade para o que o jogo se apresenta, o que vai se apresentar, pelo menos o que a gente se imagina, né? De um Internacional completamente fechado, e o Corinthians provavelmente terá de usar a bola aérea como sua arma, Gamarra.
7: Verdade. Ô, Heber, vocês estavam falando do gramado, eu queria só dar um detalhe. A gente chegou aqui cedo e o gramado, ele não foi tão molhado como costumeiramente ele é. Então tem esse detalhe, você vai perceber que a bola ela não vai rolar tão rápido assim. Quando eu cheguei aqui, normalmente chega o gramado fica sendo molhado por um tempo. Ele não foi, não ficou molhado por 15 minutos, que é o normal, é o protocolo. Isso é um detalhe também, não sei se tem alguma interferência com esse novo gramado, mas é uma forma do Corinthians preservar esse gramado para ele ter um tempo aí de melhorar. Sobre o Pedro Raul, Weber, tem um detalhe importante aqui. Ele chutou 5 vezes no gol, acertou a 5, viu, Weber? Não sei se isso é um presságio, mas ele acertou as 5 finalizações com o pé, ele não cabeceou nenhuma vez. Assim, o Diniz não tem opção, né, Weber? O Gui Negão não dá pra contar. Eu até seria mais ousado, eu abriria um pouquinho o time, eu espetaria 2 pontas, o Caio César de um lado, o Dieguinho do outro, justamente pra ter essa amplitude na linha de fundo, pra mandar a bola pra área mesmo. Os laterais, eles viriam na diagonal, com o Mateuzinho pela direita e o Bidu pela esquerda, são muito fortes para bater também pro gol de fora da área de média distância, mas colocaria o André para pisar mais na área, para fazer essa parceria com o Pedro Raul, aproveitando a baixa estatura, principalmente do mercado, né? Então eu faria mais, mas o Diniz eu acho que deve segurar essa alteração pro segundo tempo. E um detalhe importante, Weber, que eu queria salientar, é que o Vidiagra não joga hoje, foi um dos melhores jogadores do meio de campo volante do Internacional, marcou muito naquele jogo, e entra o Paulinho, que é um jogador muito muito cobrado lá da torcida do Internacional. Então, meio de campo com o Bruno Henrique já envelhecido e o Paulinho. Então, isso pode também dar um tom de um menor poder de marcação do Internacional, já que o Vidiagra fazia os dois lados do campo muito bem e marcou muito bem, principalmente o Garro naquele jogo, viu, Weber?
1: Com certeza, foi um dos melhores Weber. Jogadores do time colorado. Fala, Rufino!
6: Só ainda a respeito do gramado, no início, agora, irrigação sendo ligada para molhar o gramado, tinha proteção para que os goleiros não fizessem aquele trabalho nos gols. Tinha aquele gol que é móvel, né, para esse tipo de trabalho, depois aí sim liberaram. Agora, irrigação sendo ligada, geralmente eles até utilizam molhar o gramado depois do aquecimento dos jogadores. O jogador, principalmente o visitante, faz o seu trabalho de chutar bola, aquecimento, enfim, no gramado, mas com um gramado diferente. Agora sim está sendo molhado e bastante, viu, Weber?
1: Legal, ô Rufino.
7: Só de um lado aqui, viu, Weber?
1: Eu tô vendo. Só de um lado, a gente tá vendo nas imagens.
6: Aí o Corinthians tem que jogar do outro lado, né?
1: E olha, é o seguinte, Gaviva, vamos com mais participações. Tem jogo segunda-feira, sabe, da Série B, Gaviva. Tem Goiás e Londrina à noite.
2: Eu vou ter que ir pra rádio?
1: Vai.
7: Que hora que é esse jogo aí? Preciso me programar, precisa passar o horário.
1: Sete e meia da noite.
2: Sete tá e bom. Meia da noite.
1: O horário
2: sete
1: é bom, Gaviva?
0: Das sete e meia até a meia-noite.
1: Até uma da manhã ou duas.
7: Tem zona mista, coletiva, tem muita coisa.
2: Beleza, zona mista vai ter mesmo. Então, rapaz, vamos aqui com a mensagem da galera. Uma pergunta pro Gamarra, do Wagner Marim. Gamarra, será que hoje você vai falar que Pedro Raul é embaçado? É muito embaçado?
7: Acho que eu vou, pelo menos uma vez sim, Gavião. Acho que o Pedro Raul guarda ele finalizou 5 vezes, acertou as 5 no Hugo Souza, que não é fácil, viu, Gavi?
2: A Ana Neri, corintiana, Weber Lima, um grande abraço.
1: Beijo pra Ana.
2: Regina Salvador, vai Corinthians. O Hamilton de São José dos Campos, o Corinthians não merece classificar pelo péssimo jogo que fez lá no Sul. Juninho Bomba, essa aqui é pro Veloso, Juninho Bomba das Perdizes, mande um abraço apertado pro Veloso.
0: Ô Juninho Bomba, um abraço pra você aí, parceiro, de Perdizes, né? Já sabe aquela região ali. É tudo nosso.
7: Apertar explode, hein, Veloso?
0: Um abraço.
7: Explode, cuidado.
0: Não, aí
8: Veloso
0: não.
8: Veloso domina Perdizes, Pompeia, tudo dele. Cauã dizendo que o Corinthians ganha fácil esse jogo, não tenho dúvida. Antônio Silva, vai Timão. O Fábio São Paulino de São José do Rio Preto, vai Inter. Gavião, abre uma gelada. Vamos abrir uma gelada pro nosso amigo aqui, o Fábio São Paulino, São José do Rio Preto. Tá com o secador ligado, não vai adiantar não, vai gastar energia com esse seu secador aí. E tem áudio também, tem áudio da galera, pode soltar, por gentileza.
9: Boa noite, Nova Brasil, aqui é a Dani, da Freguesia do Ó, e eu tô torcendo pro Corinthians, e hoje vai ser 4-0 pro Corinthians. Dale, dale, Corinthians!
10: Boa noite, galera da Nova Brasil. Aqui é Wagner de Aracaju. Pergunta a Veloso: será que ele acha que o Palmeiras apelão vai pegar na quarta de final da Copa do Brasil? Porque ou é o Vasco ou é o Grêmio. Porque pense no time apelão.
11: Boa noite, Nova Brasil. Aqui quem fala é o Luciano, motorista de ônibus. Trabalho aqui na Transcomim, mandar um abraço para todos os amigos da Transcomim aí. E hoje, 4-0 Coringão, hein? Vamos para cima, Corinthians!
12: Bola!

0: Que bacana, a galera mandando áudio aí, Weber. Nova é Brasil, WhatsApp, bola rolando. É o 11-994-33-21-21, repetindo, 11-994-33-21-21, Weber.
1: Boa, Gaviva, mande áudio, mande um abraço pro rapaz lá de Aracaju, Veloso. Eu tava falando isso ontem, Veloso, dos 8, 4 estão ali, tudo na zona do rebaixamento. Internacional, nossa. Cruzeiro, Grêmio. Internacional, Grêmio, Vasco, Santos.
2: É, pois é, um abraço pro Aracaju, mandando mensagem aqui pro Nova Brasil em Campo, falando desse jogo do Corinthians. Agora, sobre as quartas de final, eu acho que pro Palmeiras seria legal um Santos, né? Não viaja.
1: É bom,
2: tá,
1: né?
2: Tranquilo, Neymar não joga no sintético.
1: É verdade.
2: Eu acho que seria bom. O Abel não gosta dessas viagens aí que atrapalham pra ele a programação. Ele tem que sair correndo de lá pra vir pra casa. Nem que chegue 5 horas da manhã, ele tem que vir correndo. Então o Santos seria o adversário ideal pra próxima fase.
1: Boa, Veloso. Rápido break. Voltamos já já com nova jogada aqui no futebol da Nova Brasil. 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
7: 19 horas e 49 minutos, Edson Rufino, no pique, a escalação do Timão, Rufino.
8: Ah, no papel, Hugo Souza, Mateuzinho, Gabriel Paulista, Gustavo Henrique Bidu, Aniel André e Bidon, Garro, Caio César e Pedro Raul.
7: E o Colorado, Rufino.
8: Colorado também no papel, o Matheus, Bruno Gomes, o Mercado, Maripan e Matheus Bahia, Paulinho, Bruno Henrique, Alan Patrick, Vitinho, Bernabé e Carboneiro.
7: Você fica agora no futebol da Nova Brasil com Corinthians Internacional, com pão de alhozinho, com pão de alhozinho da jogo, com a interatividade, o humor do Gavião, reportagens de Edson Rufino, comentários de Veloso e a narração na emoção imbatível do rádio, o rádio imortal com o nosso gerador de emoções, Cleiton Gamarra.
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10: Opa! Boa noite para você ligado no Nova Brasil em campo. E aí, tudo certo? Vamos juntos para mais uma jornada esportiva, noite de Copa do Brasil, direto aqui de Itaquera, nesse dia 6 de agosto de 2026, 19 horas e 51 minutos. Vamos juntos para Corinthians Internacional, jogo de volta. O Corinthians saiu atrás, o Internacional venceu em Porto Alegre por 2-0. Corinthians agora precisa da vitória, pelo menos 2 gols para levar a definição da vaga para os pênaltis, ou 3 para levar a vaga de forma direta. O empate ou até a derrota por 1 gol de diferença, o Internacional estará classificado para a próxima fase, as quartas de final da Copa do Brasil. Público chegando, lotando as dependências aqui em Itaquera. A torcida do Inter também lota o local destinado a ela aqui do nosso lado direito. peito das cabines da Nova Brasil. Promessa de jogão. Essas equipes que já vêm se enfrentando há algum tempo definiram a Copa do Brasil, em que o Corinthians venceu o Internacional em 2009 lá no Beira-Rio e teve uma disputa polêmica em 2005 no Campeonato Brasileiro, no qual também o Corinthians levou a melhor. Agora é uma nova história a ser escrita. Corinthians e Internacional. Daqui a pouquinho, dentro de 8 minutos, a bola vai rolar e você vai curtir tudo aqui no Nova Brasil em Campo. E vamos partir para os destaques das equipes, começando com o Corinthians. O Timão vem aí, Edson Rufino, destaque do Corinthians, Rufino.
11: O Corinthians com apenas uma mudança em relação ao jogo passado, onde perdeu para o Inter por 2-0. Sai Guilegão, entra Pedro Raul.
10: É isso, e vamos destacar o Colorado, que vem na vantagem. Vem na vantagem o Colorado, Edson Rufino.
11: O Inter, a novidade, a presença do Paulinho. Paulinho entre os titulares para tentar fazer prevalecer a vantagem que tem e voltar para Porto Alegre classificado.
10: Nesse momento, show de luzes aqui em Itaquera. A bola vai rolar em instantes, faltando 7 minutos para a bola rolar. Vamos, partiu para o Bar do Cabeção. Quero saber as participações, como que faz para participar da nossa jornada. Boa noite, seja bem-vindo, Gaviva.
12: Valeu, Gamarra, muito obrigado. Boa noite para você, para todo mundo que vai trampar na jornada e também para o ouvinte Nova Brasil, que pode mandar mensagem no WhatsApp 11 994 33 21 21. Mensagem por escrito, mensagem de áudio, muito bem-vinda também. 11 994 33 21 21. Pelo YouTube, você pode participar lá do chat do YouTube. YouTube é Nova Brasil em Campo, ou então Jornalismo Nova Brasil. Vamos estar de olho no chat também para anotar a mensagem da galera. Vai ter um atrasão de uns 40 segundos, então desculpa já antecipadamente se eu te atrapalhar, viu, Gamarra?
10: Tá certo. Lembrando que o gol sai primeiro aqui, hein? O gol vai sair primeiro aqui. Vamos com o destaque também do nosso plantão esportivo, o Weber Lima. Boa noite, boa jornada pra você. O destaque aí no plantão, Weber.
7: Boa noite, Gamarra. Boa noite ao ouvinte da Nova Brasil. Destaque, logicamente, é a competição mais democrática do país, a Copa do Brasil. Hoje, além de Corinthians e Internacional, teremos no Barradão Vitória e Atlético Paranaense, 8 horas da noite. Lembrando que no primeiro jogo na Arena da Baixada, o Furacão venceu por 2-0. Os já classificados, Gamarra, vamos com Vasco da Gama, Grêmio, Atlético Mineiro, Santos, Cruzeiro e Palmeiras, aguardando os dois da noite de hoje, Cleiton Gamarra.
10: Tá certo, agora vamos destacar o comentário. Wagner Veloso, boa noite, boa jornada pra você. Onde tá o caminho das pedras pro Corinthians passar, Veloso?
13: Boa noite, Gamarra, uma boa jornada pra todos nós. Sem dúvida, o Corinthians tem que pressionar, né? Tem que fazer um jogo de total pressão pra cima do Inter. A gente já destacou aqui que o Inter tecnicamente não é bom, mas tem um time bem arrumado taticamente, então é pressão, e principalmente usando o que o Corinthians sempre usou muito bem, né? As laterais do campo com o Bidu e o Mateuzinho se apresentando sempre ao ataque ali para fazer ultrapassagem e 2 contra 1. Esse é o caminho para o Corinthians chegar mais próximo do gol do Internacional, até porque já falamos aqui o meio de campo, o corredor central ali tá muito congestionado. O Corinthians tem que ser inteligente, apesar da pressão, não pode se expor lá atrás, Gamarra.
10: Tá certo, Wagner Veloso, que vai pintar o quadro do jogo pra você a cada momento. Agora, chegou a hora, vamos escalar as equipes, começando com o Corinthians. O povo está em sua casa, Edson Rufino, escala o Corinthians!
11: Oficialmente escalado, anote aí comigo, torcedor em todo o Brasil. Hugo Souza é o goleiro, camisa número 1. Laterais pela direita, Mateuzinho 2. Pela esquerda, Bidu 21. Os dois zagueiros, Gabriel Paulista, camisa 3. Gustavo Henrique 13. Meio-campo, Ranieri 14. André 49. Bidon 7. Garro, camisa 8. Caio César na parte ofensiva, 37. E Pedro Raul, camisa 18. Esse é o Corinthians no papel.
10: Corinthians escalado e definido aqui em Itaquera. Agora vamos escalar o Colorado. O Internacional vem aí. Alô, Edson Rufino, escala o Inter.
11: Alô, Gabarra. Inter também oficialmente escalado. Alote aí comigo, torcedor em todo o Brasil. Matheus Cunha, o goleiro, camisa 23. Bruno Gomes, 15. Mercado, 25. O Maripan, camisa 3. E o Matheus Bahia, meia dúzia. Paulinho, 27. Bruno Henrique, 8. Alan Patrick, 10. Vitinho é 28. Bernabé, 26. E Carboneiro, 7. Esse é o time comandado pelo técnico Paulo Pezzolano.
10: E pulsa. Itaquera pulsa por Opopó nas arquibancadas. O clima é de Copa, é de decisão. Vamos saber agora quem apita o jogo, Rufino.
11: Ah, no apito. Felipe Fernandes de Lima é árbitro mineiro. Quarto árbitro, o Wanderson Alves de Souza. Auxiliar número 1, Vitor Hugo Yamazu. O 2, Felipe Alan Costa de Oliveira. E no VAR, o carioca Rodrigo Nunes de Sá.
10: Vamos agora para o estúdio para dar tempo da gente virar a câmera aqui. Mas é hora do palpite. O Weber Lima. Palpite para o jogo, Weber.
7: Corinthians 3-0.
10: Rapaz, surpreendente, hein? Wagner Veloso, palpite pro jogo.
13: 2-1 Corinthians.
10: 2-1 Corinthians.
12: Crueldade.
10: Gaviva, palpite pro jogo.
12: 2-0 e Coringão nos pênaltis.
10: Edson Rufino, palpite pro jogo.
11: Corinthians 3-0.
10: Cuca Labareda está ao meu lado, né? Vou pedir para ele falar. Fala, Cuca.
14: Dá timão hoje, Corinthians 3-2.
10: É. E o Antônio Lima mandou mensagem aqui para mim, né? Inclusive, né, já tem, evidentemente, um fã-clube de mais de 1000 pessoas. É. Já alcançaram as primas do Antônio Lima. Falou que vai ser 4-1 pro Corinthians aqui no nosso Antônio Lima. Tá bombando as primas do Antônio Lima, hein, Gaviva?
12: É, tá bombando mesmo. As minas mandam mensagem todo dia para mim. Fala, nossa, como ele é fofinho. O Antônio Lima é muito lindo. Dá vontade de segurar no colo. Ah, ele tá com tudo, Antônio Lima.
10: Que beleza! Vai começar a partida. O Cuca, pega meu relógio aqui que caiu. Dá pra pegar aí? É, rapaz. Vai começar o Corinthians no primeiro tempo. Ataca pro setor sul. Da esquerda pra direita. A equipe do Internacional ataca pro setor. Muito obrigado, Cuca. Ataca pro setor norte. Onde ficam as organizadas, posicionadas organizadas do Corinthians. Vai começar a decisão. Valendo vaga para as quartas de final da Copa do Brasil. Corinthians é o atual campeão. Defendendo o seu título, mas precisando subir uma ladeira, tentar escalar essa ladeira para fazer o resultado de pelo menos 3 gols. No agregado, o Internacional vai vencendo, começa o jogo com 2-0 de vantagem. Tudo pronto, a equipe do Internacional vai dar o primeiro toque na bola, vai começar a partida. Vai começar, Alan Patrick vai dar o primeiro toque na bola. Tudo pronto para a bola rolar. O árbitro espera, já estamos com 8 horas em ponto. Pontualmente já estamos no horário. O árbitro espera ali uma sinalização do quarto árbitro para autorização do início da partida. Vai começar a partida quando nesse momento apita o árbitro. A bola está rolando em Itaquera.
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10: Vamos juntos para Corinthians Internacional. Lateral cobrado, domina Gabriel Paulista para a equipe do Corinthians na linha intermediária defensiva. Abre a bola pela quarta zaga, toca a bola para Gustavo Henrique. Ele vai conduzindo a bola em direção à metade do campo. Abre a bola pela lateral esquerda do campo. Vem buscar jogo Ranieri. Ranieri solta a bola por dentro. Reconecta a jogada pela linha. Puxa a bola para o pé canhoto. Garro. Garro abre a bola pelo setor direito para Gabriel Paulista. Se fecha a equipe do Internacional. Volta a bola para Gustavo Henrique na perna direita. Ele já lança a bola lá pela ponta. A bola passou, caiu na esquerda. Boa bola para Bidu. Bidu recepcionou, dominou, prendeu, já cortou a marcação, faz a finta, faz a volta, tenta conduzir a bola pro fundo, chega Bruno Gomes, corta, fica com a bola o Inter. Alan Patrick vai tentar alcançar a posse de bola por ali, na dividida, o Corinthians retoma a posse, recupera Ranieri, fica com a bola Bidu, e recepcionou pelo lado esquerdo, mudou o lado da bola da esquerda pra direita, reconecta a jogada com Paulista, Gabriel Paulista, abre a bola aqui com Mateuzinho, Mateuzinho mandou na ponta, toca a boa bola pra Caio César, na primeira dele no jogo, encarou a marcação, cara a cara com seu adversário, dominou, prendeu, puxou pro pé canhoto, lado direito, soltou. soltou a bola por dentro, não teve domínio, André perdeu a bola, recupera o Internacional no chutão por ali do mercado, tira Maripan, corta, a bola volta reboteada para a equipe do Corinthians, Gustavo Henrique abre a bola pelo setor direito do gramado para Gabriel Paulista, volta a bola para Gustavo Henrique, ele recepcionou, dominou, prendeu, puxou a bola para o pé direito, ele solta a bola lá pela esquerda, a bola passou na esquerda para o Bidu, linha de fundo, cruzou rasante para a área, passa a bola por toda a extensão dela, ninguém toca na bola, a bola saiu, lateral Internacional, Rufino.
8: A jogada pela esquerda, cruzamento por baixo, passando toda a extensão da pequena área, saindo do outro lado e, portanto, arremesso favorecendo o Internacional. Jogador mais para tentar a finalização seria o Caio César, mas não conseguiu.
10: É lateral para a equipe do Internacional, Matheus Bahia, arremessa a bola por dentro, chega na cobertura, corta Matheuzinho de cabeça, lança a bola pro comando, no meio do caminho, Alan Patrick pega o rebote, tenta a passagem, perde, Corinthians recupera, vem na pressão, no abafa, domínio de bola com André, Bidu já passou pelo setor esquerdo do gramado, ele segura, prende, tentativa de passe aqui pelo setor direito, a bola passou pela meia direita, carregou em progressão, desce o Corinthians, Gabriel Paulista, levantou a bola pro Bidu dentro da área, do esquerdo chega Bruno Gomes, corta, tira pra equipe do Internacional, manda a bola pela linha lateral, lateral pra equipe do Corinthians, chega na marca de 2,5, este é o primeiro tempo, 0-0 é o placar, vem chegando, Bidu arremessa mal, cortou, tirou dali a zaga, a bola voltou reboteada ainda pra equipe do Corinthians, se manteve no Gabriel, ataque, dominou, vem chegando com Garro, Garro solta a bola pra trás pra Gustavo Henrique, manda a bola pra Gabriel Paulista, Mateuzinho tá apertado, pressionado, recua a bola do meio de campo para Hugo Souza, Jornal Nova Manhã, de segunda a sexta-feira 6 da manhã, apresentação Cláudia 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
10: É o Nova Brasil em campo na Copa do Brasil. Desceu Corinthians pela meia, Garro com liberdade, enfiou boa bola pela ponta para Caio César, levou pro pé canhoto, cruzou com desvio para dentro da área. Defendeu Matheus Cunha. Manda a bola pela linha de fundo, escanteio Corinthians no fino.
8: Evidenciou, por isso quase a bola indo no fundo do barbante. O goleiro Matheus Cunha fez a defesa, tinha endereço certo. Com desvio, ela iria no ângulo esquerdo, mas aí apareceu Matheus Cunha, fez a defesa e permanece caído. Momentaneamente, jogo paralisado.
10: Já começou a ser, hein? Antes dos 5 minutos, hein? Ah, rapaz! 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
10: É o Nova Brasil em campo, Matheus Cunha agora autorizado a comissão médica da equipe do Internacional, prestar o atendimento pro goleiro do Internacional. É isso, né, Rufino?
8: Exatamente. O árbitro autoriza a presença do departamento médico que já chega nesse momento para tentar fazer ali a recuperação, a lesão dele. Ele reclama de dores no ombro. Dores no ombro.
10: É isso, aproveitar que o jogo tá parado e vamos girar o tempo e o placar antes dos 5 minutos, hein? Ah, rapaz! 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
10: É o Nova Brasil em campo, Matheus Cunha agora autorizado a comissão médica da equipe do Internacional prestar o atendimento pro goleiro do Internacional. É isso, né, Rufino?
8: Exatamente. O árbitro autoriza a presença do departamento médico que já chega nesse momento para tentar fazer ali a recuperação, a lesão dele. Ele reclama de dores no ombro. Dores no ombro.
10: É isso, aproveitar que o jogo tá parado e vamos girar o tempo e o placar do Nova Brasil em campo. Chega na marca de 4 minutos e meio da primeira etapa. Copa do Brasil, jogo de volta aqui em Itaquera, tem Corinthians 0, Internacional também 0, Eber Lima.
7: Cleiton Gamarra, jogo de volta também no Barradão, 5 minutos de partida, vitória em Atlético Paranaense 0-0.
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10: É o Nova Brasil em campo pra você. É o Garro que vem lá, Rufino.
8: Exato, Garro na bola, você no lance, Gamarra.
10: Garro, vem pra cobrança, lado direito, pé canhoto. Olha os fixos lá pra dentro da área, vai preparando e calibrando o Garro. Será autorizado, tudo bem com o goleiro Matheus Cunha, já foi atendido, já volta ali pra sua meta. Garro pra cobrança, são 6 jogadores do Corinthians na área. Garro vai preparando, Gustavo Henrique é referência. Perna canhota, mandou pra dentro da área, toque de cabeça pra fora. Sem perigo, linha de fundo, tiro de meta pro Internacional. Rufino.
8: Gabriel Paulinho. Apareceu, zagueirão curtindo, mas o atacante consegue o toque de cabeça, mas erra o alvo. A bola passa à esquerda do goleiro Matheus Cunha,
11: e o árbitro na cola do Matheus Cunha para a reposição de bola.
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10: Lateral para a equipe do Internacional, Matheus Bahia vem para a cobrança. Bernabé se apresenta ali no meio de campo, na linha de passe. Tem o Paulinho pedindo por aqui, o Bruno Henrique, mas está todo mundo marcado. Corinthians marca adiantado. Corta a zaga, Gabriel Paulista, a bola voltou reboteada. Ainda para a equipe do Internacional, Carboneiro pela ponta, ele tenta chegar, a bola saiu à lateral. Arremessa o Corinthians pelo setor direito. Mateuzinho vai repor a bola em jogo para o Timão. Mateuzinho arremessa para trás, recepção, arremessou Gabriel Paulista. Ele domina no bico da sua grande área, lá pelo lado direito. Puxa a bola para o pé canhoto, abre a bola pela lateral para Mateuzinho. Mateuzinho recepcionou, conduz a bola em direção à metade do campo, lá do outro lado tá o Bidu sozinho, livre, para inversão de bola. Ele prefere o passe para Gabriel Paulista, tem Gustavo Henrique pedindo ao seu lado. Ele domina, fica com a bola com o pé direito, avalia as opções, tá todo mundo marcado. Solta a bola aqui pela direita para Ranieri, vem buscar jogo, ele leva a bola até a metade do campo, avança, arrasta pro campo de ataque, solta a boa bola para Caio César pela ponta, dominou, escapou na marcação, fez a finta até no próprio Ranieri. Ainda o Caio César levantou a bola para dentro da área, cortou a zaga, a bola tá viva com o Bidu. Levantou de cabeça para a área, chega na cobertura, a quarta tira dali, Matheus Bahia. A bola volta reboteada, ainda para a equipe do Corinthians com o Mateuzinho. Mateuzinho recepcionou, mandou a bola aqui pelo setor direito do gramado, reconectando a jogada Mateuzinho para André. André escapa na marcação, devolve a bola para Mateuzinho. Mateuzinho fica de frente para o seu adversário, próximo ao bico da grande área, rolou para Caio César, ameaçou o cruzamento, recua a bola pela meia direita para Gabriel Paulista, solta a bola para Gustavo Henrique. Gustavo Henrique abre a bola pela lateral, solta a bola para Ranieri. Ranieri vai tentar o cruzamento, não prefere o passe para o Caio César, errou o domínio. A bola foi embora pela linha lateral, arremesso para a equipe do Internacional. 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
10: É o Nova Brasil em campo para você ligadaço conosco. Copa do Brasil vale vaga para a próxima fase, quartas de final. Lateral favorecendo a equipe do Internacional. Vem para cobrança, já cobrou, cortou, tirou dali a zaga, a bola voltou ainda reboteada para Pedro Raul, tentou o domínio, mas o árbitro já parou o lance. Deu falta por ali do atacante do Corinthians. Falta marcada, o toque de braço, é isso, né, Rufino?
11: Exatamente isso, e o árbitro marca a falta favorecendo o Inter, que claro, não tem pressa, tem a vantagem dos dois gols marcados no jogo de ida.
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10: Matheus Cunha leva uma semana para bater, para repor a bola em jogo. Na perna direita ele levanta a bola para ataque para a equipe do Internacional. A bola subiu, desceu, Gabriel Paulista toca de cabeça para fora. Linha lateral, arremessou para a equipe do Inter. Aqui pelo setor esquerdo do gramado. Vai repor a bola em jogo Matheus Bahia, autor do primeiro gol do Inter lá em Porto Alegre. Ele olha para a direita, olha para a esquerda, manda a bola para Carboneiro. Recepciona, arremesso, toca a bola pela meia. Já perdeu a bola, mas recupera a bola, espirra, cai. É para Paulinho. Paulinho abre a bola pela lateral direita do campo. Vai para cima da marcação, Bruno Gomes aprofunda. Tocou, bom passe para Vitinho. Vitinho recepcionou, tentou cruzamento, a bola desvia na marcação, Hugo Souza. Na pequena área, faz a defesa. Vai repor a bola em jogo para a equipe do Timão. Sai jogando aqui pela linha defensiva dessa equipe do Corinthians, trabalhando bola pelo setor defensivo com Garro. Vai conduzindo a bola em progressão, abre a bola pelo setor direito para Ranieri. Ranieri, próxima metade do campo, avança para a equipe do Timão. Solta a bola para Gabriel Paulista, recebe a bola pela linha, reconectando a jogada. Abre a bola pelo setor esquerdo do gramado, desce pro campo de ataque. Gustavo Henrique se projeta, tem Bidu pedindo. Ele tá com todas as linhas de passe fechada, então volta a bola pelo setor defensivo. Vai chegando com o Ranieri. Abre a bola pelo setor direito do gramado. Toca a bola pela linha para Gabriel Paulista. Mateuzinho, Mateuzinho para Gabriel Paulista. Passe comprido, forte, passe complicado. Ficou com a bola o Gabriel Paulista. Evita a saída de bola pela linha lateral. Toca a bola para Ranieri. Ranieri, à direita do círculo central. Muda o lado da bola, da direita para a esquerda para Gustavo Henrique. Avança para o campo de ataque. Tem Bidu espetado lá na lateral esquerda do campo. Ele breca, domina, rola a bola por dentro. Vai chegando, dominando e prendendo aqui para a chegada do Bidu. Bidon rolou a bola para Gustavo Henrique. Gustavo Henrique para Bidon. Bidon a Gustavo Henrique. Volta para Bidon. Bidon recebe a bola pelo setor de meia esquerda. Perna canhota, soltou para Garro. Tentou passe de primeira, era para o Pedro Raul. Cortou a zaga. A bola volta para a equipe do Internacional. Rebate, rechaça, mercado. Ficou com a bola o Corinthians. Recuperação com Gustavo Henrique. Abre a bola para Bidu. Bidu recepcionou para Bidon. Bidon mudou o lado da bola da esquerda lá para direita. Rolou a bola pela meia para Paulista. Paulista na ponta. Boa bola para Caio César. Vai para cima da marcação. Dominou, levou o pé canhoto. Levantou a bola para dentro da área. Tira Bruno Gomes, manda a bola pela linha de fundo, escanteio, Corinthians no fino.
11: O Bruno Gomes se antecipou, estava por ali o Bidu esperando o cruzamento, se antecipou Bruno Gomes, bola pela linha de fundo, escanteio, mais uma vez Garro na batida.
10: Garro vem pra cobrança. cobrança, escanteio, será cobrado por Garro, lado esquerdo, pé canhoto. Olhos fixos lá pra dentro da área, preparou, calibrou, levantou pra área, o toque de cabeça, passa a bola por toda a extensão da área. O Corinthians vai tentar resgatar essa sobra por aqui, dominou e escapou, grande jogada, cruzamento fechado por baixo, chega na cobertura, o corte da zaga. Tira Matheus Bahia, chegou Corinthians, Rufino.
8: Exatamente, na antecipação, Matheus Bahia tirou do jeito que deu, bola ali pela lateral, arremesso.
10: Já cobrado, cruzamento pra área, cortou a zaga, a bola se perde pela linha de fundo, é novo escanteio, Corinthians na pressão, não sai do ataque, Rufino.
8: Que pressão, Inter todo recuado, Corinthians todo no campo de ataque, mais um escanteio, agora vamos de Mateuzinho.
10: Mateuzinho vem pra cobrança, olha os fixos lá pra dentro da área, lado direito, a batida curta, sai com o Mateuzinho pra Caio César, e escapou na marcação, levou pro pé canhoto, bico na grande área, cruzou com desvio, a bola cai na meia lua, tira a zaga, a bola volta reboteada pro Corinthians, Mateuzinho rolou, boa bola pro Caio César, vai com o pé mole, perde a bola, o Corinthians no carrinho, ganha com o Mateuzinho, tenta o cruzamento, tira a zaga, na sequência chuta o Carboneiro na marcação, a bola saiu, é tiro de meta, e aí Veloso chega na marca de 11, quase 12, primeira etapa 0-0, pinta o quadro do início do jogo, aí Veloso.
13: É, o Corinthians tenta fazer uma pressão maior agora, não foi assim no começo como eu esperava, mas agora com 11 minutos tenta fazer uma pressão maior, mas o Inter tá bem postado, né? O Inter tá bem postado ali atrás, como a gente já previa, uma linha de 5, 3, 2, e o Inter, a curiosidade é que não marca lá na frente, né? Quando o Corinthians tem a posse de bola lá com seus zagueiros, o Inter espera o Corinthians aqui atrás, não quer dar espaço para a equipe do Fernando Diniz rodar essa bola no meio de campo e controlar o jogo. Assim o Inter marca forte com suas linhas baixas, e o melhor caminho até aqui para o Corinthians tem demonstrado é realmente com o Caio César pelo lado direito ali, viu, Gamarra?
10: É isso, Veloso pintando o quadro do jogo pra você, e vamos girar o tempo e o placar do Nova Brasil em campo.
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10: Chega na marca de 12 minutos da primeira etapa. Copa do Brasil, jogo de volta, aqui em Itaquera, tem Corinthians no ataque aqui pelo setor esquerdo, Bidu escapou a marcação, veio pela meia, soltou para Garro, Garro escapou a marcação, falta, nada marcado, segue o jogo, fica com a bola a equipe do Internacional, complementando o giro aqui em Itaquera, tem Corinthians 0, Internacional também 0, Weber Lima.
7: Cleiton Gamarra, tem gol no Barradão, é de René, ele abre o placar, agora 13 minutos. Vitória 1, Atlético Paranaense 0. Agora o Vitória precisa de mais um para levar as penalidades, Gamarra.
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10: É, René, ex-português, ex-lusa o René. Sai jogando pelo setor direito, Gabriel Paulista. Já, já vamos acionar o Gaviva no bar do cabeção. Só vê esse ataque aqui do Corinthians. Lançamento para Caio César pela ponta. Ele tentou o toque de cabeça no vazio para ninguém. E aí, Gaviva, tem gente com a gente no zap, Gaviva.
12: Tem no zap, também no chat do YouTube, que nem o Plínio Cunha. Tá dizendo que tá com a gente, hein? Tá chegando agora e se apaixonou já pelo futebol Nova Brasil. Seja bem-vindo, Fernandão. Lembrando de defesas maravilhosas que o Veloso fechava o gol. Também o Luizão no Parque Peruche. Vai dar tudo certo pro Corinthians hoje, Gamarra.
10: Tá certo, é isso. E pra mandar mensagem pra você, Gaviva, tem que fazer o quê?
12: 11-994-33-21-21. Mensagem por escrito ou mensagem de áudio. 11-994-33-21-21. Daqui a pouquinho tem áudio, viu?
10: Daqui a pouquinho tem áudio. Sai jogando a equipe do Corinthians lá pelo setor esquerdo. Vem Matheus Bidu. Ele recepcionou, dominou, prendeu, levou a bola pro pé canhoto. Tá apertado, tá marcado. Na verdade, era o Garro que tava por ali. Mandou a bola pra Gustavo Henrique. Bateu aqui na lateral direita do campo, como se fosse um lateral, Gabriel Paulista rolou, boa bola para Caio César. Caio César, cara a cara com seu adversário, levou pro pé canhoto, cruzou a bola por baixo para dentro da área, cortou o mercado, a bola voltou ainda pro André, falta! Pé alto pra cima do garoto, falta pro Corinthians, ele deu dois lances, é isso, né, Rufino?
8: Exato, e no momento em que o André tentava o chute, aí foi calçado aquela famosa solada, e por isso, nesse momento, já aquele início de confusão, mas a falta está marcada e leva muito perigo, favorecendo o timão.
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10: É o Nova Brasil em campo pra você, na Copa do Brasil, valendo vaga para as quartas de final. Por enquanto, o Internacional vai passando. chegando, vai sustentando a vantagem que construiu lá em Porto Alegre, 2-0. Vem pra cobrança a equipe do Corinthians, pode vir bola pra área ou até o chute direto também. Vejo o Mateuzinho é um deles, e o Garro também, é isso, né, Rufino?
8: Exato, o Mateuzinho ao lado do Garro, acho que vamos de Garro, né?
10: Será? Vamos aguardar, hein?
13: Dois lances,
10: vem pra,
13: né,
10: cobrança. Dois lances, então um vai ajeitar e o outro...
8: Um ajeita e outro finaliza.
10: É, o ajeita ou tu pega, né? Vem pra cobrança, Garro! É. Vai mandar a bola pra área ou bater direto. Ele bateu direto pro gol pra fora. Deu um toquinho aí do Mateuzinho, tava valendo, a bola saiu, linha de fundo, tiro de meta para a equipe do Internacional. E vamos gerar o tempo e o placar do Nova Brasil em campo. Chega na marca de 16 minutos da primeira etapa. Copa do Brasil, jogo de volta aqui em Itaquera, tem Corinthians 0, Inter também 0, Éber Lima.
7: Cleiton Gamarra, na terça-feira, o Atlético Mineiro venceu o Juventude no último lance com gol de Minda no Alfredo Jaconi, Caxias do Sul, e garantiu vaga às quartas de final da competição.
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10: Lançamento aqui para Bernabé, para a equipe do Internacional. Mateuzinho rechaça, chuta a bola para fora, a bola sai, é lateral, favorecendo a equipe do Internacional pelo setor esquerdo. Bernabé vai repor a bola em jogo, deixa a bola com o Matheus Bahia, o Pezolano pega a bola por ali e o Internacional vai ganhando alguns segundos importantes para a equipe colorada. Vem para cobrança, Bernabé vai repor a bola em jogo para a equipe do Internacional. Ele arremessa a bola para Carboneiro, recepcionou arremesso, foi desarmado, pedido de falta, o árbitro não marcou, recupera André, já dá um tapa na frente para Caio César, a bola acabou saindo da lateral, bate por último no Maripan, é lateral favorecendo a equipe do Corinthians aqui pro setor direito, que tem pressa pra repor a bola em jogo. Mateuzinho vai repor a bola em jogo pra equipe do Timão. 17 minutos da primeira etapa, 0-0 é o placar. Corinthians precisa de pelo menos dois gols pra levar a decisão por pênaltis, 3 pra passar. Esse resultado já basta pro Internacional. 0-0, sai jogando a equipe do Corinthians com Gustavo Henrique, ele conduz a bola em direção ao meio de campo, puxa a bola pra perna direita, solta a bola pela meia, vai chegando com Gabriel Paulista, domina com o pé direito, solta a bola pela meia, vai chegando, dominando e prendendo com Caio César, aqui pela ponta, na aproximação, ele volta pra Bidon, pra Caio César. Caio César recua a bola para Gustavo Henrique, recepcionou Gabriel Paulista, digo, ele pisa na bola agora sim pra Gustavo Henrique, gira o jogo de primeira pra André, clareou a jogada pela meia esquerda, tem espaço volante, ele pisa na bola com o pé direito, avalia as opções, solta a bola por dentro pra Mateuzinho, Mateuzinho tá de meia por aqui, ele volta a bola pra André, bate na ponta pra Bidu, ele tenta escapar a marcação, já escapou no primeiro, rolou, boa bola, esquece a bola o Mateuzinho, perde a bola, chega bem na cobertura, corta Bruno Henrique, que tira, a bola volta reboteada para a equipe do Corinthians, roubou no campo de ataque, nada marcado, pedido de falta ali para a equipe do Internacional, nada marcado, Bruno Gomes cortou para a equipe do Inter, Alan Patrick domina, contra-ataque, conseguiu sustentar a posse, Gustavo Henrique lá duro na marcação, tira, já sai jogando o Corinthians com André, na velocidade tem jogador do Internacional caído, o Corinthians continua, segue na jogada com o Mateuzinho, Caio César passou, levantou para Pedro Raul dentro da área, cortou a zaga, a bola voltou reboteada, vem a batida pro gol, pra fora! Na tentativa do Bidu com o pé direito, a bola subiu e saiu, Rufino.
8: Perdeu grande oportunidade o Bidu, e se sai o gol, já sabe o que ia acontecer, né? Muita reclamação por parte dos jogadores do Internacional, ficou o jogador caído por ali, eu entendi que não foi falta também, foi a disputa de bola, só que a bola estava no alto e aí ele ficou caído, mas o árbitro mandou seguir, finalmente o árbitro para ver o que aconteceu com o cara, mas nesse lance ele viu que nada tinha acontecido, né, Gamarra?
10: Aproveitou essa paralisação, quais são os áudios? Tem gente com a gente, Gaviva?
12: Tem, vamos soltar o áudio da galera do WhatsApp, por gentileza.
16: Boa noite, Gamarra, boa noite, Éber Lima, boa noite, Gavião, vamos voar hoje, Luizão, do Parque Peruche, 3-1, Timão, hein? Vai, Corinthians!
17: Boa noite, Gaviva. Ô, Gaviva, deixa eu fazer uma pergunta aí. O Veloso virou corintiano, que ele só tá trabalhando em jogo do Corinthians, ou ele tá indo aí só pra secar, metendo a Miguel que vai comentar?
18: Bola rolando!
12: Ô Veloso, virou corintiano?
13: Rapaz, eu sou um dos caras que mais entende de Corinthians hoje no futebol brasileiro, porque no programa que eu trabalho todo dia a gente só fala do Corinthians. Então eu sou o cara hoje que mais entende do Corinthians no futebol brasileiro. Pode ter certeza.
12: Sensacional, é você, Gamarra. O Veloso já é da mídia segmentada do Corinthians, inclusive. Lateral favorecendo a equipe do Internacional lá pelo setor direito. E vamos gerar o tempo e o placar do Nova Brasil em campo. Chegando à marca de 20 minutos da primeira etapa. Copa do Brasil, jogo de volta aqui em Itaquera, oitavas de final tem. Corinthians 0, Internacional também 0, Weber Lima.
7: Cleiton Gamarra, na terça-feira, Nova Brasil transmitiu o jogo no Mangueirão e a vitória do Santos, gol de Rony Rústico, 1-0 com a vitória. O Santos também se classificou à próxima fase da competição.
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12: Sai jogando o Inter, lançamento para Carboneiro, tá impedido, impedimento marcado, anotado, o jogo paralisado, e aí Veloso, 21, quase metade do primeiro tempo, já foi 0-0, Veloso.
13: É, um jogo complicado pro Corinthians, como esperava, porque o Inter é aquele jogo, não tem pressa, né, para, pica o jogo quando pode, não tem pressa, tá posicionado, você vê que ele não adianta de forma nenhuma a sua marcação, não dá o espaço que o time do Diniz gosta. Agora, as oportunidades que o Corinthians precisa melhorar, e é uma característica desse time, é essa bola parada, né? O Corinthians teve algumas oportunidades já e a batida foi muito ruim, inclusive o Garro não veio bater uma aqui pelo lado direito, e ele é especialista, né? Principalmente para buscar o Gustavo Henrique dentro da área. Eu estava olhando aqui, Gustavo Henrique tem 1,95m, quem está marcando ele é o mercado, 1,80m são 15 centímetros de diferença, tem que botar a bola no Gustavo.
7: Faz diferença, né, Veloso?
13: Muita, muita diferença. Não tem
12: falando
13: ninguém.
12: Dos 15 centímetros aí.
13: Faz muita diferença, 15 centímetros. Você não acha, Rufino?
7: Eu só pergunto, só.
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12: Lateral para a equipe do Corinthians pelo setor esquerdo, vem bola, mas não tem ninguém para bater o lateral lá, Rufino, é isso mesmo?
7: Sim, o Bidu tá lá.
12: Ah,
7: ele
12: chegou
7: tá agora. Moreninho, tá moreninho.
12: É, rapaz, cruzamento lá para dentro da área, tirou a zaga, bola voltou, reboteada para a equipe do Corinthians, André soltou para Mateuzinho pela meia, levantou a bola para dentro da área pro Pedro, o Bruno Gomes cortou a bola, voltou, reboteada, o Corinthians devolve pra área, Pedro ajeitou, vem a batida pro gol em cima da marcação, Mateuzinho bate a bola, de novo na marcação, voltou a bola, reboteada para André, para Mateuzinho, Mateuzinho para André, André dominou, pé preparou, puxou, pé direito, bateu em cima da marcação, a bola espirra, cai ainda pro Corinthians, para Mateuzinho, Mateuzinho, Caio César, volta a bola para Mateuzinho, lado direito do campo, ele recua a bola para Gabriel Paulista, novamente para André, chegou o ladrão, ele volta a bola de primeira, é para Gabriel Paulista, Bidu se mete lá na esquerda, ele vira o jogo da direita para esquerda, vira mal, Gabriel Paulista pega mal na bola, a bola sai a lateral para a equipe do Internacional, para Pão de Alhozinho, com Pão de Alhozinho, dá jogo!
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12: É o Nova Brasil em campo para você nas oitavas de final da Copa do Brasil aqui. 0-0, 23 minutos. Sai jogando a equipe do Internacional, rifa a bola, recupera. A posse de bola, a equipe do Corinthians tentou bater a marcação, perdeu a bola também. Bidu dá o combate, recupera a bola, espirra e cai para Ranieri. Ranieri para Paulista, Paulista volta a bola para Ranieri. Ranieri na linha intermediária defensiva vai conduzindo a bola, dá um tapa na frente, boa bola pela meia esquerda. É com Breno Bidon. Na perna canhota, levanta a bola para dentro da área, defendeu o goleiro. Matheus Cunha lá em cima dele, Fino.
7: Exato, o Matheus Cunha se antecipou, fez a defesa e o Pedro Raul pedia assistência, pedia a bola no pé, não na cabeça, ele queria no pé, mas não foi atendido.
12: O lançamento do Matheus Cunha.

0: para o Brasil, oitavas de final, jogo de volta aqui em Itaquera, tem Corinthians 0, Internacional também 0, Eber Lima.
1: Cleiton Gamarra, 25 minutos do primeiro tempo lá no Barradão, segue vitória 1, Atlético Paranaense 0, Furacão venceu a primeira em casa por 2-0.
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0: É o Nova Brasil em campo pra você na Copa do Brasil. O jogo tá parado, metade do campo, falta pro Timão. Já cobrado pelo Bidon, Bidon recua a bola pela linha. Recomeça a jogar a equipe do Corinthians. Vai chegando pela metade do campo, ameaça o passe por dentro. Volta a bola pra Gabriel Paulista, abre a bola pra Bidon. Aqui pelo setor direito, ele ataca o espaço, vai pra cima. Vai conduzindo a bola pela meia, abriu pela ponta, tocou a bola pra Caio César. E escapou, cortou a marcação. Pegou mal na bola ali, no corte, perdeu a bola, recupera. Bernabé, Bernabé lançou pra Carboneiro no meio do caminho. Gabriel Paulista luta pela bola. E tira, manda a bola pela linha lateral, arremessou para a equipe do Internacional. 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
0: Lateral Corinthians, já cobrado o Mateuzinho. Arremessa a recepção, arremessou Gabriel Paulista, conduz a bola em direção ao meio de campo, solta a bola pela meia para Ranieri. Ranieri acessa o corredor direito do campo de ataque, pisa na bola com o pé direito, solta a bola lateralmente, recolheu, dominou, escapou Bidon. Bidon mudou o lado da bola, da direita lá para meia esquerda, para a chegada do Gustavo Henrique, volta a bola para Bidon. Bidon dominou com a perna canhota, abre a bola lateralmente, aqui pela ponta é para Ranieri. Ameaça o cruzamento, tem 5 jogadores do Corinthians lá na área. Ranieri escapou da marcação, conseguiu espaço, cruzou para dentro da área. Tira Maripan, corta para a equipe Internacional, fica com a bola Alan Patrick, que vai tentar puxar contra a carga, lançou a bola por dentro para Carboneiro, pela meia esquerda escapou na marcação do primeiro, do segundo falta, o árbitro não marcou, segue o jogo. Segundo árbitro, Gustavo Henrique tocou na bola e o Pezzolano faz um carnaval aqui na área técnica, fica com a bola a equipe do Corinthians, pelo setor esquerdo do gramado, soltura de bola para Bidu, ele leva a bola até a metade do campo, avança pela meia esquerda, arrasta o Corinthians por cabo de ataque, muda o lado da bola da esquerda para a direita para Mateuzinho, se mete na área, Pedro Raul, ele cruzou para ele, chega mercado, corta para a equipe do Internacional, a bola volta para André, ajeita a bola de cabeça para Bidu pela meia esquerda, se mantém no campo de ataque, a equipe do Corinthians recua a bola para a chegada do Gabriel Paulista, solta a bola pela meia, ataca o espaço, vai para cima, rolou, boa bola, Mateuzinho não teve domínio, a bola bateu na bandeira de escanteio e saiu em lateral favorecendo a equipe do Internacional. Ô Veloso, tô sentindo o Corinthians nervoso aqui, hein, Veloso?
3: É, nervoso, não conseguindo dominar algumas bolas fáceis, né? Agora, quando o Corinthians chega pelo lado, que tem usado muito o Mateuzinho por aqui e busca o Pedro Raul precisa disputar a bola pelo menos por cima, né? Pedro Raul tá ali para isso, é um jogador que eu também tava olhando aqui, 1,91m, tá posicionado ali dentro da área, mas ele nem disputa essa bola por cima, então falta um pouco de iniciativa desse jogador dentro da área ali, viu, Gamarra?
0: Verdade, sai jogando a equipe do Internacional pela linha defensiva com Bruno Gomes, lançou a bola pro Bernabé no comando Gustavo Henrique, tira Gabriel Paulista, Gustavo Henrique de cabeça, toca a bola pelo setor esquerdo pra Bidu, na lateral esquerda ele chuta a bola, bate na marcação e sai. E aí, Gaviva, tem gente com a gente aí no Zap, Gaviva?
4: Tem o Yuri Colorado, pra mim dois times iguais em campo e com a nossa vantagem vai dar Internacional. Fernando Lira, o Carlos Tadeu em Guaranésia, Minas Gerais, e tem áudio, olha o áudio da galera no WhatsApp.
5: Fala, Gavião, aqui é o Wellington, motorista de ônibus aqui da Grajaú, zona sul de São Paulo. Eu antigamente ouvia a outra rádio lá, quando eu fiquei sabendo que você foi pra Nova Brasil, partiu Nova Brasil, agora só ouço futebol com vocês.
4: Aí sim.
6: Boa noite, galera da Nova Brasil, aqui é Elivelton de Sapopemba. Vamos, vamos, vamos, Inter! Vamos, vamos, vamos, Inter! Palmeirense! Vamos, Inter! Um abraço, Veloso!
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4: Olha o secador ligado aí, ó, Gabarra!
0: É isso, continue mandando a sua mensagem pra gente, 994-33-21-21, DDD11, desce o Corinthians pro campo de ataque, aqui pro setor de meia esquerda, recolhe, domina, prende, Ranieri, Ranieri bate curtinho pra Bidon, Bidon recua a bola pra Gustavo Henrique no meio de campo, à esquerda do círculo central, ele solta a bola pra Gabriel Paulista, recebe a bola pela meia, bate na ponta, boa bola pro Caio César, dominou, ele vai pra cima na marcação, Bernabé fecha na marcação ainda, Caio César preparou, ganhou ângulo pro cruzamento, leva a bola pro pé canhoto, recua a bola pela linha, tentativa de cruzamento, a bola bate na marcação, foi bloqueado, Alan Patrick cortou, ficou a bola reboteada para a equipe do Corinthians, ainda Gabriel Paulista, recua a bola pro goleiro Hugo Souza, Hugo Souza sai do seu gol aqui pela meia direita defensiva,

0: Realiza o passe para Gustavo Henrique, bate a bola pelo setor de ponta esquerda, vai chegando dominando com Ranieri, Ranieri agora aberto pela meia esquerda, domina, puxa a bola pro pé canhoto, solta de pé direito para Gustavo Henrique, ele volta a bola aqui pela direita, desce o Corinthians, vai para cima da marcação, dominou, rolou na ponta, Gabriel Paulista para Caio César escapou, falta nele, falta na ponta direita, Rufino!
1: Caio César na habilidade, tentando o drible, aí foi atingido ali, falta marcada, camisa meia dúzia, Matheus Bahia com colocou o jogador corintiano no gramado, caído e a falta marcada pela direita.
0: Vem pra cobrança, se apresenta Garro. Lá pelo setor direito, mais próximo à linha lateral do que o bico da grande área. A bola posicionada pelo lado direito, a dupla tá ali, né? Do lado direito tem o Mateuzinho de pé direito, de pé esquerdo o Garro. Vem bola lá pra área. Os grandalhões do Timão lá, o Pedro Raul e também o Gustavo Henrique lá na área. Além do Ranieri, que é bom cabeceador, aí o Gabriel Paulista, vem pra cobrança o Corinthians na bola parada, tenta o primeiro gol, preparou Mateuzinho, mandou o arco curto pra dentro da área, corta a zaga, fica com a sobra, a equipe do Corinthians ganhou na cabeçada por aqui, Caio César lutou pela sobra, perdeu a bola, voltou, falta Alda pra equipe do Internacional na linha intermediária defensiva, jogo rolando com pão de alhozinho, dá jogo
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0: e vamos gerar o tempo e o placar no Nova Brasil em campo. Chegando a marca de 31 minutos passados da primeira etapa. Copa do Brasil, oitavas de final, jogo de volta aqui em Itaquera, tem Corinthians 0, Internacional também 0, Eber Lima.
3: Cleiton Gamarra, ontem no Maracanã, o Vasco bateu o Fluminense por 3-1, primeira partida terminou 0-0 e o time da Colina avança às quartas de final da Copa do Brasil.
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0: E sai jogando a equipe do Corinthians, falta, falta marcada, já cobrado, rapidamente aqui a falta, infração cobrada por aqui, domina o Ranieri, abre a bola pelo setor esquerdo do gramado, conduz a bola em progressão, abre a bola pela lateral esquerda do campo, desce pro campo de ataque, vem chegando o Bidu, Bidu recepcionou, domina, prendeu, largou o passe pela linha, recomeça a jogada, pelo setor de ponta esquerda, desce o Corinthians, lançamento do Bidu para Pedro Raul, dominou, protegeu, fez a finta, rodopiou e cometeu falta. Falta do Pedro Raul, falta de ataque, falta Internacional, Rufino!
1: Exato, Pedro Raul, ele recebe a bola, gira o corpo e o árbitro pertinho do lance viu falta marcada, ele fica na bronca, mas a falta está marcada.
0: E aí Veloso, 32, o tempo tá passando, permanece o 0-0, Veloso.
4: É, tá passando e o Inter tá fazendo o tempo passar, marcando muito bem o Corinthians e não chega à frente também, né? Você vê que o Inter não conseguiu chutar uma bola no gol do Hugo. O Hugo tá como um torcedor dentro do campo, né? Agora, o Corinthians tem que tomar cuidado com o seguinte, quando tá pressionando o Inter lá na frente, a gente vê muitas vezes que tanto o Gabriel Paulista como o Gustavo ficam no mano com o Alan Patrick e também com o Carboneiro. E aí uma bola longa pode complicar, porque nós vimos no jogo, inclusive do Cruzeiro, hoje em dia, o último, como deixa no mano, e os times deixam para pressionar, quando vem uma bola longa, o zagueiro não pode fazer falta, porque senão ele é expulso. Então essa é a atenção, às vezes até uma cobertura do zagueiro do outro, mesmo no mano, para não dar uma situação de ter uma oportunidade de expulsar um defensor do Corinthians.
0: É isso, Corinthians tem um lateral aqui para o setor esquerdo, linha defensiva, e uma das poucas vezes que o Inter avança suas linhas, marca pressão e consegue roubar a bola, dominou pelo setor direito Bruno Gomes, tentativa de passagem, consegue descolar o lateral, arremessou para a equipe do Internacional, os sons do Nordeste com Mariana Aidar e Fábio César, aos domingos às 9 da manhã, 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
0: Lateral para a equipe do Internacional. Vocês perceberam que eu li todo o texto e o Inter não cobrou o lateral. Agora sim, para Carboneiro. Carboneiro tentou o domínio, foi desarmado, recupera a equipe do Corinthians aqui pelo lado esquerdo. Novo lateral para o Inter. Novo lateral, saiu com bola e tudo ali o Bidu. Lateral marcado, jogo parado, posse de bola para a equipe do Internacional. A bola posicionada lá pelo lado direito, próximo à bandeira de escanteio. Bruno Gomes para Carboneiro, tentou escapar a marcação. Ele se joga por ali, tenta cavar a falta. O Corinthians tira, chuta, a bola bate na marcação. O Bidu, a bola saiu linha de fundo, tiro de meta para a equipe do Corinthians, samba nova, o samba com a cara da Nova Brasil aos sábados e domingos a partir do meio-dia com Patrícia Liberato, histórias, curiosidades e muito samba e pagode para você aqui na Nova Brasil.
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0: Corinthians vem pro campo de ataque com Bidon. Bidon recepcionou, recua a bola para Gustavo Henrique dentro do círculo central, leva a bola até a metade do campo, bate a bola pela meia, vai chegando, dominando e prendendo com Gabriel Paulista. Ele puxa a bola pela meia, solta a bola para André de primeira, solta pela ponta, solta mal, ainda o André recuperou, desfez a besteira que fez, ainda André para Gabriel Paulista, mandou na ponta, tocou para Caio César, mata no peito, tá pressionado, volta para André, para Caio César, a tabela tá feita no corredor direito, ele escapou da marcação, clareou a jogada para André, tem que virar o jogo ali o André, o torcedor pede, ele vira, toca a bola pela meia esquerda para Ranieri, Ranieri bate na ponta para Bidon, tem Bidon passando, ele domina, Bidon faz o break diante da marcação, tá apertado, tá marcado, ele volta a bola para Ranieri, Ranieri pela meia esquerda, até que o espaço vai para cima, abre na ponta, tocou pro Bidon, e escapou, fez a finta, grande jogada, insistiu na jogada, acabou sendo desarmado, corta a zaga, Paulinho tirou contra a carga da equipe do Inter, Alan Patrick, ele domina, já pisa no campo de ataque, Carbonero, abriu pela esquerda, Bernabé pela direita, e Bernabé domina pela esquerda, ele rola a bola para trás, reconectando a jogada, tentativa de passe do Alan, errou o passe, contra-ataque do Corinthians, vem o Corinthians agora pelo lado direito, vai para cima da marcação, Caio César, agora com um pouco mais de espaço, mas já dobrou a marcação, ele tá sozinho, o Corinthians não chegou, o Corinthians ficou muito moroso ali na transição da defesa para ataque, volta a bola pela meia esquerda para André, André para Ranieri, Ranieri recepcionou, dominou, prendeu, puxou a bola pro pé direito, avalia as opções, muda o lado da bola da meia esquerda para meia direita para Gabriel Paulista, solta a bola pela ponta, vai chegando, dominando, prendendo, tocando para Bidon, para Caio César, cruzou por baixo, teve desvio, a bola subiu, desceu dentro da área, brigou pela bola por ali, o Bidu corta a zaga, a bola voltou, ainda reboteada para André, André para Garro, abre a bola pelo setor de meia esquerda, vai tentar o cruzamento, cortou bem a marcação, faz a finta, boa jogada do Corinthians por aqui, tentativa de escapada com Garro, Bidu se apresenta na lateral esquerda, ele prefere o passe para André, André para Garro, preparou, equilibrou, levantou a bola para dentro da área, pro Pedro Raul, chega Maripã, corta para a equipe do Internacional, a bola sai, escanteio, Rufino.
1: Escanteio, escanteio, Maripã até que tentou evitar, mas não conseguiu, e o Pedro Raul, na disputa de bola, ele ajudou, auxiliou para que essa bola fosse pela linha de fundo, proporcionando escanteio para o Timão. Mais uma vez, Garro na bola, você no lance.
0: Garro, vem para a cobrança, lado direito, pé canhoto, olhos fixos lá para dentro da área, vai preparando e calibrando, Garro para a cobrança, preparou, cruzou fechado para dentro da área, Maripã cortou, a bola voltou reboteada para Mateuzinho, ajeita a bola pela meia esquerda, Mateuzinho, rolou a bola pela ponta, encarou a marcação, Bidu, Bidu recepcionou, centralizou o passe para André, André levantou de novo para dentro da área, mal, mandou a bola pela linha de fundo, tiro de meta Internacional, e vamos girar o tempo e o placar do Nova Brasil em campo. Chegando à marca de 37 minutos da primeira etapa. Copa do Brasil, oitavas de final, jogo de volta aqui em Itaquera, tem Corinthians 0, Internacional também 0, Eber Lima.
3: Leiton Gamarra, ontem no Mineirão, o Cruzeiro bateu a Chapecoense por 2-0 e avançou à próxima fase. O mesmo aconteceu na Arena do Grêmio. O Grêmio derrotou o Mirassol por 1-0 e também está nas quartas de final da competição.
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0: Gamarra, é o Nova Brasil em campo, desce o Inter, impedimento marcado aqui, o jogo parado, fala Gaviva.
6: A Gis Creuza tá perguntando pro Rufino, qual a sua opinião, quem que você acha mais bonito, Yuri Alberto ou Pedro Raul? Ela acha o Yuri.
1: Ela acha o Yuri?
6: É.
1: Ah, eu não vou contra a sua senhora, né? Eu vou também de Yuri, vai.
0: Obrigado, Rufino. Foi a contragosto, mas foi. Sai jogando pela ponta direita, Caio César. Vai pra cima da marcação, levou a bola pro pé canhoto, tá fechado pro cruzamento ainda o Caio César. Recua a bola pela meia, reconectando a jogada pela linha. Volta a jogada pra Caio César. Passou o Mateuzinho, ele cruzou por baixo pra dentro da área. Tira a Maripã. Corta, na verdade era o Paulinho que cortou por ali. A bola voltou reboteada pra Caio César. Abre a bola pela ponta. O Corinthians tenta encontrar o espaço. O Inter se fecha muito bem. Alta a bola pela meia. Breno Bidon recepcionou pela meia direita. Avalia as opções, pode virar o jogo. Ele vira da direita para a esquerda, toca boa bola pela meia esquerda, vai pintar o cruzamento venenoso para a área, corta a zaga, chega bem na cobertura, Bruno Henrique, Carbonero apara o rebote, tenta escapar a marcação, caiu, falta, alta para cima do Carbonero, falta Internacional lá no meio de campo, Rufino.
1: E falta cometida pelo Breno Bidon, né? Já partia na velocidade o Carbonero, no carrinho o Bidon atingiu o jogador do Inter, apenas a falta marcada.
0: E aí, Gaviva, tem gente com a gente no Zap, Gaviva.
6: Tem aqui o Johnny, o Anthony Gabriel, a galera da Enigma. E boa noite, Nova Brasil. Vai dar Inter 2-0. Hashtag as primas do Antônio Lima. Tem o Jefferson Silva. É hora de dar tchau, Corinthians. E tem áudio, vamos soltar áudio.
7: Boa noite, Gaviva, boa noite, Ed Lima, boa noite, Gamarra. Aqui é o Ricardo Santos Mil Grau falando aqui de Boituva. Tô aqui acompanhando o jogo do meu Corinthians. E vai, Corinthians!
8: Boa noite, Gavião e equipe. Um abraço para todos vocês. Boa transmissão. E vamos ver se o Corinthians ganha, né? Porque do jeito que tá indo aí, não vejo o Corinthians sair disso aí, não. Mas um abraço para vocês. Vamos torcer para ver se o Corinthians fatura essa. Ivan Carlos de Mauá.
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0: Mateuzinho cruzou a bola pra área, o toque pra trás, fechou, a bola sobrou, reboteada, escapou, vem Bidon, puxou, pé direito, bateu pro gol, tira a zaga do Internacional, manda a bola pela linha de fundo, escanteio, Corinthians no fino.
1: O gol só não saiu porque o Maripan tocou de cabeça, evitando que a bola entrasse, bola pela linha de fundo, escanteio, pressão do Corinthians, e o árbitro pede calma. Até autorização para cobrança do escanteio. Garro na bola.
0: Garro, vem para cobrança. Olha os fixos lá para dentro da área. Mandou a bola para dentro da área. Passa a bola por toda a extensão dela. Caiu aqui na direita para a equipe do Corinthians. Lançamento para trás para Mateuzinho. Mandou por baixo. Pegou mal na bola o Mateuzinho. Corta a zaga. Chega bem na cobertura. Maripan. Na sequência, falta. Ele marca a falta para o Corinthians com protestos dos jogadores do Inter, Rufino.
1: Exato. O Gabriel Paulista subiu ali para tentar o cabeceio. Aí caiu de mau jeito, né? Mas tá tudo beleza com ele. Hoje, Corinthians tem muita pressa.
0: É isso, Garro vem pra cobrança, lado esquerdo, lado direito, pé esquerdo, pé canhoto na bola, Mateuzinho e Garro, os dois por ali. O Corinthians tenta fazer o primeiro gol pra pelo menos terminar esse primeiro tempo na vantagem. Corinthians aperta nessa reta final, 42 minutos do primeiro tempo. Garro vem pra cobrança, todo mundo lá dentro na área, só o Mateuzinho um pouquinho fora por aqui, na cabeça da meia lua da grande área, o Caio César pro possível rebote. Vem pra cobrança, Garro prepara o equilíbrio, fez o arco pra dentro da área, toque de cabeça, defendeu o goleiro, a bola

0: de defesa, mas no rebote, Gustavo Henrique mete o pé na bola no canto esquerdo pro fundo do gol. Gustavo Henrique abre o placar aqui em Itaquera. Gustavo Henrique faz a festa na torcida do Corinthians aqui em Itaquera e em todo o Brasil. O Gustavo Henrique é embaçado. O Gustavo Henrique é muito embaçado. Gustavo Henrique sinistro marca aos 43 minutos passados da primeira etapa. Agora em Itaquera tem Corinthians 1, Internacional 0. Edson Rufino.
1: Gustavo Henrique aparecendo mais uma vez bem dentro da área. Foi o alvo, foi a referência, cruzamento, toque de cabeça, defesa parcial do Matheus Cunha, e ele ligado no jogo, com o pé, jogando para o fundo do barbante, só colocando bola no fundo do barbante. A presença, mais uma vez importante, do Gustavo Henrique, é o dono do gol, motivo da alegria corintiana em todo o Brasil. O placar mostra, a galera faz festa, Corinthians na frente, 1-0, falta um para os pênaltis, falta dois para garantir a classificação.
0: Gol confirmado, a checagem do VAR aconteceu, um possível impedimento, e o gol confirmado aqui em Itaquera. Veloso, Corinthians na frente, Veloso.
2: Pois é, gol do Gustavo Henrique na bola parada, a gente já dizia que era a arma do Corinthians, que é o cara que faz gols desse time, chegou a 5 gols na temporada, e agora empatou com o André ainda, que está em campo também, né? É o Gustavo, essa é a condição do Corinthians, que tem muito bem treinado, e ele é um excelente cabeceador. Com relação ao impedimento, quem estava à frente, quem poderia ter atrapalhado o ataque do Corinthians, era o Pedro Raul, viu, Gamarra?
0: Só faltava, hein? Aí realmente era pra pedir o boné.
1: Subiu.
0: Diga.
1: 6 minutos é que ela subiu.
0: Vamos até 51, hein? Olha, primeiro tempo com 6 minutos não é tão... não é rotineiro aqui no futebol brasileiro. Sai jogando a equipe do Internacional agora tentando sair um pouquinho. 1-0 é o placar. O Inter ainda tá na vantagem. Lançamento pra Garro aqui pela ponta esquerda. Se ganhar é perigo. Ele vai no corpo do seu adversário. Chega na cobertura, Mercado. Não dá bola pela linha lateral, lateral para a equipe do Corinthians, lá pelo lado esquerdo, vai repor a bola em jogo Bidu. Itaquera pega fogo aqui, arena, pega fogo a arena do Corinthians, sai jogando pelo setor de metade do campo, Gustavo Henrique solta a bola pela meia para Gabriel Paulista, ele recepcionou pela meia, mas o árbitro já parou. Parou por quê?
1: Ah, porque o Alan Patrick fez falta para cima do Bidon, acertando o tornozelo, o árbitro percebeu, falta marcada.
0: O Corinthians está tão ligado que nem viu a falta, continuou tocando a bola aqui. É o Garro?
1: Sim,
0: é o Garro. Vem pra cobrança, Garro, lá pela meia esquerda. 46 minutos do primeiro tempo. Corinthians aperta o Internacional. O Internacional se fecha, tenta evitar o segundo gol. De novo na bola parada, preparou o cruzamento para dentro da área. Pedro Raul ajeitou o toque dentro da área. O árbitro já parou, o lance deu falta. Falta do Gabriel Paulista por ali, né, Rufino?
1: Para cima do Bruno Henrique. Bruno Henrique, camisa 8 do Inter, que já passou no Corinthians.
0: É isso. Fala, fala, Gaviva.
3: Vou só mandar um salve aí pro meu amigo Bruno Rota, né? Nosso amigo Bruno Rota tá mandando um salve pro Rufino, falando que é o Rufino, o rei do CTN. É verdade isso, Rufino?
1: É, apresentava lá, né?
3: Passava o rodo geral, né?
1: Um abraço para o Bruno Rota.
0: Um abraço, obrigado pelo carinho da sua audiência. Bruno Rota ligado conosco, e vamos girar o tempo e o placar do Nova Brasil em campo. Chega na marca de 47 minutos da primeira etapa. Copa do Brasil, oitavas de final, jogo de volta aqui em Itaquera, tem Corinthians 1, Inter 0, Weber Lima.
4: Cleiton Gamarra, ontem a Nova Brasil transmitiu Fortaleza 3, Palmeiras 2 na Arena Pantanal, mas o Verdão avançou por conta da vitória em São Paulo por 3-0.
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0: Agora o Internacional tem um escanteio lá pelo lado direito, Rufino.
1: E mesmo com escanteio a favor, não tem pressa. Tenta gastar esses últimos minutos desta primeira etapa, chegando ali para a cobrança. Camisa número 10 do Internacional, Alan Patrick.
0: O que o Pezzolano reclama aqui, velho, é o jogo, o primeiro tempo inteiro, ele tá apurriando o quarto árbitro por aqui e o Bandeira, que ele acha que foi impedimento ainda. Claro que no intervalo, Veloso, Weber Lima vão avaliar com mais tempo se houve ou impedimento ou não. O Pezzolano tá revoltado aqui na área.
1: Quase técnica. O Abel Ferreira, hein?
0: Quase. Vem o cruzamento para dentro da área, tira a zaga do Corinthians. Corta por ali o Ranielli. A bola voltando, reboteada para Bruno Gomes, recua a bola pro goleiro Matheus Cunha. Matheus Cunha leva a bola pro seu pé canhoto, levanta a bola para ataque, não tem ninguém no ataque por ali, o Corinthians mergulha, tira dali o Bidon, a bola voltou, reboteada para Carboneiro, Carboneiro para Lampa, a Lampa para Carboneiro, Alan Patrick tocou para Carboneiro, escapou do primeiro, perde na segunda, Ranielli corta, a bola volta, reboteada, Paulinho, Paulinho abre a bola pela lateral para Bruno Gomes, cortou a marcação do primeiro, devolve a bola pela meia, reconecta a jogada pela linha para Paulinho, vai se reorganizando a equipe do Internacional, abre a bola pro setor de meia esquerda para Maripan, Maripan soltou a bola pro opa! Olha o Bernabé aí, meta canela na bola e pediram ele na seleção brasileira, né, Veloso?
2: Pois é, né? Estão querendo até mudar a nacionalidade dele para ele jogar na seleção brasileira, né? E tá quebrando a bola, hein?
0: Tá, ele tá, rapaz, nossa senhora. Vem pra cobrança, Mateuzinho, pra repor a bola em jogo, reta final 49, já já o intervalo Nova Brasil com o Weber Lima. Veio o lançamento pra Pedro Raul, tentou a casquinha na bola, Maripan cortou, bloqueou o corte por ali, o Pedro Raul, a bola voltou pra Carboneiro, Carboneiro pra Lampa, perde a bola, recupera a equipe do Corinthians com o Mateuzinho, que recua a bola pra Hugo Souza. Bidu já disparou lá na esquerda, pede bola, Hugo Souza prefere rolar curtinho, toca a bola pra Gustavo Henrique, ele recepcionou, dominou, prendeu, largou, passa aqui pela metade do campo, desce o Corinthians, lançamento cumprido, longo para Pedro Raul na briga, corta a zaga, a bola caiu para Pedro Raul, dominou, lançou a bola para dentro da área, tira a zaga, a bola voltando, reboteada para Mateuzinho, Mateuzinho errou o passe para André, deu sorte na jogada, a bola voltou para Mateuzinho, na sequência sustenta bem a posse de bola, a equipe do Corinthians com Bidon para Mateuzinho, Caio César, e escapou na marcação pela ponta direita, preparou, cruzou a bola por baixo para dentro da área, a bola subiu, desceu, repicou, corta em definitivo Maripan, a bola quicou na área, Bidu ganhou, domina lá pelo lado esquerdo, escapou, caiu, é falta, nada marcado, segue o lance. Foi alguma coisa aí, Rufino?
1: É, ele deixou o cotovelo, né? Agora se atingiu ou não é outra história.
0: É isso, Bidu já se levantou rapidamente por ali, sai jogando Hugo Souza no recuo de Gabriel Paulista. Pode ser o último minuto do jogo, pode ser não, é o minuto, último minuto do jogo. Recolhe e domina do primeiro tempo, sai jogando Corinthians, Bidu, invertida, e que invertida para Mateuzinho, ele dominou pelo lado direito, soltou a bola pela meia, Garro domina, fica de frente pro seu adversário, alçou a bola para dentro da área, toque para trás, a bola saiu, mas o árbitro deu falta de ataque do Bidu.
1: Aconteceu, ele empurrou o jogador do Internacional, Bruno Gomes, para tentar levar vantagem. Se ele segue sem a falta, faz o gol, provavelmente seria invalidado.
0: É isso, o jogo tá parado por aqui, posse de bola favorecendo a equipe do Internacional. E o árbitro vai pedir a bola e vai terminar o primeiro tempo, levanta o braço, o árbitro apita, termina o primeiro tempo. Aqui em Itaquera, metade da ladeira, o Corinthians subiu. Um para a equipe do Corinthians, zero para a equipe do Internacional. Vamos agora com o intervalo, Nova Brasil, com a apresentação dele, ele vem aí. Vai daí, Weber Lima!
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4: 8 horas e 52 minutos, é o intervalo Nova Brasil com pão de alhozinho, com pão de alhozinho da jogo. Tá dando Corinthians 1-0, eu achei que o Corinthians faria os dois no primeiro tempo, mas foi muito mais difícil do que eu imaginava. 1-0 e vou falar pra vocês, gol irregular na minha visão. Arbitragem não chamar o árbitro da partida, o cara do VAR, né? O árbitro do VAR não chamar o juiz de campo para ver o lance é um absurdo. Porque até então, eu vou lembrar um lance para você que tá me ouvindo ou para você que tá me ouvindo no YouTube. É o seguinte, vocês lembram de Bebeto e Romário? Um lançamento que é feito pro Bebeto, o que que o Romário faz? Ele não vai na bola. Ele não faz menção nenhuma de ir à bola. E aí não é marcado impedimento, a não ser que mudou a regra. A não ser que mudou a regra. O Pedro Raul está na banheira e ele vai em direção à bola. Ele tenta alcançar a bola, ele tenta cabecear a bola e fura. E aí o Gustavo Henrique está atrás dele e faz o gol. Gustavo Henrique saiu da posição legal. O Pedro Raul não. O Pedro Raul estava em posição irregular e foi para a bola. Na minha visão, gol irregular. E não chamaram o árbitro para ver o lance. Por isso que eu falo, é uma porcaria. Eles são fracos no VAR, no campo, eles são péssimos. Edson Rufino, o seu destaque neste primeiro tempo, Rufino.
1: O Corinthians vencendo pelo placar de 1-0 e com esse resultado faltando um golzinho para levar a decisão para os pênaltis, dois gols para garantir no tempo regulamentar a sua classificação. O técnico Fernando Diniz tem no banco à disposição o Cauê, o João Pedro Choca, André Ramalho, Carrídio, Pedro Milans, Matheus Pereira, Angeleri, o Alan, o Charles, Dieguinho e também o Linga. Por aqui, intervalo de jogo, hora do recreio, de volta a você, Weber Lima.
4: 8:54, Veloso, seu destaque neste primeiro tempo. E para falar desse gol que na minha visão foi ilegal, irregular, Veloso.
2: Bom, o Pedro Raul tá adiantado mesmo. Agora, o que a gente viu aqui depois do gol é que o VAR passou as linhas no Gustavo Henrique. O Gustavo Henrique não estava impedido, ele participa do lance normalmente. Acontece que o Pedro Raul sai antes. Ele está em posição irregular e para mim ele demonstra que ele quer jogar, porque ele ataca onde a bola cai, é porque ele não alcança, ele não consegue cabecear a bola e fura. E aí a bola chega no Gustavo Henrique e faz o gol. Quem tem que decidir isso aí é o Felipe Fernandes, o árbitro de campo, porque é uma interpretação. Se o Pedro Raul quis jogar ou não, o árbitro tem que interpretar, porque o Pedro Raul estava impedido e o quem fez o gol foi o Gustavo Henrique. Então o árbitro de campo tem que ser chamado. Então foi um erro grotesco do VAR, até porque traçou a linha do jogador errado, né? Não era o Gustavo, era o Pedro Raul, que realmente estava impedido. E aí não, essa decisão que foi tomada para mim foi equivocadamente também, porque quem, no mínimo quem deveria decidir era o árbitro de campo. Um erro da arbitragem, então, que estava lá em cima no VAR. E o árbitro acho que nem sabe o que aconteceu, né, Weber?
4: Não.
2: O árbitro de campo não sabe nem o que aconteceu. Mas o VAR deveria ter chamado o árbitro para ele analisar e interpretar o lance, como ele viu depois na câmera, né? Com câmera lenta, com as linhas traçadas. Aí ele ia ter tranquilidade para decidir.
4: É, e quer dizer, eles ficam com intervenção em tudo que é jogo, em lance que não precisa. Que o árbitro decidiu em campo, poderia ser a decisão do campo. Mas não, eles ficam com intervenção onde não precisa. Na hora que precisa, né, em lance polêmico, eles não chamam o árbitro. 8:56, rápido break. Na volta, o Gaviva com a participação do ouvinte, o nosso Veloso analisando este primeiro tempo de, por enquanto, Corinthians 1, Internacional 0, e lá em Salvador tem o segundo gol do Vitória. Eric faz no finalzinho do primeiro tempo. Agora Vitória 2, Atlético Paranaense 0. Já conseguiu no primeiro tempo reverter o placar, o Vitória. E lógico que a gente também vai trazer essas informações para você no intervalo da Nova Brasil com pão de alhozinho. 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
5: Ela gostava de Bandeira e do Bauhaus, Van Gogh, dos Mutantes, de Caetano e de Robô.
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